0: excelente, com essa perspectiva virtuosa de um acordo Japão-Mercosul. E além dessa boa notícia do Mercosul, eu espero que possamos produzir boas notícias na relação interna ao Brasil-Japão.
1: No fim da tarde, o presidente Lula se reuniu com a presidente da Comissão Europeia, Ursula von der Leyen, e com o presidente do Conselho Europeu, Antônio Costa. Eles trataram de medidas restritivas adotadas por países da Europa contra produtos brasileiros e acertaram a criação de uma comissão entre o Itamaraty e os representantes do bloco europeu para identificar as dificuldades e buscar soluções. Também nesta terça-feira, o presidente Lula participou de um jantar com todos os chefes de Estado e de governo que estão em Evian para as reuniões do G7. De Evian, Liban, na França, Luana Karen.
2: E ainda durante os trabalhos do G7, o presidente Lula e o diretor-geral da Organização Mundial da Saúde, Tedros Adhanom, divulgaram uma carta pedindo que os líderes das maiores economias do mundo apoiem a conclusão do Acordo Global sobre Pandemias.
3: O acordo foi aprovado em 2025, mas um ponto extra ainda precisa ser discutido para ele entrar em vigor.
2: O Brasil preside essas negociações que tratam da adoção do anexo de acesso a patógenos e partilha de benefícios.
3: O foco é garantir a troca de informações sobre vírus, bactérias e outros agentes com potencial para se tornarem novas pandemias.
2: Além disso, é preciso garantir que países em desenvolvimento tenham acesso a vacinas e tratamentos de forma justa do que ocorreu com a pandemia de Covid-19.
3: Garantir mobilidade e proteger áreas ambientais são desafios das obras de pavimentação da BR-319, que atravessa uma das regiões mais sensíveis da Amazônia.
2: A rodovia conecta Manaus a Porto Velho e é a única via terrestre que liga a capital do Amazonas com o restante do país.
3: Com investimento de 20 bilhões de reais, o governo do Brasil vem adotando um modelo inédito que deve servir de referência.
2: São medidas especiais para assegurar proteção ambiental e reduzir o isolamento logístico da região.
4: Uma rodovia que representa um dos maiores desafios de infraestrutura do país. A BR-319, responsável por conectar o Amazonas ao restante do Brasil por via terrestre, recebe um novo modelo de gestão. A ideia é unir mobilidade, desenvolvimento e preservação da floresta. Em Brasília, representantes do governo do Brasil apresentaram as medidas especiais previstas. O plano prevê ações de proteção ambiental, monitoramento territorial, reforço da fiscalização e regularização de terras na área de influência da rodovia. A secretária executiva do Ministério do Meio Ambiente e Mudança do Clima, Ana Flávia de Sena Franco, explica que todo o trabalho feito pelo governo vai transformar a BR-319 em um modelo de desenvolvimento e preservação ambiental.
5: Nosso objetivo é fazer do processo de repavimentação da rodovia um modelo de gestão e controle ambiental com participação das comunidades, respeito aos saberes tradicionais, recuperação de área degradada, geração de emprego e renda para a população por meio do fortalecimento das cadeias da bioeconomia.
4: O plano prevê melhorias nos 877 quilômetros da BR-319. As medidas de proteção ambiental incluem a ampliação de áreas protegidas, ações de resgate da fauna e criação de estruturas de passagem para animais, além do reconhecimento e demarcação de terras indígenas e ações de regularização fundiária. Entre as medidas de infraestrutura estão a substituição de 52 pontes de madeira e a manutenção permanente da rodovia. A previsão é implantar também sistemas de monitoramento com implantação de portais de fiscalização, brigadas de combate a incêndios e bases integradas de órgãos públicos. Para o diretor-presidente da InfraSA, Jorge Bastos, trata-se de um modelo inovador e único no mundo.
6: É uma coisa inovadora, não tem nada igual no mundo. É de suma importância, não só para o Brasil, mas para o mundo inteiro, a gente mostrar como pode ser sustentável uma rodovia dentro da selva amazônica.
4: O modelo prevê um contrato único de 20 anos, renovável por mais 15. A assinatura do contrato deve acontecer em dezembro de 2027. A expectativa é transformar a BR-319 em referência de integração regional com proteção da Amazônia e presença permanente do poder público na região. Reportagem Pablo Mundim.
3: Move Brasil foi criado pelo governo federal para estimular a troca da frota brasileira por veículos mais modernos, eficientes, seguros e menos poluentes.
2: Inicialmente, o programa teve foco em caminhões e ônibus, que nós falamos aqui na Voz do Brasil. Brasil.
3: Na última sexta-feira, foi lançada a versão voltada para ajudar entregadores a comprarem novas motos, bicicletas elétricas e veículos semelhantes.
2: Hoje nós vamos falar do Move Brasil, voltado para taxistas e motoristas de aplicativos.
3: A partir dessa sexta-feira, eles poderão solicitar o financiamento de novos veículos junto a instituições financeiras. Luciana Colares de Holanda explica.
7: Juros abaixo da metade dos valores encontrados no mercado e melhores prazos para pagar. Esses são os benefícios que o programa Move Aplicativos oferece para taxistas e motoristas de aplicativos adquirirem veículos novos. As condições especiais de financiamento valem para carros de até R$150 mil e que atendam critérios de sustentabilidade, como os flex, híbridos e elétricos. O Wallace Moreira, secretário de Desenvolvimento Industrial, Inovação, Comércio e Serviços, detalha as vantagens do programa.
8: Para além de proporcionar a possibilidade de renovação de frota, de descarbonização, ela também dá ao trabalhador melhores condições de trabalho, de vida e de adquirir uma propriedade a uma taxa de juros que está abaixo da metade do mercado. A taxa de juros hoje de mercado gira em torno entre 24% e 28%, dependendo do perfil. Hoje, essa taxa de juros é de 12,5% para homem e 11,5% para as mulheres.
7: Uma pesquisa do IBGE, divulgada no ano passado, mostra que quase 2 milhões de pessoas trabalhavam como motoristas de automóvel no Brasil em 2024. Para Simone Almeida, motorista de aplicativo há quase 10 anos, não fosse por essas condições facilitadas de pagamento, seria impossível trocar de carro.
9: Hoje, nas condições atuais, sem o programa Move Brasil, a gente não consegue adquirir esse veículo para ter um rendimento melhor. E é conforto também do passageiro. O passageiro entra ali e quanto mais estrelas você tem, quanto mais bem avaliado você é, mas você recebe corridas pelas plataformas.
7: Em maio, o presidente Lula assinou uma medida provisória que destina até R$30 bilhões para o programa. Podem participar motoristas de aplicativos com cadastro ativo há pelo menos 12 meses que tenham realizado ao menos 100 corridas nesse período na mesma plataforma, além de taxistas em atividade. Para participar, é só acessar a plataforma oficial gov.br/movebrasil e autorizar o uso dos dados necessários para análise de elegibilidade. E ainda esta semana, a partir de 19 de junho, os motoristas habilitados poderão escolher veículos e procurar uma instituição financeira credenciada para solicitar o financiamento. Reportagem Luciana Colares de Holanda.
2: Doenças do pulmão, do coração, maior incidência de câncer.
3: A lista de prejuízos na saúde é grande para quem fuma.
2: Segundo a Organização Mundial da Saúde, o tabaco mata mais de 8 milhões de pessoas no mundo por ano.
3: O SUS oferece todo o tratamento de graça para quem deseja parar de fumar. E a busca por ele tem crescido nos últimos anos.
10: O servidor público Frederico Pereira fuma há mais de 30 anos. Ele está em tratamento no Hospital Universitário de Brasília por causa da bronquite e do início de um enfisema pulmonar. E fala sobre a dificuldade que é abandonar o cigarro.
11: Não desisti ainda dessa luta e dessa tarefa, até porque é uma necessidade de saúde.
10: Parar de fumar vai muito além de abandonar um hábito. A dependência da nicotina provoca sintomas físicos e emocionais que podem dificultar o processo. Por isso, muitas vezes é necessário acompanhamento médico. O Sistema Único de Saúde oferece tratamento completo para quem deseja parar de fumar. A chefe de controle do tabagismo do Instituto Nacional de Câncer, INCA, Maria José Giongo, detalha esse atendimento.
12: Então, essa pessoa ela vai ser acolhida na unidade de saúde, né? Esse tratamento ele pode ser individual ou em grupo, caso seja necessário. necessário que essa pessoa, que esse cidadão, se utilize de medicamentos para auxiliá-lo no processo de cessação, então ele vai receber esse medicamento também de forma gratuita. Então, as equipes das unidades de saúde dispõem de uma equipe ali multiprofissional que vai dar toda assistência para a pessoa que deseja parar de fumar.
10: E a procura por tratamento tem crescido. A distribuição de remédios no SUS aumentou 138% entre 2022 e 2025. Foram 19 milhões de medicamentos entregues em 2022, número que saltou para 46 milhões no ano passado. Além do medicamento bupropiona, o SUS oferece também outras opções que ajudam a parar de fumar, como goma de mascar e adesivos de nicotina. Um apoio importante para combater um hábito que traz consequências sérias para a saúde. No Brasil, 477 pessoas morrem a cada dia por causa do tabagismo. O professor e pneumologista do Hospital Universitário de Brasília, Ricardo Martins, fala sobre os malefícios do cigarro.
13: O cigarro é a principal causa evitável de doença no mundo. No campo das doenças respiratórias, são as doenças do tipo bronquite, enfisema, câncer de pulmão, que nos preocupa bastante, né? E doenças também da área do coração, né?
10: Quem deseja parar de fumar pode procurar uma unidade básica de saúde e verificar onde o tratamento é oferecido em seu município. Reportagem Márcia Fernandes.
2: Atenção, estudantes que já se inscreveram no Exame Nacional do Ensino Médio e ainda não realizaram o pagamento da taxa de inscrição.
3: Os candidatos não isentos devem pagar o valor de R$ 85,00 até amanhã. Sem ela, a inscrição não é válida.
2: O Enem é a principal porta de entrada para o ensino superior no Brasil.
3: O exame é válido para ingresso em universidades por meio do Sisu, ProUni e Fies e também em faculdades no exterior.
14: Termina nesta quarta-feira, 17 de junho, o prazo para pagamento da taxa de inscrição do exame. O valor é de R$ 85,00 e pode ser pago por boleto, PIX, cartão de crédito ou débito em conta, conforme a instituição financeira. Não precisam pagar a taxa os estudantes que tiveram a isenção aprovada pelo Instituto Nacional de Estudos e Pesquisas Educacionais, Anísio Teixeira, o INEP, como alunos do terceiro ano do ensino médio da rede pública, participantes do programa PED-MEIA e pessoas inscritas no cadastro único que atendam aos critérios do edital. Os candidatos que solicitaram atendimento especializado vão poder consultar o resultado do pedido a partir de 26 de junho na página do participante. Acesse em enem.inep.gov.br/participante. Com redação de Lucília Araújo, Dilson Santa Fé, para a Voz do Brasil.
2: Avanço na inclusão educacional de estudantes com deficiência beneficiários do benefício de prestação continuada.
3: O BPC registrou o maior índice de sua história de crianças e adolescentes entre 0 e 18 anos matriculados, 83% em 2024.
2: Em 2008, apenas 21% dos beneficiários estavam matriculados.
15: Mãe de dois filhos, a Raimunda de Oliveira Souza, conta que trabalhava como doméstica para pagar as contas de casa, até que em 2018 viu sua vida mudar após o filho mais novo, Davi, com então 7 anos, ser diagnosticado com transtorno do espectro autista.
16: Ele, quando na idade de criança, né, de creche, né, que ele foi de creche, eu comecei a perceber alguns detalhezinhos que eu achava diferente, assim, diferenciado das outras crianças, né? Aí, quando chegou no período dele ir para a escola normal, ensino fundamental, né? Logo no primeiro ano, a professora já me chamou para conversar. Falou só, o Davi, ele é assim, é dessa forma, então é melhor você procurar um médico, né, fazer uns testes, né, uma consulta. Né?
15: O diagnóstico significou apenas o início de uma batalha solitária para Raimunda, que passou a dedicar todo o seu tempo ao tratamento do filho. Sem muita escolha, ela conta que teve que deixar o emprego remunerado e recorreu ao benefício de prestação continuada. Desde 2022, o BPC, no valor de um salário mínimo por mês, serve para cobrir gastos com medicamentos, alimentação e escola. O estudo, ela garante, é um item indispensável na rotina.
16: Tira notas razoáveis, mais para boa, né? Porque tem a mãe aqui que fica no pé, né? Ensinando da maneira que eu posso, que eu também não tenho também laço, estudo, mas eu faço o que eu posso, né? E educadora social, que também eu sempre corro atrás, eu cobro na escola, eu sou aquela mãe mesmo que cobra. Se eu estou vendo que está alguma coisa errada, eu vou lá na escola, converso. Eu sei das minhas obrigações, eu sei dos direitos que ele tem. Então eu vou atrás.
15: E não é só a Raimunda que se preocupa com a educação do filho. Em 2024, o benefício de prestação continuada registrou o maior índice da história de crianças e adolescentes beneficiários.

0: Santos organizam últimos detalhes para começar o atendimento a comunidades indígenas no Amapá. Rafael Silva.
1: Começam amanhã os serviços levados pela Quarta Itinerância Cidadania aqui com você, a Aldeia Manga, no município de Oiapoque, extremo norte do estado. Desde domingo, equipes da Justiça do Trabalho e de órgãos parceiros se organizam na região. Hoje estão sendo montadas as estruturas e revisados os últimos detalhes para atendimentos sobre questões trabalhistas e previdenciárias, serviços de saúde, regularização de documentos e muito mais. E tudo isso de graça para os moradores da região.
0: O TSE recebeu representantes da Confederação Nacional do Comércio de Bens, Serviços e Turismo para inspecionar os códigos-fonte da urna eletrônica e dos sistemas eleitorais. É a terceira instituição fiscalizadora a visitar o TSE. Fábio Ruas.
2: O representante da Confederação Nacional do Comércio foi recebido pela equipe da Secretaria de Tecnologia da Informação do TSE. Os técnicos do tribunal tiraram dúvidas e abriram o código-fonte para a vistoria. Yuri Cavalcante, especialista em tecnologia da informação da CNC, elogiou a iniciativa do TSE de realizar o ciclo de transparência das eleições 2026. Já fizeram a vistoria o Partido União Brasil e o Senado Federal.
0: Ministérios Públicos Federal e de São Paulo pedem a anulação de nova licença do pré-sal por risco de agravamento da crise climática. Estima-se que a extração e o uso dos combustíveis fósseis resultem no lançamento de mais de 3 bilhões e 800 milhões de toneladas de gás carbônico na atmosfera. Vanessa Pereira.
3: A nova licença corresponde à etapa 4 do pré-sal, a nova fase de exploração de óleo e gás natural na Bacia de Santos, em São Paulo, prevista para começar entre 2026 e 2032. O objetivo da ação é que a licença seja definitivamente anulada e que o IBAMA seja proibido de conceder novos avais até que a Petrobras cumpra os diversos requisitos que estão em aberto, como a complementação dos estudos ambientais e a comprovação da compatibilidade da etapa 4 com compromissos assumidos pelo Brasil e pela empresa na redução de emissão de gases do efeito estufa.
0: 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Boa noite.
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6: Eu sou Paula Groba.
7: E eu sou Humberto Pinheiro.
6: E estes são os destaques de hoje do Jornal do Senado, que começa agora.
7: Senado aprova projeto que reconhece pós-graduação como formação continuada de professores.
6: Avança a proposta que acaba com soltura automática de presos por atraso na revisão de prisões preventivas.
7: Aprovada a criação da Universidade Federal do Esporte.
6: Boa noite.
7: Boa noite.
6: Cursos de especialização, mestrado e doutorado poderão passar a contar oficialmente como formação continuada dos professores da educação básica pública.
7: O plenário aprovou um projeto que atualiza a Lei de Diretrizes e Bases da Educação para reconhecer essas qualificações como parte do aperfeiçoamento profissional dos educadores. Repórter Douglas Castilho.
8: Estão amparados pela proposta as especializações e também as pós-graduações, como mestrado e de doutorado, inclusive com a garantia de licença remunerada já prevista na Lei de Diretrizes e Bases da Educação, sem a criação de novos gastos para o Estado. A relatora da proposta, a senadora professora Dorinha Seabra, do União do Tocantins, ressaltou a importância da proposta.
9: Trata-se de reconhecer que o professor não é apenas receptor de conhecimento produzido pela academia, mas ele também é agente capaz de produzir saberes a partir da sua experiência profissional.
8: A pesquisadora Flávia Monteiro, professora da Faculdade de Educação da Universidade Federal Fluminense, reforçou o papel e a necessidade da formação continuada na área da educação.
10: Isso representa um avanço e fortalece também a compreensão de que a

0: formação de professores, ela deve ocorrer ao longo de toda a carreira.
1: O Plano Nacional de Educação, que é o principal instrumento de planejamento estratégico da educação no Brasil, estabeleceu a meta de que até 2034, 70% dos professores da rede pública tenham alcançado o nível de pós-graduação. A proposta vai à sanção presidencial.
2: O presidente do Senado Federal, Davi Alcolumbre, negou ter recebido 30 milhões de dólares do dono do Banco Master, Daniel Vorcaro, por meio de uma conta no exterior, ao repudiar a informação publicada em reportagem na última semana pela revista Veja. O parlamentar disse que as acusações são falsas e declarou que a situação representa não apenas um ataque pessoal, mas atinge também a imagem institucional do Poder Legislativo.
3: Davi Alcolumbre ainda defendeu a apuração da origem das informações divulgadas e afirmou que adotará todas as medidas legais e judiciais para esclarecer o caso. O senador enfatizou que não aceitará tentativas de intimidação ou constrangimento e criticou a divulgação de acusações sem provas.
4: Não podemos permitir que isso se torne uma prática normal no nosso país. Não podemos admitir que autoridades públicas, instituições ou qualquer cidadão sejam desmoralizados com base em fatos inventados e acusações absolutamente sem nenhuma prova.
2: Um atraso da justiça deve ser suficiente para colocar um preso em liberdade? Essa é a discussão por trás de um projeto aprovado pela Comissão de Segurança Pública do Senado.
3: A proposta acaba com a possibilidade de soltura automática quando houver demora na revisão periódica da prisão preventiva. O texto, que segue o entendimento dos tribunais superiores, ainda será analisado pela Comissão de Constituição e Justiça. Repórter Bruno Lourenço.
5: A Comissão de Segurança Pública analisou 3 projetos de lei que tratavam de regra que considerava ilegal a prisão preventiva caso o juiz não revisasse a necessidade da medida a cada 90 dias. A redação aprovada determina que o atraso na revisão não gera liberdade automática. Antes de qualquer decisão, o Ministério Público deverá ser obrigatoriamente ouvido e o ônus de pedir a reavaliação passará a ser da parte interessada, como explicou o relator, senador Fabiano Contarato, do PT do Espírito Santo.
6: Concordamos que, uma vez decorrido o prazo para a reavaliação da prisão, se mostra adequada e necessária a prévia oitiva do Ministério Público sobre a manutenção da medida ou a soltura do preso, uma vez que essa previsão prestigia o princípio acusatório que orienta o processo penal.
5: O senador Sérgio Moro, do PL do Paraná, lembrou que a soltura automática não constava no texto original do pacote anticrime enviado por ele quando era ministro da Justiça, tendo sido incluída durante a votação na Câmara dos Deputados.
7: Aí isso foi enxertado pro lobby pro crime, infelizmente, de alguns parlamentares lá na Câmara dos Deputados. E foi aprovada essa aberração que sugere que a prisão caia automaticamente, que é o sonho dos vorcaros da vida, inclusive.
5: O projeto aprovado também amplia para 180 dias o prazo de revisão nos casos em que o preso já tenha sido condenado em primeira instância. O relator justificou que a medida é razoável diante da estrutura enxuta e da falta de capilaridade dos tribunais de segunda instância.
2: E o senador Sérgio Moro, do PL do Paraná, defendeu o endurecimento das leis de combate ao crime organizado ao afirmar que propostas nessa área têm enfrentado resistência do governo federal. Segundo ele, medidas como o fim das saídas temporárias de presos e o projeto antifacção avançaram graças à atuação da oposição no Congresso.
3: Moro também comentou a decisão dos Estados Unidos de classificar o PCC e o Comando Vermelho como organizações terroristas. Na avaliação do senador, a medida pode dificultar a lavagem de dinheiro e o financiamento internacional das facções.
7: É claro que essa designação feita pelos Estados Unidos não resolve todos os problemas. É claro que a tarefa de combater essas organizações é do Brasil, mas é evidente que essa ação do governo norte-americano facilita o nosso trabalho a nível internacional.
2: Já o senador Camilo Santana, do PT do Ceará, defendeu a aprovação da PEC da Segurança Pública pelo Senado. A proposta prevê maior integração entre União, estados, municípios e Distrito Federal no combate à criminalidade, com o compartilhamento de informações, uso de tecnologia e ações conjuntas contra o crime organizado.
3: Segundo o parlamentar, a medida fortalece o Sistema Único de Segurança Pública e a cooperação entre as forças policiais. O texto já foi aprovado pela Câmara dos Deputados e aguarda análise do Senado.
8: Porque o crime, ele ultrapassou as fronteiras dos estados, portanto, precisa ter uma coordenação nacional integrada nas informações, na inteligência, na cooperação, e essa PEC da segurança vai permitir que a gente possa dar o avanço necessário que o Brasil precisa em relação a esse tema que aflige a população, que aterroriza a população brasileira.
2: O esporte pode ganhar uma universidade dedicada à formação de profissionais e ao desenvolvimento de políticas públicas para o setor.
3: Os senadores aprovaram uma proposta que cria a Universidade Federal do Esporte. A nova instituição terá como missão produzir conhecimento, qualificar gestores e profissionais e contribuir para o fortalecimento das ações esportivas no país. Os detalhes com Pedro Pincer.
9: Com futura sede em Brasília, a Universidade Federal do Esporte terá entre as finalidades a formação de recursos humanos de excelência, com competências e habilidades para a gestão de políticas públicas de esporte e o incentivo à produção de conhecimento científico e tecnológico aplicado à gestão do esporte e ao treinamento de alto rendimento. Ex-ministro da Educação, o senador Camilo Santana, do PT do Ceará, ressaltou a importância da criação da instituição.
10: O Brasil é uma potência esportiva. Somos um país de talentos extraordinários, mas ainda convivemos com a carência de profissionais qualificados na ciência do esporte, na gestão esportiva, no treinamento de atletas, no paradesporto e nas políticas públicas voltadas à inclusão pelo esporte. A Universidade Federal do Esporte nasce com o potencial de ajudar a preencher esse vazio histórico.
9: Os recursos financeiros para a implantação e manutenção da universidade virão do Orçamento Geral da União, com a possibilidade de auxílios e subvenções por entidades públicas e particulares. O texto segue agora para a sanção presidencial.
2: E o Senado homenageou 3 pessoas e instituições dedicadas ao cuidado dos mais vulneráveis. Na segunda edição da Comenda Santa Dulce dos Pobres, foram reconhecidos o Instituto da Primeira Infância e Pred de Fortaleza, que atende mais de 4 mil crianças, a religiosa Maria Nilda Cavalcante Rangel e Jorge Eduardo Deister, coordenador da Vila do Pequenino Jesus, em Brasília.
3: Autor da proposta que criou a premiação, o senador Eduardo Girão, do Novo do Ceará, afirmou que a comenda dá visibilidade a exemplos concretos de solidariedade e serviço ao próximo. A comenda Santa Dulce dos Pobres foi criada em 2020 e é concedida anualmente a pessoas e instituições que prestam serviços relevantes na área social da saúde. Com edição de Paula Groba e trabalhos técnicos de Eliseu Caires, o Jornal do Senado fica por aqui. Acompanhe agora as notícias da Câmara dos Deputados. Boa noite.
2: Boa noite e até amanhã.
11: Jornal Câmara dos Deputados. Plenário pode aumentar proteção de mulheres contra violência política.
12: Câmara aprova punição para má-fé em processos de violência doméstica.
11: Parlamentares analisam políticas públicas de apoio para a população idosa.
13: Boa noite. Maria do Rosário, do PT do Rio Grande do Sul, elogia o lançamento da Rede Nacional de Proteção e Defesa dos Direitos Humanos da Pessoa Idosa. Segundo a deputada, a medida busca ampliar a dignidade e combater a violência exercida contra a parcela da população que mais cresce no país.
11: Maria do Rosário reforça ainda a necessidade de o Parlamento aprovar medidas focadas no fortalecimento da Política Nacional de Cuidados, na criação de um auxílio financeiro para cuidadores de idosos do BPC e na aprovação da Convenção Internacional sobre o envelhecimento humano.
13: Ranieri Paulino, do Republicanos da Paraíba, chama atenção para o crescimento dos casos de violência contra idosos e defende o fortalecimento das políticas de proteção e cuidado. Ele pede garantia de dignidade e segurança às pessoas em situação de maior vulnerabilidade.
11: Ranieri Paulino ainda destaca a necessidade de ampliar o acesso aos serviços destinados às pessoas com deficiência no interior da Paraíba. Para ele, a descentralização desses atendimentos é fundamental para promover inclusão e assegurar direitos à população.
14: população que vive fora dos grandes centros.
15: José Ayrton Félix Cirilo, do PT do Ceará, defende mais investimentos em políticas de cuidado e proteção para crianças e adolescentes. O deputado afirma que a falta de atenção, presença e apoio familiar pode comprometer o desenvolvimento integral desde a infância.
14: José Ayrton Félix Cirilo aponta que o orçamento federal ampliou a participação dos recursos destinados a crianças e adolescentes nos últimos anos, mas ainda precisa avançar em áreas como educação, saúde, assistência social, segurança alimentar e proteção de direitos.
16: Votação.
15: Punição para quem agir de má fé durante processos de violência doméstica ou familiar contra a mulher é aprovada na Câmara. Confira os detalhes na reportagem de Sofia Peçanha.
17: A Câmara dos Deputados aprovou o projeto que autoriza os juizados de violência doméstica e familiar contra a mulher a aplicar punições para quem agir de má fé. A proposta, de autoria da deputada Flávia Moraes, foi aprovada pelas Comissões de Defesa dos Direitos da Mulher e de Constituição e Justiça. A medida altera a Lei Maria da Penha, com o objetivo de aplicar sanções para quem agir com deslealdade no curso do processo. Invenção ou distorção de fatos propositalmente e tentativa de prejudicar outra pessoa injustamente são algumas condutas ilegais. A deputada Laura Carneiro, do PSD do Rio de Janeiro, relatora na Comissão de Constituição e Justiça, explicou.
18: A má-fé não ocorre pela simples inexistência de condenação ou falta de prova, mas é caracterizada quando a parte ofensora ou ofendida deliberadamente tenta desrespeitar a justiça utilizando-se de instrumentos ilegais.
17: Pelo texto aprovado, se o juiz entender que alguém agiu de má-fé, essa pessoa pode ser punida com multa de até 10 salários mínimos. Durante a votação na Comissão da Mulher, a relatora da proposta, a deputada Silvia Cristina, do PP de Rondônia, concordou que a medida contribui para o bom andamento dos processos e da proteção às mulheres.
19: Consideramos, pois, que tais aperfeiçoamentos ajudarão a evitar excessos e abusos das partes, conferindo maior credibilidade à Lei Maria da Penha e maior prestígio à verdade real, ampliando a proteção de todas nós, mulheres brasileiras.
17: Os danos processuais já estão previstos no Código de Processo Civil e ocorrem quando uma das partes, autor ou réu, não age de forma correta. Para essas condutas, o Código prevê penas como multa e indenização à parte contrária pelos prejuízos que sofreu. Agora, o projeto que aplica punições para quem agir de má fé em casos de violência doméstica e familiar contra a mulher segue para análise do Senado. Da Rádio Câmara de Brasília, Sofia Peçanha.
16: Agricultura.
14: Heitor Xu, do PSD do Rio Grande do Sul, comemora a formatura da primeira turma do projeto Conexão Mulher em Santa Cruz do Sul. A iniciativa reuniu 48 agricultores familiares em atividades voltadas à formação de lideranças femininas e ao fortalecimento da atuação das mulheres no meio rural.
15: Segundo Heitor Xu, o projeto ofereceu capacitação em áreas como cooperativismo, educação financeira e políticas públicas. Para ele, a qualificação e o incentivo à participação feminina contribuem para o desenvolvimento das propriedades rurais, das famílias e das comunidades.
14: Anderson Pinto, do União do Pará, critica operações de fiscalização ambiental realizadas por órgãos federais no estado. De acordo com o parlamentar, pendências fundiárias e burocracia atrapalham os produtores rurais, que, segundo ele, sofrem com a insegurança jurídica.
15: Anderson Pinto defende a ampliação das ações de regularização fundiária e ambiental na Amazônia. Ele argumenta que a definição das propriedades pode reduzir conflitos, garantir segurança jurídica e contribuir para a preservação ambiental e o desenvolvimento da região.
16: Desenvolvimento regional.
14: Ricardo Maia, do MDB, destaca a assinatura de mais de 2 bilhões de reais em convênios entre o governo da Bahia e os municípios para execução de obras. Segundo ele, os recursos serão destinados a áreas como pavimentação, saúde, educação e recuperação de estradas.
15: Ricardo Maia afirma que a transferência de recursos e a realização de convênios fortalecem o municipalismo e ampliam a capacidade de investimento das prefeituras. Ele sustenta que a execução de obras contribui para levar desenvolvimento à população do interior baiano.
14: Pompeu de Matos, do PDT, defende o avanço de investimentos da indústria da celulose no Rio Grande do Sul, com previsão de 27 bilhões de reais. Ele afirma que o empreendimento pode gerar 12 mil empregos, fortalecendo a economia de Barra do Ribeiro, Guaíba
20: Tapes, Camaquã e Charqueadas.
21: Pompeu de Matos cobra equilíbrio no licenciamento ambiental para que exigências técnicas não impeçam a realização da obra. Ele acredita que o desenvolvimento econômico e proteção ambiental podem caminhar juntos, desde que os órgãos responsáveis adotem critérios razoáveis.
20: Eduardo Veloso, do Solidariedade, lamenta que, em vez de comemorar os 64 anos de emancipação do Acre, seu discurso seja para denunciar o isolamento e o descaso do governo federal com o Estado. Ele cita as estradas intransitáveis e a pobreza da população que segue sem apoio para crescer.
21: Segundo Eduardo Veloso, o Estado já respondeu por 30% do PIB nacional durante o ciclo da borracha e hoje sofre com as restrições ambientais. Ele defende a abertura de uma rota ligando o Acre ao Peru para encurtar o caminho das exportações brasileiras rumo ao mercado asiático.
20: Homero Rodrigues, do Podemos, homenageia os 100 anos de nascimento de José Carlos da Silva Júnior, apontado como referência empresarial e pública na Paraíba. Ele afirma que o legado do empresário inspira novas gerações pelo compromisso com o desenvolvimento do Estado.
16: Habitação.
21: Charles Fernandes, do PSD da Bahia, comemora a destinação de moradias do programa Minha Casa Minha Vida para Guanambi e cidades vizinhas. Entre os municípios atendidos, ele destaca Pindaí, Malhada, Piripá, Feira da Mata, Ibiaçucê, Sebastião Laranjeiras e Condeúba.
20: Charles Fernandes ressalta que levou ao governo federal a demanda por unidades habitacionais em cidades que ainda não tinham sido contempladas. O deputado assinala que a expansão do programa para cidades do interior contribui para a redução das desigualdades regionais.
16: Economia.
21: Luiz Lima, do Novo do Rio de Janeiro, alega que o Brasil atravessa uma crise econômica marcada pelo aumento do custo de vida, pela alta dos juros e pelo crescimento do endividamento das famílias. Ele afirma que a perda do poder de compra tem afetado diretamente o cotidiano dos brasileiros.
20: Luiz Lima também critica medidas relacionadas às mudanças na jornada de trabalho e argumenta que elas podem ampliar a informalidade. Para ele, o debate econômico deve priorizar ações voltadas à geração de empregos e à recuperação da atividade produtiva.
21: Paulo Guedes, do PT de Minas Gerais, rebate críticas da oposição à política econômica do governo federal. O deputado explica que a taxa básica de juros é definida pelo Banco Central e reforça que o executivo defende a redução dos juros.
20: Paulo Guedes cita indicadores econômicos e sociais para sustentar a avaliação positiva do governo. Segundo ele, o país registra queda do desemprego, retomada de obras públicas, ampliação de programas sociais e aumento dos investimentos em educação e infraestrutura.
16: Meio ambiente.
21: Os deputados aprovaram proposta que inclui abrigos de animais entre os locais de cumprimento da pena de serviços comunitários. O repórter José Carlos Oliveira explica como será a medida.
22: A Câmara dos Deputados aprovou o projeto de lei que inclui os abrigos de proteção animal entre os locais onde poderá ser cumprida a pena de prestação de serviços à comunidade. Esse tipo de punição é previsto no Código Penal como alternativa à prisão para condenações inferiores a 4 anos em crimes de menor impacto, como explica a relatora do texto na Comissão de Constituição e Justiça, deputada Júlia Zanatta, do PL de Santa Catarina.
23: Código Penal, né, que fala de prestação em hospitais, escolas, orfanatos e outros estabelecimentos. Então, essa lei, ela vem para alterar e colocar também os abrigos de animais, que são uma realidade da nossa sociedade, inclusive uma realidade de falta de apoio, de mão de obra, porque não é somente uma questão de defesa da proteção animal, é uma questão também de saúde pública, esse cuidado com os animais, né? Foram abandonados, animais de rua.
22: Júlia Zanatta prevê dupla vantagem na medida.
23: Isso vai contribuir com a defesa animal, mas também com a ressocialização dessas pessoas que cometeram crimes de menor potencial ofensivo.
22: A proposta original é do deputado Célio Studart, do PSD do Ceará. Da Rádio Câmara de Brasília, José Carlos Oliveira.
16: Segurança Pública.
20: Aloysio Mendes, do Republicanos do Maranhão, registra a prisão de 3 suspeitos de envolvimento no homicídio de um empresário em Imperatriz. O deputado elogia a atuação das forças de segurança do Maranhão, com o apoio de órgãos federais no avanço das investigações.
21: Aloysio Mendes manifesta solidariedade à família da vítima e afirma que a resposta policial ajuda a enfrentar a sensação de impunidade na cidade. Ele espera que as circunstâncias do crime sejam esclarecidas e que os investigados respondam perante a justiça.
16: Justiça.
20: Marcelo Nilo, do Republicanos, critica a condução da compra de respiradores realizada pelo governo da Bahia durante a pandemia. O deputado cobra ainda esclarecimentos sobre os recursos empregados na aquisição desses equipamentos.
0: Marcelo Nilo levanta questionamentos sobre a evolução patrimonial de agentes públicos e faz críticas à condução política do grupo que administra o Estado. Ele defende que as suspeitas sejam apuradas com transparência e responsabilização, caso sejam confirmadas irregularidades.
20: Diante das dificuldades para instaurar a CPMI do Banco Master no Congresso, Carlos Jordi, do PL do Rio de Janeiro, defende a abertura de uma CPI municipal para investigar contratos firmados pelo governo local sem licitações e o envolvimento entre as lideranças políticas e executivos da instituição financeira.
0: Na avaliação do parlamentar, haveria um esquema destinado a encobrir supostos pagamentos de propinas. Carlos Jordi afirma ainda que as fraudes envolvendo empréstimos consignados começaram na Bahia, seguindo para o Rio de Janeiro. Ele defende investigações imediatas e a responsabilização dos envolvidos.
16: Relações Exteriores.
20: Sérgio Turra, do PP do Rio Grande do Sul, manifesta preocupação com a segurança jurídica no país. O deputado observa que a parcialidade do judiciário fere o princípio fundamental do Estado Democrático de Direito.
0: Sérgio Turra cita a decisão da justiça italiana relacionada à extradição da ex-deputada Carla Zambelli para apontar possíveis julgamentos parciais. O parlamentar ressalta que a confiança nas instituições é essencial para a garantia da justiça e da democracia.
20: A Câmara pode votar projeto que aumenta a proteção de mulheres contra a violência política. A ideia é combater a violência quando praticada também contra mulheres que exercem liderança social e política fora de cargos eletivos. Confira na reportagem de Antônio Vital.
1: Está pronto para ser votado no plenário da Câmara projeto que amplia a proteção às mulheres contra a violência política. A proposta inclui na lei que combate a violência política contra a mulher aquelas que exercem liderança social e política fora dos cargos eletivos. De acordo com a proposta, passam a ser abrangidas pela lei mulheres que atuam como defensoras de direitos humanos, líderes comunitárias, dirigentes partidárias, líderes sindicais e integrantes de movimentos sociais. O objetivo é reconhecer que a violência política contra mulheres também ocorre fora do ambiente eleitoral e do exercício de mandatos. O projeto, apresentado pela deputada Dayana Santos, do PCdoB do Rio Grande do Sul, recebeu parecer favorável da relatora, deputada Natália Bonavides, do PT do Rio Grande do Norte, para quem a violência política também atinge mulheres que atuam como lideranças, mesmo sem cargos eletivos. A proposta também altera o Código Eleitoral para considerar crime a prática de assédio, humilhação, perseguição ou ameaça voltadas para impedir ou dificultar campanha eleitoral ou mandato de mulheres. Serão considerados crimes atitudes que configurem menosprezo ou discriminação relacionada à condição da mulher, à cor, raça, etnia, orientação sexual ou identidade de gênero. O projeto ganhou um regime de urgência, o que permite que seja votado diretamente no plenário, sem passar pela análise das comissões permanentes da Câmara. Mas foi criticado pelo deputado Kim Kataguiri, do Missão de São Paulo, que considerou as medidas protetivas um privilégio.
4: Você vê que na realidade tem alguns jabutis ali de inclusão para proteção especial e privilégios de realidade lideranças que vão ser colocadas acima de cidadãos comuns. Então, líderes de ONGs de direitos humanos, dirigentes partidários, vão ter um atendimento especial da polícia, né? Muitas vezes garantido escolta policial e atenção do Ministério Público mais do que um cidadão comum.
1: O texto também altera a lei dos partidos políticos para obrigar as legendas a adotarem medidas de prevenção e combate à violência política contra a mulher. Entre essas medidas estão a criação de canais de denúncia e a aplicação de sanções a filiados que praticarem esse tipo de violência. O regime de urgência foi defendido pela deputada Laura Carneiro, do PSD do Rio de Janeiro.
6: O projeto trata apenas de auxiliar nós, mulheres políticas, na nossa luta diária, para que não soframos violência política como sofremos. Talvez os homens não consigam perceber a importância disso para as políticas brasileiras.
1: Ainda não há data para votação no plenário da Câmara do projeto que amplia a proteção às mulheres contra a violência política. Rádio Câmara de Brasília, Antônio Vital.
0: General Girão, do PL do Rio Grande do Norte, defende o endurecimento da legislação para crimes com motivação política. Para ele, é necessário fortalecer as ações de combate ao crime organizado e garantir mais segurança à população e aos agentes públicos.
20: O deputado manifesta preocupação com o avanço da violência no Rio Grande do Norte e destaca o atentado ocorrido em Mossoró contra um vereador e pré-candidato a deputado federal. General Girão também lamenta a morte de um cinegrafista que acompanhava a atividade
5: instabilidade política.
7: Marcos Polon, do PL de Mato Grosso do Sul, critica a condução do julgamento do ex-deputado Eduardo Bolsonaro, afirmando que o caso representa uma afronta ao devido processo legal. Segundo ele, o processo teria motivações políticas e não observaria princípios fundamentais da justiça.
5: Além disso, Marcos Polon questiona a atuação do STF e alega que integrantes da corte estariam comprometendo a imparcialidade necessária ao julgamento. O deputado defende que é preciso assegurar segurança jurídica e respeito às regras previstas na Constituição.
8: Rita da Silva, do PT do Rio de Janeiro, exalta a participação das mulheres na construção da cultura brasileira. A deputada cita relatório do ECAD, que aponta crescimento no número de mulheres cadastradas e no valor distribuído em direitos autorais.
5: Benedita da Silva observa, no entanto, que a desigualdade de gênero ainda persiste no setor musical. A parlamentar defende políticas públicas voltadas à ampliação da participação feminina e à garantia de mais transparência e justiça na distribuição dos direitos autorais.
10: Educação.
24: Inácio Arruda, do PCdoB do Ceará, apresentou o projeto que autoriza o uso de veículos do transporte escolar por estudantes da educação profissional, tecnológica e superior. Ele afirma que a proposta busca reduzir a evasão de alunos que têm que percorrer longas distâncias diariamente.
5: Inácio Arruda sustenta que o custo diário do transporte prejudica a permanência de estudantes em cursos superiores nos estados do Nordeste. Ele pede apoio dos parlamentares para acelerar a tramitação e informa que a matéria já foi discutida com entidades estudantis.
10: Trabalho.
24: Luiz Carlos Raul, do Podemos do Paraná, defende que a redução da jornada semanal de trabalho seja acompanhada de regras específicas para micro e pequenas empresas. Ele acredita que o segmento precisa de apoio para se adaptar às mudanças.
5: Luiz Carlos Raul propõe, então, mecanismos de compensação como redução de encargos e acesso facilitado ao crédito para minimizar os impactos financeiros da medida. Para ele, a adoção dessas iniciativas é fundamental para preservar empresas e manter postos de trabalho.
24: Luiz Couto, do PT da Paraíba, defende gratificação de atividades de combate e controle de endemias para servidores da FUNASA, admitidos antes da descentralização das ações do órgão. O parlamentar afirma que a medida reconhece profissionais que atuam em áreas de difícil acesso.
5: Luiz Couto argumenta que o combate a endemias depende também de equipes técnicas, administrativas, laboratoriais, de transporte e de logística. Ele considera que a ampliação da gratificação corrige uma distorção histórica em favor desses servidores.
10: Saúde.
24: Júlio César Ribeiro, do Republicanos do Distrito Federal, destaca a importância de lei que garante às mulheres o direito de ter acompanhante em consultas, exames e procedimentos de saúde. Ele assinala que a norma surgiu de proposta de sua autoria, com o objetivo de ampliar a proteção nos atendimentos.
5: Júlio César Ribeiro avalia que a presença de uma pessoa de confiança torna o acolhimento mais transparente em situações de vulnerabilidade física ou emocional. Ele sustenta que a defesa das mulheres deve resultar em medidas concretas de segurança, respeito e dignidade.
24: Welter, do PT do Paraná, quer que o SUS use mais plantas medicinais produzidas no país para tratar da saúde da população. A ideia é criar cadeias produtivas locais para fortalecer pequenos produtores e diminuir a importação de insumos, que hoje ultrapassa os 98%.
5: Welter reforça que o uso de plantas medicinais faz parte da cultura popular e conta com a validação científica da Anvisa, a exemplo do que ocorre no Paraná, onde em mais de 30 municípios são prescritos fitoterápicos a pacientes do SUS.
24: Termina agora o Jornal Câmara dos Deputados, produzido pela Rádio Câmara, com trabalhos técnicos de Everson Urani e apresentação de José Carlos Andrade e Márcio Aquilissardi. Uma boa noite para você.
5: Ótima noite, a Voz do Brasil está de volta amanhã.
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3: Ontem já era, hoje é o dia e o amanhã poderá não mais chegar. Está começando mais um Love Times. Vamos juntos com você tocando o melhor da música, tocando músicas que tocam você, tocando o seu coração. O melhor da música você ouve aqui com a gente. Começamos muito bem o programa de hoje. Esse é o Love Times. Música boa o tempo inteiro.
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3: Hoje um playlist muito especial para você aqui no Love Times.

agora uma saudade no Love Times. Onde você estava quando estava tocando essa canção? Com quem você estava quando essa canção estava tocando no rádio?

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Um se chama ontem e o outro se chama amanhã. Portanto, hoje é o dia certo para amar, acreditar, fazer e principalmente viver. 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
5: Boa noite, Alberto Brizola. Eu sou Paulo Carneiro, de Cabo Frio. Gostaria de ouvir aqui no Love Time La Barca, de Luiz Miguel, e oferecer para minha amada Juliana Guimarães. Eu gostaria.

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0: 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Muito bem, chegou o momento poético de hoje aqui no Love Times. Hoje, essa belíssima tradução, tema do filme A Bela e a Fera, John Legend e Ariana Grande. Aumente o volume do seu rádio. Como um conto tão antigo quanto o tempo. Tão verdadeiro quanto pode ser. Mal são amigos. E então alguém se curva. Se curva inesperadamente. Só uma pequena mudança. Pequena para dizer no mínimo. Os dois um pouco assustados, nenhum dos dois preparados. A Bela e a Fera. Sempre da mesma forma. Sempre uma surpresa.

afinação tão antiga quanto a música. Agridoce e estranho. Descobrir que você pode mudar. Aprendendo que você esteve errado.

Essa foi a nossa tradução de hoje aqui no Love Times. Gostaram? Todo dia de segunda a sexta, uma tradução especialmente para você aqui no Love Times. Continue com a gente, vamos juntos até a meia-noite e aqui a música não para. Esse é o Love Times, música boa o tempo inteiro.

Esse é o Love Times e essa é pra você pensar. Nunca foi um bom amigo quem por pouco quebrou a amizade. Disse alguém certo dia, os ignorantes que acham que sabem tudo privam-se de um dos maiores prazeres da vida, aprender. Essa é pra você pensar. Enquanto você pensa, a música não para no Love Times.

0: Obrigada, gente!
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0: Muito bem, pessoal, chegamos ao final do programa de hoje. Amanhã tem mais. Até amanhã, pessoal.
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2: Este samba vai pra Dorival Caymmi, João Gilberto e Caetano Veloso. Vamos lá.

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1: É comigo mesma. Bom dia pra você. Quarta-feira chegou e chegou gelada, hein? Hoje o despertador tocou daquele jeito, né? A primeira negociação do dia foi com o quê? Um quê? Um quê? Um cobertor. Tá aquele frio que faz a gente pensar duas vezes antes de colocar o pé pra fora da cama. Três vezes antes de sair do banho. E quatro vezes antes de largar a caneca de café. Mas olha, o frio também tem suas vantagens, porque o café fica mais gostoso, né? O abraço fica bem mais apertado e a desculpa para comer um pãozinho quentinho fica oficialmente aprovada. E quer saber? Já é quarta-feira, metade da semana vencida, o fim de semana se aproximando e um monte de oportunidade esperando por você aí do outro lado. Então, nada de deixar o frio ganhar essa disputa não, viu? Capricha no casaco, aquece o coração, aumenta o volume e vem com a gente, porque lá fora pode até estar frio. Mas ó, a energia continua no modo verão aqui dentro.

0: Azul.
1: Tudo bem, Claudinha? Um ótimo dia pra você e pra todos os nossos ouvintes. Oi, Fê, bom dia.
2: Bom dia.
1: Dia
2: bom
1: maravilhoso, dia. Começando, friozinho gostoso.
2: Cheguei, Cacazu, sentado já aqui na sua poltrona.
1: Claro.
2: De rei.
1: Sempre, né? Produtor é produtor.
2: Fernanda chega às 5 horas da manhã aqui na rádio, né? Então, assim...
3: Eu chego muito cedo.
2: Gente, hoje foi aquele dilema com o aplicativo. Nossa, motorista cancelando. 4 cancelaram.
1: Eu
2: falei quase que eu não chego se não fosse o Ricardo Fabiano lá de Del Castilho com o seu poçante me trazer aqui. Motorista de aplicativo, eu não tinha chegado.
1: Beijo,
2: olha isso.
1: Ricardo,
2: é, Ricardo Fabiano, bom trabalho pra você. Vai com Deus aí pelas ruas do Rio de Janeiro. Que você só pegue gente maravilhosa que nem eu, assim, viu?
1: Nossa, apresentadora.
2: 6 horas e 4 minutos, sem muito blá blá blá. Vambora de música um pouquinho? Vem comigo, ó.

0: 12 minutos, Acendo o Farol com o Jota Quest e Tim Maia. Antes, Sina, Caetano Veloso e Djavan, a gente começou muito bem essa programação de hoje. Com esse frio, frio danado, gente! Como é que você tá aí do outro lado na rua? Eu sei que não tá chovendo, pelo menos aqui no centro não tá chovendo. Como é que você tá? Conta pra gente aí. Manda o nosso WhatsApp pra gente, vai lá, manda aí.
1: Pelo 995070525, você fala com a gente aqui da Rádio Manchete Rio e já tem mensagem pra você, Claudinha.
0: Já tem, então manda aí, qual é?
1: Rony Júnior, lá de Aracaju, falou o seguinte, aqui saudade. Frio de 22.
0: Olha!
1: Muita luz, paz e bem pra vocês, um excelente dia, bom dia, deu bom dia lindos.
0: Qual é o nome dele?
1: Rony Júnior.
0: 22 é frio, Rony?
1: Aracaju.
0: Uma vergonha na cara, Jô.
2: Olha, eu...
0: 22 é frio, Rony?
2: Estou no time do Rony.
0: Eu não, também, gente!
2: Se tiver 22 graus, eu estou encasacado.
0: Mas aqui tá bem menos.
1: Parece carioca. Aliás, ela não é carioca,
2: Ela não é carioca. Porque lá no interior
0: eu adoro
2: de Minas.
0: Vai, Minas?
2: É
0: geladinho.
2: Lá pra eles, 10 graus pra eles é verão, tá?
1: Pois é.
0: 6 horas e 13 minutos, a gente tem um portal de notícias recheado e hoje nós vamos aos destaques. Cacaju.
3: Bora, vamos aos destaques do nosso site radiomanchete.com.br. CEOP vai manter a operação permanente na Lapa. As ações de patrulhamento acontecerão principalmente à noite. Mais um destaque do nosso site radiomanchete.com.br. STF deve adiar para agosto decisão sobre eleições para mandato tampão no Rio. Dino tem sinalizado que para retomar o julgamento é necessário aguardar o fim de toda a tramitação do caso Castro no TSE. Mais uma notícia do nosso site, Força Municipal registra mais de 5.400 abordagens e 731 prisões. No período analisado, os agentes da Força Municipal realizaram mais de 5.400 abordagens, resultando em 731 prisões. Mais uma notícia do nosso site, Lula e Flávio Bolsonaro empatam em rejeição no Sudeste, segundo pesquisa. Levantamento mostra empate técnico nos índices de rejeição na região, que reúne cerca de 40% do eleitorado brasileiro. Mais uma notícia, terremoto de magnitude 6.7 atinge a Indonésia, destrói apartamentos, prédios e força esvaziamento de hospitais. Equipes de resgate informam que não há registros de vítimas fatais. E o nosso último destaque do nosso site, radiomanchete.com.br, STF condena Eduardo Bolsonaro por coação e tentativa de interferência em julgamento. Primeira turma acompanha voto do relator Alexandre de Moraes e Defensoria Pública pede a absolvição. Esses foram os destaques do nosso site, que está sempre muito bem atualizado no nosso site radiomanchete.com.br.
0: 6 horas e 15 minutos. Me fala o que você gostaria de fazer nesse exato momento.
3: Eu gostaria de fazer tomar um café gostoso e ouvir uma música.
0: Ouvir uma música boa é bom? É bom? Bora de música então. Toma um bora de música.
3: Por favor.
0: 6 e 15. A estrada, Cidade Negra.

0: e 19 minutos, você está aqui na Manchete. Que bom estar com você, eu gosto tanto disso. Aliás, eu vivo por você, sabia? É você, você aí do outro lado, justamente. É. Você me faz levantar todos os dias. Todos os dias, às 4:30 da manhã. Lá vai Cláudia Jones levantando da cama e pensando: o meu ouvinte está me esperando. Ó, Luciana Paiva, meu amor, bom dia pra você.
1: Oi, Claudinha. Bom dia, querida. Bom dia, Fê. Bom dia, Carlinhos.
0: Hello, bom dia, Lu.
1: Bom dia pra todo mundo que tá levantando agora, sintonizado aqui com a gente no Café da Manhã na Rádio Manchete.
0: Chegou direitinho, né, Lu?
1: De boa. Ah. Tranquilinha a viagem hoje.
0: Ah, então vambora fazer um giro aí pela notícia?
1: Bora.
0: Vambora.
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0: Me conta, Lu.
1: Claudinha, vamos começar falando aí da previsão do tempo. Quarta-feira começa com tempo instável na cidade, previsão de céu encoberto e possibilidade de chuva fraca a qualquer hora do dia. O tempo ainda é influenciado pela atuação de ventos úmidos vindos do oceano. As temperaturas seguem estáveis, variando entre a mínima de 16 e máxima de 25 graus. Neste momento aqui no centro do Rio, termômetros marcam 19 graus, céu está encoberto. Não está chovendo no momento aqui no centro, viu? Falando sobre o trânsito, informações do Centro de Operações Rio, um carro de passeio, Claudinha, perdeu o controle, bateu contra uma mureta na Avenida General Justo, no centro do Rio, na altura do Trevo dos Estudantes. Esse acidente foi no sentido do túnel Marcelo Alencar. As imagens do Centro de Operações Rio mostram o carro completamente destruído. Esse carro, de acordo com as primeiras informações, era ocupado por duas mulheres que foram socorridas e levadas para uma unidade de saúde. Estamos apurando para saber. Mais testemunhas disseram que elas não tiveram ferimentos graves, apesar da imagem do carro completamente destruído.
0: Ai, que bom.
1: Duas faixas da General Justo estão ocupadas nesse momento. Por causa do acidente, o trânsito está sendo desviado pelas pistas do Aterro do Flamengo. Quem puder também pode utilizar a Avenida Presidente Antônio Carlos, Claudinha, como rota alternativa para evitar o trecho que já apresenta lentidão. Lá na Zona Sul, a Avenida Visconde de Albuquerque, no Leblon, já foi totalmente liberada após a retirada de uma árvore que caiu na altura da Rua Mário Ribeiro, no sentido Jardim Botânico. Trânsito também fluindo sem problemas por lá. A gente continua de olho na cidade, trazendo panorama do Rio na manhã desta quarta-feira, deixando o ouvinte da Manchete muito bem informado. Até já.
0: Até já! Ó, ó! Aqui, aqui.

0: Conta pra mim, Carlos Júnior.
1: Ah, conto pra você, Cláudia. John, deixa eu só fechar a porta.
0: Conta.
1: Só fechar a porta.
0: É, porque o rabo... Ah, o rabo tá passando ali, ó.
1: Fechei a porta.
0: A da Luciana Paiva.
1: Pros ouvintes que estão nos vendo no YouTube, vão ver que a porta foi fechada.
0: Fechada de verdade.
1: No YouTube não, no nosso site.
0: No nosso site.
1: Inclusive, lembrando, gente, o nosso site radiomanchete.com.br tem uma live lá 24 horas. 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
0: Agora fala de futebol.
1: Vamos lá, de futebol. A gente sabe da situação do Neymar, né? Sabe que... O Neymar...
0: A bendita panturrilha.
1: Por conta da lesão de grau 2 na panturrilha. Enfim, o Neymar estaria fora desse primeiro jogo. A gente viu, né, que o Neymar não jogou contra o Marrocos. E a probabilidade é que o Neymar também não jogue contra o Haiti, né? Ele ainda tá se recuperando, mas houve uma novidade. Dessa vez ele tava treinando isolado, né, em separado dos demais jogadores da seleção. Agora o Neymar já foi visto treinando com os jogadores. Nessa fase inicial ali... treinando de tênis, né? E aí a gente não espera que seja um treinamento pra valer, assim, né? E tal. Mas no finalzinho ali, com os jogadores, ele até colocou a chuteira pra treinar um pouquinho. Então traz essa expectativa, né? Como o jogo já é sábado, não sei como vai ficar essa situação aí, né? Será que o Neymar realmente vai jogar a partida contra o Haiti? A gente torce pra que sim, né? Porque na situação que tá nessa maré aí, pra baixo, a gente quer que todo mundo esteja 100% pra poder ter essa sobrevida. Mas o que a gente tem de informação até o momento é de que provavelmente o Neymar não jogue a partida contra o Haiti. Isso segundo, segundo fontes, né, da própria CBF, que viram essa melhora na recuperação muscular dele, mas que não tem uma evolução suficiente para que ele já vá direto pro campo, né? Para jogar essa partida. Mas a gente fica ali nessa expectativa. Não tá numa situação tão ruim, que senão ele não estaria treinando com os jogadores, rindo, brincando. Então a gente espera que ele se recupere logo ou se recupere para a segunda fase, que a gente tem certeza que o Brasil vai passar. Vou aproveitar para colocar a nossa agendinha, né? Brasil vai jogar contra o Haiti no sábado às... Brasil contra Haiti.
0: Sábado?
1: Sábado. Sexta-feira. Eu falei sábado?
0: Falou sábado.
1: Sexta-feira, gente.
0: Falou
1: não.
0: Sábado.
1: Brasil e Haiti, sexta-feira, 9:30 PM. O que tá acontecendo? Que eu tô com a cabeça no sábado. Eu já quero sabadar. Já quero pro fim de semana. Mas é Brasil pra galera ficar tranquila.
0: Haiti é uma boa seleção?
1: Olha, em relação...
0: Em relação
1: ao Marrocos, realmente é uma seleção com um pouco menos de futebol. Não digo de jogar futebol, mas de qualidade. Então a gente pode esperar ali que o Brasil ganhe e ganhe bem do Haiti. É o jogo ali para que a gente faça uma boa presença e realmente mostre que a gente tá aí no jogo. Como eu falei, recapitulando, Brasil e Haiti, sexta-feira, 9:30 PM. E aproveitando para falar do jogo de ontem, porque ontem teve estreia da França, e até o quase final do jogo, tava tudo meio que não decidido ali, tava 0-0, né? Na verdade, 1-1, França e Senegal. E aí, minha filha, Kylian Mbappé, simplesmente definiu o jogo, fez dois golaços, depois o Barcola fez o segundo gol. E aí, aquele cenário que tava assim, meu Deus do céu, o que que tá acontecendo? Já realmente ficou tudo tranquilo para a França. Quem estreou ontem também foi a Argentina. Não teve, com a Argentina não teve papo. Não foi igual a Espanha, que empatou e que não conseguiu... Atual campeã do mundo realmente mostrou, porque é atual campeã do mundo.
0: Messi.
1: O Messi esculachou a seleção da Argélia. Fez três golaços. Mostrou porque ele realmente é o brabo, né? O cara é muito bom, né? Eu, minha mãe Luciana Paiva, que ela veio aqui trazer um papelzinho escrito que o jogo é na sexta-feira. A gente já recapitulou. Sexta-feira, 9:30 PM.
0: Isso.
1: E aí, ontem também teve Iraque e Noruega, 4-1 para a Noruega. Hoje tem estreia de Portugal. Portugal vai jogar contra o Congo, 14:00. Tem Áustria. Áustria e Jordânia foi ontem, né? 3-1 para a Áustria. Hoje também tem estreia da Inglaterra, 5:00. Gana e Panamá, 8:00. E vai ter jogo 11:00 hoje, tá? Vai terminar 11, lá 1:00 AM. Uzbequistão e Colômbia.
0: Uzbequistão. 6:28. Você falou tanto que vou pro intervalo. Daqui a pouco eu volto.
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0: tensão entre Vênus e Plutão. Quando esses dois planetas se confrontam, questões relacionadas a poder, valores, recursos, finanças, relacionamentos e influência tendem a ganhar evidência. O resultado é um céu que tende a revelar divergências que já existiam, mas que até então permaneciam parcialmente encobertas. No cenário coletivo, esse aspecto pode se manifestar através de tensões políticas, disputas econômicas, volatilidade nos mercados e conflitos envolvendo recursos, patrimônio e interesses estratégicos. O que está em jogo não é apenas o dinheiro, mas também a influência, o prestígio e a capacidade de mobilização. Nas relações pessoais, a oposição entre Vênus e Plutão funciona como um teste de consistência. Algumas conexões se fortalecem porque possuem bases sólidas. Outras passam a exigir ajustes, redefinições ou conversas que vinham sendo adiadas. Ao mesmo tempo, o bom aspecto entre Vênus e Netuno continua oferecendo uma boa saída, mais sensível e consciente para os desafios do momento. Em muitos casos, a compreensão das motivações envolvidas poderá ser mais produtiva do que a própria tentativa de impor verdades. A entrada da Lua em Leão reforça a necessidade de agir com dignidade, sem alimentar jogos de poder ou disputas de ego. O céu de hoje pede mais discernimento para reconhecer aquilo que merece ser preservado e o que já está pedindo transformação. E enquanto você vai pensando no assunto, espera só mais um pouquinho, porque já já eu volto com as previsões para os 12 signos. Até já.
1: Até já, 6:34. 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Agora tem um Rapa.

0: 14h38, você tá aqui na Manchete, a nossa vermelhinha, vermelhinha gostosa. Ai, olha só, que programação. O Marcos tá lá em Campo Grande. Ele falou que tá pegando muito bem a rádio lá.
1: Ai, aproveitando, mandar um beijo, um abraço pro Marcelo Batista de Inhaúma, que também tá adorando a programação.
2: Tem o Carlos de Inhoaíba, que tá todo dia aqui com a gente.
0: Tá,
2: hein?
0: Tá sempre com a gente. Também tem o Henrique de Honório Gurgel, que tá com a gente. O Luciano, lá de Niterói, do centro de Niterói, pertinho de você, né?
1: Opa, Luciano, vamos tomar um café.
0: É, falando em Luciano, chegando ela, Luciana Paiva, com o Giro da Manhã.
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0: Conta pra mim, Lu.
4: Sim, Claudinha, de volta agora falando dos transportes. Na manhã dessa quarta-feira, 3 da 3 RJ, encontram-se...
0: Que foi?
4: Os trens da 3 RJ. Cara, falar 3 da 3 RJ realmente
1: é pra
4: derrubar qualquer uma hora
1: o
4: dessa manhã.
1: Da 3
4: RJ. É pra derrubar. Ah, eu tenho saudade de falar supervia, enfim.
1: Não, ainda mais quando a gente se embola e fala quase supervia. Os trens da 3 supervia,
4: trem circulando normalmente na manhã dessa quarta-feira, Claudinha, Ramais de Japeri e Santa Cruz tem intervalo médio de 9 minutos. O Parador Deodoro tem intervalo de 12 minutos. Saracuruna Gramacho, intervalo de 15 minutos. E em Belfor Roxo, o intervalo é de 20 minutos agora de manhã. A 3RJ informa que já encontra-se normalizada a circulação dos trens da estação Guapimirim. Saiu, viu?
0: Saiu.
4: No BRT, a Mobic informa que as estações Vila Sapê, no sentido Alvorada, e Arroio Pavuna, e Recanto das Palmeiras, ambas no sentido Madureira, também já estão operando normalmente para embarque e desembarque. O metrô opera normalmente com posições em intervalos regulares nas linhas 1, 2 e 4. VLT também no mesmo panorama, funcionando normalmente nesta manhã. Claudinha, volto com você.
0: Obrigada, meu amor. 6h40. Bom dia, Joyce Santos.
5: Bom dia, Cláudia Jones. Para você e para os nossos ouvintes da Rádio Manchete. Petrópolis entra no clima da cultura alemã a partir desta sexta-feira, com o início da 37ª edição da Bauernfest, considerada a segunda maior festa alemã do Brasil. A abertura oficial será às 5 da tarde no Palácio de Cristal, com a tradicional sangria do primeiro barril de chope. A programação segue até o dia 5 de julho e irá contar com apresentações folclóricas, bandas típicas, bailões, gastronomia alemã e diversas atrações culturais espalhadas pelo centro histórico da cidade. Uma das novidades deste ano será a transmissão dos jogos da seleção brasileira durante a Copa do Mundo. Na noite de abertura, o público poderá acompanhar a partida entre Brasil e Haiti. No ano passado, a Bauernfest recebeu cerca de 500 mil visitantes. E o mais legal é que essa tradicional festa, que acontece todo ano na Serra Fluminense, é gratuita. Volto com você, Cláudia Jones.
0: Obrigada, meu bem. Deu até vontade de subir.
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6: Oi, Cláudia, voltei agora com as previsões para Áries, Touro e Gêmeos. Ariano, a vida social ganha movimento e pode trazer encontros inspiradores. Aproveite para divulgar ideias, fortalecer contatos, mas evite criar expectativas exageradas. Touro, questões profissionais pedem mais confiança e visão de longo prazo. O momento é favorável para a construção da reputação, desde que você mantenha os pés bem fincados no chão. Geminiano, novos conhecimentos podem abrir portas importantes. Estudos, viagens ou projetos ligados à comunicação recebem bons estímulos e ajudam a ampliar os horizontes. Já eu volto com as previsões para Câncer, Leão e Virgem. Até já.
0: 6h42. Enquanto a gente vai ali rapidinho, você vai mandando um WhatsApp pra gente, mas manda mesmo, hein? Ó, rapidinho, hein?
2: Pelo 995070525.
0: 6 horas.
2: Fora do Rio de Janeiro, Cláudia Jones tem que colocar o 21.
0: Mas ficou, fez cara brava pra mim aqui, porque eu atropelei ela. Fez cara feia.
2: Brava.
0: 6h43, eu vou pro intervalo, é rapidinho.
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0: 6:45.
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0: Como é que tá a situação do trânsito aí, Anderson Ramos? Bom dia pra você, meu amigo.
12: Bom dia pra você também, Claudinha Jones. Muito bom dia pra todo mundo sintonizado aqui na Manchete. Manhã de quarta-feira fria no Rio de Janeiro, chuva fraca isolada em alguns pontos e acidentes. É no plural, exatamente. O carro perdeu a direção, bateu na mureta e acabou pegando fogo ali na General Justo, na altura do Trevo dos Estudantes, em direção ao Aterro do Flamengo. Trânsito segue bastante impactado no local, equipes de perícia no local, trânsito segue lento. Pequeno ponto de lentidão também para o motorista que segue pelo elevado Paulo de Fronten. Carro quebrado em direção à Zona Sul. Teve acidente grave interditando parte da pista central da Avenida Brasil na altura de Guadalupe, pista em direção ao Caju. Ônibus e carro bateram por ali, tá? Saindo de Realengo, pega a estrada da Água Branca. 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
0: Vai lá e vem daqui a pouquinho correndo. Tá com o celular na mão? Digita aí, vai. 995070525. Tá fora do Rio? Coloca o 21 na frente e vem com a gente aqui na Manchete.
13: Vamos comer!

0: manda um áudio pra gente.
1: Bom dia, Rádio Manchete.
0: Ai, bom dia.
1: Passando pra dizer que eu adoro programação da rádio. Ah. Eu tô ouvindo aqui antes de ir pra escola.
0: Ah.
1: Queria aproveitar pra mandar um carinho especial pra Fernanda, a Robin, que é uma pessoa muito querida. E também deixo meus cumprimentos pra toda a turma do Café da Manhã com a Cláudia Jones, que sempre anima e alegra o começo do dia.
0: Que coisa linda essa menina.
1: Dia pra todos vocês.
0: Pra você também, meu amor.
2: Eu conheço essa voz.
0: Tu tá pagando.
2: Tá
0: pagando. 6h47, eu quero a sua participação com a gente aqui, mandando aquele alô bem, bem especial.

0: 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Quem de nós dois? Ana Carolina, 6 horas e 52 minutos. 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
0: Isso aí. 6 horas e 53 minutos. Eu tô atrasada ou não tô, gente?
1: É, mentira.
0: Olha isso, malcriação.
1: Porque isso tem a ver comigo.
2: Olha
1: também.
2: O filho que você cria.
0: As
1: isso
0: minhas
1: vai
0: crias.
1: Mim, né? Isso vai contra mim,
0: já?
1: Tá brincando. Tá atrasada não, jamais.
0: Castigo.
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0: Eu acredito na rapaziada. Gonzaguinha, dose dupla, recado e antes. É, vamos à luta. Chegando aí, nós vamos chegar agora com notícias diretamente
1: da linha do tempo com o Érico Barreto.
0: Já já eu volto, 7 em ponto. Bom dia.
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3: STF condena Eduardo Bolsonaro por coação e interferência em julgamento do ex-presidente.
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3: Quarta-feira, 17 de junho de 2026. Segundo o sistema Alerta Rio, a entrada de ventos úmidos do oceano deixa o tempo instável na cidade. Assim, haverá predomínio de céu nublado com previsão de chuva fraca ao longo do dia. Os ventos estarão fracos a moderados. Neste momento, Rio e Grande Rio com temperaturas instáveis. Aqui no centro, 22 graus. O mercado de trabalho no Rio está com mais de 4 mil vagas abertas para emprego, estágio e jovem aprendiz. Há oportunidades para diversos níveis de escolaridade, inclusive para quem não tem experiência e para pessoas com deficiência. Os setores com mais vagas são os de serviços, comércio, administrativo e construção civil. O grande destaque da semana vem para quem busca o primeiro emprego. São 800 vagas para operador de teleatendimento sem experiência anterior. As vagas podem ser acessadas no site trabalho.prefeitura.rio. O atacante Neymar deu mais um passo em sua recuperação na última terça-feira. Pisou no gramado pela primeira vez após sofrer uma lesão de grau 2 na panturrilha direita. Durante a atividade realizada nos Estados Unidos, o camisa 10 trabalhou com bola de forma separada do restante do elenco. O craque passou por novos exames para avaliar a evolução do tratamento, mas a CBF ainda não informou quando ele estará pronto para jogar. Enquanto aguarda o retorno do craque, o Brasil volta a campo nesta sexta-feira contra o Haiti e encerra a fase de grupos no dia 24 de junho contra a Escócia. A primeira turma do STF condenou o deputado Eduardo Bolsonaro por coação no processo de julgamento do pai, o ex-presidente Jair Bolsonaro, na chamada trama golpista. Por 4-0, os ministros acompanharam o relator Alexandre de Moraes, validando a denúncia da PGR. Segundo a acusação, Eduardo promoveu ações junto ao governo de Donald Trump para ameaçar e projetar retaliações contra o Supremo. O objetivo no exterior era criar instabilidade e temor para tentar impedir a condenação do pai. Como Eduardo Bolsonaro não indicou advogado, a defesa foi feita pelo defensor público Esdras dos Santos Carvalho. A Defensoria Pública da União pediu a absolvição do ex-deputado, alegando falta de provas. A defesa também sustentou que o processo deveria ser anulado por questões processuais. 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E segue o Café da Manhã Manchete com Cláudia Jones.
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0: horas e 7 minutos. Aqui é pra acordar qualquer pessoa. Please, Mr. Postman, Carpenters, aqui na Manchete.
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0: Anderson Ramos.
2: Oi, Claudinha, eu tô de volta no pique. Acidente desfeito lá em Guadalupe, em ônibus e carro de passeio. Trânsito ainda apresenta retenções na altura de Realengo, estrada da Água Branca é uma boa opção. Ih, tem um ônibus quebrado, hein? Na Avenida Brasil, na altura da Passarela 10, na altura de Bom Sucesso, trânsito apresenta retenções e quem segue pela Praça das Nações em direção a Leopoldo Milhões vai encurtar um bom caminho, viu? O trânsito segue com boa movimentação. 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Eu volto já.
0: Tá certo, meu amor. Volta mesmo. Vem aqui comigo.
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0: 7:08. Luciana Paiva.
3: Claudinha, tô de volta. Não sei se você viu nas redes sociais um motociclista que atirou fogo no posto de combustível.
0: Eu vi, menina. Me conta o que, que é isso.
3: Pois é, surreal, né? Ele tá foragido da polícia, tá sendo procurado pela Polícia Civil. Esse caso aconteceu na tarde de ontem, lá na Estrada dos Três Rios, e foi registrado por câmeras de segurança. Segundo testemunhas, o homem teria se revoltado depois de abastecer R$ 75,00 em gasolina e alegar que o combustível daquele posto estava adulterado. Eita. Ele, inclusive, tem nas redes sociais um vídeo dele falando desse posto, que, mais uma vez, ele tinha abastecido por lá e que a motocicleta dele não estava funcionando direito, porque o combustível era adulterado. As imagens mostram o suspeito comprando combustível em um galão, caminhando até a área das bombas e da loja de conveniência, espalhando ali a gasolina pelo chão, provocando incêndio com isqueiro. Durante a ação, ele mesmo, motociclista, acabou atingido pelas chamas, nos sapatos, também na calça, mas ele conseguiu apagar o fogo do corpo e fugiu com a moto em seguida. O corpo de bombeiros foi acionado, encontrou e controlou esse incêndio rapidamente. Ninguém ficou ferido. A investigação está a cargo da Polícia Civil. A delegacia do Tanque já identificou o suspeito e realiza diligências para tentar localizá-lo. Claudinha, volto com você.
0: Obrigada, meu amor. 7:10. Bom dia para você que está comigo aqui.
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4: Voltei agora com as previsões para Câncer, Leão e Virgem. Canceriano, o dia favorece negociação.

0: pelo entusiasmo. Leão, Vênus no seu signo aumenta o seu magnetismo pessoal e favorece os relacionamentos. Conversas sinceras podem fortalecer laços e esclarecer situações que não estavam bem resolvidas. Virginiano, a rotina pede mais equilíbrio entre produtividade e bem-estar. Organize as prioridades e evite assumir mais tarefas do que consegue dar conta. Já já eu volto com as previsões para Libra, Escorpião e Sagitário. Até já.
1: Até daqui a pouquinho, 7 horas e 11 minutos. E você tá acordado? Tá fazendo bagunça que nem a gente? Por onde você anda a esta hora da manhã? Conta pra gente, manda um WhatsApp pra gente que a gente tá esperando aqui, hein? Vem comigo, vem comigo!
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1: E vem bem, vem quente que a gente...

0: 11h15, é nessa energia que eu quero você aqui. Fixação, Kid Abelha. Aliás, Kid Abelha tá bombando. Aliás, sempre bombou, né, gente? Mas agora tá de volta aí. A gente vai acompanhando essa trajetória do retorno do Kid Abelha. Bom, você tá por onde? Você tá por onde? Conta pra gente aí, manda o um WhatsApp pra gente. Manda aquele WhatsApp bem caprichado. Por onde você está andando? Como é que tá o trânsito por aí? Falando em trânsito, deixe-me saber como está o trânsito aqui no Rio de Janeiro.
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0: Oi, Anderson Ramos.
2: Claudinha Jones, eu tô de volta no PIC. Atenção, Estrada dos Bandeirantes, Vargem Grande, na altura da Estrada do Rio Morto. Galho de árvore sobre a fiação, equipes da Light acionadas estão chegando no local, viu? Motorista perde pouquinho de tempo por lá. E quem segue pela Cândido Benício, na altura da Rua Baronesa, vai encontrando o trânsito um pouco mais intenso na altura do tanque por conta de um ônibus quebrado. O trânsito apresenta lentidão e ainda tem problemas na Avenida Brasil, na altura de Realengo, por conta de um acidente envolvendo um ônibus e um carro de passeio que aconteceu mais cedo. A gente vem informando aqui na manchete. 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Volta já.
0: Ah, mas é pra voltar mesmo, minha amor. Tô te esperando aqui, rapidinho.
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0: Eu quero saber do meu signo, né, Robertinha?
3: Oi, Cláudia, tô de volta agora com as previsões para Libra, Escorpião e Sagitário. Libriano, a criatividade, o lazer e os relacionamentos recebem bons estímulos. Pode ser um excelente momento para desenvolver novos talentos e dar mais espaço ao que te traz prazer e alegria. Escorpião, os assuntos familiares ganham destaque. O dia favorece reconciliações, ajustes e decisões voltadas à segurança emocional. Sagitário, a comunicação flui com mais facilidade no dia de hoje. Reuniões, entrevistas, negociações e contatos importantes tendem a produzir resultados mais consistentes, então aproveite. Já já eu volto com as previsões para Capricórnio, Aquário e Peixes. Até já.
0: Até daqui a pouquinho, 7h18. Que bom, vem comigo, vem.
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0: Comigo mesmo, eu tô recebendo aqui nos nossos estúdios Lineu Neto, seja bem-vindo, pega seu café e vem comigo. Que prazer ter você com a gente.
4: Muito obrigado, Claudinha, é um prazer estar aqui com vocês aqui na Rádio Manchete, com nossos ouvintes. Muito bom dia.
0: Lineu Neto é CTO.
4: CMO.
0: CMO, é, da Leve Saúde. Hoje a gente já bateu um papo muito leve aqui com a gente. Ele vai bater um papo com a gente, contar a história da Leve, que já tem uma história pra contar, uma história bonita, hein?
4: Exatamente. Pois seis é. Anos ainda, é muito recente, mas é uma história bem bacana
0: aqui. Bem bacana. Começou lá na pandemia, não foi isso?
4: No meio da pandemia.
0: Eu quero saber essa história, hein? Vou pro intervalo já já, eu tô de volta aqui com o Lineu Neto, mas a coisa é muito rápida. Peraí, aguenta aí. 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

0: especial. Hoje eu recebo aqui com muita honra o CMO da Leve Saúde, né? Ele vem falar sobre uma empresa que vem ganhando espaço no Rio de Janeiro ao apostar em um conceito diferente de saúde, gente. Prevenção, tecnologia e incentivo, principalmente, incentivo à qualidade de vida. A Leve Saúde nasceu lá em 2020, no Rio de Janeiro, com foco em atendimento acessível, atenção primária, médico de família, telemedicina e uma forte presença em projetos esportivos gratuitos pela cidade. Além dos planos de saúde, a marca investe em clínicas próprias e nas arenas leve, né? Espaços que promovem atividade física e bem-estar para a população. Lineu Neto, me conta como é que surgiu essa ideia lá em 2020 da Leve Saúde?
1: É, quando a gente começou o projeto, o meu sócio, Ulisses, que é o CEO da companhia hoje, ele trouxe esse projeto em 2019, vendo alguns cases no mercado, vendo a necessidade de ter um player focado para o público B e C. E aqui no Rio de Janeiro, a gente viu essa oportunidade. Ele é curitibano, mas trouxe esse projeto para a gente. E a gente começou aquele projeto em março de 2020. 10 dias depois vem o lockdown, então a gente, e aí, vamos começar, não vamos, vamos esperar um pouquinho. A gente achou que ia durar 3 meses, então foi um dos motivos da gente começar, porque a gente achou que a pandemia ia ser rápido, né? Mas começamos,
0: todo mundo
1: achou, né? E aí, de fato, a gente começou a vender em setembro de 2020 os planos de saúde, comercializar ali os produtos com o mercado corretor. E assim, foi um sucesso, o público super abraçou a marca, o corretor super abraçou a marca por ter produtos que não tinha no mercado, produtos de pessoa física, pequena e microempresa, muito focado, com uma rede de atendimento bacana e com preço que cabia no bolso da população.
0: Sim.
1: Então, foi um combinado de coisas, de fatores, não teve uma bala de prata, mas foi alguns fatores que juntos a gente conseguiu crescer bastante aí no Rio de Janeiro.
0: Será que a pandemia não deu esse impulso, esse funcionamento? Porque uma grande empresa como a Leve Saúde é hoje, ela nasceu pequena, ela nasceu de um gap no mercado, né? Será que não deu esse impulsionamento, não?
1: Com toda certeza. Eu acho que a população começou a ver a necessidade e a urgência e a importância de ter um plano de saúde.
0: Uhum.
1: Então, quem não tinha começou a procurar. Os planos que estavam muito caros começaram a ver outros players que tinham preços mais competitivos. Então, essa urgência trouxe, ajudou a gente a crescer, porque a população começou a ver, poxa, o SUS está cheio, está com muita, não tem leito para todo mundo. Então, a pandemia, nesse caso, foi bom para a gente.
0: Acabou impulsionando, né? Infelizmente, mas impulsionou, né? Eu queria te fazer uma pergunta, assim, que é o seguinte. Hoje, o plano de saúde da Leve é um plano acessível, né? Tem vários planos, aliás, né? Como é que funciona?
1: São 4 produtos. Uhum. A gente tem um produto de entrada, que é o top 100, vai até o top 400, são 4 produtos. A gente está lançando novos produtos também no mercado para atender mais a população C e D que não consegue estar pagando o plano de saúde.
0: Acompanhando, né?
1: Então,
0: né?
1: A gente está tentando cada vez mais ser mais acessíveis com tecnologia, com clínicas próprias, com hospitais próprios, para a gente ter preço para essa população estar entrando. Então, hoje a gente tem 4 produtos que a gente comercializa no mercado corretor.
0: A Leve Saúde, ela costuma dizer que quer cuidar das pessoas antes que elas precisem do hospital, né? Na prática, como é que funciona essa filosofia, hein?
1: Todo mundo fala muito de prevenção, de atenção primária, mas a gente, de fato, sempre colocou como propósito na companhia, desde os nossos funcionários até a entrega para os nossos beneficiários. Então, a gente acredita que a saúde não começa num hospital, ou numa clínica, ou numa consulta. Acontece na prevenção.
0: Uhum.
1: E a gente sempre incentivou os nossos clientes, nossos beneficiários, a estarem indo à consulta, fazendo exames, praticando atividades físicas. Então, alguns dos nossos projetos caminham muito com isso. A gente fala muito de atenção primária à saúde, mas, de fato, na prevenção, de como ele vai se prevenir para não precisar estar numa emergência ou passando por algum problema de saúde mais sério.
0: Durante muitos anos, as pessoas, elas associaram, né, plano de saúde apenas à consulta de emergência, né, que a gente estava falando aqui agora, né? Então, vocês estão vindo com essa mudança de visão para todo mundo, né?
1: O plano de saúde, ele precisa ser um parceiro da qualidade de vida.
0: Uhum.
1: Ele não pode ser... quando eu comecei, eu tinha uma impressão também que os planos de saúde eram o mal necessário. Que eu vou usar quando eu precisar, num momento da minha vida que eu vou estar mal. E a gente veio com uma filosofia um pouco diferente, que é o plano de saúde tem que ser o parceiro do beneficiário. Sim. Tá em toda a jornada dele, falando da qualidade de vida dele, não falando só de doença. Obviamente, quando ele precisar numa emergência, a gente tem que ser... Tem que estar de prontidão ali, com os melhores médicos, com os melhores serviços. Mas, de fato, a gente cuidar dele em toda a jornada da vida desse beneficiário.
0: É, eu tava pensando aqui, gente, quantas e quantas vezes eu não usava meu plano de saúde. Eu só usava quando realmente era uma emergência. E quanta coisa boa a Leve Saúde não traz pra gente aí, tá vendo?
2: Verdade. Inclusive, queria perguntar pra você, né? Questão de saúde, questão de vida, sem ser questão de doença, né? Porque a Leve Saúde tem investido bastante nas arenas leve. Queria que você dissesse pra gente como começou esse start de promover o esporte, eventos gratuitos também, muito importante.
1: A gente sempre, desde o início também, sempre caminhou junto com instituições parceiras de apoio à população. E quando veio esse projeto, que já foi de outras operadoras, só que eles estavam um pouco de lado, e a gente amou, abraçou o projeto. São 4 unidades da Arena Leve. Para quem não sabe, a Arena Leve é um projeto que tem 18 modalidades, desde aula de dança, boxe, yoga, para todas as idades.
0: Legal.
1: Então, são 320 aulas por mês gratuitas para a população. Nós abrimos a 5ª unidade agora no parque novo que lançaram lá em Campo Grande. A gente tem Parque Madureira, Aterro do Flamengo, Lagoa, Rodrigo de Freitas e na Barra da Tijuca. Ali na praia, no posto 3. Então, são arenas justamente para a gente caminhar junto com o nosso propósito, que é, de fato, a qualidade de vida, promover saúde, as pessoas se exercitarem, fazerem algum tipo de atividade. E isso pode ser feito em qualquer local. Pode ser feito na rua, pode ser feito na praia, sim, pode ser feito num parque. Não precisa só dentro da academia. E eu acho que uma coisa caminha com a outra. Quanto mais você se cuida e vê mudanças até no seu corpo, na qualidade do sono e todas as outras coisas, a alimentação vem junto. Então, você começa a trazer os familiares também.
0: Justamente.
1: Então, vai educando toda a família. E isso é só um start que a gente tenta começar esse movimento junto com os nossos beneficiários e até possíveis clientes.
0: Aí você vê que como tudo saiu do tradicional, né? Do que a gente tava falando aqui, que é só na emergência. Porque tem que caminhar dessa forma. Porque senão você incha, né? Os hospitais, você incha as emergências. Então, assim, cuidando, prevenindo, é tudo melhor, né?
1: Exatamente.
0: Gosta de música?
1: Amo.
0: Vambora de música? Vamos de Phil Collins? É pra dançar, hein, gente? Ó...

7:32. Mas eu esqueço desse avião aqui. 7:32 no Rio. Volta aqui. Não, mas ela vem lentamente, desfilando. E aí eu vou enrolando no ar até ela sentar a buzunfa aí na cadeira.

0: Equipes da Conlube atuaram durante a noite para remover a terra e os escombros, e a via foi liberada ainda ontem. Técnicos da Defesa Civil e da GeoRio permanecem ali na Rocinha, monitorando as encostas e avaliando os riscos de novos deslizamentos. O alerta continua elevado, que a Rocinha, Claudinha, registrou um volume de chuva superior ao dobro da média histórica para o mês de junho.
1: Yeah.
0: Na tarde de ontem, 7 sirenes de emergência foram acionadas por causa do alto risco geológico ali na comunidade. Como medida preventiva, a Prefeitura do Rio anunciou obras emergenciais de contenção, instalação de canaletas para drenagem e também a implantação de um ecoponto para descarte de lixo. A previsão indica a possibilidade de mais chuva para hoje e, por isso, a orientação da Defesa Civil é que os moradores permaneçam atentos aos alertas, observem sinais como rachaduras, inclinação de árvores e postes e procurem locais seguros caso as sirenes voltem a ser acionadas. Claudinha, volto com você.
1: Obrigada, meu bem. Fala, Cacazu.
2: Vamos lá, só atualizando a situação da Ponte Rio-Niterói nesse momento ali, para quem tá no acesso de Niterói, pra Ponte Rio-Niterói, porque mais cedo, Claudinha, teve um acidente com um caminhão cegonha. Ele bateu num poste lá na Rua Barão do Amazonas, no acesso ali, pra quem tá saindo de Niterói, passando ali pela Zona Sul também, o acesso do centro pra Ponte Rio-Niterói, ele acabou batendo ali e causando bastante retenção nos dois sentidos da Avenida Feliciano Sodré, isso no início do dia. E isso tá causando bastante retenção, vou abrir até um mapa aqui pra trazer mais informações, bastante retenção em ambos os sentidos, isso inclusive impacta até a Jansen de Melo e as outras vias também em todo esse entorno, até a Marquês do Paraná, bastante retenção, como eu falei, sentido Rio, nesse momento, 30 minutos de travessia, sentido Niterói, 13 minutos de travessia, o motorista vai perder bastante tempo por conta disso.
1: E ele trabalha com mapa ao vivo ali, né? Ô, bichinho bom esse menino, gente, olha isso!
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1: 7 horas e 35 minutos. Que bom estar com você aqui na Rádio Manchete. Você pode participar, você pode mandar aquele alô especial, você pode aproveitar o nosso WhatsApp. Vamos lá, 99505. Nada disso, gente. Tá vendo? Não é nada disso.
2: Não é nada disso.
1: É porque quem fala o WhatsApp é ela, a função é dela, mas ela não quer trabalhar, ela tem que falar, né?
2: Hoje ela tá de fé.
1: Tá de folga. 995070525. Tá fora do Rio, coloca o 21 na frente. Eu tô certa agora, Fê? Falei certo?
4: Agora você falou certo.
1: Pois é. Pois
2: isso
1: é.
2: Do 7, né?
1: 995070525. Ó, tá cheio de gente mandando alô pra gente aqui. Deixa eu mandar um alô especial aqui pro Luciano. O Luciano tá lá na Penha ouvindo a gente. Também tem o Marco Faria, tá em Niterói. Ih, será que ele tá preso lá, gente? Na ponte? Meu Deus
2: Manda
1: do céu.
2: Manda mensagem. Ó, Marcelo de São Gonçalo também mandou mensagem. O Vinícius Cruz da Lagoa também mandando mensagem, mandando um beijo.
1: Ah, um beijo pra você, Vinícius. A gente tá batendo um papo leve. Leve, como tem que ser, né? A nossa saúde. Com o Lineu Neto, CMO da Leve Saúde. Ô, Lineu, essa questão da tecnologia, ela virou uma grande aliada da saúde, né? Como é que a telemedicina e os serviços digitais, elas ajudam a aproximar o paciente do cuidado médico?
5: Exatamente. A tecnologia veio para eliminar barreiras. Tirar burocracias, ser mais fácil de marcar uma consulta, de você ter acesso aos seus exames, a fazer esse cuidado 360. Porque muitas vezes a gente faz o exame, esquece de buscar, não volta no médico. Isso é o que mais acontece. Então você ter ali no aplicativo, que é o que hoje a gente consegue fazer, ter no aplicativo os exames, seu histórico de saúde, para quando você for no médico, seja lá qual for, que você escolher a especialidade, você tem todo o seu histórico ali. Então, a tecnologia, com a telemedicina, com inteligência artificial, tudo isso veio para ajudar a população, ajudar todos nós a cuidar mais da saúde de uma maneira mais contínua e por mais tempo.
1: Nossa, esse negócio de esquecer os exames. Sabe o que é o pior? Tu faz o exame ali na hora com o médico fala assim, não, tá tudo bem, daqui a pouco tá tudo bem. Você deixa, tá tudo bem, deixa pra lá, não vai nem buscar o resultado.
5: Exatamente.
1: Olha como aproxima, né, Robin?
4: Agora, Lineu, o Rio de Janeiro, ele é uma cidade que mistura, né, praia, esporte, vida ao ar livre, mas também a gente percebe que nós somos muito estressados, principalmente com o trânsito. Quais são os

0: principais problemas de saúde que vocês observam entre os cariocas?
1: Assim, se a gente falar de problemas de saúde no geral, a gente vai sempre falar de hipertensão, de diabetes, de acidentes vasculares, que é o comum. Mas o que a gente vê crescendo muito são problemas de saúde mental. Quando a gente fala de ansiedade, de estresse,
0: depressão,
1: essa correria do dia a dia que você falou, é um trânsito, os problemas que a gente tem na vida. Então, quando a gente fala de prevenção e de esporte, de cuidar da saúde, isso é justamente para cuidar principalmente da parte de saúde mental, que a gente tem investido bastante dinheiro e bastante tempo justamente para cuidar da nossa população.
2: É um grande investimento o tempo todo, né? Você não apenas construiu aquilo ali e parou, não. A construção, ela continua, tem que ser, né?
1: Tem que ser contínuo, não dá para parar, ainda mais o mundo que a gente vive hoje. É tudo muito rápido, tudo acontece com uma frequência enorme. Então, o investimento é contínuo e duradouro.
3: Lina, eu queria saber de você também se a Leve Saúde possui clínicas próprias espalhadas pela cidade. E queria que você dissesse também o que muda, né? Quando a operadora, ela vai participar, né, diretamente desse atendimento aos pacientes.
1: Perfeito, que bom que você falou aí das nossas clínicas próprias. A gente hoje possui 15 clínicas próprias. São policlínicas que a gente realiza consultas de diversas especialidades, realiza exames também. E qual é o benefício, qual o motivo da gente ter essas clínicas e estar investindo cada vez mais? Esse ano a gente ainda vai ter mais 3 clínicas. Olha. Então a gente acaba com 18 clínicas esse ano. O motivo é justamente, como eu falei, dos exames e das consultas. Com inteligência artificial a gente consegue ter nas nossas clínicas e com os nossos médicos todo o histórico de saúde. Então a gente consegue fazer de fato essa prevenção e esse cuidado aos nossos beneficiários, e ele tem acesso no aplicativo. Então esse dado de saúde é do paciente. Se amanhã ele não for mais cliente Leve, como pode acontecer,
2: ele vai levar.
1: Esse histórico é dele.
2: Sim.
1: E hoje eu posso garantir que nenhuma operadora faz isso. E é um diferencial enorme que hoje os nossos beneficiários conseguem enxergar.
2: Mas pensa bem, 6 anos, 18 clínicas, é muita coisa, gente.
4: Muita coisa.
2: É uma construção contínua mesmo que a gente está falando aqui, né?
1: Contínua, de marca, 120 mil vidas cuidadas aqui que a gente já tem no Rio de Janeiro.
2: Que bacana, gente. A gente vê aí um monte de anúncio, passei ali perto do JB, antigo JB. Meu primeiro trabalho em Rádio Cidade, tava lá um enorme, outdoor enorme, assim, te vê espalhado. Então, assim, realmente é muito acessível mesmo. Essa questão da clínica própria é muito importante. É que você vê o cuidado da Leve Saúde com os seus beneficiários, né?
1: Exatamente. Hoje, nossos beneficiários, 80% já utilizam nossas clínicas.
2: Uhum.
1: Então, a gente preza muito pela experiência dele ali dentro. De um atendimento rápido, não ficar na fila, não ficar esperando. Ter o cafezinho, ter o biscoitinho, que isso é importante também. E, obviamente, os nossos médicos qualificados, com atendimento com precisão. Então, a clínica foi um golaço que a gente fez e por isso que a gente está investindo cada vez mais.
2: E o que tem assim na clínica, assim?
1: A gente, assim, hoje de consultas, como são 15 clínicas, tem clínica... Tem
2: pulverizado, né?
1: Pulverizado. Uhum. Tem uma que é de oncologia, que é só para a parte oncológica, e as outras são policlínicas. Tem clínicas que tem mais a parte de... Tem cardiologia, psicologia, psiquiatria, ortopedista. Então, assim, são diversas...
2: Então quer dizer que na Leve Saúde também tem psicólogo?
1: Tem psicólogo e a gente investe
2: pelo plano. Mentira isso, gente.
3: É difícil, você
2: mentira.
1: E muito por telemedicina.
0: Caramba, que bacana saber disso.
1: Eu sou um usuário, então, assim, funciona super bem. As consultas são sempre pontuais e por telemedicina facilita muito, né? A gente na correria do dia a dia, você parar ali, conseguir às vezes até dentro do carro fazer sua consulta é super importante.
2: Justamente.
1: A gente tava falando de saúde mental, então vão no psicólogo.
2: Não,
1: se precisar ir no psiquiatra,
2: muito.
1: É super importante.
0: Essa turma aqui precisa ir muito, viu?
2: Essa turma aqui, ó, precisa muito de psiquiatra, nem psicólogo. Não, mas é sério,
4: consulta,
2: gente. Psicólogo é muito importante, ainda mais ter essa acessibilidade dentro do plano de saúde que a gente quer. É muito difícil, né? Você tinha que ficar pedindo reembolso, às vezes nem aceitava.
1: Exatamente.
2: O psicólogo não era visto como uma função vital na vida das pessoas, como é visto hoje, né?
1: É verdade. E assim, eu garanto, eu posso abrir aqui agora meu aplicativo, eu vou conseguir marcar minha consulta, talvez até para hoje. Então, de fato, a gente conseguiu gerar esse acesso e tirar essa burocracia que existe em muitos planos de você ter que ir no médico pedir reembolso, e às vezes demora para receber um reembolso. A gente não trabalha com reembolso porque a gente sabe que a gente consegue atender com as nossas clínicas, com os nossos profissionais, isso dentro de casa.
2: Muito bom. E fora isso também, tem os hospitais que são conveniados, né? As
1: clínicas. Mais de 40 hospitais, mais de 100 clínicas.
2: É mesmo, né? Médicos.
1: Mais de 100 laboratórios. Então a gente tem uma rede bem ampla.
2: Que bacana. Vou pra música rapidinho, já volto com você, Lineu. Vambora, vambora. Lineu já dançou e tudo aqui no estúdio. Porque entrou, meu filho, tem que dançar, né? 7h43, bom dia.

0: 7:47. Hoje eu tô batendo um papo com o Lineu Neto, muito especial aqui sobre a Leve Saúde, uma empresa que está revolucionando a saúde no Rio de Janeiro, gente. Olha isso, muito bom. Ai, nosso programa tá quase chegando ao final, eu fico tão triste. Não. Vou deixar com Skank. Me perguntaram qual foi a música do Phil Collins que tocou. Two Hearts, aqui pra você.
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0: Anderson Ramos, o que está acontecendo aí, hein?
2: Tô de volta, Claudinha. Acidente na linha vermelha agora. Pista sentido centro, na altura do Galeão. Duas motos. O motorista perde tempo e vai encontrando realmente retenções, problemas para quem se desloca pela linha vermelha da pista sentido centro da cidade. Está saindo da Baixada Fluminense. A opção é a Avenida Brasil. Segue com trânsito lento, mas é lá em Guadalupe. Conta de um acidente e realenga uma carreta quebrada. Tem um acidente com moto agora também no viaduto Jardel Filho, em Laranjeiras, na altura da rua Ipiranga. Cautela ao dirigir. 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Eu vou ficando por aqui com você. Eu tô de volta já já, minha amiga, junto com o Gasparetti, atualizando todas as informações. Bom descanso, gatona!
0: Amor, obrigada! Obrigada, obrigada, obrigada!
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0: Luciana Paiva, pra gente encerrar esse café da manhã gostoso.
3: Vamos encerrar, Claudinha, atualizando as informações sobre o trânsito. O Carlinhos falou ainda há pouco de uma carreta lá em Niterói complicando o tráfego de veículos, mas uma outra carreta, dessa vez um caminhão cegonha, entalou ali na altura do viaduto 31 de março.
0: Entalou é ótimo.
3: É, entalou mesmo, porque a altura da carreta desse caminhão cegonha que transporta veículos é maior do que ali que dava para passar no viaduto 31 de março. Então tá de fato entalada ali. Os motoristas estão passando pelo canteiro, subindo calçada, mas já há um congestionamento enorme, Claudinha, para quem segue em direção ao túnel Santa Bárbara. É a atualização dos momentos do trânsito aqui no centro do Rio. Volto com você, Claudinha.
0: Obrigada, meu amor. Valeu. Amanhã, né, filha?
3: Sim, amanhã, sexta matina, né? Se Deus quiser.
0: Ela continua aqui com o Gasparetti.
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0: Deixa eu terminar com você também.
4: Oi, Cláudia, tô de volta agora com as últimas previsões do dia, começando pelos capricornianos. Capricórnio, questões financeiras pedem estratégia e planejamento. Valorize seus recursos e procure distinguir oportunidades reais de promessas exageradas. Aquário, sua presença tende a ser mais notada no dia de hoje. Aproveite para apresentar projetos, defender ideias e assumir o protagonismo em assuntos importantes. Pisciano, o dia favorece ajustes nos hábitos, métodos de trabalho e prioridades. Pequenas mudanças realizadas agora podem produzir resultados mais significativos a médio prazo.
0: Amor, como é que eu faço pra te encontrar, hein? Fala pra mim.
4: 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É só dar uma passadinha lá no meu canal do YouTube, o Religare Astrologia. Na descrição de todos os vídeos tem um link que leva direto para o meu WhatsApp, caso haja interesse em um atendimento particular comigo. Eu fico por aqui. Desejo pra você e pra toda a equipe bom descanso e a gente se fala de novo amanhã, a partir das 6 da manhã. Beijo.
0: Beijo, amor. Olha, nosso programa hoje foi recheado de coisa boa, batendo um papo aqui com o Lineu Neto, trazendo um pouco da história da Leve Saúde, que tem muita história pra contar, tem muito case de sucesso, né? Muita coisa legal. Não dá pra ser um programa só. Não dá. Agora, vem cá, me conta uma coisa, Lineu. Existe uma tendência, assim, na área da saúde que vai mudar completamente a forma como seremos atendidos nos próximos 5 anos? Você consegue imaginar isso?
5: Sem sombra de dúvidas, vai mudar não só a saúde, mas outras indústrias, que é a inteligência artificial. E a gente vê, de 3 anos pra cá, a evolução que teve. E na área da saúde não vai ser diferente. Os médicos já estão utilizando as nossas clínicas. Então, com certeza, a gente vai falar muito ainda de inteligência artificial na saúde, em cirurgias, em exames, em consultas, que vai vir para revolucionar esse mercado.
0: Fazer um bate-bola bem rápido. Perguntas curtas, respostas rápidas, hein? Saúde é?
5: Qualidade de vida.
0: Um hábito que todo mundo deveria adotar?
5: Se movimentar e fazer atividade física.
0: O maior vilão da saúde moderna?
5: Sedentarismo.
0: Praia ou academia, Lineu?
5: Praia.
0: Caminhada ou corrida?
5: Começa caminhando, depois vai correr.
0: Consulta presencial ou telemedicina?
5: Os dois, mas de preferência telemedicina.
0: E uma palavra que defina leve saúde?
5: Cuidado.
0: Você, inclusive, foi jogador de futebol, é isso?
5: Eu joguei.
0: Olha!
5: Mas não era
0: daqueles
5: muito bom, não.
0: Não era bom, não?
5: Não, era bom jogador, mas não ia chegar, não.
0: Não? Talvez essa veia esportiva sua tenha trazido muito.
5: Até hoje, jogo futebolzinho.
0: É, coisa boa, coisa boa. Muito obrigada pela sua participação aqui nos nossos estúdios. Quero te receber outras vezes. Pra gente terminar, qual o principal recado que você deixa pra quem ainda acredita que cuidar da saúde é algo pra se preocupar apenas quando algum problema acontece, aparece?
5: Exatamente. Cuidar da saúde não é uma obrigação, é um investimento. Então, a população tem que ver isso, que é cuidar, independente se você tem plano ou não tem plano de saúde, a gente sempre tenta mandar esse recado, que cuide da sua saúde, se previna para cuidar dos seus filhos e seus netos, ter uma vida com qualidade, que é o mais importante. E não espere ficar doente para se cuidar, que pode ser tarde.
0: Justamente. E eu quero te convidar para um próximo bate-papo, para a gente falar sobre Cidades Invisíveis, que é uma ação social, né?
5: É um
0: projeto social.
5: Maravilhoso.
0: Fala rapidinho aí dele.
5: Inclusive, teve leilão essa semana. O Cidades Invisíveis é um projeto que começou em Florianópolis. Hoje, aqui no Rio, tem em Preventório, em Niterói, e na comunidade do Vidigal, que é um projeto que ajuda crianças carentes a entrar no esporte, ter atividade física, ter informática, aulas de matemática, português. Então, entre nas redes sociais também de Cidades Invisíveis, que é um projeto maravilhoso que a Leve apoia há 6 anos.
0: Você volta aqui para falar sobre Cidades Invisíveis?
5: Com certeza, com
0: maior
5: prazer. A gente
0: vai falar só sobre projetos sociais.
5: Lindo, vamos.
0: Que é muito importante. Lineu Neto, muito obrigada pela sua participação. Te aguardo na próxima. Vamos bater uma bola aqui.
5: Convite feito e aceito, Claudinha.
0: Então tá
5: obrigado
0: certo.
5: Demais o convite. É um prazer ter passado essa manhã com vocês.
0: Espero que o café esteja quente para você aí, né? Foi
5: tá,
0: bom?
5: Foi bom.
0: Foi bom, então tá bom. A gente conversou com o Lineu Neto, CMO da Leve Saúde, muito obrigada. 7:55. Daqui a pouquinho tem ele! Poderoso!
6: Já estou aqui vendo meu parceiro, meu amigo Neto! Tá tudo bem, Escândalo?
5: Tudo bem, Escândalo.
6: Pô, deixa arder. Daqui a pouquinho, tem muita coisa aí no programa, Escândalo.
0: Então tá bom, Claudinha. Bora de música! Encerrar muito bem, né, gente?

0: gente encerrar o programa assim, né, Gaspa?
1: Nossa, celebrando coisas boas, maravilhosas. Que maravilha a sua entrevista com o Neto, cara.
0: O Neto é maravilhoso. É fala de saúde, amigo, é sempre maravilhoso, né?
1: É sempre bom, né?
0: Sempre importante.
1: O que ele falou aqui é muito importante. Você não precisa estar na academia, você tem que se cuidar, né?
0: É, justamente. É. Bom, o que nós vamos ter hoje?
1: Ora, vamos ter a Cici, né, falando sobre sempre da beleza da pele, do corpo. Aquela coisa toda, vai ter prêmios aí. E hoje vamos falar de quê, Carlos?
2: Você gosta de cantar no chuveiro?
1: Acho que nós já fizemos isso.
2: Não, que eu guardo tudo aqui, ó, na cachola.
0: Você gosta de cantar no chuveiro?
1: Eu adoro.
0: Eu canto
1: uma de água cinza, assim, adoro fazer umas coisas que ele faz, o Cacá.
2: Eu faço ópera
1: canta
2: no chuveiro.
1: Pra caraca, e peço pra ele cantar ouvir um canto.
2: Vou mudar o tema da enquete.
1: Aí, de vez em quando, eu dou uma.
0: Eu sou daquelas pessoas assim, eu não canto nem no chuveiro.
1: Sério?
0: Eu não arrisco. Não, eu sou péssima.
1: No show, tu não canta nada?
0: Que show?
1: Quando você tem a oportunidade de...
0: Não, nem karaokê.
2: No seu show aqui de 6 às 8 da manhã.
0: Se bem que numa manchete a gente canta.
1: Tem show, né? Pelo amor de Deus. Mas assim, vai ser isso aí. Se você canta no chuveiro, canta bem, ou você canta mal, você não canta nada. São essas coisas
2: básicas. Do time que desafina.
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1: Eu ganhei, fui o primeiro a ganhar, né?
0: Foi o primeiro a ganhar.
1: Não foi ouvinte, nem o do primeiro dos locutores foi eu. Ó, já tô tomando café.
0: No amarelinho.
1: Já tô tomando água. Tomei ontem meu suco de laranja no...
2: Ele foi pra lá pra Copa, ele já pegou, já lavou o copo.
0: Já lavou o copinho, a grava aí, personalizados.
1: Olha, eu vou te falar, sabe o que engana? O copo parece pequeno, né?
0: Ele é robustinho, né?
1: Caramba!
2: Bastante.
0: Parrudinho, né?
1: É bom, dá muita coisa. Eu amei. Parabéns.
0: A gente agradece aí.
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2: 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Por que você acha que a seleção vai ganhar a Copa do Mundo?
1: Olha,
2: vai ganhar a Copa do Mundo porque os melhores comentários mais curtidos vão ganhar o copo.
1: O copo é lindo, eu já estou usando.
0: É, muito lindo mesmo. Eu também já tenho o meu, o Cacá tem o dele, tá todo mundo muito bem encopado.
1: Deixa
0: encopado. Um beijo grande pra você.
1: Beijo,
0: tchau, Cacá. Tchau,
2: beijo.
0: Minha querida Robin. Eu tô indo embora, mas amanhã, 6 horas da manhã, estarei de volta. Chegando aí, Érico Barreto com Linha do Tempo.
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4: Após acordo de paz entre Estados Unidos e Irã, principal rota de petróleo será reaberta nesta sexta-feira.
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0: Agora. Quarta-feira, 17 de junho de 2026. Neste momento, Rio e Grande Rio com nebulosidade variada em alguns pontos da cidade e a previsão é de chuva fraca a qualquer momento do dia. As temperaturas permanecem estáveis. Aqui no centro, 24 graus. Os torcedores que querem acompanhar os jogos da seleção brasileira na Copa do Mundo e assistir a grandes shows em Niterói têm até esta quinta-feira para garantir ingressos promocionais do Energia para Torcer por R$ 75,00 no formato de meia entrada ou ingresso solidário. A partir de sexta-feira, os valores serão reajustados. Os ingressos estão disponíveis pela internet no site da Bilheteria Digital. A decisão foi anunciada após o sucesso da estreia do evento, que reuniu mais de 8 mil pessoas no Caminho Niemeyer no último dia 13 de junho. O MOB Rio está com inscrições abertas para um passeio seletivo simplificado com 77 vagas temporárias na manutenção e operação do BRT. As oportunidades são para funções como eletricista, lanterneiro e mecânico. Os salários variam de R$ 2.743 a mais de R$ 3.420, além de vale alimentação, auxílio transporte e plano odontológico. Há também reserva de vagas para pessoas com deficiência em diversos cargos da seleção. O prazo de inscrição vai até o dia 22 de junho, exclusivamente pela internet. O presidente dos Estados Unidos, Donald Trump, anunciou que o Estreito de Hormuz será totalmente reaberto a partir desta sexta-feira, dia 19. O pacto garante a retomada imediata do tráfego marítimo na região, considerada uma importante rota de petróleo. A liberação coincide com a assinatura formal do acordo de paz entre Washington e o Teerã, que põe fim a mais de 3 meses de conflito no Oriente Médio. O presidente norte-americano afirmou que o acordo estabelece claramente que o Irã não poderá desenvolver armas nucleares. De acordo com Trump, as negociações posteriores sobre o futuro do programa nuclear iraniano serão concluídas. 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

0: Bom dia. Olha, eu tenho certeza e espero que você também tenha a fé e a certeza de que tudo será resolvido. Você nesse momento pode estar chorando, pode estar dentro de um lugar que você não queria estar, dentro de um presídio, um hospital, ou está passando uma situação muito difícil na sua vida. Lembre-se, tudo vai ser resolvido. A palavra tem força, ela tem poder. Começa a colocar na sua boca e declamar vitórias. Já deu certo, é meu, conquistei, já é minha. É dessa forma que a gente começa o Escândalo Show. Seja grata a Deus em tudo e tenha fé, porque o resultado, pela fé, já chegou. Está no ar o Escândalo Show.
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0: É psicológico, coisinha! Mora mal! Eu sou a pitanga africana do Brasil!

0: um escândalo ao nosso.
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0: Isso, escândalo. Até às 10 da manhã, falando de muita coisa boa. Temas. Hoje a gente vai falar da nossa pele. Vai ter prêmio, eu te falo já já. Tem muita coisa.

507 a 0525 99507 0525. Mais uma 9507 05. Eu errei. De novo. 99507. Não tá saindo, não. O importante é que você está aqui, já passando pro amigo, ó. Gasparete tá na manchete. Gasparete tá no ar. Você pode ir no www.radiomanchete.com.br e lá no vídeo, no nosso site, o tempo todo, 24 horas com programação, música, não sai do ar não, tá? E no YouTube, Manchete 96,1 FM. Muita música gostosa, certo, Escândalo? Ó, pra começar, daqui a pouco, a gente vai falar dos temas. Eu só queria saber aonde tá minhas músicas. Eu tô buscando aqui, que não tá aqui. Ah, vamos com vamos. É, eu tenho que tirar esse babado aqui pra ver o que tá acontecendo. Porque eu não tô vendo. Ah, agora vai, espero que vá, apareça, né? Ih, tá tudo estranho aqui, hein? Mas eu vou botar a música aqui na programação. Peraí, vou botar tudo direitinho. Enquanto isso, meu amor, deixa eu falar uma coisa aqui. Cadê o Carlos? Cacá? Deixa eu pegar os papéis. Hoje tem Simone, né, Cissa? Hoje é quarta-feira, dia 17 de junho de 2026. Faltam 198 dias para 2027. Hoje é Dia Mundial do Combate à Desertificação e a seca, caramba. Dia do funcionário público aposentado, dia da medicina veterinária militar, dia de valorização da preservação ambiental. Certo, Escândalo? Então já sabe, vou falar de aniversário antes do dia, muita coisa gostosa pra você. E a gente começa sempre o programa como? Com música. Certo, Escândalo? Eu vou começar com essa música aqui, Escândalo. Vamos que vamos. Eu não sei o que está acontecendo aqui, não, gente. É porque... Não, tá bom, Mas espera aí, não tinha nada aqui. Eu tive que buscar coisas psicológicas. A gente vai com Farofa Carioca. São Gonça. Alô, seu Gonçalo? Bom dia pra todo mundo.

0: escutar essa música me faz voltar lá atrás, Escândalo. Diana King, Shy Guy, foi a primeira música oficial do filme do Will Smith. Mudança de hábito, não, tô mudando, tô olhando pra você e lembrando de mudança de hábito. Olha só, Luciana. Fico chamando você de... Esqueci o nome do filme do Lauren e do Will Smith. Da dupla, esqueci, olha que... Fui olhar pra Rupi Gupi aqui, lembrei do mudança de hábito. Escândalo, vamos de Central de Trânsito.
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0: E a gente começa com ele, bom dia, Escândalo, Anderson Ramos.
2: Bom dia pra você também, Gasparete. Muito bom dia pra todo mundo sintonizado aqui na Manchete. Já tô de olho no Rio, conferindo a movimentação, tirando esse povo do engarrafamento na manhã desta quarta-feira, com a chuva fraca, isolada em alguns pontos, principalmente na zona sul do Rio e também nas serras de Petrópolis, Teresópolis, Serra das Araras. Atenção, acidente atrapalha o trânsito para quem segue da Baixada em direção ao centro na linha vermelha. Utilize a Avenida Brasil nesse caminho. Tem melhores condições na manhã de hoje. Acidente envolvendo duas motos. Também tem acidente com moto no viaduto Jardel Filho e Laranjeiras, na altura da Uipiranga. Trânsito lento, complicado, difícil por ali. Lá em Jacarepaguá, a estrada dos Bandeirantes, no sentido Vargem Grande, ali no trecho da estrada do Rio Morto, queda de galho sobre a fiação. Pessoal da Light, Colurbe, tá todo mundo por lá trabalhando para desobstruir o trânsito nesse trecho. 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Eu volto já!
0: Valeu, Escândalo!
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0: Nesse momento, no estúdio da Manchete, as discussões sobre quem vai dar a notícia, tá? Coisa linda, né? Isso é bom, velho. Bom dia, Luciana Paiva, Escândalo, Rupi Gupi. Sempre elegante, né? Hoje só no... Como é que é o nome? Chocolate. É de Chardin. Tá tudo bem?
4: Bom dia, Escândalo. Bom tá dia. Tudo bem? Cheiroso, vitaminado. Bom dia pra todo mundo que acompanha o Escândalo Show aqui na Manchete. Vou dar uma atualizada, viu, Gaspa? Aqui mais cedo. Teve um acidente muito grave aqui na Avenida General Justo. Na verdade, esse acidente foi durante a madrugada. Um carro bateu na mureta, pegou fogo, interditou ali as duas pistas da Avenida General Justo no sentido do túnel Marcelo Lencar. Esse carro bateu e pegou fogo. Impressionantemente, esse carro era ocupado por duas mulheres. As mulheres foram socorridas pelos bombeiros e levadas ao Hospital Souza Guiar. Um homem também ficou ferido. As três vítimas têm quadro estável, estão ainda no hospital, direção do Hospital Municipal Souza Guiar, aqui no centro do Rio, informou que as vítimas passam bem, quadro de saúde estável, e as pistas da Avenida General Justo já foram liberadas, Gaspa.
0: Que bom, que bom. Foi igual o acidente de ontem na ponte Rio Niterói, vocês viram que coisa loucura.
5: Pois é.
0: Gente, se não fosse o poste, o carro ia estar no mar. É livramento de Deus essas coisas, graças a Deus. Fala comigo, Pocahontas Deise de Assis.
6: Oi, Gaspa, um ótimo dia para você,
0: para
6: todos
0: também.
6: Os nossos ouvintes. Atualizando os transportes da cidade, VLT com intervalos de 8 minutos, barcas com intervalos de 15 minutos, metrô com intervalos de 6 minutos no BRT, intervalos entre 5 e 15 minutos no BRT. As estações Vila Sapé, Arroio Pavuna, Recanto das Palmeiras foram reabertas, estão funcionando. Mas a gente lembra que a estação Olaria está fechada no sentido Madureira, por conta aí de obras de manutenção na calha do BRT. Gaspa.
0: Coisa linda, Deise. Fala comigo, Carlos Júnior. Bom dia.
5: Tudo bem, Gaspa? Tudo um ótimo bem? Dia para você, para todos os nossos ouvintes sintonizados aqui na Rádio Manchete. Olha, situação muito complicada em Niterói, hein? Porque um caminhão cegonha, ele simplesmente foi fazer a manobra e interditou as duas pistas. Eita. Da Avenida Feliciano Sodré, para quem conhece, faz um... É o único praticamente ponto de ligação da Zona Norte diretamente, quem tá vindo de São Gonçalo, pro centro de Niterói. Então, totalmente interditado em ambos os sentidos, é muito complicado, porque realmente o tamanho da carreta é o tamanho das duas pistas.
6: Uma cegonha.
5: Então,
0: caramba.
5: Pois é. esse caminhão cegonha aí realmente interditando em ambos os sentidos. E nesse momento, bastante retenção, né, para quem tá saindo ali, indo em direção à Ponte Rio-Niterói. E a melhor opção, né, a melhor pedida nesse momento é seguir pela Saldanha Marinho. Tem, na verdade, quem tá no centro de Niterói tem várias vias que conseguem fazer o desvio ali. Você pode seguir pela Saldanha Marinho.
0: Caramba.
5: Pode seguir também pela Marechal Deodoro, pode seguir pela São João. Então, seguindo essas vias, você consegue ir direto à ponte. Não tem muitas complicações, não é a única via de acesso, né? Mas se a gente for parar a pensar em relação ao terminal de Niterói, porque é a única via onde esses ônibus municipais,
0: né,
5: intermunicipais passam, nesse momento não tem ônibus no terminal municipal de Niterói. Isso está causando um caos na cidade por conta dessa carreta. Como eu falei, você pode seguir...
0: Manobra errada.
5: É, pois é. Por conta dessa manobra errada, você que está passando no centro da cidade pode cortar pela Saldanha Marinho, pode cortar pela Marechal Deodoro e seguir ali pela Jansen de Melo e pegar os acessos à Ponte Rio-Niterói sem dificuldade.
0: Escândalo. Você vê como é que começou o Rio de Janeiro. Terça-feira, quarta-feira, bombada no trânsito. Mais informações daqui a pouco. O Gasparetti quer saber, você gosta de cantar no chuveiro? E o time que desafina em qualquer cômodo da casa? Ou canta bem? Eu, por exemplo, dentro da minha casa, eu grito com a minha mulher: para de cantar. Daqui a pouco vou perguntar a vocês, tá? Só que no próximo segundo horário. Gente, sai daí não, que a gente volta já já.

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5: Estamos de volta e vamos tocar aqui um musicão, mas antes quero mandar um beijo pro índio lá de Brasipina, motorista de APP, né? É, ouvindo o Gaspa. Beijo, o índio, deixa eu te falar. É, eu sou Gasparete Juruna, também sou índia, tá? Quem sabe? Tá levando nossa Cláudia Jones. Beijo, Claudinha! Agora tem Xande Pilares. Gente, do projeto Canta Caetano.

0: irmão Claudinho e o meu faixa Bochecha. Só love! Só love pra você que tá aí do outro lado, escândalo. Você que tá trabalhando, tá dirigindo, tá no carro, tá no ar, tá no mar, tá na empresa, tá em casa, né? Um excelente, escandaloso dia de coisas boas. Só love, Claudinho Bochecha. Antes tá aqui também, gente, Xande de Pilares, um projeto maravilhoso. Xande canta Caetano, que ganhou o Grammy, né? Escândalo, tá na hora da gente partir de novo pro nosso Central de Trânsito, porque tá brabo o Rio, né?
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0: Fala comigo, Anderson Ramos.
2: Oi, Gasparetti, tô de volta. Uma carreta transportando carros, conhecida como Cegonha, saiu do elevado 31 de março, foi atravessar ali bem próximo da Mendiçá e ficou travado, meu amigo. Olha, o trânsito apresenta retenções, tem problemas, tem dificuldades por ali. Um grande engarrafamento está formado.
0: Isso, falamos
2: atenção,
0: aqui.
2: Atenção, na Avenida Brasil, na altura de Realengo, tem uma carreta quebrada em direção ao centro da cidade. O motorista vai encontrando realmente retenções, tem problemas. A estrada da Água Branca é uma boa opção. 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Eu volto já.
0: Valeu, Anderson.
2: Oi, Gasparetti.
0: Peraí. Calma, você já falou isso. Deixa arder. Coisa linda, Escândalo. Vamos de música. Deixa arder. Agora a gente vai matar a saudade aqui no Saudade Escândalo. Você lembra disso? Maravilhosa essa música, né? Transas. E, gente, eu tinha meus 13 para 14 anos, eu tava assim, apaixonado. Coisa de adolescente.
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0: Hit, pra gente matar a saudade. Bom dia.

0: te pergunto, né? No Gasparete quer saber de hoje é: você gosta de cantar? Gosta de cantar no chuveiro? Você é do time que desafina em qualquer cômodo da casa ou canta bem? Tá valendo, sabe o que pra você? 2 ingressos para o camarote da noite do Escândalo Show no camarote do Gasparete. Isso, no dia 20 de junho, show do Elimar Santos no Clube Aiperge. Você tá a fim de ir? 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A melhor, mas ó, não é escrevendo, é mandando áudio. Manda o seu áudio para o 995070525 e fala para mim se você gosta de cantar no chuveiro, se você faz parte do time que desafina em qualquer cômodo da casa ou canta bem. 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Tá bem? Então, já começou. 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Certo, Escândalo? Então, ó, daqui a pouquinho eu vou tocar isso aqui pra você, ó. Lauryn Hill. Essa versão é do mestre Fernandinho DJ. Um remix maravilhoso. Mas não é agora não, tá? É daqui a pouco. E hoje, daqui a pouquinho, a gente vai falar com ela, porque você sabe que hoje dia é o dia da gente falar sobre a beleza com a nossa Cissa. Cissa não, a Cici. Hoje nós vamos falar, sabe de quê? O tema hoje é o que são peptídeos. É isso? Peptídeos, é isso? Peptídeos.
1: Isso, peptídeos. É que eu sou carioca.
0: Eu também.
1: Sou carioca.
0: O que são peptídeos? Tá valendo, sabe o que é pra você? 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Tá bem, Escândalo? É, tá uma confusão aqui, um furacão na mesa, né? Então tá, daqui a pouco você escuta isso, a gente volta já já com muito mais aqui pra você. Mas antes, vamos falar com ele, porque aqui o trânsito não para e a gente tem que estar ligado em tudo, né? Vai!
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0: Fala comigo, Escândalo! Fala comigo, Anderson Ramos!
3: Fala!
4: Oi, Gasparete! Eu tô de volta no pique, em trânsito bem complicado em Niterói. Na saída em direção à ponte, uma carreta transportando carros, conhecido como Cegonha, ficou travado por lá, hein? Mesma coisa aconteceu aqui do elevado 31 de março, em direção ali ao Sambódromo. O motorista perde tempo e vai encontrando retenções na Avenida Brasil. Utilitário quebrado na altura de Bom Sucesso, rapaz, em direção ao centro do Rio. Motorista perde tempo e vai encontrando lentidão por ali. 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Eu volto já.
0: Valeu, Escândalo.
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0: Fala comigo, Luciana.
6: Gaspar, o subtenente da Polícia Militar Jorge Leonardo Santos Barros, de 46 anos, morreu nesta terça-feira. Ele ficou internado por 17 dias no Hospital Central da Polícia Militar, depois de ser baleado durante um confronto com criminosos na comunidade Chácara do Céu, complexo do Borel, na Tijuca, zona norte do Rio. Esse confronto aconteceu no dia 30 de maio. Segundo a PM, equipes da UPP do Borel realizavam patrulhamento quando foram atacadas a tiros, houve confronto e o policial acabou ferido. Jorge Leonardo ingressou na corporação em 2002 e atualmente estava lotado na UPP do Morro do Borel. Em nota, a Polícia Militar lamentou a morte do agente e deixa esposa, um filho e uma enteada. Até o momento, não há informações sobre o velório ou o sepultamento do subtenente Leonardo Santos. Volto com você, Gaspar.
0: Valeu, Lu, daqui a pouco você volta. Escândalo, sai daí não, tá? Vou repetir. Tá valendo aqui no Gasparete, quer saber se você gosta de cantar no chuveiro. E o time, você faz parte do time que desafina em qualquer cômodo da casa ou você canta bem? 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Tá certo, Escândalo? Vai estar lá, ó, abrindo o show Fabrício Oliveira, nosso Black Jay, tocando tudo dos anos 80 até 2000, tá bom? Ó, informações, 97-273-3499. 97-273-3499. Certo? 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E a pele vai ficar espetacular, hein? Tá afim de ganhar? Daqui a pouquinho ela entra no ar com a gente. Sabe aí não? Eu volto já já com mais Escândalo Show.

0: Mas peraí, mulher. É agora não, é depois, pô. Psicológico. Daqui a pouco você toca, Lauryn Hill. Tá com pressa. Que fase. Deixa de eu ir.
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0: você essa versão aí, ó. Fernandinho DJ Remix. Remix. Ho, ho. Né? Lauren Hill. Gente, tá na hora da gente falar com ela, bater um papo bacana. Hoje a gente vai falar sobre Peptídeos. Nossa, que nome é esse? Isso é só pra quem sabe mesmo. Vamos falar que tá na hora das dicas do Gasparetti. Eita!
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0: Oi, vamos falar com ela. Bom dia, Bela Cici Simone, minha amiga, tudo bem?
2: Bom dia. Minha voz tá feia, tá? Que eu tô gripada.
0: Não tem problema, não. Essa gripe vai passar. Isso aí, quarta-feira que vem, você vai estar aqui com a gente. Escândalo meu.
2: Deus quiser.
0: Deixa, se Deus quer. É o seguinte, vamos falar sobre peptídeos. Peptídeos. O que são peptídeos?
2: Então, peptídeos são pequenas cadeias de aminoácidos. São aquelas moléculas que se formam nas proteínas. Eles funcionam como mensageiro. Sabe o fofoqueiro? Então, ele vai lá, ele instrui a célula a realizar todas as suas funções, como produção de colágeno, regulação do metabolismo e a cicatrização. E o peptídeo está super em alta agora. É a coqueluche do momento. Todo mundo só fala de peptídeos.
0: Então tá, como funciona o processo de emagrecimento com peptídeos?
2: Esse é o pulo do gato, todo mundo está querendo. Ele se destaca como análogo, o GLP-1, que todo mundo aqui conhece, que é o hormônio, e o GIP, que produzem os hormônios que controlam o apetite, causam o esvaziamento do estômago, tá? Aquela saciedade, e promove grande perda de peso e associados a hábitos alimentares, tá? Isso aí é que está mandando no mercado agora. É muito importante. Só que eu vou explicar depois que tem as coisas boas e as coisas ruins, tá bom?
0: Ah, tá. Daqui a pouco, nas próximas perguntas, você vai falar pra gente o que é bom e o que não é ruim sobre esses detalhezinhos aí, né? Sobre esse processo de emagrecimento. Tá bom, então. Daqui a pouco você volta, tá? É a pessoa pra entrar, te procurar. Procura onde? Fala aí.
2: Arroba? Me procura no arroba Bela com dois L, Simone, e no telefone, no WhatsApp, 998226726. Eu fico na Vila da Penha, no ponto office ali no Largo do Bicão.
0: Tá bom. Daqui a pouco a gente volta, minha amiga, na segunda parte. Um beijo. Até daqui a pouco. Escândalo, essa foi a Bela Cici, tá valendo, sabe o quê? 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Vanessa da Mata. Ai, ai, ai. Ai. Ai. Ai. Para. Gente, esse é o nome da música.

Só música gostosa pra você aqui no Escândalo Show. Ai, ai, ai, ai. Vanessa da Mata. Certo, Escândalo? Ó, 995070525. Então, as pessoas, daqui a pouco eu vou mandar mensagem pra você. Você vai ouvir logo depois da segunda horário, né? Daqui a pouco, na segunda hora do Escândalo Show. Tá valendo pra você aqui no Gasparetti, quer saber? Você gosta de cantar no chuveiro? Ou é o do time que desafina? Ou canta em qualquer cômodo da casa? Ou canta bem? 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Tá certo, Escândalo meu? Então, vamos com tudo? É esse aqui? Então tá. Vou fazer o seguinte, tem mais aqui. Deixa eu botar um negocinho de fundo aqui rapidinho. 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Das 10 às 12 horas. No comando de Cláudio Manoel, Beto Silva e Hubert, grandes humoristas do Brasil. Hoje, em homenagem ao Bussunda, que morreu exatamente há 20 anos, hoje, certo, Escândalo, vai ter a participação especial de Hélio de la Penha. Vai ser assim maravilhoso, emocionante. Tá certo? Agora a gente para aqui um pouquinho e vai na linha do tempo com ele. O nosso Érico Barreto. Aí a gente volta já já. Beijo do gás.

0: TSE publica acórdão que torna o ex-governador Cláudio Castro inelegível.
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0: Quarta-feira, 17 de junho de 2026. Neste momento, Rio e Grande Rio com céu de nublado a parcialmente nublado. Aqui no centro, 22 graus. Lionel Messi voltou a fazer história no futebol mundial. Na estreia da Argentina na Copa do Mundo de 2026, o camisa 10 marcou contra a Argélia e alcançou uma marca inédita. Tornou-se o jogador com o maior número de participações diretas em gols na história dos mundiais. Com o gol desta terça-feira, Messi chegou a 22 contribuições, somando 14 gols e 8 assistências em Copa do Mundo. O argentino ultrapassou Pelé, que encerrou sua trajetória em mundiais com 21 participações diretas, com gols pela seleção brasileira, sendo 12 gols marcados e 9 assistências. O Café Lamas informou que vai precisar de uns dias para fazer reparos no estabelecimento. O restaurante localizado no Flamengo, zona sul do Rio, foi atingido no fim da tarde de ontem. O fogo teria começado pelo superaquecimento de uma frigideira elétrica. Apesar das chamas e muita fumaça, ninguém ficou ferido. O Café Lamas é um dos restaurantes mais tradicionais do Rio e o mais antigo em funcionamento contínuo no Brasil. Fundado em 1874, tornou-se um símbolo da vida cultural e política carioca, frequentado ao longo das décadas por personalidades como escritores, artistas, jornalistas e autoridades. O Tribunal Superior Eleitoral publicou nesta terça-feira o acórdão que confirma a inelegibilidade do ex-governador Cláudio Castro. A decisão mantém o entendimento adotado pela Corte e detém a realização de novas eleições para o chamado mandato tampão do governo do Estado do Rio de Janeiro. O documento também oficializa que o ex-presidente da Assembleia, Rodrigo Bacelar, fica inelegível até 2030 por abuso de poder político e econômico. O caso está relacionado ao uso da Fundação CEPERJ e da UERJ durante as eleições de 2022. Os ministros do TSE rejeitaram praticamente todos os recursos apresentados pelas defesas e pelo Ministério Público Eleitoral. Apesar de determinar a realização de uma nova eleição, o acórdão não definiu se a escolha do próximo governador será por voto direto da população ou de forma indireta pela Alerj. A decisão caberá ao Supremo Tribunal Federal, onde o julgamento foi interrompido após pedido de vista do ministro Flávio Dino. 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E segue o Escândalo Show com André Gasparetti.
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0: o seguinte. Hoje é um dia especial pra você. Que bom, é o seu aniversário. Que bom. A gente comemora aqui, tá bom? Só pra lembrar que hoje é dia 17 de junho de 2026. Tá bom? Hoje faltam 198 dias para 2027. Hoje é dia mundial do combate à desertificação e à seca. Dia do funcionário público aposentado. Dia da medicina veterinária militar. Dia de valorização de preservação ambiental. Hoje é o seu dia. A gente vai falar parabéns aqui pra você, tá? Já manda, porque a partir de hoje você sabe. Tem no Gasparetti quer saber. Tá um escândalo.
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0: 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E aí, tá esperando o quê? Vamos de música? Eu já sei namorar há séculos. Tribalistas. Acertei. Eu namoro desde os 300, sério. Mas chega um negocinho aí. Deixa eu ver. Hoje eu tô casado. Muito bem casado. Um bom dia pra você. Daqui a pouco tem informação do trânsito, tudo que tá acontecendo no nosso Rio. Beijo, Escândalo!

0: Tá curtindo, né? Tá na manchete. Que escândalo show é esse?
1: Deixa ver!
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0: Que delícia, né? Hã? Tô matando a saudade no Saudade Escândalo com Marília Mendonça. Eu sei de cor. Escândalo, tá na hora da gente falar aqui sobre Central do Trânsito.
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0: E a gente vai com ele, fala comigo, Anderson Ramos.
2: Tô de volta, Gasparetti, para trazer uma boa notícia para o nosso querido ouvinte da Manchete, que segue da Zona Portuária em direção à Zona Sul, foi retirada aquela carreta transportando carros, acontecendo com cegonha, ela ficou atravessada, excedeu o limite de altura ali do elevado 31 de março, ficou travada ali ao lado do Sambódromo, esvaziaram o pneu e já retiraram essa carreta. O trânsito apresenta ali e ainda tem problemas por ali. Atenção, pessoal da Colurb realizando uma manutenção na via, na Avenida Visconde de Albuquerque, no Leblon, na altura da Padre Leonel Franca, no sentido Gávea. O motorista perde tempo e vai encontrando realmente retenções. 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De olho no Rio, eu volto já já. O que, Gasparetti?
0: Ok, Anderson. Tá atento, meu amor. Tu nem sabe.
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0: Muito bom, gente. Fala comigo, Rupi Golpe. Olha que isso, hein? É, aqui não vai chegar mais gripe por ninguém, tá? Se for um espirro rápido do nosso Carlinhos. Fala, Escândalo!
3: Sim, Escândalo. Olha, a Prefeitura de Niterói, por meio da Fundação Municipal de Educação, abriu inscrições para o processo seletivo simplificado com 141 vagas temporárias para profissionais de educação, oportunidades para pedagogo, professor de níveis 1 e 2, professor bilíngue. Os profissionais vão atuar na substituição de servidores da Rede Municipal de Ensino de Niterói, afastados por licença médica ou outros motivos previstos em lei. As inscrições vão até sexta-feira, Gaspa, 19 de junho, exclusivamente pela internet, no site da Secretaria Municipal de Educação de Niterói. Salários variam conforme o cargo, com remuneração inicial de R$ 3.041. O processo seletivo vai contar com análise documental, avaliação de títulos, qualificação e também a experiência profissional do candidato.
0: Maravilha.
3: O resultado final está previsto para sair no dia 7 de julho, Gaspa.
0: Coisa linda. Escândalo Deise de Assis. Fala comigo, meu amor.
4: Falo sim, Gaspa. Olha só essa. Uma operação da Polícia Civil contra o tráfico de drogas em Belfor Roxo, na Baixada Fluminense, terminou com uma descoberta inusitada. Agentes encontraram um criadouro de jacarés em uma casa em construção. A suspeita é que esses animais fossem usados por traficantes para intimidar rivais e também os moradores da região. Os jacarés estavam em um tanque e foram resgatados pelo Corpo de Bombeiros. Após avaliação, os militares constataram que os animais estavam em bom estado de saúde e eles foram devolvidos ao habitat natural. Gaspa.
0: Meu Deus, gente. Meu pai. Só Deus, gente. É cada coisa. Fala comigo, Cacá, Carlinho.
5: Falo, Gaspa.
0: Caju.
5: Yes. Vamos atualizar a situação lá em Niterói, porque a gente sabe, né, que tem uma carreta ainda está atravessada na Avenida Feliciano Sodré, ali na altura da Rua Visconde de Itaboraí. É, por sinal, né, não tem muito trânsito nessa região, o bloqueio foi feito por causa da carreta que está ali estacionada em ambos os sentidos. Mas a Guarda Municipal de Niterói fez um desvio por dentro da Avenida Visconde de Itaboraí, ou seja, quem tá saindo, né? A pista no sentido centro, mas eles fizeram meio que uma reversível. Os carros estão seguindo pela Visconde de Itaboraí e voltando pela Barão do Amazonas para seguir. Então isso tá, né, para quem tá indo em direção ao Rio de Janeiro, tá facilitando um pouco o trânsito. Mas eu dou outras alternativas. Quem tá passando ali vai pegar Rio Branco, que é a rua justamente do centro de Niterói, a principal rua do centro de Niterói, tem algumas vias. Você tá vindo ali de Icaraí, em direção ao centro, pode pegar a Rua da Conceição, pode também pegar a Rua São Pedro, que tá ali do lado, mas a São Pedro só se você fizer, for por dentro. Pode também pegar a Marechal Deodoro, e a melhor pedida é pegar a Saldanha Marinho, porque a Saldanha Marinho já te joga ali no Mergulhão, ou até mesmo na Jansen de Melo. Mas a situação nesse momento, tanto na Jansen de Melo quanto na Marquês do Paraná, é bem chatinha, bem complicada, porque esse acesso tá todo congestionado. Mas falando agora de tempo de travessia da Ponte Rio Niterói.
0: Peraí!
5: Eu não tô. Vamos lá, vai nessa.
0: Eu vou acertar.
5: Hoje você vai acertar, porque hoje tá.
0: Tá o quê?
5: Tá. Hoje tá.
0: É?
5: É, não, tá, vou te dar, tá, não vou te dar dica, não.
0: Tá.
5: Hoje tá.
0: Tá bom. Tá. 22 minutos.
5: Não, Gaspa. Não. 13 minutos em ambos os sentidos.
0: Ah, vou te falar, gente.
5: Mas tem bastante retenção na chegada ao Mocanguinha. Não sei se estão 13 minutos, não. Então talvez sejam 22.
0: Eu querendo me agradar.
5: São 22.
0: Gente, ó, no Gasparete quer saber, eu vou perguntar a vocês como a gente faz todo dia, né? Vamos lá, você gosta de cantar no chuveiro? É do time que desafina em qualquer cômodo da casa? Ou você canta bem? Você, minha amiga Luciana Paiva.
3: Ah, eu canto. Eu canto quando eu tô tomando banho. Eu canto quando eu tô cozinhando. Eu gosto de, sabe, ter uma trilha musical. Meta cantou, né, filho?
0: Você já cantou?
3: Eu já cantei.
0: É mesmo? Essa aí. E parou?
3: É, não dá mais não. Mas já cantei a peça. Reuniões, amigos e tal, todo mundo...
0: Então canta bem.
3: Canta agora.
0: Então você
3: já cantei
0: canta bem.
3: Agora não canto mais, não.
0: E você, Deise?
4: Gaspa, cantar eu gosto. Agora cantar bem aí não é comigo. Meu esposo até manda eu ficar caladinha, deixar o rádio tocar, o nosso toca-disco, porque realmente eu não canto bem.
0: Que bom, porque eu também sou assim com a minha esposa. A Alessandra cantando só o pai. E você, Carlos?
5: Eu canto a qualquer momento, qualquer hora, eu qualquer lugar da casa.
0: De alguma coisa que é Carlos, gente. O Carlos canta muito. Ele que tem que vergonha
4: canta,
0: de cantar.
4: Canta
0: um pedacinho do artista que você mais gosta. Vai lá.
5: Não sei.
4: Canta, fala. Amigo.
5: Não sei.
0: É isso, gente. Ele faz a gente passar vergonha.
4: Eu vou pra Califórnia.
0: Não, vai mesmo pra Califórnia. Então,
5: amor, eu vou pra Califórnia.
3: Olha isso.
0: Ele tem medo, mas desde não canta não.
3: Não,
0: melhor não.
4: Não, eu sei que ele gosta dessa música.
0: Mas vai lá pra Califórnia cantar.
4: Obrigada.
5: Ai, meu Deus do céu.
0: Gente, obrigado, meninos. Meninas. Ó, daqui a pouco a gente volta com muito mais. Olha que eu vou tocar daqui a pouco, ó. Essa música... Ela tem aquele clima, né? Botar em casa, né? Aí você já sai do quarto, assim, com aquele pano no rosto. E tudo a ver. É, fazendo ali, ó. Ixalá. Caraca, aí você vai fazendo aquelas quebrâncias do corpo. Quebrâncias. É, meu. Tu vai naquelas quebrâncias, assim, básicas. Uma vez a minha esposa foi fazer isso pra mim, meu irmão. Quando ela fez o... Pra esquerda, ela... Ai, eu falei, para, que é melhor pra gente não perder o nosso clima. Aí botei um sprayzinho do pastor. Gente, não sai daí não, que eu volto já.

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0: prometi, vou tocar a música e logo depois vai vir a Beatzada com a Dani e Gasparetti. Você vai ver só minha voz no começo aí sobre a Copa do Mundo. É um beatzinho bacana que a gente fez aqui pra você, tá bom? Vamos nessa? Vamos de... Inxalá. Bom dia pra você que tá chegando no Escândalo Show, na Manchete FM. Seja bem-vindo.
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1: Bom dia também para os nossos ouvintes.
2: Bom dia.
1: Vamos, é claro, falar de Copa do Mundo. E hoje não tem como falar de Copa do Mundo sem falar de Lionel Messi. A Argentina estreou ontem com a Argélia. A última estreia de Lionel Messi em uma Copa do Mundo. Vai para a sua última dança, o seu último tango, né? Para entrar no ritmo argentino. E o craque fez história, viu, Gasparetti? Já no primeiro jogo, 3 gols para Lionel Messi, que se tornou o maior artilheiro da história
2: das Copas do Mundo. Ele é brincadeira, né?
1: 16 gols, empatado com Miroslav Klose, o alemão, que foi campeão da Copa do Mundo disputada aqui no Brasil em 2014. Mas o Messi, já na estreia dessa Copa, empatou com ele, fazendo 3 gols maravilhosos. Um golaço lindo de fora da área, depois aproveitando o rebote do goleiro. E mais um para fechar o jogo e fazer história. Impressionante. Copa do Mundo merecia ter um craque como o Messi, como seu maior artilheiro. E já na estreia dessa competição, ele conseguiu. Quem também jogou ontem e foi muito bem foi Kylian Mbappé e Erling Haaland, artilheiro da França e da Noruega, respectivamente. Os dois fizeram 2 gols. Kylian Mbappé ainda tenta buscar essa marca de Messi.
2: Mas tá, é verdade.
1: Poucos gols atrás, ainda é mais novo e com certeza, se não passar nessa edição, vai passar nas próximas. E tem notícia boa na seleção brasileira.
2: Fala aí.
1: Neymar Júnior foi a campo ontem, treinou em campo com o elenco da seleção.
2: Corridinha.
1: Ainda em separado, mas usando chuteira, fazendo um trabalho ali com bola. Não deve estar ainda apto 100% para esse jogo contra o Haiti, mas a expectativa é que Neymar volte o mais rápido possível, porque apresenta uma evolução. E se ontem teve Messi fazendo história, hoje podemos ter Cristiano Ronaldo. Às 14h, a estreia de Portugal contra a República Democrática do Congo, e Cristiano Ronaldo pode estar indo também para a sua última Copa, sua última estreia em Copa do Mundo. Ele é mais difícil a gente cravar isso, porque o cara é um robô, né? Fisicamente é um monstro, completamente
2: verdade,
1: diferente de qualquer outro jogador. Quem sabe ele ainda não tenta a próxima, mas é um jogador de mais de 40 anos, então a expectativa é que também estejamos vendo a última estreia de Cristiano Ronaldo em uma Copa do Mundo. E ainda tem muito mais hoje, viu, Gasparetti?
2: Sim.
1: Inglaterra e Croácia.
2: Jogão.
1: Colômbia de James Rodríguez em campo. Então o dia ontem foi recheado e cheio de história. Hoje tem tudo pra ser também.
2: Beleza.
1: Volto,
2: Gabriel.
1: Você, Gabi.
2: Valeu, Escândalo. Aqui você fica ligado em tudo que tá rolando na Copa do Mundo. Escândalo, vamos botar algumas pessoas aqui que já estão mandando aqui as mensagens. Vamos nessa. Fala comigo aí, Escândalo. Fala, Roberto.
3: Bom dia, André Gasparetti.
2: Bom dia.
3: Aqui quem tá falando é o Paulo Roberto aqui. Eu falo de Santa Cruz, com muita chuva, Gasparetti.
2: Muita chuva, né?
3: Mas deixa eu te falar, Gasparetti.
2: Fala,
3: eu canto em todos os lugares.
2: Canta.
3: Onde eu tô, no ônibus, em casa, no banheiro. Eu adoro cantar.
2: Você canta bem?
3: Só que quando eu tô cantando aqui, minha filha fala assim pra mim: papai, canta um pouquinho mais baixo. Eu não sei por quê, mas ela fala isso.
2: É porque você,
3: Gasparetti,
2: canta
3: um abraço
2: mais,
3: do tamanho do Brasil pra você.
2: Obrigado, Escândalo, pelo teu carinho, tá? Tamo junto. Agora vamos falar aqui com a Ione. Fala, Ione.
4: Oi, meu amigo. Bom dia, tudo bem?
2: Bom dia, tudo
4: aqui
2: ótimo.
4: É Ione de Magé, diretamente.
2: Ô, Magé.
4: Da Tijuca. Já no trabalho, graças
2: Maravilha.
4: A Deus.
2: Maravilha.
4: Passando só pra te desejar um dia abençoado.
2: Pra você também,
4: Escândalo. De Deus, tá bom?
2: Amém.
4: E vamos que vamos.
2: Vamos que vamos.
4: Dia abençoado pra todos nós também. Tá bom, meu amigo?
2: Valeu, Ione. Beijo pra Magê e o pessoal da Tijuca. Fala, tia Lúcia.
5: Eu gosto de cantar no chuveiro ou então na sala fazendo alguma coisa. Eu acho um bom dia aí, André, que tenha um bom serviço, que essa semana seja uma semana de paz e amor.
2: Amém, tia, pra nós, um beijo. Agora vamos falar da enquete aqui sobre a Bela Cici. Olha aí que delícia.
6: Bom dia, meu nome é Alessandra Matos, sou de Vista Alegre. Eu mereço ganhar um tratamento facial, porque hoje eu estou com 47 anos,
2: né,
6: estou me cuidando, emagreci muito e fiquei com bastante flacidez. E hoje eu preciso para me sentir melhor, mais linda.
2: Isso aí, eu também acho. Adorei, gostei, hein? Arrasou. E sobre aqui, fala aí a enquete também com a Cristina. Fala, Cristina.
7: Bom dia, Gaspa. Sou a Jaqueline de Rocha Miranda.
2: Rocha Miranda.
7: E participou.

0: da enquete de hoje.
1: Na Jaqueline.
0: Hoje em dia, eu já entro no chuveiro, tomo meu banho e vou direto pra cama, não dá nem tempo de cantar. Mas eu me encanto ouvindo minha mãe cantando no chuveiro, muito bonitinho. Ela tem 82 anos, mas é uma gracinha.
1: Linda, beijo pra ela.
0: E aproveitando, aspa, como julho é logo ali, você tem alguma programação para poder comemorar o seu aniversário? Diferente agora? Depois você me responde. Um beijo grande, um bom dia. Jesus abençoe você e toda a equipe.
1: Amém. Caraca, já tá já antecipando meu aniversário, que é dia. Eu faço aniversário dia 27 e 28 de junho. Eu faço dois dias. Dia 27 é o que eu nasci. Dia 28 eu fui registrado. E ela já tá sabendo, você é fã mesmo, hein? Coisa linda. Manda um beijo aqui pra Kelly. Oi, Kelly, tudo bem, escândalo? Ó, vamos fechar esse babado aí, hein? Vai ser bom pra gente, pra vocês e pra Gade. Ela tá ligada lá. Parceria boa tá chegando aí. Tem mais gente aqui pra falar? Então bora. Então fala aí, noite do Escândalo Show. Quem quer ir? Vamos lá.
2: Meu nome é André. Eu falo de Itaporaí. Eu gostaria de ganhar um ingresso pro show do Elimar Santos, que vai ser aqui perto de casa.
1: Oh, que maravilha!
2: Um abraço, André Gasparetti, e todos os ouvintes da Manchete FM.
1: Valeu! Pra mim já ganhou. Dois ingressos já ganhou você já, André. Tá bem? No final do programa eu dou aqui. Já tem o André, que é o ganhador aqui, pediu. E ao mesmo tempo eu falo sobre o estímulo de colágeno facial com radiofrequência. Maravilhoso. Escândalo, daqui a pouco, depois, eu vou botar aqui, ó, Marcelo D2, Bafo. Eu preciso de música que vai vir aí. Não sai daí não, tá, Escândalo? Porque daqui a pouquinho tem já, vamos botar no ar aí a nossa Bela Cis com as últimas duas perguntas sobre Pepitideus. Nome complicado.

0: Lembrar que daqui a pouco, às 10, na sequência, tem o Rádio Cacetada, no comando de Cláudio Manuel, Beto Silva e Hubert, grandes nomes do humor brasileiro, hoje em homenagem ao nosso Bussunda, que morreu exatamente 20 anos hoje, tá? Tá fazendo 20 anos hoje. Participação especial de Hélio de la Penha. Daqui a pouco. Muito emocionante, vai ser muito bacana. Não sai daí não, escândalo! Deixa de...
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0: Gostosa demais essa música, né? Bruno Mars, Adjust Minds.
1: Oh, Adjust Minds.
0: Oh, escândalo, tá na hora da gente falar com ela e fazer as duas últimas perguntas com a nossa bela Cici.
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0: do Gasparetti. Fala, amiga. Vamos para a terceira pergunta?
3: Sim.
0: Vamos lá.
3: Quais, sim, vamos.
0: Quais alimentos possuem o peptídeos?
3: Então, você vai encontrar nos laticínios, no iogurte, no leite, no kefir, nos queijos. Você vai encontrar nos peixes, frutos do mar, tipo salmão, sardinha, ostras e mexilões, que ajuda na saúde da pele. E na imunidade, você vai achar as carnes, os caldos. Caldos de osso, você gosta?
0: Gosto.
3: Rico em colágenos. Carnes magras, como frango e peru e boi. E as fontes diretas são os ovos e os derivados da soja.
0: Caramba!
3: É facinho de encontrar a alimentação.
0: Muito bom,
3: muito
0: isso, hein? Fácil. Eu já gosto.
3: Muito bom. E muita gente não sabe disso.
0: É, tudo que você falou aí, eu como, gosto demais. Então,
3: e
0: vamos
3: é
0: lá.
3: Muito bom para a saúde.
0: Exatamente. Bom, e para a pele, bom, né?
3: Isso, excelente. Ah, a pele, então, gente, então, sardinha é uma coisa maravilhosa para a pele, gente.
0: Riscos.
3: É ômega 3 puro.
0: Riscos e cuidados. Quais são?
3: Ah, riscos e cuidados. Agora vamos lá. Agora o negócio é sério, tá? A compra de peptídeos em sites de mercados paralelos são grande pureza e concentração. Pode causar substâncias tóxicas, sistêmicas e pode atuar também como agravante nas células cancerígenas, tá? Aumentando o metabolismo, hormônio, doenças. Existe risco também muito grande e que estimula o crescimento de outras células e outras doenças pré-existentes. Então tem que ter muito cuidado na compra dessas coisas, tá? Você não pode sair comprando. E quando injetado de forma inadequada, ele pode também causar uma necrose na sua pele.
0: Caramba.
3: O risco é muito grande. Tem que ter muito cuidado. Sem orientação médica, gente, não use certas coisas. Não
0: então,
3: use.
0: Pra todo mundo saber dessas orientações também, você também é formada, uhum, né? Fala como com,
3: sim,
0: você pelo telefone 21.
3: Oi?
0: Seu telefone 21 para falar com você.
3: 21 998226726.
0: Fala devagar de novo.
3: 21 998226726. Desculpa, é por causa da gripe.
0: Não esquenta não. Ó, já aproveitar aqui, já dá o ganhador. Quem ganhou aqui é um prêmio, um estímulo de colágeno facial com radiofrequência, foi a Alessandra de Vista Alegre, do final do telefone 3422. Tá certo, Bela Cici? A gente vai entrar em contato já com você. Tá certo, Alessandra, pra você ganhar esse prêmio maravilhoso. Deixar sua pele e colágeno esticadinho, né? Beijo pra você, amiga!
3: Beijo.
0: Até
3: beijo.
0: Melhora dessa gripe pra você estar aqui quarta-feira que vem, hein? Tá bom, meu amor?
3: Ô, Gaspa.
0: Oi, fala.
3: Gaspa, fala pro pessoal tomar a vacina que eu não tomei e fiquei assim.
0: É isso aí, tá na hora de tomar a vacina, tá bom? Beijo, beijo,
3: tá
0: beijo,
3: bom.
0: Escândalo.
3: Beijo.
0: Deixa arder, tchau.
3: Tchau.
0: Vamos que vamos, a gente vai falar aqui rapidinho sobre notícias e a gente vai falar de futebol com ele.
4: Olha o gol, olha o gol.
0: Escândalo, agora é ele. Vamos falar com ele que tá aqui nesse clima bem gostoso. Cadê? Ele tá onde, Carlos? Tá no normal, né, Carlos? Tá aqui. Não, tá no outro. Ah, tá. Fala comigo, Sidney Marinho.
5: Oi, Gasparetti. Bom dia, meu irmão.
0: Bom dia, meu irmão.
5: Tá ligado no Escândalo Show da Manchete. Falamos de Morristown aqui em Nova Jersey, nos Estados Unidos, onde daqui a pouquinho a seleção realiza no Columbia Park o seu treino apronto pro jogo de sexta contra o Haiti, segundo jogo do Brasil na Copa do Mundo. É o treino mais importante. Nesse treino, o Ancelotti vai definir qual o time do Brasil que vai pro campo na sexta-feira. A primeira rodada da Copa termina hoje. Ontem, a Argentina, França, Noruega passaram o carro e mostraram que tem times capazes de brigar aí para chegar longe na Copa do Mundo. A seleção brasileira tem que acordar. Hoje tem a estreia de Portugal contra a República Democrática
0: jogão.
5: Do Congo e tem a estreia da Inglaterra contra a Croácia.
0: Outro
5: hoje
0: jogão.
5: Os últimos times, as últimas seleções estreiam na Copa do Mundo. Aqui na seleção, o Neymar voltou a trabalhar ontem no campo, mas para sexta-feira é muito difícil a participação do jogador, ainda que seja numa parte pequena do jogo. Neymar está sendo preparado para o terceiro jogo dessa primeira fase, que é na semana que vem em Miami contra a Escócia. Ancelotti deve fazer mudanças no time do Brasil para tentar uma seleção mais intensa, mais ofensiva e que possa finalmente apresentar um bom futebol. Eu tô de olho aqui no treino da seleção que começa
0: beleza.
5: Daqui a pouquinho e volto na programação da Manchete, na cobertura da Copa. Manchete Litoral News juntas
0: valeu,
5: com a seleção brasileira lutando pelo Hexa aqui nos Estados Unidos. Valeu, Gasparetti!
0: Valeu, Sidney! Sempre ligado, tá na hora de Central do Trânsito.
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0: Fala comigo, Anderson Ramos.
6: Oi, Gasparetti, eu tô de volta nesse pique dessa quarta-feira chuvosa no Rio de Janeiro. Carioca não gosta muito não, mas é, o tempo tá assim chuvoso, frio, é, baixa visibilidade na Serra de Petrópolis, Teresópolis, muita cautela para descer a Serra das Araras, velocidade máxima por ali é 40 km por hora. Na Dutra, o trânsito segue intenso na altura de Nova Iguaçu, obras na altura do Rancho Novo, também tem obras na altura de São João de Meriti, em direção à Avenida Brasil, hein? Foi retirada aquela carreta quebrada na Avenida Brasil, na altura de Bom Sucesso, e outra carreta quebrada lá na altura de Realengo. A tendência é que melhora a situação na pista em direção ao centro. 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Fico por aqui, tá de volta já já junto com o pessoal do Caceta, atualizando todas as informações. Fechado, Gasparetti!
0: Fechado, Anderson! Até amanhã, escândalo!
7: É música!
0: Oba! Luciana Paiva, minha Rubi Golpe.
8: Gaspa, chegando com a informação, a Polícia Federal prendeu em flagrante um homem de 35 anos durante a Operação Guardiões 3, nesta quarta-feira, lá em São João de Meriti, na Baixada Fluminense. Ação com o objetivo de combater armazenamento, compartilhamento e venda de arquivos com cenas de violência sexual infantil pela internet. O celular do investigado também foi apreendido e encaminhado para a perícia. As investigações começaram no ano passado, a partir de informações repassadas por uma organização dos Estados Unidos. E segundo a Polícia Federal, o suspeito vai responder por crimes relacionados à comercialização e divulgação desse tipo de material. Após os procedimentos na delegacia, o preso será encaminhado ao sistema prisional, onde vai ficar à disposição da justiça,
0: Gás. Maravilha. Até amanhã, amiga.
8: Até, já tô com saudade.
0: Deixa arder, eu também. Manda beijo pro Beto.
8: Beijo.
0: Canta, Beto, canta gostoso. Coisa linda. E a gente vai de música. A última do Escândalo Show. Quero deixar e mandar um feliz aniversário. Parabéns pro o filho Lucas Lima, tá fazendo 24 anos hoje. Filha da Cristina Lima. Beijo pra você, feliz aniversário lá de Vila Isabel. Tamo junto, Escândalo!

0: gente, eu já vou aqui, já me mandando um beijo pra vocês, partindo. Amanhã tem mais Escândalo Show às 8 da manhã. Só pra lembrar, ó, mandar o último beijo aqui. Beijo pro mundo, pra Amanda, né? Manda um beijo pro Bruno, que manda um beijo pro amor dela, dele, né? Beijo pra você, tua esposa. Ele esqueceu o nome do tua... Não esqueceu de mudar seu nome. E o Ulisses, que mandou um beijo pra esposa Rosinilda, dizendo que te ama muito. Quem faturou aqui a noite do Escândalo Show com o show do Elimar Santos, dia 20 agora, em Itaboraí, foi do final do telefone 47184. Foi o André, lá de Itaboraí. E quem faturou aqui a... um estímulo de colágeno facial com radiofrequência foi a Alessandra de Vista Alegre, do final do telefone 3422. Gente, tá chegando ele. Meninos, já dando aqui parabéns pra vocês, 20 anos, né? Que coisa linda. 20 anos de cacete. Não, perdão. 20 anos que hoje, exatamente hoje, o Bussunda faleceu, né? Eu dando parabéns, olha que isso, que fazem. Coisa linda. Gente, tá chegando o Rádio Cacetada. Hoje tem o Hélio de La Penha. E aí, botafoguense?
1: Tudo bem.
0: Tudo escândalo, né? Deixa arder. Então, escândalo, tô indo embora. Deixa arder, gente, é de outra forma, né? Era a forma que eu estou pensando, não.
1: Tá certo.
0: Valeu, escândalo, até amanhã.
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0: Você fica com a Linha do Tempo com Érico Barreto.
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4: Em 40 dias, Polícia Militar apreende 31 balões e reforça alerta durante o período junino.
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4: Quarta-feira, 17 de junho de 2026. Neste momento, Rio e Grande Rio com céu de nublado a parcialmente nublado. Aqui no centro, 23 graus. Relatórios da inteligência da Polícia Federal revelam que o banqueiro Daniel Vorcaro recebia regularmente demonstrativos financeiros com detalhes de gastos milionários. Eles envolviam aeronaves particulares, imóveis de luxo, galerias de arte e pagamentos a pessoas de confiança. Segundo as investigações, as movimentações chegaram a mais de 114 milhões em apenas 5 meses de 2025. Os documentos eram enviados para pessoas apontadas pela PF como operadores financeiros ligados ao controlador do Banco Master. Entre os registros analisados, os investigadores destacam pagamentos mensais de 1 milhão a sicário, segundo a Polícia Federal, homem de confiança de Vorcaro, que integrava um grupo responsável por monitorar e intimidar desafetos do banqueiro. A Prefeitura do Rio demoliu novamente o tradicional castelo de areia da Praia do Pepê, da Barra da Tijuca, na zona sudoeste. A estrutura, que se tornou um ponto turístico ao longo de 3 décadas, foi removida por equipes municipais após ser considerada irregular. Esta é a segunda demolição do castelo. Em março, uma primeira ação já foi sido feita após a identificação de objetos perfurantes e materiais incompatíveis com uma construção de areia, como plástico e cimento. Apesar da intervenção, o castelinho voltou a ser erguido no local e acabou sendo novamente demolido por apresentar risco de desabamento. A Polícia Militar intensificou o combate à soltura de balões durante o período das festas juninas. Entre os dias 7 de maio e 15 de junho deste ano, foram apreendidos 31 balões em diferentes municípios do estado do Rio de Janeiro. As ações coordenadas pelo Comando de Polícia Ambiental também resultaram na detenção de suspeitos e na apreensão de materiais usados na fabricação e soltura dos artefatos. entre eles maçaricos, botijões de gás, estruturas metálicas, explosivos e bandeiras de grande porte. No acumulado de 2026, já são 42 balões apreendidos em todo o estado. Segundo a corporação, os números reforçam a necessidade de fiscalização permanente e de conscientização da população. O secretário de Estado de Polícia Militar, Coronel Silvio Guerra, destacou que soltar balões é crime e representa um risco para vidas, para o meio ambiente e para o patrimônio público e privado. Denúncias podem ser feitas de forma anônima pelo Disque Balão, na linha verde do Disque Denúncia, no telefone 0300-253-1177. 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
1: Bom dia, amigo ouvinte da Rádio Manchete, está entrando no ar a sua Rádio Cacetada. Hoje um programa muito especial, especialíssimo, dia 17 de junho de 2026. Dê o seu bom dia, Hubert.
2: Bom dia, Rádio Cacetada, Rio de Janeiro, estamos aí. Hoje um programa especialíssimo para vocês. E um bom dia do Beto Silva.
3: Bom dia para todos. Ainda bem que não tem Copa do Mundo de manhã.
1: Graças a Deus.
3: Podemos estar aqui para fazer esse programa especialíssimo, não é, Cláudio?
1: É isso. E para dizer o quão especial é, nós vamos chamar o nosso amigo, nosso grande parça, Carlo Ancelotti, para convocar o nosso convidado especial que vai dizer por que esse programa é especial hoje. Vai lá.
4: Hélio de la Peña. Botafogo, futebol e regata.
5: Bom dia, minha gente. Bom dia, Rádio Cacetada. Obrigado aí por esse convite, por esse dia especialíssimo.
1: Por que que é especial?
5: Especialíssimo porque hoje completamos 20 anos sem o nosso gordo Bussunda.
1: É isso aí. E para, vamos falar muito de Bussunda, Bussundinha hoje, né? Vamos falar também de outras coisas. Mas para começar, vamos começar com a nossa pesquisa.

0: O Sunda ficou conhecido por vários personagens de sucesso, como Marrentinho Carioca, Ronaldo Fofômano, Montanha, parceiro do Massaranduba e até o presidente Lula, entre outros. Se ele estivesse ainda por aqui, esta é a nossa pesquisa de hoje, se ele estivesse ainda por aqui, que personalidade atual você acha que o Bussunda poderia fazer? E é muito fácil participar, tá? Você pode responder a pesquisa agora pelo nosso WhatsApp 21995070525, pelo Instagram arroba Rádio Manchete Rio, ou aí comentando no YouTube, né? Vendo o nosso canal Manchete 96.1 FM. Você, Hubert, na sua opinião, qual seria o personagem que o Bussunda interpretaria hoje com competência, talento e graça?
1: Rapaz, eu acho que. Aliás, poderia fazer um Ancelote, não?
0: Você.
1: Ancelote meio assim. Não é.
0: Você liberaria?
1: Eu dublaria o.
0: Você liberaria o Ancelote?
1: Eu dublo o Bussunda, eu dublaria o Bussunda e ele poderia fazer. Acho que ele ainda tem uma cara boa, botava uma sobrancelha aqui, fazia aquela cara meio de bulldog do Ancelote, né?
2: Lancelote. Aí o Bussunda podia ser Lancelote. Eu acho que o Bussunda podia continuar fazendo um dos seus personagens mais, né, icônicos, que era o Ronaldo Fofômeno. Até porque o Fofômeno foi ficando cada vez mais próximo,
3: mais
2: fisicamente, mais Fofômeno. Ele já tá. Até o Bussunda talvez tivesse até que encolher a barriga hoje para fazer o Fofômeno.
0: E você, da Lapa?
3: Eu acho que em tempos de Copa, eu acho que o Bussunda podia fazer os dois Casimiros.
1: Eu sustento a tese que o Casimiro faz harmonização facial.
0: Tá, mas não é esses dois.
1: Calma, esse é outra tese. Não, não é o Casimiro Cazé da TV Cazé. O Casimiro é o nosso jogador. Tá. Ele tem aquela bochecha. Mas
0: estamos falando da pesquisa, fala ele.
3: Não, tem um problema aí que eu acho que o futebol dele caiu depois que ele parou de fazer o clareamento dental.
2: Depois que o futebol caiu, ele não conseguiu mais pegar.
0: Mas assunto,
2: né?
0: Não é futebol agora, o assunto é a nossa pesquisa. Personagens que o Bussunda faria, na sua opinião, se ele estivesse entre nós hoje. Eu voto do Flávio Dino se o Bussunda não tivesse tomado caneta. Caneta, porque caneta também é um negócio que tá aí, então a gente não sabe se ele estaria usando ou não a caneta. Eu voto no Flávio Dino, você vota em quem quiser pelo nosso WhatsApp 21995005. Treme agora vai soltar a vinheta da nossa primeira cacetada do dia.

0: Bom, e a nossa primeira cacetada do dia, sou eu que vou mandar, aí eu tentei pesquisar, pesquisei a fundo um tema, um assunto, né, que não tivesse muito em voga, que fosse uma coisa mais original, que a gente pudesse abordar de uma maneira diferente, por isso a gente vai falar de Copa do Mundo!
1: Ontem, por exemplo, eu fiquei tentando, eu por acaso eu vi um jornal, eu vi que tem coisa acontecendo no mundo, eu fiquei muito impressionado, hein? Parece que
0: eu sou
1: tem guerra, eu ouvi falar assim caguei, de longe.
2: O Elon Musk ficou trilionário.
1: Tem várias coisas, mas cara, fala sério.
0: Então
1: né?
0: Começa, fala o que é de Copa do Mundo você aí, vai.
1: Cara, temos vários assuntos, Copa do Mundo, óbvio, né? Uma das coisas que ficou mais, que pegou mais aqui no Brasil foi o Vozinha, né? O goleiro.
0: Sim, sim.
1: Torcemos muito pro Cabo Verde, acho que a gente torceu mais pro Cabo Verde do que pro Brasil.
0: Não,
1: né?
0: Mas teve um negócio.
1: Com certeza.
0: E o Vozinha tem um negócio que vocês falaram passando início, mas que marca essa Copa, querendo ou não, atrasada a concorrência. É o fenômeno da Casa TV, porque o Vozinha tá ligado ao fenômeno da Casa. Cara, eu já fui alguns dias que eu fui ver, ontem mesmo, fui ver jogar, vou ver o jogo da Argentina, vou ver onde tá passando. Só tava passando a Casa TV, pô.
1: Não tá passando nenhum.
0: Jogo grande.
1: Sim. Mas o Vozinha ficou muito. Porque os caras. Eu vi até um momento lá que tinha 50 mil, todo mundo já falou disso, né? Só tinha 50 mil. Pra mim, 50 mil é coisa pra cacete.
0: É, o cara,
1: né? Mas tudo bem, beleza.
0: O cara tá com 8 milhões.
1: Aí o cara falou, dá uma força. O cara tem 20 vezes a população do Cabo Verde.
0: Ele pode comprar Cabo Verde.
3: Agora, neste momento, ele está com 11,9 milhões de seguidores.
0: Maluco. Daqui a pouco ele vai namorar o Vini Júnior.
3: Eu acho que ele, inclusive, ele está com 40 anos, ele podia, ao se aposentar, vem pro Brasil e virar um influencer.
1: É. Não, eu acho que ele não vai nem jogar o segundo jogo. Porque eu não jogaria, pra quê? Já fez a fama, já tá com 11 mil. Com isso ele vira influência, ganha uma fortuna em publish.
3: Posso fazer o que eu acho legal é que o Vozinha, ele é Josimar, o nome dele.
1: Sim.
3: É em homenagem ao nosso grande Josimar de 86.
0: Imagina se fosse homenagem a outro Josimar.
1: Não,
2: O Hélio tirou as palavras da minha boca. Eu justamente ia pedir pro Hélio falar do nosso grande Josimar.
3: Josimar.
2: Que eu lembro do Josimar na árvore? Lembra? Ele se pendurando na árvore.
3: Não,
2: era ele.
3: Não lembro.
2: Isso era outro cara.
1: Não, deve ser.
3: Isso era Jesus.
1: Não. O Josimar.
0: Porque
1: eu me lembro bem do Josimar.
0: Ele deu os golaços na Copa de
1: 82. Mas antes disso, a gente fala, pô, Josimar, fala sério. Aí ele fez dois golaços.
3: Não, e hoje em dia tinha vaga na lateral do Brasil hoje em dia.
1: Ele é esquerdo mesmo.
0: Eu tenho uma cafeteira na Expresso que teria vaga na lateral do Brasil também. Isso não é vantagem nenhuma, tá?
1: O Josimar jogaria nas duas laterais ao mesmo tempo.
3: Ontem, por acaso, eu conversei com o nosso amigo Josimar, conversei com ele, e ontem completou 40 anos daquele golaço que ele fez contra a Polônia. Dois. O gol que ele dribla e manda no sem ângulo, ele manda a bola assim, golaço.
0: Bom, eu queria trazer uma observação geral de Copa do Mundo, né, assim, porque esse novo formato da Copa do Mundo, eu estou acompanhando, todos nós estamos acompanhando direto a Copa do Mundo, traz um negócio novo, que é apavorante, porque cada dia tá estreando um dos times que podem chulapar a gente. Tá dando uma
1: capa. Isso aqui tá assustado.
0: Então hoje ainda tem Portugal, Inglaterra. Eu já tô com medo A fila de quem eu tô com medo já tá cada vez maior.
1: Não, mas a fila foi encabeçada ontem por
0: Não vou dizer com quem encabeçado que eu vou ficar chateado.
1: Encabeçada.
0: Não, você teve a França aqui e nós somos assim. A França, basicamente a gente é mulherzinha da França, quatro copas que os caras chulapam a gente.
1: Sim.
0: Entendeu? E tem a Argentina, que eu vou fazer um comentário aqui, que eu tomo uma observação. A gente tem que reconhecer que o time da Argentina joga pra cacete. E eles estão ficando tão bons que daqui a pouco tempo o futebol ainda vai ser o esporte nacional e vai ocupar o lugar do racismo na Argentina. Entendeu? Que é verdadeiro.
1: Impressionante.
0: Uma observação também, assim, você vê, o único time que não tem preto, Japão tem preto.
1: É verdade.
0: Noruega tem preto, Argentina não tem preto. Não. Não é porque eles são racistas, é porque eles não gostam de preto.
1: Não,
3: É
1: porque as pessoas ficam. É engraçado, né? Quem é favorito da Copa? Todo mundo fala, não, Argentina não, Argentina vai ser a surpresa negativa. Cara. Não, gente, infelizmente, a Argentina joga bem.
0: Mas vem cá, mas quantos franceses vão abusar de sacanear brasileiro?
1: É.
0: A Argentina é aqui do lado, velho. Os caras vão dar duas seguidas
1: mas
0: aí.
1: Mas eu vou dizer pra vocês que eu, sinceramente, não consigo torcer contra o Messi. Ah, eu acho o Messi sensacional.
0: O Messi tem um defeito grave, cara. Ele joga na Argentina.
3: É, isso
1: joga,
3: é o problema.
1: Joga na Espanha, joga nos Estados Unidos.
0: Se o Messi jogasse no Bragantino, torcia pelo Messi, mas...
3: Não rola. Agora, outra questão aí do futebol que também chamou atenção foram os goleiros, né? Os goleiros, porque o goleiro do Cabo Verde, Vozinha, né? E o goleiro do Japão, que é o Suzuki, que é um negão.
0: Negão
3: chamado Suzuki. Sim, cheguei à conclusão de que o nome dele não é Suzuki. Isso é um apelido, ele era motoboy. A moto dele era Suzuki. Entendeu?
1: A mãe é japonesa, e o pai é nigeriano.
0: Não, vamos continuar.
1: É ganês. Tem uma jogadora de tênis que
0: Continuando no goleiro, tem o filho do Zidane,
3: Filho do Zidane.
2: Mas é muito mascarado esse filho dele.
0: Tem que explicar pra galera que ele jogou mascarado. Jogou com a máscara.
2: Eu tenho...
0: Não tem nada que eu vou ter que chamar agora o Anderson Ramos. Com o plantão de trânsito, se você tem, depois do Anderson Ramos, você tem. Então vamos lá, Anderson, plantão de trânsito aí, manda aí.
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0: bom dia para você também, meu amigo. Muito bom dia para todo mundo sintonizado aqui na Rádio Cacetada da Manchete. Já tô de olho no Rio, conferindo a movimentação na manhã desta quarta-feira, ainda com chuva fraca, isolada em alguns pontos do Rio de Janeiro. Tá bem isolada essa chuva, por sinal. Serra de Petrópolis, Teresópolis, Serra das Araras. Atenção, acidente desfeito no elevado das Bandeiras do Juá, em direção a São Conrado. A tendência é que melhora a situação, viu? Trânsito segue engarrafado ainda na Avenida Brasil, na altura de Guadalupe. Reflexo de um acidente que teve mais cedo na pista em direção centro da cidade. Quem segue de Realengo, uma excelente opção, a estrada da Água Branca, que tem boa movimentação. 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Eu volto já atualizando todas as informações.
1: E agora vamos ao nosso plantão jornalístico com um grande repórter Carlos Júnior.
2: Vamos lá, Cláudio, bom dia pra você, pro Hubert, pro Beto, pro Hélio e também pra todos os nossos ouvintes ligados 96.1. Começo falando da situação dos trens. Até o momento, sem ocorrências nos ramais da Trens RJ, fluxo normal nos ramais e também nas extensões. Falo também do metrô Rio, metrô com aqueles intervalos previstos ali entre 4 a 6 minutos, tudo tranquilo nas linhas 1 e 2. Falo também do VLT, linha 1, terminal Gentileza Santos Dumont, intervalos de 8 minutos, linha 2, Praia Formosa, Praça 15, intervalos de até 1 hora, linha 3, Santos Dumont Central, intervalos de 8 minutos, e linha 4, terminal Gentileza, Praça 15, intervalos de 8 minutos. Falo também das barcas. Quem utiliza as barcas hoje não enfrenta dificuldades ali nos deslocamentos para Cocotá, Praça 15, Araribóia, Charitas, Paquetá e para também quem se desloca entre Ilha Grande e Mangaratiba. Falo agora do BRT. A Mob Rio informa que as estações Vila Sapê, Arroio Pavuna e Recanto das Palmeiras já estão operando normalmente para embarques e desembarques nos dois sentidos. E finalizo com o panorama dos aeroportos. Aeroportos Internacional do Galeão e Nacional Santos Dumont com operação normal. Cláudio.
1: Obrigado, meu caríssimo Carlos Júnior. Vamos voltar aqui para falar de Copa do Mundo, não é isso?
3: É claro.
1: O que você ia falar, Hubert?
3: O que eu ia falar é o seguinte, eu não estou entendendo, quero que vocês me expliquem, vocês que, ao contrário da Fernanda Gentil, entendem tudo de futebol. É, aliás, eu e Beto conhecemos a mãe da Fernanda Gentil.
4: Eu trabalhava com a mãe da Fernanda Gentil, Marta Gentil, e na época que a Fernanda nasceu.
1: Olha!
4: Tu é velho, hein?
0: Veio.
3: Nossa. Fazer spinning com a mãe, muito legal, gente boa.
1: E que importância tem isso?
3: Nenhuma! Mas eu queria falar
4: sobre isso. Nenhuma, só pra dizer.
3: O meu assunto aqui, por que agora virou esse negócio de a seleção de Marrocos?
4: Ué.
3: Por que a seleção de Brasil é a seleção de Argentina?
4: Não entendi a sua dúvida, desculpa.
3: Por que não é do Marrocos?
4: Sei lá, cara.
3: Mas por que virou a onda falar esses troços agora?
4: De Marrocos?
3: Eu não sabia. A seleção de Noruega.
4: Da Noruega.
3: Na Noruega. Sim, mas por que é de Marrocos?
1: Não sabia.
3: Da Noruega.
4: Alguém resolveu.
1: Eu vou te explicar. Primeiro, assim, esse assunto tem a menor importância. Segunda coisa é o seguinte. O Marrocos é tradicional pela transição de gênero.
4: Isso.
1: Então, D é um neutro entre do e da. Não
4: tá pode ser
1: do Marrocos, nem da Marrocos.
4: Entendi.
1: Porque se deu o principal brand de Marrocos, que é a operação Marrocos. Transexual.
4: É de Marrocos?
5: E por que não Marrocos? Exatamente.
1: Que aí tem que ser Marrocos.
4: Mas eu queria falar de uma preocupação, uma coisa que tá me preocupando desde quinta que começou a Copa, né?
1: Já
4: tem um tempão antes também, né? Isso nem me preocupa mais. Mas assim, cara, são 4 jogos por dia, entendeu? E isso tá causando um problema. Nenhum de manhã, isso já é uma questão, mas tudo bem. Mas fora amanhã, eu tô sem tempo pra fazer nada. Então, tem uma coisa que tá prejudicando muito, que é o meu álbum de figurinhas, que eu não consigo ir trocar figurinha, porque eu tenho que ver jogo da Copa. E essa é uma preocupação muito forte.
3: Aqui na sobreloja tem um posto de troca, já te falei.
5: Opa, devia ter trazido. Na verdade, a gente já tá com o álbum quase completado. Falta uma figurinha
4: é
5: só.
4: Mesmo?
5: Uma figurinha.
4: É o Neymar, mas ele, calma que ele entra. O Neymar, ele entra contra a Escócia.
1: Jordânia 18?
5: Jordânia 18, é.
4: Vou ver se eu tenho.
5: Quem tiver Jordânia 18, pode mandar.
1: Mas tem esse esse jogo de uma da manhã, eu não consegui.
4: É, esse é mais difícil.
1: Ontem foi Áustria e Jordânia.
4: Até porque o jogo...
1: O herói, o tirando o guarda noturno, comatoso. Ele que tá em plantão de sei lá de quê.
4: É, isso ainda
1: não deu. É, vigia de boca de fumo. Quem é que vê esse negócio, cara? Áustria e Jordânia, hoje eu tô lá.
4: Áustria e Jordânia, eu gosto de futebol.
1: Mas Áustria e Jordânia
4: não. Mas a uma da manhã, às quatro da tarde assistiria.
1: Não, quatro da tarde assiste qualquer coisa, que é a retífica Madureira, quanto é. Aquele campeonato da construção civil que passar agora uma
5: qual,
1: hora
5: qual
1: da
5: qual foi
1: manhã.
5: O melhor jogo até agora, vocês?
1: Holanda-Japão.
4: Holanda-Japão.
1: Qual o melhor time? O melhor time em campo?
4: França.
1: 90 minutos. 90 minutos. Estados Unidos.
4: Estados Unidos. Os Estados Unidos foi muito bem. Não quer dizer que vai continuar bem.
1: Todo mundo
4: vai longe. Mas é impressionante. O melhor jogador dos Estados Unidos é o Pulisic.
1: Pulisic.
4: É impressionante como os Estados Unidos tá na moda o negócio de polícia, cara. É tudo polícia. Até o melhor jogador.
5: Esse cara
4: é do ex.
5: Esse cara não era da Croácia, no outro lado da Copa?
4: É, mas foi pros Estados Unidos porque lá o negócio de polícia tá bombando.
1: Mas não é deve ser da Croácia, não, que imigrante não tá. Tem imigrante no time dos Estados Unidos?
4: Só tem imigrante. Você acha que americano joga bola?
1: Joga.
3: O famoso Lalas, que é comentarista.
4: Não, Lalas. Já foi, né? Pelo amor de Deus, se jogasse essa Copa do Mundo, só tinha o Lalas.
5: O Lalas é, é a Marta deles.
4: Mas, cara,
5: em todas as Copas.
4: A gente teve já, a Copa do Mundo começou já faz tanto tempo que parece que um ano atrás, né? Já não, tanta coisa aconteceu. Mas foram, né? Só comentar rapidamente, foram três aberturas.
1: É.
4: Não bastasse uma abertura, que é um negócio chato pra cacete, foram três aberturas.
1: É só uma pergunta, será que terão três encerramentos?
4: É, eu acho que se tiver três finais.
1: Não, porque
4: mas se tiver três finais, o Brasil tem chance.
1: O problema da abertura de Copa, primeiro que a abertura de Olimpíada, de Copa do Mundo, ninguém nunca se importou, não tem uma memorável. E três são, você repete três vezes um troço que é chato. Na primeira vez é chato, na segunda vez continua chato. E na terceira vez é a confirmação que continua. E é chato. E é boa. Parece um desfile de escola de samba de Barra do Piraí. Desculpa, Barra do Piraí.
4: Entendeu? Eu já vi o desfile de escola de samba de Barra do Piraí. É melhor.
1: É melhor. Por isso que eu pedi desculpa da Barra do Piraí. Mas é uma comparação injusta. Mas é um negócio. Tu viu a do Canadá, a abertura, que entrou com uma réplica gigante?
4: Eu não vi, cara.
1: Da Copa?
4: Não vi nada.
1: E aí descolou o negócio foi desprendendo e rolando assim no meio do negócio.
4: Eu não vi essa hora da abertura. Eu aproveitei pra colar as figurinhas.
3: Tem muita gente esticando pano nessa
1: abertura.
3: Isso é bonito.
1: Bandeira
5: é legal.
1: Bandeira
5: fica maneiro.
1: É organizado,
4: né?
1: O negócio estica.
4: Parece esticadinho ali.
1: Deve ser. É bacana demais.
5: E vocês viram que a bandeira da Arábia, ela não pode encostar no chão. É pecado. Porque ela tem alguma coisa escrita lá do.
1: Já esquartejar jornalista,
5: do,
1: não.
5: Do Alcorão. E aí, então, não pode encostar no chão.
3: Falar em Arábia Saudita, eu queria perguntar uma coisa pra vocês. Agora não vou perguntar.
1: Você já foi rabá?
3: Não.
4: Semana passada você disse que foi.
3: Eu era jovem, Marrocos. É a capital de Marrocos.
1: Mas eu quis jogar em Rabat porque eu me lembrei de você.
3: Não, mas eu queria falar o seguinte: vocês já viram um dos patrocinadores ali? Você sabe o que quer dizer isso? Aranco.
4: É antigo, pô. É de petróleo, eu acho.
3: É a Petrobras da Arábia Saudita.
4: Pois é antigo, isso aí.
3: Eu não sabia, pra mim é novidade.
1: O carnaval tem antigos
4: mas
1: blocos.
4: Mas, Uber, isso aí não tem nem a ver com futebol. Tu tá mal, hein?
3: Claro que não tem a ver com futebol, cara.
1: Mas o Uber só fala coisa que não tem a ver com futebol.
4: Mas ele é realmente, mas eles nem
3: sabem. Ele não fala o que não sei quem tá com a perna.
1: É a nossa Fernanda Gentil. Porque o pessoal que não entende nada de futebol, como você, Uber. Aliás, eu não como você porcaria nenhuma, se estou citando o Romário.
4: Eu queria falar mais um assunto que assim, além de Argentina, França, que a gente ficou preocupadinho. Etc. A Alemanha deu de 7-1.
1: Que vergonha.
5: A gente passou pra frente.
1: Não, passou pra frente, não. A manchete é Curaçao is the new Brasil. Pô, cara, 7-1 em Curaçao, me desculpe, não é a mesma coisa que 7-1 na gente, em casa, com
4: não
1: é superfaturada.
4: Na semifinal.
1: Mas eu acho que eles pararam no 7 de propósito.
4: Não, vamos deixar pros caras ficarem nervosos.
1: Não, eles deram aquele gostinho sacana que alemão é foda. deixa o coração empatar, né? Porque o coração empatou, aí ficou
5: aquele negócio. Foi feriado assim, nacional naquele momento.
1: 30 minutos que tava 1-1, velho. Depois, cara, bom, agora vamos passar marcha.
5: Agora chega, né?
3: Eu acho que tem coração todo dia feriado nacional. Lá não tem nada assim, aquele licor azul.
4: Nós dois já fomos em coração.
1: Vocês não só foram lá, como falaram disso semana passada, mas estão tão esclerosados que lembraram que não falaram
4: semana passada. Não tem problema,
3: o pessoal esquece. O brasileiro é um povo sem memória.
1: Incluindo você. É isso. E que mais? Mais assuntos?
4: Tem mais assuntos aqui, olha só. Não sei se vocês souberam, a Inglaterra tá passando um monte de perrengue, né?
1: Meu filho.
4: Cara, roubaram todos os equipamentos da Inglaterra.
1: Como assim?
4: Todas as bolas, todos os uniformes.
1: Roubaram lá.
4: Porque acho que eles estão aqui no Brasil. Mas roubaram tudo. Foi essa semana. É que tanta coisa que a gente nem sabe, né?
1: E o gol do cara do Irã ontem, que foi o cara.
4: Eu não vi.
1: Não, o cara passou por 7 horas de interrogatório.
5: Incrível.
1: O cara é foda. Imagina se ele fez quase 15 horas no interrogatório.
3: Ele saiu dali direto pro México, que não pode ficar nos Estados Unidos.
4: Não, mandaram embora.
5: Tem que pernoitar no México, né? Pernoitam no México e só vai lá pra jogar bola.
4: Eu acho que essa é uma das injustiças.
1: Tem que sair correndo da migra ainda, que a migra vai atrás.
4: São várias injustiças nessa Copa. Essa é uma tremenda injustiça. Eu acho que todo mundo tá do mesmo. Deviam deixar os iranianos ficarem lá e tal. Tem outras injustiças. Uma das injustiças, eu acho muito injusto, é o Neymar não tá jogando. Enquanto o Neymar não joga, nem Messi, nem Mbappé, nem Haaland deviam poder jogar.
5: É verdade.
4: Injusto, tem que ser igual.
1: Vamos comemorar. Já que você falou do Neymar, vai ser papai de novo nos últimos 3 anos. Neymar tem mais filho que gol, hein?
5: Filha,
3: a nega tá lá dentro.
1: Tem que botar, é o scout, tem que fazer essas coisas. Hoje em dia, os dados do futebol são muito importantes. E vamos então a.
3: Vou falar nisso, você tem dados em casa?
1: Não, não tenho dados em casa.
4: Não. Só mais um assunto rapidinho aqui, que é impressionante, que é todo mundo tá falando, é a tal da chuteira rosa, né?
5: É verdade.
3: Aliás, que não entendo nada de futebol.
1: Mas você entende chuteira
3: rosa? Foi o primeiro a dizer que, excesso de chuteira rosa.
1: Mas eu acho
3: que é um novo modelo.
4: Não, explicaram, né? Marketing.
1: Mas eu vi um cara genial o negócio, que na verdade é o seguinte: foi feito modelos, não sei o quê. As três marcas fizeram, independentemente, negam qualquer tipo de espionagem. Uma chegou à conclusão porque era para um contraste de imagem, outro para não sei o quê, bababá. E os três chegaram com a ideia de que, na verdade, as três IAs que devem ter feito as modelagens precárias chegaram na mesma cor. Então, porque não é só a chuteira rosa, é todas as chuteiras. É Puma, Adidas e
4: qual é que outra? Chute.
1: Se o cara que usa Kixute já usa Kixute, foi vendido pro futebol feminino.
3: Mas isso não será porque o futebol. Ele não será porque o futebol é basicamente um esporte feminino nos Estados Unidos?
5: Eu tava achando que a ideia era justamente promover a Copa do ano que vem. Por isso a chuteira rosa.
1: Eu acho que tem a ver com a We Pink, que é da Virgínia. Entendeu? E tá.
3: Aliás, eu tenho mais uma coisa pra falar que não tem nada a ver com futebol, mas tem. A Virgínia esteve no jogo, do primeiro jogo do Brasil e no amistoso. Ela estava no estádio, no amistoso com o Egito e no primeiro jogo do Brasil. Nos dois, o Vini Júnior jogou bem. Então é o seguinte: quem está pé quente na seleção é a Virgínia Fonseca.
1: Mais uma revelação sem importância nenhuma, você só ouve na Rádio Cacetada. E agora então vamos falar de algo que realmente importa, que é o plantão de trânsito com o nosso Anderson Ramos.
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2: De volta, de olho no Rio, contando tudo aqui na manchete, meu amigo. Rapaz, o trânsito continua complicado, hein? Pro motorista que se desloca pela Avenida Brasil, utilitário quebrado da altura de Bom Sucesso, Praça das Nações, em direção a Leopoldo Bulhões, é uma excelente dica. Chuva fraca isolada agora no Jardim Botânico, hein? E na Avenida Pasteur também, ali na altura da Venceslau. Muita cautela ao dirigir, mantenha a distância do veículo à frente, trânsito lento. Na rodovia Presidente Dutra, no acesso a São João de Meriti,
0: Tupi em direção à Avenida Brasil em função de obras. Tá passando pela Avenida Repelé, o trânsito é uma beleza, mas o pessoal tá trabalhando ali na pista em direção à Praça da Bandeira, lateral após a UERJ, muita atenção ao passar. 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Eu volto já.
1: É isso aí. Agora vamos às notícias com a nossa querida Deise de Assis.
7: Oi, Cláudio. Um ótimo dia para você, para toda a turma da Rádio Cacetada. Uma operação da Polícia Civil contra o tráfico de drogas em Belfor Roxo, na Baixada Fluminense, terminou com uma descoberta inusitada. Agentes encontraram um criadouro de jacarés em uma casa em construção. A suspeita é que esses animais fossem usados por traficantes da localidade para intimidar rivais e moradores da região. Os jacarés estavam em um tanque e foram resgatados pelo Corpo de Bombeiros. Após avaliação, os militares constataram que os animais estavam em bom estado de saúde e eles foram devolvidos ao habitat natural. Segue com vocês.
1: Muito obrigado, Deise. E agora vamos àquele nosso momento mais aguardado, o primeiro momento musical do programa. Solta a vinheta,
8: Trevi. Música pra zoar.
1: Essa música para zoar brasileira de hoje é dentro dessa homenagem que a gente está fazendo ao nosso Bussunda, que hoje completa 20 anos, né, que ele nos deixou. É uma música do nosso repertório Cacete Planeta, foi gravada no disco Preto com Buraco no Meio, e esta letra é dele. Solta.
9: Muito.
1: Que houve?
9: Eita.
1: Eita.
5: Bussunda não fez a letra.
9: Travou.
1: Bussunda não gostou da escolha, hein?
4: É. Só essa ou a outra?
1: Não.
5: Mandou botar outra.
1: Foi.
4: Ah, entrou. Vai entrar. Calma,
1: vai entrar gostoso. Não fica ansioso.
4: Quando a gente... Deixa eu só contar um pouquinho da história dessas músicas. Não entrar, eu paro. É, quando a gente foi... Começou lá atrás, a gente começou a fazer... A gente foi fazer shows. Uma coisa que a gente fez antes do programa de televisão.
1: Você tá contando pro Hélio?
4: Tô contando pra vocês. Pro povo. Mas eu tô olhando pra você, então eu vou olhar pro Hélio. E aí, a gente começou a compor algumas músicas, né? Eu acho que o Bussunda já até tinha algumas letras guardadas, sim, etc, exatamente, etc. E nessa época morávamos eu, Cláudio e Bussunda juntos.
1: Num lugar de pouca higiene.
4: Num lugar de pouca higiene e pouco sexo também.
1: As duas coisas.
4: Em todos os sentidos, inclusive. E aí a gente se juntava muito para fazer músicas.
1: Nós chamamos o Muxa Babi.
4: Chamamos um
1: fazia
4: um
1: autor, as melodias.
4: Um compositor. E aí o Bussunda já tinha algumas coisas guardadas, né? Uhum. Entre elas, adolescente. Você, e aí, tô aqui enrolando para você.
1: Não, ele tinha várias letras, e algumas.
4: Ele também.
1: Ele tinha guardado muitas letras e algumas latas de maconha também.
4: Também guardava muitas coisas.
1: Que na época vinha em lata, né? Não as letras.
5: As famosas latas,
1: entendeu? Não temos música? Não temos
4: vai
1: música.
4: Vai entrar.
1: Eu acho que o Hubert, você vai ter que cantar.
9: Vamos lá,
1: canta aí alguma coisa.
9: Tu vem.
1: E eu já escuto os teus sinais.
4: Essa não é do Bussunda.
1: Música lenta?
4: Agora, vai.
1: Não vai dar não, compadre.

0: adolescente. Demorou pra entrar, mas entrou.
1: Entrou. O adolescente é assim.
0: Adolescente assim. Demora não, uma pra música.
1: Entrar, já acabou tudo no trabalho manual até entrar.
2: Você estava preso no banheiro.
0: É. Não, eu adoro essa música, acho muito boa. É, e a letra tem várias coisas de época, né? Que a gente estava aqui comentando. Por exemplo, videocassete, não sei se as pessoas sabem o que, que é, né? É. A gente estava aqui discutindo se Bala Juquinha ainda existe.
3: Existe.
0: Ainda existe.
2: Compra no Pix, nos sinais.
0: É? É. Você compra com Pix?
2: É, no sinal hoje em dia você, o cara fala assim, ah, tô sem dinheiro. Não, bom, pode ter um Pix aqui, ele te dá um
0: Pix. Certo. O Pix com a Bala Juquinha.
1: Não, mas tu fala no sinal, tô sem dinheiro, o cara fala, eu também, por isso que eu tô vendendo bala.
0: É óbvio, entendeu? Mas assim, mas essa é uma das grandes músicas do cancioneiro Cacete Planetiano.
3: Cacete Planetiano.
0: Não é isso?
2: É isso.
0: Mais alguma historinha da música? Não.
1: Então
0: vamos lá. Vamos à minha cacetada do dia.

0: isso aí. Então a gente ficou aqui pensando que assunto que a gente vai trazer, o mundo todo, né? Por aí com milhões de assuntos, e chegamos à conclusão que o assunto é Copa do Mundo. Mas agora vamos falar da seleção brasileira.
1: Ah, não, prefiro falar de Copa do Mundo.
2: Enganou.
1: Não, cara, é isso que eu tô falando, assim, a seleção brasileira, se... Rapaz, tá dando. O meu medo não é que eu tenha expectativas grandes. Meu medo é, como eu sou um sequelado do 7-1, é você passar vergonha. Entendeu? Passar vergonha. Porque a gente chega assim, a gente tá perdendo tudo, cara. A gente tinha um artilheiro de todas as Copas, não tem mais. A gente era o time que tinha marcado.
0: A gente não tinha artilheiro de todas as Copas.
1: Teve até o Ronaldo, até o 7-1 teve. Teve
0: não, mas o Close.
1: Não, pro Close, tô falando até o 7-1. Até o 7-1 a gente tinha. A gente era o time com o maior número de gols na Copa. Fomos passados pela Alemanha agora, com 7-1 Curaçao. A Alemanha pode ser penta, entendeu?
0: Não, assim, isso
1: então,
0: é minha.
1: Então, assim, então tem várias coisas.
0: Essa história de secar a Argentina, tem que secar a Alemanha, gente.
1: Eu acho que tem que secar todo mundo.
0: Não, tem que secar.
1: Esse que é o problema. A gente tem que organizar o país. Pedir pra ajuda que é organizado no Brasil, que é o crime. Que é porque a gente precisa secar muita gente, cara.
0: Precisamos secar muita gente.
1: Depois que a França, secador, Argentina.
0: Ele, você assistiu o jogo, você ficou nervoso?
3: Que jogo?
1: Nervioso.
3: Foi um jogo. Foi exatamente um jogo. Foi ridículo aquela situação. E assim, eu fico vendo ali essa carência da lateral direita. Por que não trazer o nosso Josimar, né? Que é o ídolo do Vozinha. Bota lá na lateral direita.
1: Eu discordo, porque isso é saudosismo. Eu acho que a gente tem que modernizar. Copa do Mundo é uma ação basicamente de marketing. A gente tinha que trazer um convidado para as laterais. Você sortear um torcedor. Não, um cara que colecionasse, por exemplo, 1000 tampinhas de não sei o quê. Joga na lateral direita, depois outro que colecionasse 2000, joga na lateral esquerda. Eu acho que dava um movimento.
0: Eu não sei se faria muita diferença,
1: não,
0: é verdade.
1: Tem 3 Copas que a gente não tem lateral, a pessoa só tá respondendo, tá reparando agora.
0: Mas eu fui assistir o jogo lá e eu tava nervoso, mas assim que a seleção entrou em campo, eu vi que eu não tava nervoso. Quem tava nervoso mesmo eram os jogadores, cara. Os caras estavam apavorados.
1: Mas, cara, 8 ali já tinha jogado na Copa anterior.
0: É isso.
1: Quer dizer, dois terços do time.
3: Isso é um bom motivo pra ficar nervoso.
1: É, né?

0: Deve ser, já sabe como acaba, né?
1: Já sabe.
0: É verdade. Mas tem um negócio assim que é interessante, assim, o time de Marrocos.
1: Tá? Sim.
0: De Marrocos. O time de Marrocos, que todo mundo fala, não é o Brasil, é obrigação ganhar, não sei o quê. Cada marroquense que pegava na bola, ou marroquiano, ou o que for, ou marroquino, olhava pro lado e tinha outros marroquinos para passar a bola. Não?
1: Verdade.
0: Fantástico. Dois desses. O Brasil, acho que por jogar nos Estados Unidos, adotou a tática do futebol local, que é pegar a bola, sair correndo até alguém trombar, dar uma porrada e comemorar que avançou 5 metros.
1: Não, foi quando eu entendi o vai brasa, porque a bola era uma brasa. Os caras queimava, né, cara?
0: Não, e você não tem esse... Ontem você ouviu o jogo da Argentina, a França quando quis jogar bola, tem um negócio que os caras fazem que é completamente inacreditável, que a gente não consegue, assim, admitir. Eles trocam 3 passes certos.
1: Nossa.
0: É um negócio que a gente não vê.
2: Porque aqui no Brasil, a gente, a responsabilidade do passe sempre foi do cara que tá jogando a bola. Mas lá, o outro cara que vai receber, ele também se posiciona pra receber a porra da bola.
0: É, mas
2: né?
0: É muito complexo.
2: É muita responsabilidade.
1: Mas, Roberto, você que entende tudo de futebol, o que você achou da estreia?
3: Eu acho que o Brasil só vai melhorar. Brasa não, isso é muito louco. Brasa é um garoto.
0: Enquanto não jogar bola, eu vou chamar de Brasa.
3: Eu acho que a seleção só vai melhorar quando começarem a chamar a seleção de Brasil. Eu acho. É isso que eu tava faltando, não é?
1: De Brasile.
3: Não. Só o D ali. É. Só o D Brasil. Eu acho que, sinceramente, eu, desde o 7-1, eu realmente não tenho ligado assim.
1: Essa é uma boa. Eu acho legal isso, que a galera que não liga muito pro futebol fala, desde o 7-1, é uma boa desculpa.
0: Não,
1: mas
0: foi 7-1.
1: Nunca ligou, mas 7, desde o 7-1.
0: Chegou.
3: Não liguei, não. Na Copa eu ligo, pô. Na Copa eu tenho emoção. Na Copa tem uma emoção maior do que o...
0: Qual é o destaque da Copa para você até agora, além da Cazé TV?
3: Ah, vozinha.
1: Mas por falar nisso, eu tenho assim, todo mundo tem uma solução para a seleção brasileira.
0: Uma solução para a seleção.
1: Mano, várias soluções para a seleção.
0: Uma solução para a seleção.
1: Eu tenho algumas ideias.
0: Mudar o nome da seleção para Selecinha.
1: É uma ideia, Selecinha.
0: Selecinha.
1: Não, assim, por exemplo, Casimiro. Podia botar, trocar de Casimiro.
0: Ou.
1: Botava o Cazé... de volante e deixa o Casimiro lá.
0: Eu proponho outra coisa.
2: No mínimo, mais divertido.
0: Mínimo é mais divertido. Não, eu proponho outra coisa. O Casimiro, já que é pra trocar, ele trocar de profissão. E trabalhar na Cazé TV, por exemplo. Tendo junto os dois Casemiros na Cazé TV.
1: Mas aí ele ia entregar a bola na Cazé TV. A Cazé TV
0: Saiu tu que gosta desse negócio de estatística. Ontem saiu entre 470 jogadores, contando os goleiros, o Casemiro é o 404 mais lento de todos que jogaram.
2: Nossa,
0: aí.
2: Que isso?
0: Ele cobra ele correu menos.
3: Talento,
0: ele correu menos ou igual ao Alisson nesse último jogo.
3: Mas, Cláudio, o Brasil sempre premiou o talento.
0: Talento.
3: Casemiro?
0: Talento.
3: Quem mais? Rafinha?
0: Não, o Rafinha até agora, que também é outra coisa a ser denunciada, né? O Rafinha, ele teve duas grandes temporadas pelo Barcelona. Antes disso, ele ia ser vendido pelo Barcelona para fazer caixa. E agora o cara se acha o Messi. Ele não é um cara que tem esse... Na seleção, então, ele, assim, o Vini, pelo menos, o Vini não fazia nada e fez um golaço. O Rafinha tá
2: não, devendo. O Rafinha, aí tem que se tocar... Que ele não tem esse futebol pra ter aquela marra toda, entendeu?
0: Aquele cabelo.
2: Antipático pra caramba, sabe?
0: O cara leva mais tempo se penteando do que treinando falta, chute, tenho certeza absoluta.
2: E aquela coisinha da sobrancelha que eles fazem agora?
1: Que faz um corte danado, né?
2: Tem que fazer um cortezinho aqui, ali.
1: Tá na moda.
2: Ai, meu Deus do céu.
1: Não vai fazer isso com a tua, não?
2: Hã?
1: Não vai fazer isso com a tua, não?
0: Eu acho, por exemplo, se eu fosse um técnico raiz, era um motivo para corte. Corte de sobrancelha.
1: Não sei se a gente até já falou disso, mas assim.
0: Mas é sempre bom
1: com
0: repetir.
1: Tanta ilha bonita no Brasil, vai chamar logo Paquetá. Nada contra Paquetá, a cidade
2: por que uma ilha bonita. Por que não bota o Fernando Fernando
1: Noronha? Ilha do Mel.
0: Tem nome de meu campista. Vai Casemiro, toca lá Fernando de Noronha.
2: Fernando Noronha.
1: Ilha do Mel, que seja.
0: Melhor.
1: Tem outras, lá na Bahia tem várias.
0: Várias.
3: Já foram em Paquetá alguma vez?
1: É legal Paquetá. Mas tem coisa melhor do
0: que a Moreninha. Você já viu a Moreninha? Quer ver agora?
1: E agora então, peraí, vamos dar um tempinho. Daqui a pouco a gente continua dando ideias para o Ancelotti, mas agora Anderson Ramos, informações do trânsito. Vai, Anderson.
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5: Tô de volta, meus amigos, para atualizar a movimentação no trânsito em todo o estado do Rio de Janeiro. Chove fraco, isolado em alguns pontos do Rio. Cautela motorista, tira o pé do acelerador. Ih, rapaz, tem um bueiro sem tampa na Avenida Presidente Vargas, no sentido Praça da Bandeira, na altura da Central do Brasil. Muita cautela ao passar nessa região. O pessoal da Colube trabalhando lá na Visconde Albuquerque, no Leblon, na altura da Padre Leonel Franca. O pessoal tá trabalhando por lá em direção à Gávea. Cautela ao dirigir. Teve acidente agora há pouco no elevado Paulo de Fronten, acidente já desfeito na pista em direção à Zona Sul, hein? Trânsito ainda sofre reflexo pelos lados da Praça da Bandeira. 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
1: Valeu, Anderson. E agora vamos às notícias com Luciana Paiva.
6: Olá, Beto. Bom dia para toda a turma do Rádio Cacetada. Olha que informação curiosa que traz um alerta para as espécies marinhas. Cientistas encontraram resíduos de antidepressivos dentro do cérebro de tubarões aqui no litoral do Rio. Uma pesquisa inédita coordenada pelo projeto EcoShark da UFRJ detectou a presença de sertralina em tubarões-martelo. Os animais do estudo foram capturados acidentalmente nas praias de Copacabana, Barra da Tijuca e Recreio. A sertralina é o antidepressivo mais prescrito no Brasil e, de acordo com os biólogos, o medicamento chega ao mar por meio do esgoto doméstico. Após ser consumido pelas pessoas, o remédio é eliminado pela urina e, devido à falta de tratamento adequado, vai parar diretamente lá no habitat marinho. Como os tubarões são predadores de topo, eles acumulam resíduos químicos presentes em toda a cadeia alimentar. O estudo acende um alerta sobre o avanço da poluição por medicamentos nas praias do Rio. E pesquisadores afirmam que a substância pode comprometer o comportamento do tubarão-martelo, que é uma espécie listada aí com ameaça de extinção. Volto com vocês aí no estúdio.
1: Obrigado, Luciana. Vamos continuar aqui falando da
0: seleção.
1: Tubarão-martelo. Tem um time que são os tubarões.
0: Os tubarões azuis, Cabo Verde.
1: Cabo Verde, os tubarões azuis. Mas, cara, tem alguns assuntos. Por exemplo, o Neymar saiu outro dia da concentração, que não concentra nada, e foi fazer um chá de revelação para saber o sexo da sua bebê. Mas foi revelado que ele está com uma contusão de grau 2 na panturrilha. Foi a revelação.
0: O bebê também?
1: O bebê já deve ter nascido com...
2: Eu acho que a culpa do Brasil jogar mal é do Neymar. É do Neymar, porque assim, o Neymar, ele monopolizou todo o assunto da imprensa esportiva. E o pessoal acabou não vendo que o Brasil estava cheio de outros problemas.
1: É verdade.
0: Mas vem cá, a última vez que você viu o Brasil jogar bem pra caramba, você lembra?
2: Acho que eu não era nascido.
3: Eu vi semana passada naquela série da Netflix Brasil 70. O Brasil jogou muito bem.
2: Ali,
0: mas é bem, não,
3: semana
0: não,
3: passada.
0: Não, óbvio que jogou com Romário, com Ronaldo.
1: Mas, Hélio, você acha que a solução do Brasil é o Endrick, como todo mundo tá achando?
2: Cara, eu acho que tem que botar o cara lá. Acho que tem que botar o cara.
1: Mas aí, agora ele virou solução pra tudo.
2: Daí pra solução. Fica difícil. Mas assim, eu acho que ele pode dar uma melhorada ali naquela.
0: Cara, ele, naquela parte o Luiz Henrique. Eu acho o seguinte: o Endrick não entrar, entendeu? Aí vai entrar nessas coisas que a galera tá levantando aí. Verdade. Tipo, por que que o Endrick não entra? Ele comeu a filha do Ancelotti.
1: Tem uma lista.
0: Pediu emprestado e não pagou, entendeu?
3: Ele comeu a filha do dono da Nike. E a Nike não quer que ele ganhe a Copa, porque ele não é atleta da Nike.
1: Porque ele não usa chuteira rosa.
3: Ontem só quem não usava chuteira rosa era o Messi, então quer dizer, dá certo.
0: Mas o Messi e o Cristiano Ronaldo e o Pulisic, que é isso?
1: Pulisic.
0: Ganharam chuteiras personalizadas. São os únicos três que ganharam chuteiras personalizadas. Um é dourado, um até do Pulisic é cor dos Estados Unidos. E do Messi, acho que é azul e branca.
2: Era azul e branca.
0: É um argentino.
2: Bem branco ali.
1: Não, eu queria perguntar aqui pro Ancelotti quais modificações que ele vai fazer na seleção pra sexta-feira.
3: Vamos colocar Hélio de... do Botafogo Futebol de regata.
0: É. E o que o Ancelotti vai comer hoje no almoço?
3: Vou comer um espaguete. O Ancelotti é o quatro queijo. Vou comer Ancelotti é o quatro queijo, uma massa lá do meu país, aquele país que eu morava lá.
1: Às vezes eu acho, cara, que o tá acontecendo aqui, o Ancelotti não aprendeu português, então ele dá as instruções, mas os jogadores não estão entendendo, entendeu? Eu acho que ele devia falar italiano com os jogadores, porque aí ele ia falar certa, os jogadores iam entender do mesmo jeito, mas pelo menos ele estava dando certas as instruções.
2: Eu acho que ele não sabe falar hoje em dia, o Ancelotti, cara, ele tem aquela voz de papa, e o papa não tem voz de papa.
1: É verdade.
2: Isso pode ser um problema.
0: O papo é americano, cara.
2: Será que
0: isso tem alguma relação? Em Campos Salles.
1: O último papo era argentino, deu argentino.
0: Olha lá, a relação papa-título. Então, aí.
3: Eu acho. Eu vi um cara outro dia fazendo uma teoria da conspiração que.
0: Você viu fazendo no mundo? Ali é o mesmo.
3: O cara é um troço complicadíssimo. Já tá tudo na abertura da Copa. Tem duas cores, azul e vermelho, para dizer que ele vai ser roubado pros Estados Unidos, entendeu? Já tá na própria abertura da Copa, já está ali o germe dessa.
2: Vai ter que roubar muito, hein?
0: Mas só o Brasil que não consegue ganhar em casa, cara. É? Só o Brasil que não consegue ganhar em casa. Todo mundo ganha.
1: Essa questão pode ter sido uma boa desculpa que deram, que o jogo foi fora de casa. Também tem isso.
2: O Qatar também
1: bom
2: não
1: resultado.
2: Conseguiu.
1: Empate é bom resultado fora de casa.
2: O Qatar também não conseguiu ganhar em casa.
0: Toma ali no.
1: Mas é isso, a seleção, sexta-feira. Vamos torcer.
3: Qual é o prognóstico de vocês para o jogo? A gente errou.
0: Prognóstico tudo. Joga?
3: Semana passada a gente.
1: Eu tô num bolão, tô aí. Lá no final do bolão.
0: Eu sou líder do bolão.
1: Últimos colocados. Então, os prognósticos são os melhores.
3: Que a gente falou aqui deu tudo errado, né?
1: O que a gente falou?
3: Eu disse 3-0. O resto eu não sei.
0: Não, eu não tava levando fé, não. Eu cravei lá no bolão, que eu botei 1-1.
3: Você cravou?
0: Eu dei 6 cravadas.
3: Isso é outra coisa que tá na moda falar, esse negócio de cravar, né?
1: Não, sempre esteve.
3: Cravar é
1: uma
3: moda.
1: Mas vamos parar de cravar aqui um pouquinho e vamos ver.
0: Só pra modéstia, eu cravo desde os 15 anos.
1: É, tá certo.
3: Então crava muito. Porque você é um cara resiliente.
1: Mas vamos ver as primeiras respostas da nossa pesquisa. Solta a vinheta aí. Da pesquisa.
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1: Pois é, já estão chegando aqui as primeiras respostas. Vou ler aqui. Fala Beto, Hubert e Cláudio, aqui é o Renato de Madureira. Se o Bussunda estivesse aqui, ele ia fazer o Neymar em recuperação. Ia aparecer todo enfaixado, cercado de fisioterapeuta, mas com energia de sobra para postar foto, fazer propaganda e aparecer em evento. O personagem podia se chamar Nem Maravilha.
3: Bom, vamos outro aqui. Fala, trio cacetada. Aqui é Silvana de Nova Iguaçu. Eu acho que o Bussunda ia arrebentar fazendo Elon Musk. Imagina, ele entrando e prometendo colonizar Marte, acabar com o trânsito, inventar carro voador e ainda comprar uma rede social antes do almoço.
0: Pô,
3: eu acho que esse foguete tem que ser bem resistente pro Bussunda entrar lá dentro.
0: Pô, mas o Musk não é magrinho também, não é?
3: Não sei.
0: É fortinho também, pô. Vamos lá. Fala, Hubert, Cláudio, Beto e Hélio hoje também. Aqui é o Serginho de Nilópolis. O Bussunda ia ser perfeito como técnico Ancelotti. O sugestão do Hubert. Aquele jeito tranquilo, sobrancelha levantada e a cara de quem resolve qualquer problema do Brasil tomando café. Pô, o Serginho de Nilópolis é otimista. Vai, Hélio, a sua.
2: Fala cacetada, aqui é a Rose de São Gonçalo. Pra mim, ele faria a Virgínia Fonseca. Imagina o Bussunda fazendo tutorial de maquiagem, vendendo produto, mostrando rotina e falando de faturamento milionário. Eu pagava pra ver, eu queria ver o Bussunda namorando o Vini Júnior.
1: Pô, não faz isso com o nosso amigo, não. Vou ler mais uma aqui. Essa aqui o Claudio já leu, peraí. Aqui é Denise de Cabo Frio. Eu acho que ele faria o Luva de Pedreiro. Só que em vez de gritar receba, ele gritaria receba uma feijoada. E já saía correndo atrás de um prato. O Luva de Pedreiro tá lá. Tá lá nos Estados Unidos.
0: Onde eu botei campo?
1: Bota na lateral direita?
2: Ah. Bota no gol.
3: Pra bater. Pra, ele é craque nas bolas paradas. Na bola parada, o Lucas Pedreiro, né? É bola de falta, não é?
0: É isso.
3: Então. Aqui tem uma outra aqui, ó. Aqui é Dona Ivone de Petrópolis. Eu acho que ele ia fazer o Chat GPT. Um personagem que responde tudo, sabe tudo, mas às vezes inventa umas coisas e fala com uma confiança impressionante.
0: Ele faria o Chat GPT?
3: Pois é.
0: Como é que faz isso? Fala, trio cacetada, aqui é o Marício de Duque de Caxias. O Bussuda ia imitar o Zé Felipe cantando, dançando, fazendo dancinha na internet e tentando explicar as próprias declarações. Isso pra mim, pra dizer quem é Zé Felipe, que eu não faço a menor ideia.
3: Zé Felipe é o ex-marido da Virgínia Fonseca. Pai dos três filhos dela.
0: Isso você entende, né?
3: É claro, mas Virgínia Fonseca é a única pessoa que tá dando sorte pra seleção brasileira. Ela é a nossa, é a esperança brasileira.
1: Você bota ela na lateral direita.
0: Você é um virginista?
3: Eu soube que ela fez uma operação, digamos, no seu, uma operação plástica nos seus... Nas suas órgãos, nas suas intimidades.
0: Intimidades,
3: exatamente. É uma moda agora entre as celebridades. Anitta...
0: É pra tirar as rugas, as rugas de expressão.
3: Só quem não fez.
0: Eu botei botox no saco pra isso.
3: Sim, sim.
0: Porque
3: sim.
0: Tava muito tenso,
1: tava
0: muito
1: enrugado.
0: Tava muito
3: só quem não fez ainda.
0: Agora tá liso, tá lindo.
3: Mas tem uma pessoa que não fez, o que aliás mostra que ela é honesta, a Erika Hilton, porque ela não tem rachadinha.
1: Honesta.
2: Olha, deputado
1: Honesto. Lê a última aí pra gente
0: fechar o ciclo.
2: Beto Hubert, Cláudio e Hélio de la Penha. Aqui é o Valdir de Bangu. Bussuda nasceu para fazer o Gustavo Lima. Ele chegaria com um chapéu gigante, copo na mão e falando que estava aposentado, mas fazendo três shows por noite.
1: É isso aí, gente. Se você quiser falar também da sua opinião, responder a nossa pesquisa, o nosso WhatsApp é 21 995 07 0525, ou Instagram arroba Rádio Manchete Rio. Vai lá e dá a sua opinião, que personagem que o Bussunda poderia fazer hoje em dia. E aí vamos aos nossos comerciais.
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1: E vamos à linha do tempo com Érico Barreto.
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16: Rio concentra mais de 70% dos incidentes com helicópteros registrados em todo o país.
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16: Quarta-feira, 17 de junho de 2026. Neste momento, Rio e Grande Rio com céu nublado. Aqui no centro, 22 graus. A Polícia Federal deflagrou hoje a Operação Guardiões 3. O objetivo é combater os crimes de armazenamento, compartilhamento e comercialização de conteúdos com cenas de violência sexual contra crianças e adolescentes na internet. Os agentes da Delegacia de Polícia Federal em Nova Iguaçu cumpriram um mandado de busca e apreensão em São João de Meriti, na Baixada Fluminense. O homem de 35 anos foi preso em flagrante durante a ação e o celular do investigado foi apreendido e será submetido à perícia técnica criminal. As investigações começaram em 2025 após a PF receber informações repassadas por uma organização dos Estados Unidos. A partir dos dados obtidos, os policiais identificaram o suspeito. O prazo para inspeção periódica do gás, também conhecida como vistoria do gás, termina no dia 30 de junho. Os imóveis inadimplentes poderão ter o fornecimento de gás suspenso pela Naturgy, responsável pela distribuição de gás canalizado no estado do Rio. Firmado em março de 2023 entre o Ministério Público, Defensoria Pública e a Agenersa, o termo de ajustamento de conduta garante que hoje 80% dos imóveis tenham sido vistoriados. A Agenersa instaurou um processo regulatório para acompanhar o cumprimento dessas obrigações que pode gerar penalidades em casos de omissão. O aumento da circulação de helicópteros no Rio de Janeiro vem acompanhado de um dado preocupante: o crescimento no número de incidentes envolvendo esse tipo de aeronave. Levantamento do Sistema de Investigação e Prevenção de Acidentes Aeronáuticos mostra que o estado concentrou, no ano passado, 71% de todas as ocorrências registradas no país. Foram 142 casos em 2025, o equivalente a um incidente a cada 3 dias. No mesmo período, São Paulo registrou apenas 11 ocorrências. Em 2026, o cenário continua chamando a atenção. Até agora, já foram contabilizados 61 incidentes no Rio contra 6 em território paulista. Dados da ANAC indicam que a frota de helicópteros do estado passou de 247 aeronaves em 2023 para 319 atualmente. Entre as medidas defendidas para ampliar a segurança estão o uso mais amplo do transponder, equipamento que permite o rastreamento da aeronave, além do reforço da fiscalização dos pilotos e da ampliação do controle do espaço aéreo em regiões de maior movimentação. O aeroporto de Jacarepaguá, na Zona Oeste, lidera hoje a movimentação de helicópteros no país. 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
1: É isso aí, voltamos. E agora vamos ao quadro que toda semana a gente traz os áudios mais engraçados da internet. Mas hoje, especialmente, a gente selecionou algumas falas do Bussunda que ainda rolam aí nas redes. Solta a vinheta, treme.
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1: É, então vamos ao primeiro áudio do Bussunda, olha só. Tá dando problemas aqui. Hoje estamos com problemas... que nem a seleção, estamos com problemas técnicos.
5: Eu acho que é uma coisa do Bussunda no ar, que ele não tá
1: com
6: coisa.
1: Ou tá querendo...
7: Agora vai.
8: E aí, é Bussunda?
9: Bussunda. Quer saber de onde veio?
8: É. No mínimo, né, que alguém pode querer saber de onde veio.
9: É uma mistura das duas coisas que eu mais gosto. Pra vocês pensarem.
1: Já entenderam.
5: Só comentar uma coisa sobre essa história, que é engraçada, que essa, a origem dessa história, a gente, na época que a gente tinha revista, não tinha nenhum programa ainda, a gente estava no estúdio do nosso fotógrafo, na época, o grande Paulinho Muniz, aqui no Rio Comprido, e tinham duas moças que faziam a produção pra gente. Uma delas fez essa pergunta originalmente pro Bussunda, perguntando, e aí eu brinquei falando assim, é uma das coisas, das duas misturas, das duas coisas que ele mais gosta, e aí ele passou a usar essa resposta, mas aí a menina, mais engraçado, a menina chegou assim e falou assim, pum, agora complicou, só vou chamar você de bundeta.
1: mas você, ele vai dar a explicação verdadeira?
5: Agora vai dar a explicação.
1: Então verdadeira. Vai lá, vamos, a explicação verdadeira do Bussunda pro seu apelido, será que a gente vai conseguir? Vai.
9: Na verdade, é a minha resposta oficial. Mas o Bussunda é um apelido que eu tenho desde os 12 anos.
8: Que você já gostava.
9: Que eu... Meu sobrenome é Besser, mano. Aí eu fui pra uma colônia de férias, fiquei 5 dias sem tomar banho. Quer dizer, eu tomava banho de piscina, mas já achava que valia. E na época tinha um personagem na TV que era o Sugismundo, que andava com as mosquinhas na cabeça, lembra? Que era justamente para as crianças tomarem banho. Aí de Besser, eu pensava em chamar de Besser Imundo, por causa do Sugismundo. E aí... O Bussunda é uma corruptela de Besser Imundo.
8: E você gosta?
9: Eu gosto. Hoje em dia ninguém, nem meus pais me chama mais pelo nome.
8: Ah, é? Todo mundo mesmo?
1: Essa voz da pessoa que está entrevistando só é da Bruna Lombardi, né? Maravilhosa Bruna Lombardi.
5: Bruna Lombardi. Vocês não vão entender
1: mas
5: nada.
1: Mas olha só, assim, o Bussunda realmente, acho que ele ficou muito tempo. Cláudio conheceu ele criança, eu não conheci mais já. Tá, mas acho que ele já tomava banho quando eu conheci.
5: Você já pegou na fase higienizada.
1: Vamos falar que essa higiene toda.
5: Não, higiene mesmo vem com casamento.
1: Com casamento.
6: Pode
1: né?
6: ser que ele tomasse banho, mas quando eu conheci ele, escovar dente não rolava, não.
1: Escovar dente.
10: Eu vou falar isso porque, por curiosidade pra vocês, o pessoal aqui, eu também conheço, tem uma dentista em comum, que é a Marisa, que estudou comigo no colégio, uma amiga minha também, já de muitas anos. Mas quando o Bussunda resolveu tratar dos dentes, ela olhou pra boca do Bussunda e falou: é aqui que eu vou fazer a minha independência.
1: É verdade. Não, mas Bussunda, lá, não sei se ele escovava os dentes, acho que escovava um pouquinho.
5: Mas, cara, quando a gente morava junto.
6: Eu acho que a Angélica ensinou ele a escovar.
1: Não, depois de casar, a coisa foi já. Ele recebeu. Recebeu uma educação.
5: Mas quando a gente morava junto, eu, você e ele, a gente tinha um trato que o quarto de cada um que se dane, mas as áreas em comum a gente mantinha dentro de uma dignidade razoável. Aí um belo dia eu estava entrando na minha casa, na sala descalço, era uma área comum, e eu senti algo perfurar a minha sola do pé. Aí quando eu fui tirar, tinha entrado na minha sola do pé, eu pensei, pô, um prego, não, era uma unha. Que o Bussunda tá fazendo a sua poda anual, porque ele usava as unhas também como uma espécie de arte marcial, que ele podia retalhar pessoas com as unhas. Aí eu ainda cheguei assim, eu falei assim, seu filho, você vai me matar de tétano. É assim, porque eu tirei a unha das. Tive que arrancar.
1: E o Bussunda, ele normalmente, ele não tinha problema nenhum com essa unha, ele, até porque, né, o tamanho da unha, ele não andava muito de sapato, era chinelo.
5: Havaiana.
1: Só pra jogar bola,
5: Cara, a gente teve foi o que eu falei isso na série lá, que é, começar a falar com o Bussunda, do Bussunda é fácil, difícil é parar. Mas a gente teve um célebre jogo do Brasil e Uruguai aqui no Maracanã, antigo, que o Ramírez, no lateral direito, foi da porrada do Rivelino. E aí o pau comeu dentro do campo e a gente tava na geral. E aí a PM, porque não tinha nada pra fazer, resolveu bater na torcida, porque tá, o pau tava comendo no campo. E a gente saiu, a gente tinha que correr da polícia. Aí o Bussunda, pra correr, jogou as duas havaianas dele, que ele só andava de havaiana, no fosso da geral, que tinha antigamente. A gente correu, fugiu da polícia, se escondeu. Quando acalmou, a gente foi embora e falou: agora a gente precisa pegar minha havaiana de novo. Aí a gente foi lá, ele pulou no fosso da geral, recuperou as havaianas e depois.
6: Mas ele conseguiu voltar no fosso da geral.
5: Não, mas a gente
2: puxou. Nessa época ele ainda tinha.
5: Não, o Bussunda tinha isso. Se você pegar as fotos e quer acompanhar o Bussunda, a cada ano. Rapaz, ele era mais magro, o Bussunda sempre eu, foi acumulado.
6: Ele tinha um apelido de Biafra, sei lá?
5: Não, é Vietcong.
6: Vietcong?
10: Eu me lembro que a gente fez uma...
5: Quando era criança.
10: No tempo do Planeta Diário, a gente fez uma fotonovela, aí chamou o Bussunda, que não era tão famoso, mas já estava começando a ficar na época.
5: Fama de famoso.
10: E o Lobão, entendeu? E o Lobão era mais gordo que o Bussunda. É. E o Bussunda foi dar um abraço no Lobão, aí falou, pô, o que é isso aqui? O Lobão falou que tava usando cinta pra parecer mais magro.
2: A denúncia.
5: Rock and roll marginal brasileiro usando cinta.
2: Vamos.
5: Peraí, mais um áudio.
2: Quer falar, Hélio? Você ia falar?
5: Fala depois do áudio.
2: Depois do áudio. Mais um áudio do nosso querido Bussunda.
9: Cara, desde a escola, mesmo lá em casa, eu sempre gostei de imitar umas pessoas, imitar uns professores.
3: Teria?
11: Eu entendo. Quando disse, quem poderia amar um ogro tão nojento e feio?
3: Pensei que não faria diferença pra você.
11: É, bom, mas faz.
5: Isso é ele fazendo Shrek.
2: Shrek, ele foi o grande dublador do Shrek.
5: Alguém fazendo Shrek e uma moça fazendo Shereca.
2: Shereca,
5: é a mulher
2: de Shrek. Não, mas ele foi muito legal isso. E ele ficou muito empolgado quando foi fazer o Shrek, quando foi escolhido o dublador, que é um negócio sensacional, né?
10: Você sabe a história, né?
5: Conta você.
10: A primeira dublagem do Shrek foi feita pelo Mauro Ramos, que era um dos caras que fazia o Fucker Sucker, entendeu? Aí, por uma questão, digamos, que eles têm um nome lá no mundo da dublagem, que é o talento estratégico, não sei o quê, e aí botaram o Bussunda, que não é dublador, pra fazer essa voz, que é uma coisa que acontece de vez em quando. Chamam às vezes o Hulk, Cláudio Manoel, já
5: tem isso dublado. No original.
10: Aí o Bussunda fez.
5: O original é o Mike Myers e o Ed Murphy, pô.
2: É.
5: No americano lá.
10: Sim, mas o Mauro Ramos fez a primeira vez, recebeu. Mas acabou
5: ficando. Sim, porque na verdade começou essa coisa da celebridade do ator, que hoje é comum, Bruno Gagliasso, caramba. Começou mais ou menos nessa época você não usar só dubladores profissionais. Eu me lembro que eu fui fazer um de um cachorro, que o dublador original era o Bruce Willis. Eu perguntei, mas por que? Eu tenho que ser um careca, porque tem voz de careca. E o original era o Bruce Willis. Bruce Willis também não era um dublador profissional, mas era pra dar um nome ao desenho.
6: Agora, o que é impressionante no Shrek, que fisicamente o Shrek parecia um Bussunda.
5: Eu acho que não foi só fisicamente, de espírito também. O Bussunda era meio Shrek. O Shrek era meio Bussunda. Aquele gordo,
6: muito acertado.
5: Que é feio e simpático, que parece ser assim, mas é bom na chão.
6: Eu não consegui ver o Shrek 2 sem o Bussunda.
2: Não, eu
5: é o 3, né?
2: Ele já foi 100, né? Ele fez 2, né? E ele estudou muito, eu me lembro disso, que ele tava ligadão pra fazer. E fez super bem, foi super elogiado.
5: Eu me lembro do contrato. O contrato rolou lá na caceta, que a gente nunca tinha visto, que o contrato era Disney, né? Um negócio desse, sei lá quem é. E aí tinha umas cláusulas de restrição que você garantia. Todo o planeta Terra e a órbita terrestre. O negócio valia até pra ir óbito, porque lá os caras pagam tanto. Os caras explicaram isso, o advogado. Não, isso vem dos Estados Unidos, é que lá rola tanto dinheiro, o Ed Murphy ganhou tanto dinheiro, que vale a pena pra um concorrente pegar uma nave espacial, jogar o cara em órbita só pra quebrar o outro, que o custo vale. Segundo
2: aí, eles estavam certos, porque é mais ou menos. Hoje em dia isso aí já deve ser realidade, né? Elon Musk aí. Mas vamos mais um áudio aí do Bussunda.
9: Alguma vez uma namorada sua já disse: acelera, Ayrton?
12: Já.
2: Isso aí é sensacional. Ele entrevistou o Ayrton Senna, fez essa pergunta que ninguém. Né, tinha feito, e o Ayrton ficou pensando,
5: tem uma pausa,
2: e ele manda já. E aí você fica imaginando a namorada falando acelera aí.
5: Nossa, a namorada que falou acelera Ayrton também. Bacana essa moça, essa personalidade.
6: E esse foi o primeiro programa Caceta Planeta Urgente. Tá no primeiro programa.
2: Tá no primeiro programa.
5: E tem uma história de bastidores, desde que o programa era mensal ainda, que eu vou contar agora. Porque essa matéria, eu não fui fazer essa matéria. Foi Bussuna, acho que você, né? Não me lembro. Não é o Bussuna, é alguém.
2: Eu não fui, não.
5: Aí, você? Não fui. Você, Bussuna e Rubens. E aí, teve uma. De repente, teve um corte na matéria. Cortaram uma parte da matéria. E a gente falou, pô, mas não tem nada na matéria, não tem nada demais, não sei o quê. Daí mandaram cortar, foi chefe, não vou nem dizer o nome. Que mandou cortar, que não sei o quê, não tem discussão. Eu era o redator final. Aí depois percebeu o motivo do corte. É porque o câmera pegou ao fundo um importante amigo do importante chefe que cortou a piada, não com a sua mulher titular, mas com uma outra lá aquecendo no box. Então a gente flagrou sem querer o flagrante do amigo do chefe com a amante. E aí a piada foi pro espaço.
2: É, isso aí. Então é isso. Aliás, esse assunto que você acabou de colocar me fez lembrar de mais um detalhe da nossa saga da seleção brasileira, né? Que foi o nosso presidente da CBF, que foi, né, pego. Foi pego, né? Surpreendentemente, ele levou a amante e a mulher para a Copa.
5: Vamos lá, isso é um bom isso é um bom agouro, só um detalhe. Na Copa de 94, da qual fomos campeões, interrompemos um jejum de 24 anos, tá? O nosso ídolo Romário tinha uma namorada na Costa Leste e outra na Costa Oeste, entendeu? Saía com o nosso advogado Sérgio Dantino no carro dele para poder pegar as namoradas. E cada presidente da federação tinha já vinha do CBF, uma moça do Job, cuja os seios eram maiores que as saias, e todas elas tinham pelo menos 25 centímetros a mais do que os seus presidentes de federação respectivos.
2: É, já ou seja, clássico,
5: a CBF
2: então, né?
5: Pagar garota de Job para cartola, não sei o que ter, não só é uma tradição, assim como contrabando também.
2: É uma tradição brasileira.
5: Então, tudo tem que ser recuperado para poder trazer o
2: S. Isso dá sorte.
5: É, exatamente.
6: Não, isso. E essa coisa de você ter três sedes facilitou a vida do presidente, porque ele botou uma amante numa sede.
5: Podia
6: ter
5: duas amantes.
6: Podia ter duas.
5: Vacilou.
6: Será que não tem?
5: Pois é.
6: Será que não tem?
2: Léo Dias que não foi lá.
5: Você acha que é amante do Canadá?
6: Léo Dias, inclusive, é o grande informante da Copa.
2: Foi ele que mandou essa. Essa notícia bomba, que não foi bomba, porque alguém ficou surpreso.
6: Pois é.
5: E o cara ainda é o presidente da CBF, sim, que tem uma skin melhor. Antigamente, pô, era só os caras de velho caquético, tudo com essas moças empoderadas, bombadas. Eu falei, meu Deus, o presidente da Federação do Acre vai morrer.
10: Vocês viram também, mudando um pouquinho de assunto, que o filho do Gilmar, que dizem que é um grande manda-chuva, né? Gilmar Mendes.
2: Gilmar Mendes.
10: Que é o grande manda-chuva na CBF atualmente, ele falou: quem convocou o Neymar fui eu.
5: Eu acredito, ele manda mesmo, ele botou o presidente do. O Gilmar Mendes botou e tirou um monte de presidente da CBF. E esse último foi indicado por ele, chama Francisco Mendes, o Chico Mendes.
2: Ah, é? Aquele?
5: Não quero dar ideia, hein?
2: E é do Acre.
10: Chico Mendes, né? Que ficava passava o dia na floresta, que aliás, lembra o leite do pau.
6: Inclusive, um clássico do Mussunda, né?
10: É o
6: seringueiro aí. Que inclusive, essa piada, ela sobreviveu muito porque ele detestava.
5: ele
6: fazia questão de escrever.
5: Porque nem a saga dos gaúchos, que os gaúchos ficaram injuriados, a gente não conseguia parar de fazer piada de gaúcho exatamente porque os gaúchos ficaram putos. E o Bussunda era isso, porque o Bussunda era o Bussunda e o Reinaldo fazendo o mosquito da dengue. E a gente, porque o Reinaldo era uma maquiagem pesada pra gente fazer às vezes só de sacanagem pra ver o Reinaldo.
2: Não, o Bussunda odiava
5: essa piada. O seringueiro passando o dia inteiro tirando leite do pau. Aí ele falou:
2: então ele fazia super bem porque era honesto isso. Ele fazia de verdade. Porque a piada acontecia na mesa de redação, porque alguém falava de seringueiro e todo mundo botava essa piada. Era o seringueiro que passa o dia inteiro aí ele ficava. Ah, não, gente, de novo essa piada. Aí que a gente botava.
5: Vocês que não conhecem a piada do seringueiro, vão na internet tirar leite do pau, não. Isso é no X-Video. Você vai no ver que tem essa piada.
10: Aliás, tá, o X-Vídeo está passando a Copa?
5: Tá passando, chama, na parte do Brasil chama humilhação pública.
2: Mas peraí, gente, então vamos lá ao Anderson Ramos, que vai falar como é que tá o trânsito.

0: desta quarta-feira, dia 17 de junho, de trânsito já liberado pelos lados da Praça da Bandeira, Avenida Rei Pelé. Não observo maiores dificuldades. O pessoal da prefeitura está sinalizando ali um bueiro sem tampa na Avenida Presidente Vargas, em direção à Praça da Bandeira, na altura da Central do Brasil. Cautela ao dirigir nessa região, viu? O pessoal da Colube continua lá na Estrada dos Bandeirantes, no trecho em direção à Vargem Grande, na altura da Estrada do Rio Morto, por conta de galhos sobre uma fiação. O pessoal está trabalhando por lá para retirar em segurança, portanto, essa situação lá dessa árvore, hein? 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Eu volto já.
1: Valeu, Anderson. Vamos às notícias com Luciana Paiva.
2: Oi, Beto. O governo do estado do Rio publicou hoje um novo edital para contratar as empresas responsáveis pelo fornecimento de alimentação nas unidades prisionais do Rio. A medida ocorre depois que o Tribunal de Contas suspendeu em março uma outra licitação por suspeitas de irregularidades. Segundo o Palácio Guanabara, o novo modelo foi reformulado para atender às exigências legais e já recebeu o aval do TCE e também do Tribunal de Justiça do Rio. A licitação será conduzida pela Secretaria de Polícia Penal e prevê um teto de R$1,3 bilhão para 2 anos de contrato. A empresa que vencer o pregão ficará responsável por fornecer alimentação para 47 mil detentos do Rio, aproximadamente 235 mil refeições por dia. Volto com vocês aí no estúdio.
1: Obrigado, Luciana. E agora vamos de novo àquele momento bonito, onde vamos mostrar mais uma música de autoria do Bussunda. Solta a vinheta.
3: Música pra zoar, brasileira.
1: Então vamos ouvir uma outra música que Bussunda é um dos compositores.

0: Alô, agora sou eu que estou apresentando esse programa. Pois é, chegou a minha vez. E eu vou logo chamando a nossa pesquisa.
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0: Olha lá, olha lá. Essa aqui é pra mim, hein? Eu estou falando aqui. E tem uma... Olha o que ele tá dizendo aqui. Fala, cacetada. Aqui é a Rose de São Gonçalo. Pra mim, ele faria a Virgínia Fonseca. Imagina o Bussura fazendo tutorial de maquiagem, vendendo produto, mostrando rotina e falando de faturamento milionário. Eu pagava pra ver.
2: Não, ele pagava também. Mas vai lá, Cláudio, sem repetir.
3: Sem repetir. Fala, cacetada. Aqui é o Júlio de Campo Grande. O Bussura ia criar o personagem Tio do Pix. Aquele sujeito que cai em golpe toda semana, mas continua acreditando que ganhou uma caminhonete por sorteio.
2: Vou eu, então vai. Vamos lá. Vai, vamos lá.
4: Fala, trio cacetado. Aqui é a Silvana de Nova Iguaçu. Eu acho que o Bussunda ia arrebentar fazendo o Elon Musk. Imagina ele entrando e prometendo colonizar Marte, acabar com o trânsito, inventar o carro voador e ainda comprar uma rede social antes do almoço.
3: Bom, a galera gostou do Musk.
2: Vou botar outra aqui, ó. Fala, Hubert, Cláudio, Beto e Hélio também. Aqui é o Paulinho de Campo Grande. O Bussunda ia fazer esses comentaristas de internet que nunca jogaram bola, mas sabem escalar a seleção, treinar o time e ensinar o Ancelotti a trabalhar. Ou seja, o brasileiro todo, todos os brasileiros são assim.
4: É.
2: Né? E eles estão certos. Né? Leia aí.
3: Vai, Hubert.
0: Fala, trio cacetada, aqui é o Robson de Volta Redonda. O Bussunda interpretar o brasileiro que assiste tutorial de finanças e 5 minutos depois parcela uma air fryer em 24 vezes. Esse personagem seria a cara do Brasil.
3: Bussunda, eu pensei que ele ia fazer. Bussunda ia fazer a volta redonda.
2: Volta redonda.
3: Fala, cacetada, aqui é o Carlinhos de Realengo. Alô, alô, Realengo. O Bussunda ia fazer o presidente da CBF. A piada já vem pronta. Toda semana uma promessa diferente e uma explicação mais confusa que a outra, e uma mina do Job também, que ninguém é de ferro.
2: Claro.
3: Segue você.
4: Aqui. Fala, Beto, Hubert, Cláudio e Hélio da Penha. Aqui é o Renato de Madureira. Se o Bussunda estivesse aqui, ele ia fazer o Neymar em recuperação. Ia aparecer todo enfaixado, cercado de fisioterapeuta, mas com energia de sobra pra postar foto, fazer propaganda e aparecer em evento. O personagem podia se chamar Ney Maravilha.
3: Vamos lá.
4: Tem que fazer filho também, né?
0: Então, rapaziada, vamos falar mais de quê agora? Que a gente tem que encher um pouco de...
3: Não, tem coisa pra caramba ainda. Os momentos inesquecíveis, não é isso?
0: Sim, momentos inesquecíveis que a gente quase esqueceu. Solta a vinheta aí, treino.
5: Momentos inesquecíveis que a gente já quase esqueceu.
3: Hoje vai ser um momento inesquecível, especial.
0: Exato, do Bussunda. E a gente combinou de contar, cada um de nós, uma história legal que a gente tenha vivido com o Bussunda. Já que eu estou com o microfone na mão,
3: na boca.
0: Eu vou contar aqui uma história. Uma vez eu fui viajar com o Bussunda. Eu, minha mulher, minha filha, e a Júlia e a minha filha Isabel, elas têm a mesma idade. E foi o Bussunda, a Angélica, a mulher dele, e foi também a mãe do Bussunda, a grande Helena Besserman, famosa psicanalista, ativista, lutou contra o...
3: Comunista,
0: né, recebeu o ouro de Moscou, que aliás o Bussunda disse que um dia descobriu o ouro de Moscou num cofre dentro da casa. Pois é, nós estávamos lá viajando na ilha do Caribe chamada San Martin, que é o seguinte, a metade da ilha é holandesa, é San Martin. E a outra parte é San Martin, é francesa. A parte francesa é ótima, a parte holandesa é uma porcaria. Mas a gente foi lá na parte almoçar, porque tinha um restaurante lá, foi todo mundo. Aí quando a gente estava chegando no restaurante, a gente viu, tinha um sujeito assim, um negão, um rastafário, né, ambulante, vendendo quinquilharia no meio da rua. Aí o Bussunda virou pra mim, pra todo mundo, falou: aquele cara ali deve ter, não sei o que, aquele negão ali deve ter, não sei o que, tal. Fomos almoçar, tal. Quando acabou o almoço, indo todo mundo pegar o carro pra ir embora, Aí a gente deu por falta da Helena. Né? Cadê a Helena? Cadê a Helena? Pô, procura ela. Ah, sumiu. E agora? Não sei o quê. Aí ela veio voltando assim e falou: olha, fui lá falar com ele. Ele não tem, não, hein? Não vende maconha lá, não.
3: Mas judia, pô. É isso aí. A minha lembrança tem 200. Tem 200 mil. Mas assim, vamos lembrar de uma que é curta e muito boa. A gente estava na Copa da França e chegou o fã, né? Aquele típico fã assim, nosso. Aí chegou, ficou todo emocionado e falou assim: pô, Bussunda, vou falar uma coisa pra você, eu admiro muito o seu trabalho. O Bussunda falou: é que você ainda não viu minhas férias, né? Se você visse minhas férias, inclusive, a gente tinha, você ia admirar.
2: E a gente tinha, inclusive, umas divisões internas, só comentando sobre isso.
3: Pode comentar, meu filho.
2: Que a gente tinha os ministérios, a gente chamava de ministérios, né? Então, eu, por exemplo, era o responsável pelos livros, né? Fazia. Não escrevia os livros, mas eu organizava os livros, eu era o Ministério dos Livros. É. O Madureira era o Ministério da Internet.
3: Eu era da televisão. Quando...
2: O Cláudio era o Ministério da Televisão.
4: Eu não tinha, me lembro. Não,
2: mas o Bussunda tinha um ministério, ele mesmo.
3: Importantíssimo.
2: Ele era o ministro do lazer.
3: Ócio e lazer.
2: Ócio e lazer. Ministro do ócio e lazer. E ele levava a sério, ele que organizava as nossas...
3: Existia, como a gente fazia um programa semanal e único da televisão, que a gente, quem escrevia também atuava, a gente tinha uma jornada extensa e intensa. Então, a partir de um tempo lá, a gente começou a fazer um revezamento no meio do ano, de sair um, passar uma semana descansando mais ou menos, enquanto os outros seis seguravam a peteca. Então, para se um sair, tinha que ser escalonado, tinha que ser uma semana organizada, porque obviamente se tivesse personagem tinha que gravar antes. Então o Bussunda organizava essa agenda, que não era tão assim, tem um nome gaiato e tudo, mas tinha uma importância para evitar o burnout, né? E também porque tinha essa agenda aí que tinha que ser no bunda lelê. Saía, cara, vou sair e pronto, entendeu?
4: Então, aí... tinha até aquela onda assim que eu ainda era engenheiro na época da revista e tal. E aí, uma vez ele propôs fazer uma maluquice lá. Eu falei: cara, não posso fazer isso, que minha empresa é muito séria, cara. Eu tenho um nome a zelar. Ele falou: eu tenho um nome a lazer.
3: Exatamente. Outro preceito dele. Mais história.
2: Não, eu vou contar uma historinha aqui, que a gente até conta no nosso show. Né? Uhum. A gente fazia um show e a gente contou essa história. É, bem antiga, da época que a gente fazia a revista. Quando a gente fez a revista Caceta Popular, a gente entrevistou várias personalidades, né? Todo mundo foi entrevistado, o Zeca Pagodinho ainda nem famoso era, tal. Era famoso já, mas não era essa fama toda.
3: Costinha.
2: Tanto que o Zeca, me lembro só rapidamente que o Zeca quis fazer a entrevista na Vila Mimosa, que era o lugar que ele era.
3: Ele falava, ele chamava no meu escritório.
2: A gente foi entrevistar um carnavalesco famosíssimo na época, que o pessoal mais velho lembra, Clóvis Bornai, que ele fazia desfiles de fantasias, de luxo.
3: Era um cara de televisão também.
2: Um cara importante, famoso e tal. E fomos fazendo. A gente fazia entrevista, às vezes, na casa das pessoas, nós fomos fazer entrevista na casa do Clóvis Bornai, que era na Prado Júnior.
3: Só explicar só um detalhe, que como você falou, carnaval. O Clóvis Bornai tinha uma atividade, que hoje seria meio um carnavalesco.
2: É.
3: Que também serve como eufemismo, entendeu? Pra gente explicar que o Clóvis Bornai também era um...
2: obviamente que Clóvis Bornai era gay. Muito gay. Era, inclusive, um exemplo disso, né? É. Todo mundo que falava, queria falar de algum...
3: Era sumidíssimo,
2: sem problema nenhum. Um cara muito divertido e tal. Fomos pra casa de Clóvis Bornai fazer a entrevista e o Bussunda não chegava. O Bussunda tava atrasado. Daqui a pouco o Bussunda chega rindo pra caramba. E aí depois ele explicou por que ele estava indo. Porque ele estava indo na casa do Clóvis Bornai e ele estava na época com uma dor nas costas, alguma coisa assim, e ele estava fazendo massagem. E para fazer massagem, ele precisava de vaselina.
3: Líquida.
2: E tinha acabado a vaselina dele. Então ele passou antes numa farmácia ali perto.
3: Foi comprar
2: um vidro de vaselina líquida. Queria um vidro de vaselina líquida. O cara deu o vidro de vaselina líquida para ele. E aí ele lembrou que ele não sabia o endereço do Clóvis Bornai.
4: Não tinha celular naquela época.
2: Aí ele perguntou pro farmacêutico.
3: Com o vidro de vaselina líquida na mão.
2: Você sabe qual é o endereço do Clóvis Bornai?
3: E a partir daí criou uma fama na Prado Júnior. Né? Se você for na Prado Júnior, que é uma rua de Copacabana famosa até hoje, o Bussunda é conhecido como...

0: a Bolsonaro, por exemplo, comprou essa vaselina uma vez, provavelmente o cara do Fantástico.
1: Sim, tem, é.
0: No, vem da farmácia, vai lá, ele vem sempre aqui.
2: Ele vem sempre aqui comprar tem, a vaselina. Teve
0: uma vez também que eu fui passando no videoclube que tinha na época, aí eu fui comprar, não sei o que, assim. Quem vem sempre aqui alugar vídeo de sacanagem é teu amigo, Bussum.
3: Sempre, velho, entendeu?
4: O cara me fez. O Bussum, numa época, ele morava ali em Botafogo, não morava?
0: Na Bambina.
4: Pois é, aí um dia eu fui numa padaria ali e falei: ah, o Bussum vinha muito aqui. Comia pão pra cacete.
2: Vamos dar um tempinho, daqui a pouco a gente volta com mais histórias. Enquanto isso, Anderson história. Ramos.
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3: Rio, rádio cacetada no ar aqui na Manchete, tô contando, olha, esse trânsito bem tranquilo agora na Avenida Presidente Vargas. A Colube conseguiu retirar ali o lixo que tava na via ali na Central do Brasil em direção à Praça da Bandeira, melhorou bastante também a movimentação pela Avenida Rei Pelé, não observo maior dificuldade, continua uma chuva bem fraquinha em pontos isolados do Rio de Janeiro. 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Eu fico por aqui, mais tarde tem a Deise atualizando todas as informações.
6: Maravilha, Anderson Ramos, o repórter de todas as rádios. E agora eu também queria chamar as notícias com a nossa companheira Deise Assis.
7: Oi, Hubert. Falando agora de uma notícia, Carlos Alberto Parreira, ex-técnico da Seleção Brasileira de 80 anos, está internado no Hospital Samaritano, na Barra da Tijuca, zona oeste da cidade. Segundo as primeiras informações, ele teria retornado à unidade após receber a alta recente para continuar o tratamento em casa. A gente entrou em contato com o Hospital Samaritano para saber detalhes sobre o estado de saúde dele, mas ainda não obtivemos resposta. A gente lembra que o ex-treinador foi diagnosticado com um linfoma de Hodgkin, um tipo de câncer que se origina no sistema linfático. Hubert.
6: Maravilha! E agora, pessoal, a gente vai fazer o quê?
4: Vamos continuar com essas histórias maravilhosas. O Hélio Della Penta tem que contar a sua história, ou as suas histórias do Bussunda.
1: Tem uma história boa do Bussunda aqui. Na época que a gente fazia a revista, a gente se encontrava na casa do Bussunda de noite para fazer as reuniões, e eu vinha num estágio, na verdade eu morava na Vila da Penha.
0: Por isso que você chama Hélio Della Penha.
1: Exatamente. Saía da minha casa, ia pra faculdade, passava o dia na faculdade, depois eu ia estagiar e finalmente, como hobby, a gente ia fazer a nossa revistinha lá na casa do Bussunda. E geralmente eu chegava mais cedo do que o Bussunda, a reunião era mais ou menos na hora do jantar. E uma vez eu cheguei, a família estava reunida assim, a dona Helena falou: ô Hélio, senta aqui na mesa, vamos jantar com a gente. Ela me deu um bifão maravilhoso e tal, eu tô comendo uma boa. De repente chega o Bussunda, né? Falou: pô, mãe, e aí, qual é o meu jantar? Ela falou: o seu é omelete. Falou: mas não tinha bife? O Hélio comeu seu bife.
4: Hélio, você esganava.
2: Hélio comia bifes de forma geral.
0: Vamos falar, vou defender o negão aqui, porque eu sou logística.
3: Sim,
0: o
3: cara, claro.
0: Hoje você sair da Penha pra vir até aqui já é um negócio complicado. Naquela época, sem celular, sem iFood. Tinha que filar boia, velho.
1: Eu era o maior filador de boia. Eu dava aula particular de matemática. E aí eu marcava aula às 6:30 pra acabar às 8 horas, já na hora da janta do aluno.
2: Aí a mãe chegava: você não quer? Não. Dava um não, né?
0: Eu quero contar uma história que é um pouco grande, que não é com Bussunda, mas é como se fosse, entendeu? E é muita história, muito boa, porque tudo começou numa piada que a gente fez, que a gente foi gravar com o Romário, época de Copa, e a gente deu as camisas pro Romário para dizer se ele usaria aquelas camisas ou não. Uma camisa, quando o Fluminense estava na terceira divisão, era: não consuma drogas, não torça para o Fluminense. O Romário olhou a camisa e falou: não vou usar porque o Fluminense é um grande time, não sei o quê. Mas não adiantou nada, porque um fotógrafo do dia tirou uma foto com ele com a camiseta, botou no jornal, e a torcida do Fluminense obviamente ficou irada, caiu pra cima.
2: Com toda razão.
0: E aí o que aconteceu, que isso era uma piada que nem iria ao ar, porque ele não concordou, não sei o que, bababá. E aí o representante da presidência do Fluminense, que já tinha sido presidente do Fluminense, Francisco Horta, ligou lá para a caceta. O Beto, enquanto o único tricolor do grupo, foi...
2: Vocês falaram, essa é com você.
0: Vai,

0: Você vai, presidente do teu clube, você vai lá, se vira. Aí foi lá falar com o cara e o cara falou: ah, não, lamento muito, mas eu vou processar vocês. E entrou com um mandato contra esta piada. A piada não pôde ir ao ar, mas no lugar, o Fluminense perdeu de 3-0 a 3-1 do Friburguês. Aí falou: não podemos exibir essa piada, cortamos no ar, por mandato, mas em seu lugar a gente vai botar outra piada. Botamos 3 gols do Friburguês. Gol do Friburguês, gol do Friburguês. Aí a torcida do Friburguês ficou muito mais pé da vida ainda. O que acontece? Corta. Isso era terça-feira, programa no ar. No domingo, eu estou na minha casa, Fla-Flu. Aí estou ouvindo Fla-Flu, ouvindo o jogo, vejo o jogo, ouvindo a Rádio Globo. Estou lá em casa do Fla-Flu. No intervalo começa a ser um início de confusão. Começa aqui no camarote VIP. A torcida do Fluminense ameaça invadir o camarote. Porque houve um boato que o humorista Bussunda estaria no camarote VIP. Eu falei: meu Deus do céu, esse gordo é maluco. Por que ele foi nesse negócio? Porque a torcida do Fluminense odiando a gente. Eu comecei a ligar para casa dele, mas ele não estava em casa. Acho que estava indo pro sítio, sei lá o quê. E não consegui falar com ele. Aí começou o negócio, aí com o comandante da PM. Nós queríamos dizer a todos, acalmar a todas as torcidas do Fluminense, que não é verdade que o humorista Bussunda esteja aqui. Isto é um boato. Eu já fiquei aliviado, beleza. Aí entra a terceira chamada. Aí estamos aqui com o famoso jurado do programa Silvio Santos, Décio Pitinini, que foi confundido com o humorista Bussunda. Aí o cara: ô louco, meu, eu nunca venho no Rio, quando eu venho ver jogo, eu quase morri, meu. Essa é a história.
1: Tem uma outra história que o Bussunda também quase foi ameaçado de levar. Essa foi ameaçado de verdade. Porque quando a gente gravou o nosso primeiro disco lá, né? Na verdade, quando a gente foi fazer o show, o Bussunda veio com essa música Mãe é Mãe. Foi um sucesso absurdo, mas acho que não dá mais pra... Hoje em dia não dá muito pra tocar. Mas quando a música era uma letra dele, que falava de uma questão, né, amorosa dele, né, que ele deu mal e
2: pé
1: tal.
2: Na bunda, que tomou.
1: Pé na bunda, famoso. E aí, quando a gente foi fazer a música, ele me veio com uma imitação do Tim Maia, que não tinha nada a ver com a música.
0: Deixa eu só explicar, porque quando o Mu fez a música, ele fez numa pegada de soul music, começou ensaio, começou uma coisa desse, e o Bussunda... A gente tinha de um show no
1: Isso eu tinha ido voador. Com ele nesse show,
0: eu,
1: no Circo Voador.
0: E o Tim Maia fez a sua célebre.
1: É, não chegou.
0: Não é porque nós fomos a mais shows do Tim Maia do que o Tim Maia.
1: Muito mais. Porque a gente era fã do Tim Maia. Ele que não era fã.
0: Continua.
1: E aí fomos no Circo Voador, o cara não chegou, a gente ficou falando: cara, esse Tim Maia, não sei o que. Aí o Bussunda começou a imitar.
0: Então, alô, o Tim Maia. Cadê o som? Cadê o
1: alô,
0: retorno?
1: Cadê o som? Eu vou ali dentro, vou fazer a barba. Alguém tem uma gilete aí na plateia.
0: Era um truque também, como ele não cantava droga nenhuma. Ele fazia essas intervenções, acabou sendo um sketch dentro da música. Siga.
1: Sim, aí gravamos, né? E o disco foi um certo sucesso, as músicas, tocamos algumas, vamos tocar mais uma e tal. E aí o Tim Maia, fazendo mais uma das suas, ele foi, tinha que ir no Faustão.
0: Tava anunciado.
1: Tava anunciado, ele e Gal Costa. Acho que era ele, Gal Costa.
0: Ele fez o ensaio, ele reclamou, fez o ensaio, do som.
1: Reclamou do som.
3: Faz de conta que ainda
0: não,
3: não
0: era isso, não.
1: Não foi da Gal Costa, mas ele ia no Faustão. E na hora.
0: Não foi.
1: Ele não foi. Não foi. E o Faustão ficou muito pé da vida. Ô, louco. Ficou. E aí resolveu fazer
2: ele
1: uma. E chamou a gente pra cantar Mãe é Mãe e o Bussunda pra fazer o Tim Maia.
0: É só um adendo.
2: Ele não contou pra ele.
1: A gente não sabia. A gente não sabia que ia substituir o Tim Maia.
0: A gente soube lá na hora. A gente sabia que ia fazer o número de Tim Maia. Mas lá que a gente soube que era uma sacanagem com o Tim Maia, uma piada em cima.
2: A gente tava com essa música de trabalho, a gente normalmente ia nesses programas.
0: Mas aí o Faustão ficou o tempo todo. Hoje ele vem! Tim Maia hoje vem! Tim Maia não vai faltar! Aí essa era a piada. Anunciar de novo o Tim Maia.
1: E aí quando ele anuncia o Tim Maia, parece todo mundo esperando o Tim Maia de verdade, entra a Bussunda de Tim Maia. Tem na internet, vamos ver, muito divertido, fazendo Tim Maia. Alô, rapaziada, disseram que eu não vinha,
0: mas
1: não sei o quê.
0: Batido.
1: Obviamente, Tim Maia ficou muito.
0: A gente acabou a apresentação, não sabia de porra nenhuma disso. Aí tava a produção em polvorosa, porque o Tim Maia tinha ligado, esculachado todo mundo, xingando todo mundo, e ele ficou ofendidíssimo porque o Bussunda usava enchimento. E aí ele disse assim: essa porra é gorda pra caramba. mas não precisa usar enchimento e ficar me sacaneando, ele é tão gordo quanto eu. E aí chega,
1: aí, falou que ia lá dar tiro. Todo mundo disse que ia lá dar tiro, e aí pergunta algum repórter, né?
0: Não, chegou, foi a produção.
1: A produção chegou, Bussunda, o cara tá dizendo que vai aqui, vai te matar, você não tá preocupada? Aí o Bussunda respondeu, não. Ele não vai vir mesmo?
0: Não, que foi
1: ele assim, vai tava, faltar mesmo?
0: Ele tava tirando a maquiagem, a gente já tava indo embora, que o Bussunda se maquiava, caracterizado, demorava mais, tava com enchimento, a gente só tava lá normal. Aí o Bussunda lá tirando, passando, demaquilante, e o produtor, como todo produtor, histérico, fica, ei, o cara ficou de vinho, vem. Aí o Bussunda encontrou aquela câmera assim, ele falou o quê? Ele falou que vem, ele disse que vinha, ele prometeu que vinha. Então não vem.
1: É. Que foi, e o que aconteceu é que ele não foi mesmo.
4: É. Dizem que tem uma história, desculpa ele, mas uma vez resolveram fazer um show, né? E foram fazer a proposta pro Tim Maia. Ó, é um show com você.
0: Raul Seixas
4: e João Gilberto. Aí o Tim Maia respondeu: tá, beleza. Fala com eles que eu também não vou.
0: Pode confirmar que eu também não vou.
2: Pode confirmar que eu não vou.
0: Isso não é ele, não.
2: Não, eu me lembro que quando a gente, caceta, bombou, deu certo aqui e tal, aí eu comprei um carro zero, uma Paraty zero, aí fui visitar o Bussunda. O Bussunda também tinha se mudado, mudou para um apartamento em Ipanema e tal, fui visitá-lo. Eu estacionei o carro na rua dele, já veio um PM, e aí me deu uma dura, não sei o quê, eu tive que botar a mão na cabeça, aquela coisa toda. Então eu cheguei na casa dele muito, muito furioso, porque, porra, cara, tô indo visitar um cara.
0: Racismo estrutural.
2: É, lógico. Aí cheguei lá, falei pro Bussunda, porra, cara, tá demais, cara. Cheguei aqui, só estacionei o carro aqui na frente da tua casa, já veio a polícia, já me revistou, não sei o quê, ele falou. Pô, te revistaram aqui na frente, eu falei, pois é, cara, um absurdo esse, porra, a segurança aqui tá boa pra caramba.
0: É, tem uma história maravilhosa, quando ele morava também aí no, nesse mesmo lugar, na Rua Bambina, que ele pegou um vizinho, uma vez, no elevador, aí o cara chegou assim, pô, cara, eu sou seu vizinho aqui do apartamento de baixo, pô, eu sou seu fã, não sei o que, o Bussunda foi dar um toque pra ele, pô, meu irmão, você que mora aqui embaixo, pô, tu tá dando a bandeira danada, que vem um cheiro lá em casa de marofa. Tu tem que segurar a onda, o cara. Pô, segurar a onda nada. Eu sou vizinho do Bussunda, quem acha que você quer que vai levar a fama, entendeu?
2: Não tava errado.
4: Pois é, meus amigos, estamos chegando aqui ao final do nosso Rádio Cacetada de hoje. E a gente vai chamar agora uma última música, que foi também composta pelo Bussunda, música pra zoar brasileira. Né?
0: Bota a vinheta.
4: Bota a vinheta aí, trem.
5: Pra zoar brasileira.
4: Incrível a vinheta. E agora vamos com o Bussunda.
6: Ah, meu irmão, não acabou, não?
7: Não, compadre, é long play.

0: Uma poesia,
1: essa hora do almoço.
2: Eu queria destacar a voz maviosa que canta essa música. Beto Silva.
1: Beto Silva.
2: Não, eu queria falar mais um detalhe. No início lá, vocês ouviram uma voz falando, né?
1: Não era o Bussunda.
2: Não era o Bussunda, antes do Bussunda.
3: Conversando com o Bussunda.
2: Essa voz era do Paulinho Albuquerque, nosso produtor musical, um dos caras mais importantes no início da nossa carreira.
1: Nosso
2: o cara que
1: diretor.
2: Levou nosso primeiro diretor, que infelizmente também foi 6 dias depois do Bussunda, uma tragédia que ninguém soube, né? Mas que a gente. E por conta disso, ele ficou muito, muito, muito mexido com a morte do Bussunda. Então, nossa homenagem também, 20 anos também, sem Paulinho Albuquerque. Um grande produtor musical, produtor de muita gente boa, de Djavan.
1: Botafoguense, ninguém é perfeito.
2: Botafoguense, de Djavan, de Ivan Lins e de vários outros caras.
3: Trio Calafrio. O Bussunda era um cara realmente muito sacana. Até quando ele morreu, ele ainda armou uma sacanagem pra mim, né? Porque ele faleceu na Alemanha, veio. O velório dele foi no Flamengo no dia do meu aniversário. É. Amanhã, dia 18, é meu aniversário.
1: Só pra então, você quer dizer, ter que ir no Flamengo.
3: No meu aniversário, eu tive que ir no velório do Bussunda e dentro do clube do Flamengo. É muita sacanagem, cara. Até isso ele pensou. Pra me zoar.
1: Diga aí, meu amigo Roberto.
4: É isso aí. Estamos quase chegando naquele finalzinho do programa, né? E agora tem um quadro que realmente. Ele realmente desponta para o anonimato, que é o famoso Chama o Uber.
5: Chama o Uber.
4: Pois é. Pode me chamar à vontade que eu não vou. Hoje tem jogo, entendeu? Agora daqui 2 horas tem o jogo do.
1: Inglaterra.
4: Não,
1: Portugal.
4: Portugal,
1: até Cristiano. É 5, né?
4: Eu quero ver o Cristiano Ronaldo.
6: Inglaterra
4: é 5 e o Cristiano Ronaldo. Às 2 horas, então podem me chamar o Uber, eu não vou.
1: Uma pergunta.
4: Eu não
1: vou. Eu acho que o Cristiano Ronaldo tá no banco. Você acha o Cristiano Ronaldo ainda um gato?
4: Será? Eu acho um gato. Eu acho um gato. Eu acho, inclusive, ele agora é sócio do Cazé, né?
1: É um dos sócios.
4: Um dos sócios da empresa do Cazé, lá, o nosso.
3: Na verdade, o Cazé ficou sócio de da grande empresa que comprou lá e o Cristiano Ronaldo também.
1: O Cazé podia abrir um departamento 60 mais. Né? Pra nos absorver.
4: Aí, Cazé, pô, você é um cara novo.
1: Eu tô lançando um produto chamado Old Fans, que é só pra fã de velho. Old Fans.
2: Você vai tirar a roupa no Old Fans?
1: Nós todos, cara. Você tá nessa também, meu filho. Tô lançando
2: pra
1: todo mundo.
2: Sucesso.
1: Não precisa tirar a roupa, é mostrar uma intimidade mais intelectual.
2: Só de cabeça. Isso não chama ninguém. Mas deixa eu. Não, eu queria aqui no meu. Chamo o Hubert. Agradecer a presença de Hélio de la Penha e falar um jabá do Hélio aqui.
1: Mas
2: da sua série. Eu vou falar antes.
3: Falar
2: pra você falar.
3: Tá bom,
2: da
3: tá
2: sua
3: bom.
2: Série sobre o Pelé.
3: É, eu tô fazendo. Eu sou um colunista do UOL hoje em dia.
1: Ninguém é perfeito.
3: Exatamente. E lancei uma série que é Pelé, o Eterno Rei, que fala sobre esse um certo apagamento que a FIFA tem promovido. Sobre o legado do Pelé, em que, inclusive, segundo a FIFA, o Pelé não fez 1.000 gols. Não fez 1.281 gols, fez apenas 776 gols. 767 gols. Ele descontou todos os gols de amistosos, que eram amistosos barra pesada, amistosos contra Barcelona, contra Real Madrid e tudo, mas eles descartaram isso para elevar justamente
1: Messi Cristiano
3: Ronaldo.
1: Não, então
3: tá lá, tá no UOL, tá no meu Instagram, @lapena, mas eu queria aproveitar e fazer um outro jabá aqui. Fazer um jabá aqui, eu tô fazendo um show de stand-up, tô com o meu show Preto de Neve, e na próxima quinta-feira estarei aqui no Rio de Janeiro, na Casa da Comédia Carioca, que fica ali em Ipanema, na rua Joana Angélica, número 63, Preto de Neve, às 8 horas, na Casa da Comédia Carioca. Quero ver vocês
1: tem
3: lá.
1: Tem jogo na hora, não?
3: Não, lógico que não. Marquei justamente. O último jogo é às 5 da tarde. Dá tempo de você ver o jogo e depois tomar banho e ainda ir pra Casa da Comédia Carioca.
2: Precisa tomar banho?
3: Não precisa.
1: Não, eu vou chamar o Uber, vou aproveitar a carona aqui pra poder, já que estamos na hora de ir embora, do assunto do Hélio, da série do Hélio. Porque tem uma coisa também que não é só a FIFA, não. Tem um certo, assim, como se fala, revisionismo. Essa babaquice, dizer, Pelé não lutou contra a ditadura, Pelé. Tem isso na série da Netflix, tem isso no documentário sobre ele. Tem um monte de nego falando um monte de bosta sobre o Pelé, porque falar sobre o Pelé é fácil, difícil é ter sido Pelé. Pelé botou o Brasil no mapa, botou o preto no mapa do futebol. Então, viva Pelé, do tempo que a gente jogava bola. Muita.
2: É, isso aí, isso aí.
1: É isso aí, galera.
4: Maravilha! Então estamos chegando ao final desse programa que realmente começa bem, mas acaba melhor ainda.
1: É,
4: é o Rádio Cacetada e a gente volta
1: um almoço.
4: Semana que vem. Vamos direto aqui para um almoço, né?
1: Vai dar
4: o pessoal
1: almoço?
4: O pessoal aqui da ajuda de custo, custo e vale refeição. Então nós vamos ali embaixo comendo galeto.
1: Um mate. Rei do mate.
4: Então estamos indo lá.
1: É,
4: então,
1: isso aí.
4: Eu agradeço também a presença do nosso Hélio de la Penha.
2: Muito obrigado.
4: Gostaria de dizer que...
1: E do Bussuna, que deu tema para o programa
4: sim,
1: também.
4: O nosso Bussuna, que é esquecido.
2: Grande Bussuna.
4: Que daria vários programas, várias séries, vários sitcoms aqui. E uma homenagem a ele, que realmente representa esse nosso humor.
1: Você lembrou, já que chegou o momento também de despedida de Jabá, eu fiz, todo mundo aqui participou, uma série para a Globoplay, quando foi lançado quando fez 15 anos, né, da morte dele, ou seja, 5 anos atrás, mas está na nuvem, chama Meu Amigo Bussunda. São 5 episódios, né?
2: É muito bom.
1: Eu recomendo muito, não só porque eu fiz, mas porque é boa pra cacete.
2: Muito boa mesmo.
1: Então você, entre um jogo e outro, ou se você não gosta de Copa do Mundo, Meu Amigo Bussunda está no Globoplay. 5 episódios, muito bom, é bom pra
2: lembrar do Bussunda, muitos quadros, muitas histórias, algumas histórias que a gente contou aqui, muitas outras que não estão aqui.
1: Exatamente.
4: E não vamos esquecer aí do show do Hélio de la Penha, quinta-feira, eu não pude ver até agora, mas quinta-feira eu vou.
1: Mas porque você mora em outro município.
2: Você sabe qual é o apelido dele?
4: Mesmo
2: é Tim Maia.
4: Não, eu vou, pode ir lá.
1: Você vai despencar lá da barra.
2: Porra, vai ser uma
1: você.
2: Honra, vai ser uma honra.
1: Vai descer a serra,
4: não tem que despencar. Estarei lá. É que realmente eu não tenho esse hábito de sair de noite, tenho medo de pegar
1: friagem,
4: seca,
1: friagem,
4: ou a ser assaltado, esse tipo de coisa, mas eu vou.
2: O Uber não vai ao meu show porque ele tem medo de escuro.
1: Ó, grave acusação.
4: Mas eu estarei lá, e eu quero que vocês também prestigiem o nosso Hélio de la Penha com esse show sensacional, Preto de Neve. Não é isso?
2: É isso aí.
4: E semana que vem estaremos de volta aqui com esse belíssimo programa. Agradeço a audiência de vocês.
2: E vamos ver a Copa do Mundo, que é o que a gente está fazendo.
4: Nós temos muito o que não fazer daqui por diante. É isso aí, meus amigos. Até semana que vem. Um abração para todo mundo.
1: É isso aí.
2: Valeu, galera.
1: Valeu.
2: Até, valeu.
1: Não teve jogo hoje?
2: Não.

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0: hoje uma homenagem ao Messi, porque ontem, eu não sou muito fã do Messi, mas ontem à noite, assistindo a esse jogo de futebol, esta partida de futebol, eu fiquei apaixonado pelo Messi. E confesso a vocês, estou com uma pontinha de inveja da seleção argentina. Que seleção arrumadinha, bacana. Eles são verdadeiros guerreiros. Amam aquela camisa, diferente dos nossos jogadores, que não têm amor pela camisa da seleção brasileira. Bem diferente, né? Então o que eu vi ontem foi uma torcida extraordinária, uma torcida fantástica, que é a torcida argentina, né? Um estádio lotado e um Messi endiabrado. Fez 3 golaços. É o maior artilheiro de todas as Copas. É o maior artilheiro agora da história. Passou todo mundo. Passou o Ronaldo Fenômeno, Pelé.
1: Entende? Até Pelé ele passou, entende? Assim eu choro.
0: Coitadinho do Pelé, deve estar se revirando no caixão, né? Mas fazer o quê? Aconteceu, bicho. A Argentina venceu a Argélia 3-0.

0: faltam 2 dias para nossa seleção, né, fazer bonito, tomara Deus. A seleção brasileira joga na sexta-feira contra o Haiti, que é uma seleçãozinha pequenininha. Só falta o Brasil empatar de novo ou perder pro Haiti, aí eu mudo de país. Eu vou pra Argentina, porra. Que sacanagem é essa? Parabéns, Messi. Ontem você deu uma aula com 40 anos de idade, o cara correndo no gramado feito um garoto de 25 anos. Né? Questão é a seguinte, essa história de dizer, ah, o fulano tá velho, velho é o cacete. Velho é o que tá lá no museu, né, velho? Vai lá visitar o museu, que tá cheio de velharia lá. Tem a coroa da princesa Isabel, tem a cama do Dom Pedro, tem o pinico do Dom Pedro II. Não, tem lá o como é que eu posso dizer? Os bobs da princesa Leopoldina. Velharia é isso, cara. Tá no museu. Não importa, você pode ter 40 anos, 63 anos como eu, assim que nem que eu. Ela, como você, como teu irmão, como teu cunhado, como teu vizinho, como teu cachorrinho, como todo mundo, bicho. Para bolas. Respeita o velhinho aqui, cara. Eu sou o Messi e não abro pra ninguém. Ai! Ai! Hoje tem Cristiano Ronaldo, hein? Vamos ver quem é melhor, o Messi ou o Cristiano Ronaldo. E o Neymar? Será que o Neymar vai jogar? Hein, bicho? Dá até vontade de chorar quando eu lembro do Neymar machucado, frustrado. Né? É o que dá. Às vezes o cara frequenta as boates, as noitadas da vida. Aí você vê um Messi com 40 anos jogando um futebol de classe, como se fosse garotão mesmo. Pega um Cristiano Ronaldo no auge dos seus 39, 40 anos, o cara parece um menino de 15 anos, cara. A diferença é essa. Aí você pega o Ronaldo Fenômeno, o cara com aquele barrigão, tomando cerveja a dar com pau. Uma questão é essa, você se cuidar, né? E o outro que não se cuida porra nenhuma. O Ronaldo Fenômeno tem muito dinheiro, ele não sabe mais onde colocar dinheiro, mas está se esquecendo de cuidar da saúde. Tá gordo feito um Buda, parece um Buda. E quem mais? Vamos lá, o branco que jogou na seleção brasileira, tá inchado, que parece um, não, sei lá, um porco gordo. Hã? Então, não adianta você ter dinheiro e não cuidar da saúde. Faça como Messi, faça como Cristiano Ronaldo. São exemplos do futebol mundial. Esses dois caras aí.
1: Enquanto o Messi estava fazendo o seu primeiro hat-trick em Copas do Mundo e se tornando o maior artilheiro da competição, vazou a imagem, Pedro Augusto. Neymar estava jogando pôquer na concentração da seleção.
0: Você tá de sacanagem. Tá vendo só? Enquanto o Messi estava lá fazendo 3 golaços, o Neymar estava jogando pôquer, né? Pôquer, que pariu, bicho. Assim não dá, brother. Pelo amor da mãe do guarda, vá dormir com um barulho desse. Ora, bolas. Dá até vontade de me jogar pela janela, virar uma borboleta. Desculpe, mas isso é um desabafo, né, bicho? Isso é desabafo de brasileiro. Eu sou brasileiro. Não, eu amo o meu país, amo a minha bandeira. Certo, bicho? Sei cantar o hino nacional até de trás pra frente. Agora, você ver os argentinos tirando onda, mas com classe, não é? Por competência, porque eles amam o país deles, né? Aquela torcida ontem, eu fiquei assim arrepiado de ver a torcida argentina. Não tem igual, não tem pra ninguém a torcida argentina, inclusive dos clubes, né? Fala alguns clubes: Boca Júnior, River Plate e tantos outros. São os Estudiantes de La Figa e por aí vai, cara. Enquanto isso, as nossas torcidas são ensaiadinhas, mimadas, não é verdade? Fala aí, ó.
1: É verdade. verdade, Pedro Augusto. Inclusive, dentro da torcida do Flamengo, tem muita reclamação que a torcida parou de cantar. Um puxa uma música, o outro canta outra. Os argentinos dão uma aula de futebol, dentro e fora do campo. É um dos países mais patriotas, Pedro Augusto.
0: Olha, se a Argentina continuar jogando como jogou ontem, pode colocar mais uma estrelinha ali na camiseta, na camisola que eles falam, né? É, Argentina, bicho, pode colocar mais uma estrelinha. Se jogarem o que jogaram ontem contra outras seleções, esquece. Vai dar Argentina na cabeça. Mil vezes melhor que a França ou qualquer outra seleção, bicho.
1: Não sei você, Pedro Augusto, mas a minha sensação é o seguinte: a cada jogo que eu vejo da Copa do Mundo, eu falo, essa seleção, se pegar o Brasil, janta. Essa seleção, se pegar o Brasil, coitado do Brasil, tá sim.
0: Eu, sinceramente, se cair Brasil e Argentina numa final, eu vou me esconder debaixo da cama. Ou então eu tomo um Lexotan, uns dois, três de uma vez, pra acordar só no outro dia com a notícia. E se vencer, foi por um milagre. Um milagre de Deus, né? Porque se o Brasil der a sorte de pegar uma Argentina na final, vai ser de goleada, hein, bicho? Vai ser pior do que aquele jogo com a Alemanha, hein? Pelo amor de Deus, vai ser um gol atrás do outro. Desculpe se eu estou exagerando aqui. Vocês que estão me ouvindo aí no automóvel, no seu táxi, no seu Uber, você que é porteiro de prédio, você que me ouve no hospital, na penitenciária, no raio que o parta, você que está aí me ouvindo, você que é padeiro, está aí preparando aquela massa bonita, só não vale queimar arroz, que é cara. Pelo amor de Deus. Alguém falou de futebol aqui, não?
2: Não!
0: Ah, bom, então tá certo. Bicho, o confessionário de hoje, tem até uma vinheta aí que o Andrezinho preparou. Bota a vinheta no ar!

0: Adorei a vinhetinha. Muito obrigado aí, Andrezinho. Tu é o cara, hein? Você e um tal de Bielzinho, né? O Dioguinho, o Jonathan. Vocês são fera, hein, bicho? Pelo amor de Deus. Pedrão, conta pra gente o confessionário de hoje. Qual o confessionário de hoje? Eu vou contar aqui. Ô Rafa, você já beijou alguma mulher com mau hálito?
1: Já beijei, Pedro. Broxa na hora.
0: Você beijou quando você era jovem? Um pouquinho mais jovem ou há pouco tempo atrás?
1: Ah, nos meus 20 anos, os 20 aos 25 anos, eu beijei várias mulheres com mau hálito, Pedro.
0: Você beijou?
1: Beijei.
0: Não teve, assim, não passou mal?
1: Ah, é uma sensação ridícula, Pedro. Eu não quero nem lembrar.
0: Ô, Paulo Eduardo, você já beijou alguma mulher com mau hálito?
2: Já, Pedro Augusto, já. É horrível. É uma sensação péssima. Também não quero lembrar disso, não.
0: Bom, atenção, hein? Homem se apaixonou por uma mulher na internet, mas quando os dois se conheceram pessoalmente, foi uma decepção. Uma tragédia na vida deste rapaz. Presta atenção. Ô Pedro Augusto, eu tenho 32 anos e há cerca de 5 meses atrás, né, eu conheci uma linda mulher pela internet, uma mulher maravilhosa, um pedaço de mau caminho. Pedro, a gente começou a conversar, sabe, pela internet, nós fomos nos conhecendo e tudo mais. Eu fui me apaixonando por ela. Eu mandei até uma foto minha, de nudes. O que é uma foto de nudes, hein, ó?
1: É uma foto pelada.
0: Ah, ele mandou uma foto pelado pra ela. E ela também mandou uma foto de nudes pra ele.
1: Trocaram nudes.
0: Exatamente. Pedro Augusto, eu fui ficando nervoso, mas ao mesmo tempo feliz, apaixonado por aquela mulher. Eu não vi a hora de encontrar esta mulher pessoalmente, fora da internet. O encontro, Pedro Augusto, foi marcado. Pedro Augusto, quando eu vi aquela mulher, eu tremia, olha, dos pés à cabeça. Ah, que mulher gostosa, que mulher linda, maravilhosa. Nossa, como você é linda. E ela retribuiu o elogio. Você também é lindo. Poxa, você é muito simpático, né? Os dois se conheceram, eles riram muito, ele contava piadas pra ela, ela ria muito. Acontece que o encontro estava tão maravilhoso, né? Aquele jantar à luz de velas, e papo vai, papo vem, né? No final das contas, a hora do beijo. Bota uma musiquinha aí pra beijo, por favor. Um fundo musical pra um casal apaixonado. Vai, vamos lá. Ele resolveu dar um beijo naquela mulher. Estava tudo maravilhoso. Aquele jantar à luz de velas. Aquela mulher linda, estonteante. Ah, que mulher gostosa. Eu não vejo a hora de ir pra cama com ela. Ah, eu tô apaixonado por você, meu amor. Ah, me beija, me beija. Eu quero te beijar. Eu quero te beijar. Quero te abraçar. Ah, que linda que você é. Me beija. Me beija. Olha que decepção. Quando a mulher abriu a boca pra beijar este homem, ele teve vontade de vomitar. Um mau hálito desgraçado. Terrível. A mulher era fantástica, linda, maravilhosa, mas um mau hálito que fez o cara se afastar dela. Meu Deus do céu, o que é isso? Foi aí que o problema começou a acontecer. Pedro Augusto, no momento em que ela se aproximou, ela me abraçou, eu a abracei, eu senti uma coisa, um arrepio pelo corpo, meu coração começou a bater forte. Me beija, me beija, me beija. Não, não, não, não. Olha, um mau hálito tão forte, Pedro Augusto, tão forte, que eu comecei a passar mal. Eu tentei disfarçar. disfarçar, mas foi impossível. E o clima mudou na hora. Ela perguntou: o que que houve? O que que aconteceu? Por que que você se afastou de mim? Pedro Augusto, eu, sinceramente, eu falei: olha, vamos marcar uma próxima oportunidade, a gente se encontra, enfim, Pedro Augusto, eu fugi daquele abraço, daquele beijo, eu fugi, eu não queria beijar aquela mulher de uma forma forçada, não, o tamanho era o mau cheiro, não é? Aquele bafo desgraçado que eu não... Bicho, sinceramente, eu continuo gostando dela. Eu continuo apaixonado por ela. E ela continua sendo a mesma mulher por quem eu me apaixonei. Mas acontece, Pedro Augusto, que ela está receosa. Ela está com medo de um reencontro. E eu também, porque... eu estou com vergonha, sinceramente. Eu queria conversar com ela. Olha, o que está acontecendo? Por que que você tem esse mau hálito? Pedro Augusto, eu não sei o que fazer. Pelo amor de Deus, me ajude, por favor. O Pedro Augusto, por favor, me ajuda.
3: 995070525.
4: Pedro Augusto quer saber. Pedro Augusto quer saber.
0: Mande um zap para mim agora, não é? Pode ser assim um áudio, pode ser um texto. O que que você acha que este rapaz deva fazer? Você já passou por isso? Você já beijou uma mulher com um bafo de onça, não? Ou de gambá? Pelo amor de Deus. 995-0705-25 é o telefone do Pedrão para você ligar e participar. Mande um zap para mim, ou na verdade um texto, ou então um áudio. Você não precisa se identificar, né? Pode se identificar também se quiser. Fique à vontade. O confessionário do Pedrão é todo seu. Paulo Eduardo, você já passou por isso, Paulo?
2: Já passei sim, Pedro Augusto. Eu tô lembrando aqui, recordando, na hora me deu uma ânsia de vômito tão grande. E eu falei assim: não quero mais saber dessa
0: mulher.
2: Era
0: maneira. Ele ou ela?
2: Era ela.
0: Ela.
2: Nessa época era ela.
0: Ok. Ok, ok. Oh, já tem gente aí, Rafinha? Vamos lá, bota no ar.
5: Pedrão, boa tarde, aqui boa é Luizinho tarde. De São Gonçalo.
0: Fala, Luizinho.
5: Acho que esse cara aí deve, pô, cara, chupar uma bala house. Nada como uma bala house pra, pô, disfarçar. Vai pra dentro da mulher assim mesmo, cara. Ué, depois conversa com jeito, mas é uma bala house, cara. Vai pra dentro, ó. E aí, aproveitando aí que você falou da Argentina beça, você viu, Pedrão, a hora que o Depau entrou? O Depau? Ele joga bem, né? Viu a hora que o Depau entrou?
0: É verdade, aproveita e leva o Depau pra casa. Divirta-se com o Depau. Ora, bolas. Depau é um jogador da Argentina. Aí o imbécil tá querendo fazer gracinha aqui com a gente. Como aqui a casa é nossa, é dos ouvintes, vocês podem brincar à vontade, né? Desde que não passe da conta, falando palavrões, palavra de baixo calão, tô fora. Aí não, aí eu não permito. Agora, brincadeiras como essa desse meu amigo aí, que falou sobre o Depau, não tem problema nenhum. Depau é um grande jogador, quase foi contratado pelo Flamengo, inclusive, né? O Depau é um baita de um jogador da seleção argentina. Então você pega o Depau, sabe o que você faz com o Depau, meu amigo? Sabe o que você faz com o Depau?
1: Calma, Pedro, não faz isso.
0: Leva o Depau pra casa, o seu animal. E dorme com ele também, tá bom? Seu estúpido nojento. Tem mais alguém aí, ô Rafa? Bota
6: no
0: ar.
6: Boa tarde, aqui é o André Luiz Cavalcante de Lima.
0: Fala, André.
6: É, minha namorada fuma muito cigarro, então ela fica com a boca fedendo a cigarro. Então a gente não beija muito. Isso daí é ruim, sabe?
0: A outra coisa é o cara que fuma feito um dragão, fica soltando fumaça até pela por onde que ele solta a fumaça? Até pelas orelhas o cara solta a fumaça, parece um dragão, depois quer beijar a boca da moça que não gosta de cheiro de cigarro. Como é que você quer conquistar uma mulher se ela não é fumante e aí você enche a boca dela de nicotina, né? Coitado, eu fico com pena das mulheres que são esposas ou então namoradas dos caras que fumam, cara. né? Isso é um detalhe também, que às vezes deixa qualquer um pau da vida.
1: É verdade, Pedro, aquela fumaça que entranha na roupa, fica na boca. Chupa uma balinha, bota um negócio na boca antes de beijar, né, Pedro?
0: É exatamente. Ora, como é que pode uma coisa dessa? E o outro mandou ela tomar. Ele chupou uma bala house. O problema não é dele, o problema é da moça, rapaz. É ela que tem um bafo desgraçado. Ela teria que chupar uma balinha dessa. Essa balinha de menta, não
1: é? Isso, um Mentos. Deixa eu botar um Mentos. Dá uma balinha pra ela aqui, meu amor, a balinha que você gosta. Toma, antes de beijar, né, Pedro?
0: O mentol é aquele que tem a embalagem preta.
1: Isso, já que você tá fazendo
0: esse comercial. Gela muito?
1: Gela, já que você tá fazendo comercial, se o Mentos quiser patrocinar o nosso programa, fica à vontade.
0: Né? Exatamente. Ah, bicho. Ou então você faz um gargarejo com aquele detergente IP. Legal.
2: Pedro, os ouvintes estão perguntando aqui se você já passou por algo semelhante na sua vida.
0: Se eu já passei por algo semelhante, né? Claro que sim. Qual é o homem que não passou por isso? De encontrar uma mulher que, de repente, tem... Qual o homem que nunca passou por isso? Eu já passei. Já passei, sim. Né? Só que eu conversei com a moça. Falei, meu amor, olha, você está com um problema sério aqui. Como é que eu vou te beijar se você tá com problema? Você quer ir ao médico? Eu te levo ao médico.
1: É, e é importante lembrar que existem médicos, né, pra resolver esse problema. Por exemplo, pode ser um problema no dente, você pode resolver no dentista. Tem um médico especializado no estômago, né, você faz aquela endoscopia pra saber se o mau hálito tá vindo dali. Existem várias formas, né, Pedro?
0: Olha, você parece um médico falando, viu? Muito, falou tudo. Às vezes um problema no dente, né, na gengiva, faz a pessoa ter mau hálito. Às vezes um problema no estômago faz com que a pessoa tenha mau hálito. Refluxo, por exemplo, pode também causar o mau hálito.
1: É verdade, são vários tipos de problema. Eu não sou médico, né, mas eu sou muito frustrado porque eu queria ser urologista para cuidar dos homens.
0: Ai, nojento. Tem mais ouvinte aí, bota no ar, vai.
3: Boa tarde, quem fala aqui é Rodrigo de Campos Goitacazes, Estado do Rio de Janeiro. Beleza, Pedrão? Rapaz, quando eu era mais novo, quando eu tinha meus 18 anos, eu tinha um mau hálito também, cara, por causa de um dente. Tinha maior medo de ir num dentista. Sabe o que eu fazia pra namorar? Eu chupava duas pastilhas house, daquela preta, rapaz, nós resolvi o problema. Manda ele chupar, rapaz. Ela chupar as duas pastilhas house, vai resolver o problema.
0: É, de repente, se ela chupar e o hálito for embora, o mau hálito, né? Que ela possa chupar. Por quantas balinhas, velho? Umas 10? Que ela chupe as 10. Né? Pra que o mau hálito vá embora. Fala, Paulo Eduardo.
2: O nome disso aí, do mau hálito, Pedro Augusto, é halitose. Quem sofre de mau hálito tem halitose. Isso pode ser causado como má higiene bucal, cáries, problemas na gengiva e até mesmo problema digestivo. Tudo isso é tratado, tem que procurar um médico imediatamente, que isso pode prejudicar até no seu dia a dia e não conseguir nenhum emprego.
0: É, você pode perder, além de um bom emprego, você pode perder uma pessoa maravilhosa. Como esse rapaz aí que tá pensando mil vezes antes de namorar, moça.
1: Só lembrando, Pedro, e você já deve ter ouvido essa frase muitas vezes na sua vida, nossa saúde começa pela boca.
0: É verdade, seu nojento. É verdade. Bola, tem mais alguém? Bota no ar.
7: Boa tarde a todos, aqui é o Wallace da Central do Brasil.
0: Chato.
7: Olha, realmente a situação é constrangedora, é uma situação incômoda, mas não é o fim. Se realmente ele está apaixonado, ele tem que tratar, tem que cuidar, levar para investigar, ele ter paciência, porque o problema tem solução. Aí ele continua vivendo o romance da vida dele. Ô Pedro, você gosta de carnaval?
0: Gosto,
7: não gosta?
0: Gosto
7: muito. Eu sei que você gosta.
0: É.
7: Sabe por quê?
0: É.
7: Carnaval acabou. E você não tira a máscara? É o ano todo de máscara? Tu é feio, hein, Pedro? Tu é feio.
0: Ah, vai morder uma fronha, rapaz. Não, vai trincar a manilha, seu nojento. Vai dar marcha ré no quibe, que é o que você gosta, tá bom? Não fica me enchendo o saco, não, que eu vou até aí e vou te dar uma porrada, hein, cara? Ora, bolas. Ó, Você gosta de carnaval, Rafa?
1: Eu gosto.
0: Gosta?
1: Gosto.
0: Então tira essa máscara.
1: Ai, você acha que eu tô com máscara?
0: Vagaranha, nojenta.
1: Tá, o zap tá bombando, Pedro. Mais de 100 mensagens aqui na minha caixa de entradas.
0: Tem tanta gente que eu tô sentindo um bafo daqui. Bota no ar.
8: Fala, meu amigo Pedro. Boa tarde.
0: Boa tarde.
8: Pedrão, quem nunca passou por uma situação dessa que atira a primeira pedra? Pedrão, é por isso que a gente já tem que andar preparado. Aquela bala house, entendeu? E não pode ser aquela bala house da azul, da vermelha, não. Tem que ser da preta. Aquela que mata o germe mesmo, entendeu? Pedrão, mas nessa situação aí, Pedrão, tem que ir com calma, falando com ela e tal. Aceita uma balinha, isso e aquilo. Não pode já ir falando direto, não. Porque senão vai assustar a menina vai ficar sem graça, isso e aquilo, entendeu? Daqui a pouco vocês já estão se conhecendo e tal, daqui a pouco você vai lá e fala, ó, tá assim, tá assado, entendeu? Vai dar certo. Pedrão, muito obrigado. Manda um abraço aí pro pessoal aqui da obra do Engenho de Dentro.
0: Ok, um abraço aí pro pessoal da obra do Engenho de Dentro. Foi o que ele disse, né? Se ela estiver com a boca fedorenta... Hein? Manda uma bala pra ela. Calma, bicho. Não é essa bala. É uma outra bala. Uma balinha de mentol. Que tudo melhora, né, cara? Pelo amor de Deus. Que sofrimento desse rapaz, né? Ele chegou quase às vias de fato e desistiu na hora. Porque ele passou mal, não é? Com o mau hálito da moça. Que coisa horrorosa. Fala aí, Paulo Eduardo.
1: Pedro Augusto, mulher dada como morta, ressuscita e morre de novo. Socorro, Pedro Augusto.
0: O que é isso? Mulher dada como morta, ressuscita e morre de novo? Cruz credo. Olha aqui, uma mulher que não teve a identidade revelada foi vítima fatal de um ataque vascular cerebral. Um AVC, não é? Seguido de uma parada cardíaca. Pô, isso aí mata, né, bicho? AVC seguido de parada cardíaca, isso daí é pro cara morrer! Morrer na hora, não? Quando o corpo ia ser preparado para o caixão, a mulher, tava todo mundo lá chorando. Ai, meu Deus! Ela era tão boa! Uma falsidade desgraçada. É no velório, é no casamento, festinha de 15 anos, é uma falsidade que ninguém aguenta. Aí quando o cara morre, ai, coitada, ela era tão boa. Eles estavam preparando o defunto, né? Os enfermeiros estavam lá, os funcionários da funerária, colocaram flores, sabe aquelas margaridas? E às vezes o cara não tem dinheiro para pagar direito uma funerária, ao invés de eles colocarem rosas, né, aqueles botões lindos, aí eles botam aquelas margarida buchinha, que é mais barato, girassol, né, meu? Coisa de doido. Aí eles estavam preparando o defunto, quando de repente, não mais que de repente, a mulher acordou. Ai! Ai! O que que eu tô fazendo aqui? O que que eu tô fazendo aqui nesse caixão, meu Deus? Ai, não, eu morri! O que que é isso? O que é isso? Bicho, mesmo... E foi uma gritaria na funerária. A mulher acordou! A mulher tá viva! É um fantasma! Ai, é um fantasma! Ai, meu Deus do céu! Mesmo tendo voltado à vida, o estado de saúde já debilitado fez com que a mulher não resistisse e ela morreu de novo. Morreu de novo. Quer dizer, ela acordou porque estava morta. E depois ela viu aquele monte de gente, aquele mundaréu de gente, aqueles girassóis, não, as margaridas no caixão. Ela falou, ah, eu morri! E ela morreu mesmo. Aí ela morreu de novo, né? Fez com que a mulher não resistisse mais tempo, fazendo com que ela viesse a óbito horas depois de ter acordado. Que coisa triste, hein, ó, Rafinha?
1: Ai, imagina, Pedro, a mulher morrer, voltar e morrer de novo. Essa já pode pedir música, Pedro.
0: É verdade. Bota o ouvinte no ar aí, vamos lá.
9: Então, boa tarde, uma grande satisfação.
1: Boa tarde.
9: Ter você de volta na rádio aí, tava até, porra, meio triste, até pouco não ouvi aí. Descobri por acaso que tava na manchete. Luiz Fernando de Santa Cruz, ouvinte árduo desde pequeno. É o seguinte, cara, já passei por essa situação aí, mas foi o contrário. Foi naquela situação mais embaixo, entendeu? Então, é complicada essa situação aí. O cara tem que chegar em cima dela e conversar com ela, perguntar o que tá acontecendo. Pode ser estomacal, alguma coisa parecida. Se ele realmente gosta da mulher, tem que falar com ela. Entendeu? Tem que passar a situação pra ela pra poder resolver da melhor forma. Um grande abraço aí, meu amigo. Bom trabalho.
1: Pra você também, qual o nome dele? Luiz Fernando, muito obrigado. Ele me ouvia na outra, né? Olha que bacana, todo dia está acontecendo isso. Ouvintes que me ouviam lá na outra, estão me ouvindo aqui na manchete. Descobriu o Pedrão na manchete e vai ficar por aqui. É ou não é? Já até esqueceu a outra.

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0: Gracinha aí, tô vendendo caqui. Acabou caqui. Tu vai embora? Ah, bicho. Para de gracinha, seu nojento. Eu tenho aqui um saco de laranja. Vou te dar o saco pra você chupar ele inteiro. Tá bom? Seu nojento. Os caras são muito, né? Chechelento, né? Vamos lá, bota no ar.
1: Alô, alô. Pedro Augusto. O meu, boa tarde para você, toda a sua equipe aqui, é o Chiquinho aqui de Guaba, Chiquinho dos Teclados, Francisco, né? Um abraço para você e toda a sua equipe. O meu amigo Pedro Augusto, é bastante desagradável, né? Uma situação dessa, às vezes é problemas que essa mulher deve ter, é um problema até estomacal, né? Um problema talvez de os dentes também, né? Então... às vezes é involuntariamente, talvez ela nem saiba que tenha esse problema. Também acontece que a mulher ou o homem, nós seres humanos temos esses problemas e às vezes não percebe, né? Então ele tem que chegar para essa mulher e falar com jeito, com jeitinho, explicar a ela: olha, você tem esse problema e realmente foi difícil esse encontro, mas você tem que se cuidar, tal. E de repente pode rolar aí um romance legal, né? Mas primeiro se trate, né? Trate direitinho, não que a gente vai subestimar a mulher, né? Não é isso. Não vai chegar aí com tudo e você, eu não quero você porque você tem esse problema. Não, não é essa maneira. É só dizer a ela que ela tem esse probleminha, peça desculpa e você trate talvez ou o estômago ou o dente, tá bom? É o Chiquinho aqui dos Teclados, Viana. Um forte abraço aí pra toda a equipe da Rádio Manchete. Ok, Pedrão? Um abraço.
0: Ok, meu amigo. Você é muito simpático, viu? Muito obrigado. Qual o nome? Ô, Chiquinho, né?
2: Gostei, Pedro. Chiquinho de Iguaba.
0: Ô, Chiquinho de Iguaba Grande, é isso?
2: É.
0: Iguaba Grande. Um abraço, viu, Chiquinho? Gente boa, né, o Chiquinho? Bota no ar.
3: O Pedro Augusto Marcos, de Caçador, Santa Catarina.
0: Ô, é o Marcos. Seguinte,
3: ele tem que falar pra ela. Ela tá com bafo, um mau hálito, enfim. Manda ela botar um negócio na boca pra ver se resolve. E se não resolver, dá uma escova de dente, uma pasta pra ela. Mas ele tem que falar, né? Se ele achou ela bonita, se tá gostando dela, se vai querer continuar com ela, ficar com ela, tem que falar. Porque com um mau hálito não dá.
0: É verdade, cara. Às vezes a gente mesmo se sente mal com o nosso mau hálito. Às vezes você acorda assim, tá com aquele bafo de onça. Você fala, o que que é isso, bicho? Às vezes você sai de uma festa, ficou a madrugada toda na festa, no outro dia, você tá com aquela boca amarga, né? Se a mulher quer te dar um beijo, você fala, meu Deus, amor, não faz isso não, que hoje eu tô com uma boca amarga, não tô legal, né, cara? A gente sabe o que que é isso, cara. Às vezes acontece, não?
4: Fala, Pedrão, Léo Mariano de Niterói.
0: Fala, Léo.
4: Bárbara. Mais uma vez aí, parabéns pelo programa, você, o Rafinha e todos, tá? Rapaz, eu tô com duas malas sem alça aqui do meu lado, tá? A Toinha e a Thelma. Rapaz, as duas têm um bafo de bode desgraçado. Putz, grila. Rapaz, não sei, já falei, hein? Escova os dentes, o negócio é brabo. Tá bom? Manda um abraço pra elas aí, Toinha e Thelma, que estão aqui se acabando de rir. Valeu, meu amigo.
0: Ok, meu amigo. Alô, Toinha. Alô, Thelma. Thelma, eu não sou gay. O que falam de mim são calúnias. Meu bem, eu parei. Alô, Thelma. Alô, Toinha. Aumenta que tá dando ibope. Alô, concorrência.
5: Alô.
0: Alô, concorrência. Segura porque lá vai chumbo grosso. Segura, hein? Os ouvintes estão vindo tudo pra cá, hein, bicho? Se vira por aí, porque aqui as portas estão abertas pros nossos milhões de ouvintes.

Repórter chamando, girando pelo Brasil. Gira, repórter. Vamos direto para Souzel, no Pará. Isso é nome de cidade, cara. Souzel. Você mora onde? Moro lá em Souzel.

0: Souzel. Ele vai falar o que, que está acontecendo lá em Souzel, no Pará. Rodrigo Machado. Alô, Rodrigo.
1: Alô, Pedro Augusto. Cliente sai pelado do restaurante porque não tinha dinheiro para pagar a conta. Socorro, Pedro Augusto!
0: Imagina se a moda pega, eu não tenho dinheiro para pagar a conta no restaurante, aí eu saio pelado para chamar a atenção, né, bicho? E vou preso. Como é que pode? Olha aqui, ó, um cliente que não tinha como pagar a sua conta deixou suas roupas num restaurante lá na cidade de Souzel, no Pará, né? E saiu pelado pela rua em busca de dinheiro. Olha, eu não tenho dinheiro para pagar a conta, então eu vou deixar minhas roupas aí como forma de pagamento aí pelo que eu comi, né? Bicho, ele saiu pelado, literalmente, deixou sapato, deixou relógio, deixou tudo no restaurante, porque ele estava com fome, mas não tinha dinheiro, né, para pagar a conta do restaurante. Saiu pelado e deixou as roupas lá no restaurante. Ele foi flagrado por uma câmera, né, de policiamento, pouco depois de meio-dia, caminhando tranquilamente e falando no celular. Ele só não deixou o celular, né? Apenas com suas meias pretas e caminhando pelado. É, ele disse à polícia que estava indo a outro lugar onde pretendia conseguir algum dinheiro para pagar a conta do restaurante. Ele conseguiu o dinheiro, voltou ao restaurante onde pagou a conta e recebeu de volta as suas roupas. É mole ou vocês querem mais? Você já aconteceu isso com você? Você vai ao restaurante, ó, manda pra mim esse prato aqui, né, que tem aqueles pratos famosos, né? E aí você esquece que você tá sem dinheiro, porque esqueceu a carteira em casa. Já aconteceu contigo, Rafa?
2: Já aconteceu uma vez, Pedro. Eu não tinha dinheiro no bolso, ia pagar no cartão, e o meu cartão simplesmente bloqueou, não passou. Eu entrei em desespero, era um restaurante famoso no Rio de Janeiro, aí eu falei assim, moço, que eu posso fazer pra pagar essa conta? Comecei a chorar! Tava desesperado. Aí ele falou, calma, calma, deixa um pertence aqui e vai lá pegar o dinheiro. Aí eu fui correndo, Pedro, peguei o dinheiro e paguei a conta.
0: Ah, mas você não precisa chorar por causa disso, né?
2: É porque eu me lembro, eu fico assim sentindo tocado por dentro.
0: Você se sentiu humilhado?
2: Me senti humilhado, largado, abandonado.
0: Às vezes a gente passa por esses restaurantes, dá uma vontade de entrar, mas quando você olha o menu, não é aquela, como é que chama aquela, aquele negócio que fica na mesa?
2: O cardápio.
0: Quando você pega o cardápio e você vê os preços, você dá vontade de chorar, não dá?
2: Dá vontade de chorar só quando abre o cardápio. Pedro, tem alguns restaurantes no Rio de Janeiro que você toma um susto só ali nas entradinhas.
0: É verdade. Você pede ali, manda uma bolachinha, ou então manda uma bolachinha pra mim com aquele patezinho. Quando você vai ver, você vai pagar 50 pratas por aquele patezinho e aquelas bolachinhas. Não.
2: Isso só é entrada, imagina o prato principal.
0: É, as pessoas, esses caras aí, tem muitos donos de restaurante que às vezes são egoístas. Aí eles enfiam a faca no cliente, paga quem quer, né? Eu não pago uma conta que eu acho que de repente é exagero. Eu nem sento na mesa, aliás, na cadeira, né? Sentar na mesa não. Eu nem fico ali na mesa. Se eu vejo que tá tudo caro, eu falo, não vou. Mesmo que eu tenha dinheiro no bolso, eu não pago, cara.
2: Tem gente que olha pra gente assim e fala assim, esse aí tem dinheiro, vou cobrar até a mais. Vou cobrar porcentagem, vou cobrar 50% aqui do garçom, vou enfiar a faca neles. E aí, Pedro, como é que a gente faz se a gente não tem dinheiro pra pagar a conta?
0: Não faz. Ajuda a lavar a louça, a limpar o restaurante, faça alguma coisa, pelo amor de Deus. Fala, Paulo Eduardo.
3: Pedro Augusto, mulher soltou um pum durante a cirurgia e causou um incêndio na sala de operação, Pedro Augusto.
0: Minha Nossa Senhora do Bom Parto. Olha o que aconteceu. Uma mulher sofreu graves queimaduras após soltar um pum. Enquanto, olha que coisa horrível. Enquanto ela era operada e provocou um incêndio na sala de cirurgia. Na ocasião, médicos usavam aquele laser, né? Eles estavam fazendo uma cirurgia a laser, é um procedimento, né, que eles fazem, e o material inflamável liberado pela mulher acabou provocando incêndio, cara. E, às vezes um pum pode causar um incêndio. Experimente, por exemplo, pegar um isqueiro, quando você for fazer um pum, claro, nunca faça isso, pelo amor de Deus. E se você acender uma chama lá atrás, você vai botar fogo na casa. Todo cuidado é pouco, porque o que a gente tem são gases, né, que ficam ali acumulados na tua barriguinha, e quando você vai soltar um pum, se você estiver numa festa junina, por exemplo, perto da fogueira, você vai botar fogo na festa junina, cara. Pelo amor de Deus. De acordo com a perícia, não houve nenhuma falha no material usado pela equipe médica. Segundo relatos, a paciente ficou em agonia, com o fogo queimando a maior parte da sua cintura e as pernas. Olha, ela queimou as pernas, queimou da cintura para baixo. Apesar do susto, ela não corre risco de morte. Você sabia, Rafinha, que um pum pode ocasionar um incêndio?
2: Não sabia, Pedro. Pela primeira vez agora, eu ouvindo você falando. Você já fez esse teste antes para saber, Pedro? Você botou o isqueiro lá no fiofó?
0: Não, meu filho. Jamais eu faria isso, porque isso é coisa de um demente, imbecil, que faz isso. Tem que tomar cuidado. Às vezes você vai soltar um punzinho perto do fogão. O fogão tá em chama. Você bota ali uma chama daquelas para esquentar água, né, na cozinha. Aí você solta um pum. Vai que pega fogo na casa. O que você vai fazer?
2: Pedro, qual é o pior pum? É o barulhento ou é aquele silencioso que fede pra baralho?
0: O pum silencioso é o pior de todos. Né? Pior ainda quando você tá num elevador cheio de gente. Você fala, ninguém vai saber que sou eu, né? Aí você solta aquele pum silencioso. Aí todo mundo começa a olhar pra tua cara. Aí dá vontade de falar, não fui eu não. Não fui eu, né, cara? Pelo amor de Deus. Um pum fedorento é aquele silencioso. Mais ou menos assim, ó. Né? É só aquele ventinho assim, ó. Agora esse pum aí, ó. Esse aí é horroroso. Né? Esse aí é o tradicional. Esse é o pum tradicional. Bota aí. Ó, viu? Agora o pum perigoso, que deixa todo mundo irritado, é esse aqui, ó. É só aquela ventaniazinha assim, ó. Aí, bicho, pelo amor de Deus. Ninguém aguenta, né? Tem mais ouvinte, você que pegou o bonde andando, nós estamos falando aqui, você que ligou o rádio agora, estamos falando de um cidadão que mandou aqui um zap para mim, no confessionário do Pedrão, dizendo o seguinte: ele conheceu uma moça pela internet, uma mulher linda, maravilhosa, ficou batendo um papo com ela durante seis meses aproximadamente, aí eles resolveram se encontrar. Bicho, a mulher realmente era linda, assim, um espetáculo, linda, maravilhosa. Mas quando ele foi beijar a mulher, ele quase passou mal, né? Ele teve vontade de vomitar, porque a mulher tinha um bafo desgraçado, aquele bafo de onça. Ele se afastou da mulher, falou: olha, eu tô atrasado, eu tenho que resolver um problema, e você me perdoa, vamos marcar para outro dia. E até hoje, né, ele quer falar com a moça, mas está envergonhado, não sabe o que fazer, né, e não quer beijá-la com aquele bafo de onça, aquele mau hálito desgraçado. Qual é a tua opinião? Vamos lá. Bota no ar.
4: Boa tarde, Pedro Augusto, Rafinha, a todos da equipe e também para os ouvintes da Manchete. Sobre esse caso aí, o carinha aí tem que entrar com calma, com paciência, com a moça aí que está com esse problema de mau hálito, perguntar para ela sobre o que está acontecendo, porque está tendo esse mau hálito constante aí, pode ser também dirigido de algum problema estomacal sério. É bom de tratar com ela aí para poder marcar uma consulta médica para poder verificar a raiz desse problema. Que eu sei que isso aí não é puro. Isso qualquer um pode ter. Um abraço, Pedro Augusto, a todos aí da Manchete e uma boa tarde a todos vocês.
0: Tá bom, esse cara parece filho de japonês falando, né, cara? Ô, Pedro Augusto, olha, aconteceu assim, né? Olha, um abraço pra você, meu amigo. É uma brincadeira, não leve a mal. Aqui a gente tá aqui sempre brincando. Às vezes você pode estar me ouvindo aí e falar, eu não gostei da brincadeira do Pedro Augusto. Eu quero que vocês se sintam íntimos da Rádio Manchete. Vocês são meus amigos e minhas amigas, tá bom? Vocês têm essa intimidade de brincar comigo, tá legal? É claro que você não pode ser também escroto de falar palavrão aqui no, na rádio, porque aí não é legal, tá bom? Tá certo? Vai lá, bota no ar.
5: Boa tarde, Pedro Augusto. Renato Piso de Resende, Rio de Janeiro.
0: Fala, Renato.
5: Essa mulher aí, ela tem que ser limpinha. Imagina, você vai beijar uma boca dessa aí toda fedida. Imagina a calcinha, sai até morcego. Um abraço.
0: É, outra coisa é o cara, às vezes, falar da boca, né? A outra coisa é falar de lá de baixo, às vezes, né, cara? Porque às vezes, você não aguenta. A mulher pode ser um pedaço de mau caminho. Mas se tiver aquela, né, mal cheirosa, horrorosa, aí, bicho... Ai, chega a arrepiar. Fala, Paulo Eduardo.
3: Uma coisa que me chama a atenção agora, Pedro Augusto, quando a gente tá com mau hálito, a gente percebe que a gente tá com mau hálito. Será que essa mulher não sabe que ela tá com a boca fedida, fedorenta? Será que precisa alguém falar pra ela? Quando eu tô com mau hálito, eu sei que eu tô com mau hálito. Agora, se é tão forte assim, ela tem que sentir também, tem que se mancar.
0: Falou tudo. Às vezes, se as pessoas reclamam, né? Ela observa que as pessoas não gostam, vá ao médico imediatamente.
2: Será
0: não?
2: Que nunca ninguém falou nada pra ela, Pedro Augusto? A pessoa conversando com ela, frente a frente, já sente o mau hálito. Será que ninguém nunca falou?
0: É verdade. Vocês estão percebendo que hoje o Gugu não está falando aqui no programa, porque ele teve que resolver umas pendências por aí, né? E hoje ele não está aqui no programa, mas um beijão pra ele, que ele tá ouvindo o programa, né? Ô, Gugu, eu te I love you tonight, viu? Tá certo? A gente te ama! É, seu nojento, vagabundo, sem vergonha, não? Vamos lá, bota no ar.
5: Boa tarde, Pedro Augusto. Aqui é Paulo Henrique de Bangu.
0: Ai.
5: Paulo Henrique Padeiro. Pedro Augusto, manda bala pra ela, dá bala house pra ela. Também tem que ver se não é ele também que tá esse mau cheiro, né? Também tem que ver ele também, né? Pedro, eu sou padeiro. Padeiro queima a rosca, Pedro? Você já queimou a rosca?
0: Ah, bicho, vai morder uma fronha, vai. Seu padeiro queimador de rosca.
6: Uma bicha foi detectada.
0: Ora, Léo. Esse aí, não sei não, hein, ó.
7: Aê, viado.
0: Viado é o teu pai que te abandonou na curva. Seu estúpido, nojento. Quanta viadagem, quanta violência. Meu Deus.
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0: está chamando diretamente dos Estados Unidos o maior narrador esportivo do Brasil, Sidney Marinho. Alô, Sidney.
1: Oi, Pedro Augusto, tudo bem, meu irmão? Boa tarde pra você, boa tarde pra quem tá com a gente aqui na manchete do show do Pedro Augusto. O Neymar tá no campo, Pedrão, tá lá, ó, na bandeirinha de escanteio. A gente tem imagens pra mostrar pra você, né, do trabalho específico o Neymar fazendo aqui em Morgenstern, no Columbia Park. Ele entrou em campo junto com os companheiros, trotando, animado, conversando com o Rafinha, agora tá fazendo um trabalho específico, né, com a preparação física, batendo na bola, correndo, fazendo atividade. Neymar no campo, e a boa notícia, pela primeira vez ele vem junto com os companheiros no treino aberto pra imprensa. Ontem ele já tinha participado aqui de uma atividade, ainda calçando tênis no gramado do Columbia Park. Agora, a perspectiva para o Neymar jogar na sexta-feira é zero, né? Ele não tem ainda nenhuma chance de estar em campo contra o Haiti pelo processo de recuperação que está deflagrado. A tendência é que ele se prepare para o terceiro jogo contra a Escócia, Pedro Augusto. Esse jogo acontece dia 24 lá no Hard Rock em Miami. É o último jogo da seleção brasileira na primeira fase da Copa do Mundo. Está tudo correndo conforme o planejado, tudo correndo conforme a comissão técnica programou em relação a essa lesão, que o Neymar está curado, já vem para o campo, já vem desenvolvendo trabalhos, mas ele vai evoluir ao longo dos próximos dias. O Ancelotti define hoje no treino aqui no Columbia Park, Pedrão, amigos da manchete, a equipe do Brasil que entra em campo depois de amanhã lá na Filadélfia. É um jogo chave, é um jogo importante, jogo contra o Haiti. O Brasil precisa vencer e, de preferência, Pedro Augusto, fazer um saldo de gols, né, para ficar na briga pelo primeiro lugar na chave. A questão logística é a mais importante. O adversário, de qualquer jeito, vem do grupo F: Holanda, Japão ou Suécia, provavelmente. Sendo o primeiro, o Brasil joga em Houston, no Texas. Sendo o segundo, o Brasil joga em Monterrey, que fica ali perto, no México, na região, na direção da região central dos Estados Unidos. O problema é depois, né? Porque a logística de jogos seguintes para o primeiro colocado é muito mais tranquila do que a logística de jogos seguintes para quem ficar no segundo lugar da chave. Por isso, vencer na sexta é importante e, se puder, fazer um saldo mais ampliado para ter tranquilidade. A Litoral News e a Manchete juntas aqui na cobertura da seleção direto dos Estados Unidos. Eu tô ligado, eu tô de olho. A boa notícia é que o Neymar tá trabalhando com os companheiros no campo e vai se preparando para voltar a vestir a camisa 10 da seleção brasileira, provavelmente a partir do jogo contra a Escócia. Valeu, Pedro Augusto. Sidney Marinho, direto de Morgenstern, ao lado da seleção brasileira, com a Litoral News e a Manchete juntas, a caminho do Hexa. Valeu, Pedrão.
0: Obrigado, Sidney Marinho. Esse cara é um monstro narrando futebol, cara. Eu gosto muito, mas muito mesmo, né? Ripa na chuva, ripa pimba na gordinha, tira o caroço do abacate. Esse era o Osmar Santos. Lembra do Osmar Santos? Mas o Sidney Marinho, eu vou te contar uma coisa. Tu é bom pra cacete, velho.
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3: Quarta-feira, 17 de junho de 2026. Neste momento, Rio e Grande Rio com céu nublado. Aqui no centro, 22 graus. A Polícia Federal deflagrou hoje a Operação Guardiões 3. O objetivo é combater os crimes de armazenamento, compartilhamento e comercialização de conteúdos com cenas de violência sexual contra crianças e adolescentes na internet. Os agentes da Delegacia de Polícia Federal em Nova Iguaçu cumpriram um mandado de busca e apreensão em São João de Meriti, na Baixada Fluminense. O homem de 35 anos foi preso em flagrante durante a ação e o celular do investigado foi apreendido e será submetido à perícia técnica criminal. As investigações começaram em 2025 após a PF receber informações repassadas por uma organização dos Estados Unidos. A partir dos dados obtidos, os policiais identificaram o suspeito. O prazo para inspeção periódica do gás, também conhecida como vistoria do gás, termina no dia 30 de junho. Os imóveis inadimplentes poderão ter o fornecimento de gás suspenso pela Naturgy, responsável pela distribuição de gás canalizado no estado do Rio. Firmado em março de 2023 entre o Ministério Público, Defensoria Pública e a Agenerza, o termo de ajustamento de conduta garante que hoje 80% dos imóveis tenham sido vistoriados. a Agenerza instaurou um processo regulatório para acompanhar o cumprimento dessas obrigações, que pode gerar penalidades em casos de omissão. O aumento da circulação de helicópteros no Rio de Janeiro vem acompanhado de um dado preocupante: o crescimento no número de incidentes envolvendo esse tipo de aeronave. Levantamento do Sistema de Investigação e Prevenção de Acidentes Aeronáuticos mostra que o estado concentrou, no ano passado, 71% de todas as ocorrências registradas no país. Foram 142 casos em 2025. O equivalente a um incidente a cada 3 dias. No mesmo período, São Paulo registrou apenas 11 ocorrências. Em 2026, o cenário continua chamando a atenção. Até agora, já foram contabilizados 61 incidentes no Rio contra 6 em território paulista. Dados da ANAC indicam que a frota de helicópteros do estado passou de 247 aeronaves em 2023 para 319 atualmente. Entre as medidas defendidas para ampliar a segurança estão o uso mais amplo do transponder, equipamento que permite o rastreamento da aeronave, além do reforço da fiscalização dos pilotos e da ampliação do controle do espaço aéreo em regiões de maior movimentação. O aeroporto de Jacarepaguá, na Zona Oeste, lidera hoje a movimentação de helicópteros no país. 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

0: I love you tonight. Minhas cabritinhas lindas, maravilhosas, minhas gostosas. O Pedro Augusto da Manchete é a maior audiência do Brasil, não é? É ou não é? O Pedro Augusto da Manchete é o maior felômbalo do rádio, não é? É, claro que é. Ô bicho, hoje nós estamos aqui com o confessionário do Pedrão, onde um cara encontrou uma mulher pela internet, uma mulher maravilhosa, linda, mulher linda, né? Sem tirar nem pôr. Ele marcou um encontro com ela depois de 6 meses, né? E ele teve uma decepção, porque quando ele foi beijar a mulher tinha assim um mau hálito terrível que fez com que ele não a beijasse. E ele está arrependido, chateado, né? A moça também ficou constrangida e ele quer saber o que fazer. E tem muita gente, aliás, está bombando aqui, né? O nosso confessionário de hoje. Bota no ar aí, Rafa.
1: Fala, Pedro Augusto, boa tarde.
0: Boa tarde.
1: Renan, de São João de Meriti, vizinho do Rafinha. Pedrão, essa mulher aí, ela tem que procurar um tratamento, Pedrão. Já que o rapaz ama tanto ela, ela tem que procurar um tratamento. Pedrão, uma pergunta pra você. Tem uma vaga de emprego aqui comigo, na banca da feira, vendendo caqui. Eu vou arrumando caqui e você vai gritando: só caqui grandão! Um abraço, Pedro Augusto.
0: Olha o outro engraçadinho aí, né? Pega o caqui pra você, ô animal! Seu estúpido! Que engraçadinho, né? E tira esse cara daí também, por favor. Atenção, como tem gente engraçadinha nesse programa, né? É, por isso que eu gosto, porque a audiência está crescendo cada vez mais, né? Vamos dar por encerrado o confessionário de hoje, hein, Rafa?
2: Vamos, Pedro, todo mundo já falou.
0: Já deu, né? Já deu no saco já. Então, o que o cara tem que fazer? Conversar com a mulher, né? Bater um papo com ela, pedir a ela que vá ao médico, né, Rafa?
2: É verdade. Pedir a ela pra se tratar, mas conversa com carinho, né? Saiba falar com ela pra não perder a mulher, já que você elogiou que é um mulherão, deu match no primeiro encontro, né? Quem sabe não vai bater aquela química na hora do sexo, mas conversa com ela, tem alguns médicos especialistas, pode ser alguma coisa de saúde bucal, pode ser alguma coisa no estômago, né? Pra você ter a sua mulher com bom hálito.
0: Exatamente. Eu tenho certeza que isso serviu de exemplo para muita gente aí, porque tem pessoas que sofrem com este mal, o mau hálito, no caso, né? Então, por favor, você que está aí ouvindo o Pedrão, procure um médico, resolva logo esse problemão aí, tá certo? E parece que não é problema, mas é. Isso te atrapalha num futuro emprego, por exemplo, um marido legal ou uma esposa legal e por aí vai. Tá bom, pessoal?
2: Agora procura o médico certinho, né, Pedro? Porque aconteceu comigo, eu tava com mau hálito, isso já tem muito tempo. Aí eu fui no médico, marquei a consulta, cheguei lá, bati na porta, entrei, comecei a conversar com o doutor. Aí ele falou assim: você tá no médico errado, eu sou urologista, eu não cuido da boca, eu cuido de outra coisa.
0: Para, rapaz! Eu tô falando um negócio sério e você tá de palhaçada aqui.
2: Eu também tô falando um negócio sério. Tem que procurar um especialista. Ou dentista, ou endocrinologista, ou... Ei, acabou.
0: Chega. Chega, pelo amor de Deus. Isso já tá cheirando mal. Ô, Paulo Eduardo, manda lá, Paulo.
3: Pedro Augusto, o homem deu 70 mil reais, adivinha pra quê? Pro vidente, pra ter uma travesti de volta, Pedro Augusto.
0: É a primeira vez que eu ouço falar isso. Que o homem deu 70 mil reais a vidente pra trazer de volta um travesti, né? Que ele é apaixonado, olha aqui, ó, empreiteiro de Cubatão, na Baixada Santista, lá em São Paulo, gastou 70 mil reais na tentativa de reatar um romance secreto com um traveco. Olha isso, ele procurou uma cigana depois de ler um anúncio no jornal, né, em que ela prometia trazer o amor de volta em apenas uma hora. Olha isso. Acontece que, depois de 3 meses, sem ter o travesti de volta, o empreiteiro passou a ser extorquido pela vidente. ela ameaçava contar tudo para a família dele. A cigana e um comparsa foram presos em flagrante. Ué, bicho, pra ter a traveca de volta, já que ele deu esse dinheirão pra vidente, né, 70 mil reais, por que que ele não deu 70 mil pro traveco? Ele ia voltar rapidinho, né? Fala aí, o Paulo Eduardo.
3: Esse é muito burro, Pedro Augusto. Pegava os 70 mil, fazia uma viagem com a armada dele e com certeza ele não ia passar esse constrangimento todinho com essa cigana safada aí.
0: Ok. Aliás, a cigana é muito safada. Na verdade, vem com aquela coisa. A cigana leu meu destino. Eu chorei, mas eu chorei. Bola de cristal, jogo de búzios, cartomante. Eu sempre perguntei. Eu nunca deixei cigana ler a minha mão. Porque você sabe que se você deixar a cigana ler a tua mão, você vai perder 50 reais. Você perde até as cuecas pra cigana, cara. Você já se consultou com uma cigana, Rafa?
2: Eu nunca conheci uma cigana, Pedro. Não sei nem onde tem.
0: Cigana é aquelas mulher que usa aqueles vestidos longos, até nas canelas, né, cara? E ela lê as mãos das pessoas, viu?
2: Mas hoje tem cigana? Você encontra fácil?
0: Ah, encontra. Lá no interior de São Paulo, por exemplo, que tem de cigana lá. E eles moram em cada mansão, nego velho. Cada mansão maravilhosa no interior de São Paulo. Aqui no Rio de Janeiro também deve ter aí pelo interior alguma cigana. É muito difícil ver cigana aqui no Rio de Janeiro. Em São Paulo você vê muitas ciganas. Lá em Minas Gerais também, né? É isso aí. Oh, atenção, hein? Tem repórter chamando. Girando pelo Brasil. Gira, repórter. Vamos direto para Crateús, no Ceará. Alô, alô. Rafinha, o que que aconteceu lá no Ceará, hein, Rafinha?
2: Pedro Augusto, travesti acusa parceiros de traição e o agride depois de cheirar as suas cuecas. Socorro, Pedro Augusto!
0: Bicho, acabei de falar aqui do traveco, cara, que o cara pagou 70 mil reais a cigana pra tentar trazer o traveco de volta e você vem logo com outra notícia de travesti, cara? Bom, bicho, tá de sacanagem? Tá de perseguição com a travecada, rapaz? Que é isso, cara? O Arnaldo Bittencourt Lima, Valdete, mais conhecido como Valdete. Qual o seu nome, meu amor? Valdete. Ele foi preso ontem em Belém após agredir a golpes de luta marcial. Imagina uma bicha lutando, luta marcial, né? Com seu namorado Marcelo Santos, com quem vivia há 9 anos. Ao ser presa, a bicha de nome Valdete disse que há muito tempo vinha desconfiando da infidelidade do parceiro. E por isso ele cheirava as cuecas dele quase diariamente, até que ele sentiu que estava sendo traído por outro traveco e partiu pra porradaria. Tapa na cara, dedo no zóio, chute no saco, bolada nas costas, bolada no céu da boca. Toma! Marcelo confessou a traição e disse que jamais poderia imaginar que alguém descobrisse a traição cheirando as cuecas dele. Ah, que coisa horrorosa, né? Aí ele perdeu o travecão, que era amigo, era assim, amante dele, o amor da vida dele, né? Olha, hoje, já que eu falei em lutas marciais, hoje é o dia mundial do karatê. Ah, você já lutou karatê, não?
2: Nunca, só lutei kung fu.
0: Kung fu. E aquela outra que você... Paranauê.
2: Aquela é capoeira.
0: É capoeira, capoeira, né?
2: Capoeira.
0: Paranauê, Paraná. Eu disse capoeira. Capoeira, capoeira mata um. Capoeira mata um. Bicho, pelo amor de Deus, o que que tá acontecendo com a gente? Gente, chegou a segunda hora do programa e com ela vem a parada das paradas. Musiquinha na hora do almoço, né? Almoço com música pra você curtir numa boa, é ou não é?
4: Pedrão, toca uma pra gente!
0: Eu vou tocar uma pra vocês. Aliás, não é só uma, né, Rafinha? Nós vamos tocar quantas?
2: Vai. Ai, vamos tocar hoje umas 6.
0: Vamos tocar pelo menos mais uma meia dúzia pra vocês, tá bom? Meia dúzia de gente, né? Aliás, são meia dúzia de músicas pra um mundaréu de gente, né? Ah, parada das paradas. A parada das paradas

Olha que música sensacional, né? Você que está aí no seu automóvel, né? Você que é taxista, você que... como é que chama? É do Uber, como é que é? É o motorista de aplicativo. Aumenta que tá dando o Zibope. E com o seu Zibope, nós vai pros primeiro lugar. E vai ser rapidinho, a gente vai pro primeiro.

Alô, região dos Lagos. Complexo do Alemão. Alô, Rocinha. Alô, Complexo da Maré. Alô, Cordovil.

0: Rafa, você tá gostando da paradinha de hoje?
1: Adorei, Pedro. E tá nesse climinha chuvoso aqui no Rio de Janeiro, combina.
0: Hoje dá pra fazer a terra tremer, né, cara?
1: Dá pra fazer a cama sacudir.
0: Isso mesmo. É só tomar um quentão, já que nós estamos entrando aí nesse mês das festas juninas, né? Toma um quentão, pega uma espiga de milho, é ou não é? Faz uma picoca em casa, hein? E você vai comer pipoca, vai tomar um quentão e depois vai para debaixo do edredom e

0: essa música é maravilhosa, cara. Rafinha, hoje temos a caixinha musical. Você escolhe a caixa número 1, a caixa 2 ou você prefere a caixa musical de número 3?
1: Hoje eu vou da caixa número 3.
0: Número 3, vamos saber, vamos abrir a caixinha de número 3 e saber qual música que vocês vão ouvir. E eu também. Bota no ar! The girl is mine.

0: ganhando dinheiro, velho. Mesmo lá do outro lado do mundo, né? Não sei se ele tá no céu, se ele foi pro inferno, mas acho que ele foi pro céu. Ele está no céu. O Michael Jackson virou um anjo. Ele é um anjinho lá no céu. E continua vendendo, que é uma coisa. Como esse cara fatura mesmo depois de morto, cara.
1: E sabe qual é o maior absurdo de tudo isso, Pedro?
0: Qual é?
1: É que o filme já tá quase saindo do cinema e você não me levou.
0: Calma, bicho.
1: Quando é que você vai me levar pra ver o Michael no cinema?
0: Você quer que eu te leve pra assistir o Michael Jackson?
1: Eu quero, Pepe. Paga um cinema pra gente ver o filme do Michael Jackson.
0: Agora me diz uma coisa, tem naquele cinema do shopping?
1: Tem em todos os cinemas.
0: Então eu vou te levar no shopping.
1: Não tem desculpa pra você não me levar.
0: Vou comprar um canecão de pipoca pra você.
1: Isso.
0: E nós vamos juntos no cinema, tá bom?
1: Só eu e você, tá?
0: Tá, como é que é?
1: Só eu e você no cinema. Pede pra aquela rachada ficar em casa.
0: Isso, cara.
1: Vamos só nós dois.
0: Não fala assim da minha esposa, bicho.
1: Mas eu quero só você pra ver a história do Michael no cinema.
0: Mas e a tua esposa?
1: Não, você vai ficar em casa também.
0: Para, cara.
1: Só eu e você.
0: Bicho, daqui a pouquinho, esse programa aqui tá uma coisa de doido. É uma loucura, uma viadagem

0: Sabe o que você
1: O Michael tinha uma vozinha tão fofinha, né? Não
2: é, cara? É, vocês têm uma, sabe uma curiosidade do Michael Jackson? Ele era tão fã dos Beatles que ele comprou toda a biografia dos Beatles. O Paul McCartney vendeu.
1: E onde é que foi parar isso depois que ele morreu?
2: Agora foi parar pra alguém, né? Porque ele não tá mais vivo.
1: A família dele com certeza sumiu tudo, né, cara?
2: Agora, uma curiosidade, Pedro, sobre o filme, né, que eu andei pesquisando, é que o sobrinho do Michael, na vida real, é que faz ele, né? E ele ensaiava 15 horas por dia, Pedro. Tá lindo no
1: é
2: filme.
1: É o sobrinho que faz ele, não, que tá interpretando ele.
2: É, isso, que tá interpretando ele no filme. Ai, Pedro, ele abusou, o pai dele abusou tanto dele na infância, Pedro. Ai, eu queria ver esse filme no cinema.
1: Eu vou te levar... Vou comprar aquele canecão de pipoquinha pra você.
2: Aí sim, tá, Pedro. Bom?
1: E assim, refrigerante.
2: Isso, viu? Também.
1: E nós vamos sentar lá na frente pra poder ver o Michael de perto.
2: Vamos na primeira sessão?
1: Vamos. Então...

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0: Bicho, o som da minha buzina não é mais o mesmo. O que que aconteceu? Esta parte de baixo, onde eu aperto, está rachada. A minha buzina está rachada. Alguém precisa consertar minha buzina, Pombas. Você que costuma vender algodão doce, sorvete, com aquela buzina, olha, essa parte de baixo onde a gente aperta se chama pera, não é isso? Este é o som da minha buzina, este é o som legítimo, né? Ó. Agora, quando eu aperto de um outro jeito, ó, viu? Por isso que ela está rachada. Então eu preciso de uma somente a pera, que é a parte de baixo onde a gente aperta. Porque o restante da buzina está intacta. Essa buzina aqui era do Chacrinha. Lembra do Chacrinha?
1: Aliás, tem 70 anos essa buzina, né?
0: Exatamente. E rachou a parte de baixo. Então, se você puder, por favor, você que vende algodão doce, você que é sorveteiro, você que vende caipirinha na rua, e tem uma buzina, uma pamonha, você que vende pamonha, né? Por favor. Eu preciso da pera, não é, mas não é pera de comer, é a pera de apertar aqui embaixo. Olha, tá vendo como que ela está destoando do som normal? Vou apertar do outro lado aqui agora, deixa eu ver. Este é o som dela, o som original. Agora quando eu aperto de um outro lado, ó, parece aquele cachorro com asma, né? Quando o cachorro tá com asma, ele fica assim. Entendeu, bicho? Entendeu ou não entendeu, Pomba?
2: Entendeu.
0: Então tá bom. É isso aí, bicho. Vamos para as fofocas. Bota as fofoquinhas no ar. Alô, realmente? Alô, Terezinha? Como vai a sua buzininha? Alô, seu Juvenal? Aperta o nariz que sai mingau. Dona Bete, tá ouvindo a manchete? Alô, foca, foca, foca!
3: Foca na fofoca!
0: Olha, cara, com esse tempinho me deu uma vontade aqui, bateu uma vontade de comer aquela arroz doce que você coloca canela em pau no meio. Você gosta de arroz doce, Rafinha?
1: Só se tiver pau.
0: Se tiver a canela em pau, né?
1: Isso, aí eu entro de boca.
0: Então, cara, e tem também na festa junina, tem aquele curau, não é isso? Que é de milho, curau de milho. É uma delícia. Eu adoro.

0: tudo é aquele cigarrão de palha na boca, né, velho? Um vinho quente também é muito legal, quentão é muito gostoso. Tem a barraquinha do amor, né? Não é isso?
1: A barraca do beijo.
0: A barraca do beijo, onde você pega um papelzinho e aí você vai beijar uma moça na festa, né? É muito legal. Que saudade que eu tenho dos tempos da fazenda, quando eu era chamado de bicho do mato. Que saudade que eu tenho de outrora. O sanfoneiro, o homem da zabumba, o cara com o triângulo na mão, o violão, era bom demais. A gente comia pé de moleque, minduim, pé de menina. Era uma coisa de doido. Mas bicho, vamos para as fofocas de hoje. Foca, foca, foca.
2: Foca na fofoca.
0: E o filho do Luciano Huck e da Angélica também, porque é ela que ficou grávida do Luciano Huck, aí nasceu esse garoto, né? Ele disse que não quer saber de ser ator ou apresentar programa de televisão. Mesmo sendo filho de dois apresentadores da televisão brasileira, Joaquim Huck garante que não pretende seguir os passos dos pais, do Luciano Huck e da Angélica, né? Em entrevista durante passagem por um aeroporto no Rio de Janeiro, o jovem revelou que não se sente confortável diante das câmeras e descartou uma carreira como apresentador. Joaquim afirmou que cresceu nos bastidores da televisão, admira profundamente o trabalho dos seus pais e gosta do ambiente artístico, mas acredita que seu caminho profissional será outro. Bem-humorado, ele diz que já se acostumou com o assédio da imprensa desde pequenininho e encara a exposição com muita tranquilidade. Esse garoto aí, o filho do Luciano Huck, é um menino bacana, sabe?
1: É verdade, Pedro. Ele pode ser o que ele quer, né? Não é porque os pais são artistas, apresentadores, ele tem que passar por essa pressão. Ele tem que escolher muito bem e ser feliz. Esse é o que é o mais importante.
0: E o Vini Júnior teria fechado a torneira para ex-ficantes, eu disse ex-ficantes, viu? E aumenta boatos de reconciliação. Uma informação divulgada nos bastidores da Copa do Mundo chamou muita atenção. Segundo relatos, Vinícius Júnior teria negado pedidos de ingressos feitos por algumas ex-ficantes que desejavam acompanhar jogos da seleção brasileira. Uma das mulheres teria ficado irritada com a resposta negativa e comentado que o valor dos ingressos representava pouco para alguém com a fortuna do Vini Júnior. A situação acabou reforçando os rumores de que o craque estaria cada vez mais próximo de uma reconciliação com a Virgínia Fonseca, assunto que continua despertando curiosidade entre fãs e admiradores, hein, Rafa?
1: Eu tenho uma bomba sobre Vini Júnior e Virgínia, Pedro.
0: Você tem uma bomba da Virgínia com o Vini?
1: Tem, uma bomba em primeira mão que me passaram.
0: Que bomba é essa?
1: Aconteceu exatamente o que você falou, ele barrou todas as ficantes porque ele quer se reconciliar com a Virgínia. E a Virgínia falou que volta pra ele se ele resolver casar com ela.
0: Olha! Quer dizer que ela disse que volta pra ele se ele resolver casar com ela.
1: Exatamente, ela quer casar com o Vini Júnior, Pedro.
0: E olha, tem boatos aí de que a Virgínia estaria até grávida dele. Eu ouvi um papo desse, velho.
1: Essa informação foi negada, Pedro. Ela não tá grávida.
0: Agora imagine se ela engravidar do Vini Júnior. Como é que você acha que seria o bebezinho da Virgínia com o Vini? Fala pra mim.
1: Ah, eu acho que vai ser bonitinho esse bebê, Pedro.
0: Fala pra gente.
1: Vai ser...
0: Dá detalhes, vamos lá.
1: Olha só, eu imagino um mini Vini Júnior.
0: Um menininho.
1: Isso, nascendo assim, sabe? Igual o Vini Júnior, com os pelinhos dourados da Virgínia.
0: Quer dizer, ele seria moreninho.
1: Isso.
0: Com os pelinhos dourados da Virgínia.
1: Isso. Ele... pra, igual um café com leite, Pedro. Ele ia vir bonito, lindo.
0: E o narizinho?
1: Ah, o narizinho igual o do Vini Júnior.
0: Ô, bicho, eu acho o Vini um cara bonito. Tá certo? Você não acha que o Vini é um cara bonito?
1: Ah, ele não faz o meu tipo, não. Não acho, não, Pedro.
0: Você não acha?
1: Não acho o Vini bonito.
0: Mas como é que a Virgínia acha ele bonito?
1: Ah, talvez ela tá vendo alguma coisa que a gente não vê, né, Pedro? Às vezes o amor é cego.
0: É verdade. Às vezes o amor é cego, né? Mas eu acho ele um cara bonito, sim. É um cara simpático, tá sempre sorrindo, também com a grana que ele ganha, né, meu? Não tem como ficar sério, né?
1: Ah, eu já tenho meu preferido dessa Copa.
0: Ele, quem?
1: Mais bonito da Copa, disparado.
0: Quem?
1: Pra mim é o Cristiano Ronaldo.
0: O Cristiano Ronaldo.
1: Acho ele um gato, ele vai entrar em campo daqui a pouco.
0: É mesmo? Então, você, o que, que você acha mais bonito no Cristiano Ronaldo?
1: Ah, o Cristiano Ronaldo, ele tem um corpo escultural, Pedro. Você precisa ver ele sem camisa. E ele tem um jeitinho assim de falar manso, sabe? Ele é sempre cheiroso, ele é muito gentil e ele tem um brilho no olhar.
0: Olha, que coisa, né? Mas ele é casado?
1: Ele é casado. Tem não sei quantos filhos, né? Passou do quarto, eu perdi a conta. Mas ele é bem casado, Pedro.
0: Mas o Cristiano Ronaldo tem mais de um filho?
1: Tem, deve ter uns 5 ou 6.
0: Olha, eu não conheço os outros filhos do Cristiano Ronaldo, cara.
1: É porque a vida do Cristiano Ronaldo, ela é bem reservada, né, Pedro? Ele mora nas Arábias, tem uma mansão lá em Portugal. E ele é bem reservado nas redes, Pedro.
0: Eu vou dizer uma coisa vocês, esse cara aí é um exemplo de ser humano, brincadeiras à parte, esse cara é um exemplo de ser humano. Ele está com quase 40 anos no auge, explodindo nessa Copa do Mundo, né? Você pode ter certeza absoluta que ele vai fazer os gols dele. Imagina se ele for campeão mundial. Vai fechar com chave de ouro, hein, ô, Rafinha?
1: 41 anos, Cristiano Ronaldo, que vai aí pra sua última Copa, mas é um atleta que se cuida de dia, se cuida de noite, se cuida de madrugada, e tá aí, Pedro, aos 41, correndo igual um menino.
0: E o filho do Leonardo, Zé Felipe, afirma que é gay por hobby. É, cara, como é que é o... Paulo Eduardo, conta aí.
3: Olha, Pedro Augusto, durante uma interação
0: bem descontraída. Pode contar um pouquinho mais com calma, sem correria,
3: sim,
0: por favor.
3: Sim, eu tô explicando aqui que durante uma interação descontraída.
0: Recapitulando, o cara, você não é narrador de futebol, tá certo?
3: Tá bom.
0: Recapitulando. Olha aqui, ó, o Zé Felipe afirma que é gay por hobby. Paulo Eduardo.
3: Olha, durante uma interação descontraída com os seguidores, Zé Felipe recebeu uma pergunta sobre a sua sexualidade. Estavam lá naquele bate-papo todo e um dos internautas perguntou alguma coisa sobre a sexualidade do Zé Felipe. Ele respondeu com uma frase que rapidamente chamou a atenção. Olha, eu sou gay sim, mas gay por hobby.
0: Como é que um cara pode ser gay por hobby? Hã?
3: É, também eu não entendi muito bem. Só que essa declaração foi feita com um tom de brincadeira, mas acabou gerando grande repercussão entre os fãs e os internautas que já desconfiavam da sexualidade do Zé Felipe, Pedro Augusto.
0: Que coisa, hein? Quer dizer que o Zé Felipe é gay por hobby. Eu não sabia, essa eu não sabia.
3: Ele deve praticar de vez em quando e deve ser um hobby, né? Pode ser isso.
0: Ô, Rafinha, tem tempo aí, Rafa?
1: Não tem tempo pra mais nada.
0: Daqui a pouquinho, a maior corrente de fé do rádio brasileiro. A oração de Nossa Senhora Aparecida, a padroeira do Brasil. Prepare o copo com água e vamos rezar.

0: Ministério Público deflagra operação contra a venda de suplementos falsificados pela internet.
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0: Feira, 17 de junho de 2026. Neste momento, Rio e Grande Rio com céu parcialmente nublado. Aqui no centro, 22 graus. O Detran RJ informou que vai passar a exigir exame toxicológico negativo dos candidatos à primeira habilitação nas categorias A e B usadas para condução de motocicletas e carros. A medida começa a valer no dia 29 de junho e será aplicada a quem abrir o processo de habilitação a partir desta data. A medida não se aplica aos casos de renovação da CNH, segunda via do documento e emissão da permissão internacional para dirigir. O corpo do piloto Charles Marzilac Fontes foi velado hoje no crematório São Francisco Xavier, no Caju, na zona norte do Rio. Ele era piloto do helicóptero envolvido na colisão com a aeronave que estava o cantor Oliver Tree, o produtor musical Lucas Frota e os argentinos Gaspar Prim, influenciador digital, e Lucas Vignaglia, produtor, e o piloto Alexandre Souza. Todos morreram após o choque entre as aeronaves, que aconteceu no último domingo no Recreio, zona oeste do Rio. O Ministério Público do Estado do Rio deflagrou hoje uma operação contra uma quadrilha investigada por fabricar e comercializar suplementos alimentares e produtos com finalidade terapêutica falsificados. Os agentes visam cumprir 14 mandados de busca e apreensão. Segundo as investigações, o grupo utilizava plataformas de comércio eletrônico para anunciar suplementos de marcas conhecidas com fotos dos produtos originais e preços abaixo do mercado. 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

aumenta o volume do rádio. Vamos ouvir os sinos da maior basílica do mundo. Os sinos estão anunciando que chegou a hora da graça. Chegou a hora do milagre. Pela intercessão de Nossa Senhora Aparecida, a padroeira do Brasil.

santa milagrosa, a santa mãe de Deus e de todos os brasileiros. Viva Nossa Senhora da Conceição Aparecida! Viva!

0: Ave Maria, cheia de graça, o Senhor é convosco. Bendita sois vós entre as mulheres, bendito é o fruto do vosso ventre, Jesus. Santa Maria, Mãe de Deus, rogai por nós, pecadores, agora e na hora de nossa morte. Amém.
1: Mãe de Jesus.
2: Viva Maria!
3: Viva!
2: Viva Nossa Senhora!
3: Viva!
2: Viva Pedro Augusto, o Romeiro de Aparecida!
3: Viva!
0: Vamos colocar um copo com água sobre a mesa, gente. E nesta água será depositada uma gotinha de luz, uma gotinha do amor de Nossa Senhora. Muita paz, saúde e prosperidade para você e para toda a sua família. E disse o Senhor Jesus: aquele que beber da água que eu lhe der, nunca mais terá sede. Porém, a água que eu lhe der se fará nele uma fonte que vai jorrar para a vida eterna. E viva Jesus Cristo!
3: Viva!
0: Viva Nossa Senhora Aparecida!
3: Viva!
0: E viva a Rádio Manchete, né, gente? A nova rádio do Pedro Augusto, a rádio de Nossa Senhora. Viva a Rádio Manchete!
3: Viva!
0: Jesus! Ele é o Príncipe da Paz. Ele é o Senhor do Universo. Jesus, ele veio para salvar todas as criaturas da terra. Ele veio para perdoar os nossos pecados. Ele é o médico dos médicos, Jesus de Nazaré. Ele veio para curar todas as doenças, todos os males. Ele está no meio de nós. E logo após esta oração, todos deverão beber desta água. Não quebre esta corrente. Somente no finalzinho da oração que você deverá beber desta água. E o milagre vai acontecer. Em nome de Jesus. Em nome da Virgem Maria.

E agora, num gesto de amor, num gesto de muita fé e devoção à nossa mãezinha do céu, vamos colocar a mão sobre o rádio, como se todos nós estivéssemos de mãos dadas com Nossa Senhora Aparecida, com Jesus de Nazaré. Vamos, vamos dar.

0: E para todos vocês que me acompanham nesta tarde chuvosa no estado do Rio de Janeiro, né? O sol já apareceu, já deu o ar da sua graça, depois se intimidou, se escondeu atrás das nuvens, não é verdade? O tempo continua chuvoso, a meteorologia prevê chuvas para o final da tarde, à noite também, em todo o estado, em algumas regiões do Brasil, alguns estados do Brasil, não é, gente? Então, você que está me acompanhando nesta corrente de fé, peça a Deus, nosso Senhor Jesus Cristo, aquelas pessoas que estão desempregadas, desesperadas, né? Não é fácil ficar desempregado, a gente fica sem chão, não é isso, o Rafael Melo?
1: É verdade, Pedro Augusto, pedir a Deus para que abra uma porta de emprego para quem está precisando, porque é um momento muito difícil, né? A pessoa às vezes não tem o sustento da sua família, olha para o seu filho, olha para a sua geladeira, para o seu armário vazio, e que Deus possa abrir uma porta de emprego na sua vida.
0: Muito bem, que Deus possa abrir muitas portas para os desempregados, desesperados, né, gente? E os doentinhos nos hospitais, você que está aí no leito de um hospital, está me ouvindo neste momento, tenha fé em Cristo Jesus. Ele é o médico dos médicos e este grande milagre está prestes a acontecer na sua vida. Você há de voltar para a sua casa completamente curado. E você, minha amiga, também, você há de voltar para casa completamente curada. Tenha fé, seja perseverante. Este grande milagre vai acontecer na sua vida.

para todos vocês que creem neste Deus Todo-Poderoso, na Virgem Maria Santíssima e em Jesus Cristo, a paz de Cristo e o amor de Maria para todos vocês, onde quer que você esteja.

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0: Quanta gente participando desta corrente de fé, né? Quantos ouvintes maravilhosos, né? Eu quero pedir bênçãos aqui para Maria Auxiliadora Sampaio, do Maracanã, Joana da Conceição, que mora em Fátima, Portugal. Olha que bacana, hein? Alô, gente de Fátima, Portugal, já estive lá. Uma emoção muito forte quando eu entrei naquele templo sagrado, né? Lá na Basílica de Fátima, em Portugal. Neide Alvarenga, de Santa Catarina, São Gonçalo. José Carlos Gonçalves, de Ramos. Eu quero pedir por Elisa do Meyer, né? E quem mais, hein, Paulo Eduardo?
1: Cíntia dos Santos Cruz, de São João de Meriti. A Maria de Fátima Alves, de Piedade. A Nilza Barbosa dos Santos, do bairro do Colégio. Carlos de Souza Martins, Rio das Pedras. Júlio César Moreira, de Pilares. E o Luiz de Melo Pereira, de Copacabana.
0: Ô, Rafael Melo, quanta gente participando aí no YouTube, não é? Quantos romeiros que estão seguindo essa nossa grande jornada da fé aqui nas ondas da Rádio Manchete, né?
2: É verdade, Pedro Augusto. Muita gente participando no YouTube e também no WhatsApp da Rádio Manchete pedindo para colocar o nome na oração. A Larissa Cristina Ferreira do Grajaú, Rodrigo Henrique Costa do Catumbi, a Patrícia dos Reis Barbosa de Cosme Velho, o Marcos Vinícius Alves de Vila Isabel, a Renata Aparecida de Éden, São João de Meriti, pedindo oração pela saúde da sua mãe, Dona Dalva, que está em tratamento, a Elaine Cristina Soares do Maitá, Bruno Augusto Ferreira do Leme, Mônica Regina Barros de Laranjeiras, o Felipe Eduardo Costa do Andaraí, pedindo para que Deus possa abrir uma porta de emprego, a Rosângela dos Santos de Jardim Nova Era, Nova Iguaçu, pedindo oração para o filho Diego, que está internado, a Juliana Helena Moura, da Tijuca, o Paulo Roberto Almeida, do Flamengo, a Vanessa Cristina Ferreira, de Jardim Botânico, o Roberto Carlos Souza, da Gávea, a Denise, de Vila Rosali, pedindo oração pela alma do pai dela, seu Arnaldo, a Simone Aparecida Barbosa, da Urca, Tiago Henrique Alves, da Praça da Bandeira, Carla Regina Costa do Riachuelo, Leonardo Ferreira dos Reis do Maracanã, a Márcia Helena de Comendador Soares, pedindo oração pela recuperação da sua irmã Cláudia, Fernanda Cristina Souza de São Cristóvão, pedindo oração para toda a sua família, muita gente, Pedro Augusto, mandando o nome aqui para oração.
0: Olha, inclusive o secretário de segurança, né, lá de Teresópolis, o Sérgio Mauro, está me acompanhando neste momento, está mandando uma mensagem aqui para mim. Ô, Pedro Augusto, aqui é o Sérgio Mauro, secretário de segurança. Ele está na Secretaria de Segurança, lá em Teresópolis, né? Ele é secretário de segurança. Um abraço para você, meu amigo, que Deus abençoe. Obrigado, viu, pelo carinho, pela audiência. A Manchete chegando em vários lugares, na região serrana, na Baixada Fluminense, região dos Lagos. Eu estou muito feliz em estar aqui nesta rádio tão maravilhosa que é a Manchete, viu, gente? E olha, eu quero pedir pelas santas almas benditas, pela alma de Marlene de Jesus dos Santos, pela alma de Francisco Coutinho de Araújo, Aurora Martinho da Conceição e Maria Alves da Silva, que todas as santas almas benditas descansem em paz.
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vamos abrir a porta para Nossa Senhora? Abra a porta da sua casa e repita comigo estas palavras. Vem, Nossa Senhora. Vem, Santa Milagrosa. Pode entrar, que esta casa é sua, Nossa Senhora. A minha casa é tão simples, tão modesta. A minha casa é pequenina, de madeira. Mas este é o meu castelo, Nossa Senhora. Cubra o meu lar com seu manto azul sagrado.

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O Pedro Augusto, que você acompanha tantos anos nesta corrente de fé, nesta corrente de oração, não é? E todo santo dia, às 18 horas, você não pode perder a hora do Ângelus, a hora da Ave Maria. Ó Maria Santíssima, que em vossa imagem milagrosa de Aparecida, espalhais inúmeros benefícios sobre todo o Brasil. Eu, embora indigno de pertencer ao número dos vossos servos, mas cheio do desejo de participar dos benefícios de vossa misericórdia, prostrado a vossos pés, consagro-vos o meu entendimento, para que sempre pense no amor que mereceis. Consagro-vos minha língua, para que sempre vos louve e propague a vossa devoção. Consagro-vos o meu coração, para que depois de Deus vos ame sobre todas as coisas. Recebei-nos, ó Rainha incomparável, padroeira do Brasil, no ditoso número de vossos servos. Acolhei-nos debaixo de vossa proteção. Socorrei-nos em todas as nossas necessidades espirituais, temporais, sobretudo, minha mãezinha querida, na hora da nossa morte. Amém. Abençoai-nos, ó Mãe Celestial, ó Santa Milagrosa, Mãe de Deus e de todos os brasileiros. Com vossa poderosa intercessão, fortalecei-nos em nossa fraqueza, a fim de que, servindo-vos fielmente nesta vida, possamos louvar-vos, amar-vos e dar-vos graças no céu por toda a eternidade. Assim seja, assim aconteça, Nossa Senhora, com as bênçãos do Deus Todo-Poderoso, o Pai, o Filho e o Espírito Santo.

e armado com as armas de São Jorge, para que meus inimigos, tendo pés, não me alcancem, tendo mãos, não me peguem, tendo olhos, não me vejam, e nem em pensamentos eles possam me fazer mal. Armas de fogo o meu corpo não alcançarão, facas e lanças se quebrem sem o meu corpo tocar, cordas e correntes se arrebentem sem o meu corpo amarrar. Ó glorioso São Jorge, em nome de Deus, estenda-me o seu escudo e as suas poderosas armas, defendendo-me com a sua força, com a sua grandeza, e que debaixo das patas do seu fiel cavalo, meus inimigos fiquem mansos, humildes e submissos a vós, com o poder de Deus, de Jesus e do Espírito Santo.

0: tudo certo. Basta você acreditar, confiar em Deus, nosso Senhor Jesus Cristo, e coisas maravilhosas vão acontecer na sua vida. Não dê ouvidos, né? Aqueles que, olha, aqueles que dizem, não vai dar certo, cuidado, olha, não faça isso não, né? Às vezes você está desenvolvendo um projeto e você conta para todo mundo, bico calado, realize os seus projetos em silêncio. Às vezes você tem uma proposta de emprego, por exemplo, você sai contando para todo mundo, a vizinhança toda fica sabendo, os parentes, todo mundo. Olha, boca fechada não entra mosquito, viu? Já dizia a minha avó e o meu avô também. Às vezes o silêncio é o segredo do teu sucesso. Tá bom? Tem muitas coisas que às vezes a gente fica ansioso, o coração fica feliz e você sai contando para todo mundo. Faça isso, isso é uma arma contra você, não é? Tudo pode dar errado, às vezes a inveja, não é? Acaba ocasionando isso, as pessoas ficam enciumadas, ficam com inveja de você e às vezes fazem até algum trabalho, alguma feitiçaria para que as coisas deem errado na sua vida. Todo cuidado é pouco. Guarda para você, não conta para ninguém, né? Tem alguma coisa boa querendo acontecer e você vai lá e espalha para todo mundo. Isso é muito ruim, né, Rafael?
1: É verdade, Pedro. Tem uma frase que eu gosto muito: o silêncio é mais potente que o grito.
0: Exatamente. Olha que coisa linda. O silêncio é mais potente que o grito. Né? O silêncio ganha muito mais força do que um grito. O silêncio é o segredo do teu sucesso. Se alcançar aqueles objetivos, todos vão ficar sabendo. Só que aí você já conquistou, você já chegou lá. Mas antes de acontecer, guarda para você. Não fique perguntando para as pessoas: será que vai dar certo? Será que vai acontecer? Confie em você, confie no seu potencial. Tenha fé em Jesus, na Virgem Maria. Você é filho de Deus, do Deus vivo. E Deus vai te fortalecer cada vez mais. Hã? A cruz sagrada seja minha luz. Não seja o dragão meu guia. Retira-te, Satanás. Nunca, nunca me aconselhes coisas vãs, pois é mal, muito mal, o que tu me ofereces. Bebe tu mesmo dos teus venenos. A cruz sagrada seja minha luz. Não seja o dragão meu guia. Retira-te, Satanás. Nunca me aconselhes coisas vãs, pois é mal o que tu me ofereces. Bebe tu mesmo dos teus venenos. São Bento da Porta Aberta, rogai por nós. E outra coisa que eu vou dizer a você: o inimigo pode estar por perto, mas ele não tem luz, vive na escuridão.
2: O inimigo pode até tentar.
0: Ele pode até tentar.
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0: Mas nunca, nunca vai te derrubar.
2: Você pode até cair.
0: Você pode até cair.
2: Mas logo vai se levantar.
0: Mas logo vai se levantar.

entregar. Vou confiar no amor de Jesus. Você pode acreditar. Porque

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ao acender esta vela azul perfumada, eu creio firmemente no milagre que já aconteceu. Obrigado, minha mãezinha do céu. Com a minha fé inabalável, eu tenho certeza que o fogo que vai queimar esta vela estará queimando todo o mal que quiserem me fazer. Todo e qualquer tipo de doença, repita comigo, todo e qualquer tipo de doença queimará. O pecado, a inveja, o olho grande, o mal olhado, a preguiça, a mentira, a traição, a perseguição, a ingratidão, a violência desta cidade, o desemprego queimará. E a falsidade, hein, gente? A falsidade anda de mãos dadas, né, com a traição, não é verdade? A falsidade anda de mãos dadas com a inveja, com a falta de caráter, não é verdade? E o teu amor se sobrepõe a tudo isso. Se você tem amor ao que você faz, se você tem amor a Jesus, se você tem amor à sua família, se você tem amor ao seu país, tudo melhora na sua vida. Saiba que você é do bem. É muito gostoso poder falar: eu sou do bem. Eu pertenço a este Deus Todo-Poderoso. É Ele quem cuida de mim. É Ele quem cuida da minha casa, do meu emprego. É Ele quem cuida da minha família. Este Deus é maravilhoso. Ele é misericordioso. Ele não deixa o mal se sobrepor.

nosso Senhor Jesus Cristo. Todos os dias, por onde quer que eu vá, eu sempre estarei de mãos dadas com Jesus Cristo.

minha família, muito obrigado, Jesus. Pelos meus vizinhos, é importante estar de bem com a vida, de bem com as pessoas, de bem com os vizinhos. Boa tarde, vizinho. Boa tarde, boa noite, bom dia. Às vezes, a educação, né? Mesmo que você não queira se envolver e mesmo que você não queira que os vizinhos participem da sua vida, mas dê um bom dia, dê um boa tarde, um boa noite, né? E se um dia o vizinho precisar de um socorro, socorre, vai lá, ajuda o teu vizinho, né? Eu disse que você é do bem. Quem é do bem, faz o bem, sem olhar a quem. Não é isso? O desemprego, repita, o desemprego queimará. A doença queimará. Todos os problemas que me afligem terão solução urgente pela intercessão do vosso Filho Jesus Cristo. No prazo de 7 dias, esta vela azul com o perfume das flores queimará. E o milagre urgente

0: Deus, né, que o Pedro Augusto consiga chegar aos seus objetivos, tá bom? Então, no finalzinho deste mês, eu vou me ausentar aqui da rádio, né? Eu vou seguir a campanha deste ano, as eleições deste ano de 2026, tá bom, pessoal? Pedro Augusto, mas você vai deixar a oração? Não, absolutamente não. Vai estar aqui o Rodrigo Machado apresentando esta corrente de fé. Ele é um grande comunicador, meu amigo aqui da Rádio Manchete. Ele vai estar comandando a oração de Nossa Senhora Aparecida, né? E o Rafael Melo também vai estar aqui, não é, Rafa?
1: Sim, Pedro, será um prazer conversar com os ouvintes durante esse período. É um período bem rápido, né? Quando piscar, você já voltou. E que seja da vontade de Deus, que Deus possa iluminar os seus caminhos nesses dias. O ouvinte vai poder te acompanhar através das suas redes, @ Pedro Augusto Show. E nós estaremos aqui, Pedro, com muito carinho, com muito amor.
0: Muito bem. As pessoas perguntam, ô Pedro Augusto, você já tem o número aí? Eu não tenho, não tenho. Mesmo se eu tivesse, eu não poderia fornecer aqui o meu número, né, nessa minha pré-campanha para deputado federal. Ainda não tenho o número. Mas a partir do momento que vocês, que eles liberarem, que o TRE, o Tribunal Regional Eleitoral, liberar o número, vocês vão poder saber através do meu Instagram, das minhas redes sociais, o Facebook, o TikTok, vocês vão saber o meu número. Agora estou falando como pré-candidato, viu, pessoal? Tá certo? Daqui mais um tempinho eu vou poder dizer, olha, eu sou candidato, tá bom? A deputado federal. E passado tudo isso, eu estarei de volta aqui neste microfone após as eleições. Enquanto isso, o Rafinha vai estar aqui, o Luiz Gustavo, o Gugu, o Paulo Eduardo, né? O Rodrigo Machado, enfim, o programa vai continuar com a alegria de sempre, o jornalismo da Rádio Manchete, enfim, a rádio vai de vento em popa, né, gente? Tudo de melhor acontecendo com a Rádio Manchete. É isso aí. E espero que Deus me dê esta oportunidade de poder voltar vitorioso neste microfone. Tá bom, pessoal? Chegou a hora. O milagre vai acontecer. Vamos todos juntos beber desta água. Água da fonte, água milagrosa, que o Senhor Jesus abençoou. E ao beber desta água, agradeça, meu Pai, meu amigo, meu bom Jesus dos perdões. Tu és o médico dos médicos. Opera em meu corpo este grande milagre. Perdoa as minhas falhas. Senhor, me ensina a amar de verdade o meu próximo. Abençoe os quatro cantos da minha casa. Abençoe a minha família. Eu bebo desta água, pois eu creio ser este o remédio que vai me curar agora. Em teu nome, Jesus. Em nome da Virgem Maria Santíssima. Amém, amém, amém. Divino Pai Eterno, muito obrigado, pois todos os dias, sob todos os pontos de vista, bebendo desta água, vou cada vez

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4: Alô Pedro Augusto, uma ótima tarde para você, para todos os ouvintes aqui da Manchete FM. Eu começo o panorama do trânsito já atualizando ali a situação da Lagoa. Para você que segue em direção ao centro, o trânsito já tá mais intenso, tanto pela Avenida Borges Medeiros quanto pela Avenida Epitácio Pessoa. Trânsito difícil também para você que tá pelo túnel Rebouças e no elevado da Avenida Paulo de Fronten. No sentido contrário, você que vai em direção à Lagoa vai encontrando movimentação intensa, mas sem grandes dificuldades. Melhores condições nesse momento para você que sai da Zona Sul e vai para o centro pelo aterro do Flamengo, já que tem retenções pelo viaduto Santiago Dantas, um pouco antes do acesso a Pinheiro Machado. 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Daqui a pouco eu tô de volta.
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0: Vó, bota a bochecha aí no rádio, vó. E o vô também. Lá vai beijo gostoso assim, ó, carinhoso pra esquentar, né, vó? E o tempinho tá bem friozinho, né? Olha o beijo.
1: Que beijo gostoso!
0: Ai, que delícia, vovó! Ô, vô, prepara aí, prepara a xícara do vovô e da vó também. Ô, Rafa, bota cafezinho aí pra vó. Ei, olha, tá cheiroso, tá gostoso. E pro vô também, vai, vai, vai, vai, vai. Agora, 5 gotinhas, pro vô e pra vó. 1, 2, 3, pronto. Agora pro vovô, vai. 4, 5, 6, pronto. Eita, cafezinho cheiroso, gostoso, de bom. Demais, demais. Ô, vó, como muita gente já sabe, por conta do seu neto ter anunciado, agora há pouco, né, a pré-candidatura a deputado federal, e respeitando as regras estabelecidas pela Justiça Eleitoral, vó, infelizmente eu vou ter que me afastar dos microfones da Rádio Manchete no final deste mês de junho. Mas não fica triste não, vó. Essa é uma determinação prevista na legislação eleitoral e que deve ser respeitada por todos aqueles que participam do processo democrático neste país. E você sabe, vó, se tem uma coisa que eu sempre defendi neste microfone, é o respeito às leis, às instituições e ao direito de cada cidadão. Confesso para você, vó, que não é uma decisão fácil para mim. Sinceramente, não. Mas fica tranquila, vó. E você também, vô. Isso não é uma despedida do Pedro Augusto, não. Jamais. É apenas um até breve. Até logo. Porque o nosso contato não termina aqui. Muito pelo contrário. Eu continuo querendo ouvir você, vó. Você também, vô. Toda a família Manchete. Eu continuo querendo saber dos problemas da sua rua, das dificuldades aí no seu bairro, das denúncias que precisam chegar ao conhecimento das autoridades. Por isso, vó, o meu WhatsApp continua aberto para você. Anota aí. 21, né? 21 996 80 70 80. Eu vou repetir: 996 80 70 80, para todo o estado, hein? Você que mora na região serrana, região dos lagos, enfim, em qualquer lugar do estado do Rio de Janeiro, é só colocar o DDD 21 e o número, o zap do Pedrão, 996 80 70 80. É fácil, não é? Então vou repetir mais uma vez: 21, que é o DDD, 996 80 70 80. Guarda esse número aí no seu celular e no seu coração também. Salva nos seus contatos, ó. Manda uma mensagem para mim. Isso mesmo. E mais uma vez, para você não esquecer: 21 é o DDD, 996 80 70 80. Se você quiser falar comigo, eu estarei aí neste telefone. Se você quiser fazer uma denúncia, quiser gritar socorro, Pedro Augusto, eu estarei lá, tá bom? Se você quiser simplesmente mandar um abraço para mim: ô, Pedro Augusto, como é que você tá? Pode ter certeza que eu vou responder também, tá bom? No mais, todo o meu carinho, meu amor, não é? Finalzinho deste mês que passa rápido. Mais 2 semanas praticamente, não é isso? 2 semanas e o mês, ó, foi embora, né? Mas o Rafa vai estar aqui, o Rafael Melo, o Gugu vai estar aqui, o Paulo Eduardo, o Rodrigo Machado, com toda a alegria de todo dia, tá certo? Em 2, 3 meses eu tô de volta e espero voltar vitorioso nesta rádio vitoriosa, que é a Rádio Manchete. Que seja feita a vontade de Deus. E eu confio nele, vó. Como eu confio também neste povo maravilhoso do estado do Rio de Janeiro. Então, mandar um beijo aqui pro Gasparetti, o André Gasparetti. Ele tá aqui, tá fazendo um sucesso nas manhãs da Manchete. Ô, oh, meu querido André Gasparetti. Quase que eu digo Andréia, né? André.
2: Mas é também. Fazer
0: é também?
2: É também, mas 34 anos disso. Bonito que você falou, hein?
0: Hein?
2: Coisa linda. Lembrei agora dos meus avós.
0: Pois é.
2: Que eu não...
0: Você não tem mais seus avós?
2: Não, não tem, não.
0: Eu
2: tem.
0: Também não tenho mais os meus avós.
2: Que não lindo. Tem mais.
0: Mas, ó... Mas o que que eu faço? Cada vovó que eu encontro, cada vovô que eu encontro, é como se fosse a minha avó Adélia, a minha noninha Adélia, minha avó Luísa, meu vovô Mário, meu vovô Pedro. Eu abraço e beijo. Como é bom abraçar toda essa gente da terceira idade, né? Vocês são parte da minha família. Toda a família Manchete. E você também, viu, Gaspar?
2: Você também, gostoso. Você vai ficar aí afastadinho, mas a gente vai estar aqui falando de você.
0: Que bom.
2: Toda
0: que bom.
2: Hora eu vou falar Pepe, Pepe, Pepe.
0: Ai, obrigado, Gaspar. Obrigado.
2: Tudo, irmão.
0: E amanhã, não é?
2: Às 8 da manhã, Escândalo Show.
0: De 8 às 10, Escândalo Show. Com o André Gasparetti. O Gasparetti é da Manchete.
2: O Pedro Augusto também.
0: É verdade, tá bom? E sem susto, hein? É o Pedro Augusto, hein? Ai, papai. Ai, vovó. A bênção, vovó.
3: Deus te abençoe, meu
0: a
3: neto.
0: A bênção, vovô.
3: Deus te abençoe, meu neto.
0: Olha que música, olha que saudade. Márcio Greik. Nas paradas da Manchete.
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0: Ei, que viagem, hein?

0: Ei, aparências do Márcio Greik, que pena, né? Estamos indo embora e daqui a pouquinho quem vai estar aqui? Ele, Alberto Brizola. Ele é um cara elegante, é, não é? É simpático. A voz, pra mim, olha, é a mais bela voz do rádio brasileiro. Ele é um gentleman. É um gentleman. Alberto Brizola. Daqui a pouquinho, hein? E pra todos os aniversariantes, paz, saúde, amor. E olha, que Deus abençoe Sônia Maria da Cruz de Teresópolis e Ana Clara Silva de Santa Teresa. Meus para-brisas, meus para-choques. Amanhã tem mais. Ele já chegou. Ele está aqui, Alberto Brizola. Amores do rádio.
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0: Amores do Pedro.

0: ataques violentos caem no Rio, mas roubos de cargas e veículos crescem.
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0: Quarta-feira, 17 de junho de 2026. Neste momento, Rio e Grande Rio, com céu parcialmente nublado. Aqui no centro, 22 graus. A Operação Lei Seca vai ampliar as ações de fiscalização em todo o estado do Rio de Janeiro. O anúncio foi feito pelo governo do estado. Com reforço de 27 novos policiais, a operação vai poder realizar até 14 blitzes simultâneas em dias com maior registro de motoristas dirigindo sobre o efeito de álcool, como finais de semana e feriados. Antes, eram até 10 equipes atuando ao mesmo tempo. Agentes da Polícia Federal prenderam um casal por falsificação de alvarás de soltura. Arlésio Luiz Pereira Santos e Josefa Antônio da Silva foram capturados em Itaboraí, na região metropolitana do Rio. Segundo as investigações, a dupla apresentava alvarás de soltura forjados para liberar de forma indevida presos custodiados em cadeias do Rio. Um dos beneficiados, de acordo com a polícia, é João Felipe Barbieri, um dos maiores traficantes de armas do mundo. O Rio de Janeiro registrou entre janeiro e maio de 2026 o menor número de roubos de rua nos últimos 21 anos e a menor letalidade violenta desde 1991, segundo o ISPE. Os roubos de rua caíram 19,7% e os homicídios e feminicídios também apresentaram redução. Em contrapartida, os roubos de carga cresceram 20,9% no acumulado do ano. Já os roubos de veículos avançaram 23% em relação ao mesmo período de 2025. 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E vem aí o Recordações Manchete com Alberto Brizola.
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1: 3 horas e 5 minutos no Rio, uma ótima tarde para você.

0: Muito boa tarde, gente amiga. Ontem já era, hoje é o dia e o amanhã poderá não mais chegar. Está começando mais um Recordações Manchete aqui em 96,1 Rádio Manchete FM, no coração do Rio de Janeiro, no meio do seu rádio, tocando o seu coração. Tivemos até agora por aqui o campeoníssimo de audiência, Pedro Augusto. Ele que apresenta o show do Pedro Augusto diariamente aqui, de meio-dia às 3 da tarde. Ele entra logo após o show do nosso querido França, Rafael de França. E volta às 6 da tarde na grande corrente de oração. Aqui é Alberto Brizola, o amigo de vocês. Vamos juntos com você até às 5 horas da tarde, trazendo música, alegria, informação. Tem ainda uma mensagem muito especial para você. Daqui a pouquinho teremos o Clube do Amor mandando a letra. Tem tradução no nosso programa e a sua participação. Já mandou um zap pra gente? Tá esperando o quê? 21 99 507 0525. A sua participação é muito importante. Você aproveita para pedir a sua música, oferecer para quem toca a sua vida, o seu coração, o seu sentimento. Todo mundo tem uma música que marcou a sua vida, não tem? Qual é a sua? Peça e a gente toca. Manchete. Falando em música, o nosso programa é eminentemente musical. A gente começa então o programa de hoje com música. E música da melhor qualidade.
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0: Abrindo o programa de hoje com chave de ouro, quando são 3 horas e 8 minutos, Stevie Wonder cantando You Are the Sunshine of My Life.

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1: Alberto, uma música que marcou a minha história na minha adolescência, né, no meu grande amor, foi a música do filme do tema Robin Hood.
2: São 3 horas e 13 minutos, atendendo aí ao pedido da nossa ouvinte, nossa querida ouvinte Maria. Aí está a música que marcou a sua vida. Tema do filme Robin Hood. Bryan Adams, Everything I Do.

0: Esse foi o Biafra cantando Sonho de Ícaro. Agora são 3 horas e 23 minutos. Abrimos o nosso programa de hoje, o Recordações Manchete, trazendo para você a belíssima canção do Stevie Wonder, You Are the Sunshine of My Life. Você é o sol que ilumina a minha vida. E o sol está iluminando hoje a nossa cidade maravilhosa, meio tímido, mas está aí. A gente tocou para você também Caetano Veloso, Só Vou Gostar de Quem Gosta de Mim, até parece, não é? Depois você ouviu a música que a nossa ouvinte Maria pediu, que marcou a sua vida, o Bryan Adams, Everything I Do. E agora Biafra cantou pra gente Sonho de Ícaro. São 3 horas e 23 minutos no Rio de Janeiro, 3h23. Que bom saber que nesse momento você está aqui ligado na Manchete em 96,1. Vamos agora ficar muito bem informados e saber como está o trânsito no Rio de Janeiro com a Deise de Assis. Boa tarde, Deise.
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2: Oi, Alberto Brizola, tô de volta. Uma ótima tarde para você, para todos os ouvintes da Manchete FM. Atualizando nesse momento a movimentação para você que tá pela Avenida Brasil. Vai perdendo tempo agora no sentido Zona Oeste, na altura da Maré e também entre Cordovil até chegada a Coelho Neto. A opção para você, motorista, que segue em direção à Baixada, linha vermelha, movimentação intensa, mas sem grandes dificuldades. 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Daqui a pouco eu volto.

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3: São 3h27 e agora é hora de ficar muito bem informado aqui na Manchete. Joyce Santos já está por aqui, toda produzida, né, Joyce? Sabia que hoje tinha matéria para as redes sociais, não avisou nada, eu vim todo esculhambado, escabelado daquele jeito, mas tudo bem, tá certo. As mulheres em primeiro lugar. Boa tarde, Joyce.
4: Boa tarde, Brizola, para você e para os nossos ouvintes da Rádio Manchete. Pior que não sabia. Sabia que teria uma parte, eu sabia que o pessoal das redes sociais estariam com a gente aqui hoje gravando alguns conteúdos, mas eu não sabia que ia ter fotógrafo oficial aqui hoje, não. Já até falei para ele que ele vai ter que fazer um retoque aqui, que eu tô com uma espinhazinha aqui. Mas ele falou que vai consertar isso para mim, vai me deixar mais bonita.
3: Acho difícil, porque você já é muito bonita.
4: Ele vai
3: ter que ser um grande fotógrafo pra deixar você mais bonita.
4: Só pra tirar uma pequena imperfeiçãozinha que tá aqui.
3: Isso ele vai tirar de letra. Você é bonita mesmo sem maquiagem.
4: Muito obrigada. De vez em quando a gente tem que dar um tapa no visual, como a gente chama, né? Pra valorizar a nossa beleza que Deus nos deu. Mas o tempo hoje tá estranho, né? Você falou aí, o sol apareceu, né? Resolveu do nada o sol aparecer. O tempo tava bem coberto, tava chuviscando ainda há pouco.
3: Mas
4: aqui no centro
3: aqui
4: do Rio.
3: Mas eu vim aqui pra trazer o sol hoje, Jorge.
4: Não é? O Brizola trouxe o sol pra gente hoje, viu?
3: É verdade.
4: Mas independente do sol estar aparecendo ou não, as temperaturas aqui no Rio andam bem baixas, né?
3: Verdade.
4: Aqui no centro do Rio tá em torno de 20, 21 graus agora, nesse momento. Uhum. E o frio traz aí, né, as campanhas de mobilização, né, de arrecadação de agasalhos e cobertores em todo o estado. Então é disso que a gente vai falar, porque é um assunto muito importante. Porque com a chegada oficial do inverno, que chega no próximo sábado, diversas instituições, empresas e órgãos públicos estão recebendo doações para ajudar pessoas em situação de rua e famílias em vulnerabilidade social. Entre os itens mais necessários estão casacos, cobertores, mantas, meias, gorros, luvas e sempre em bom estado de conservação, se você for doar algo que você não use mais, ou se for possível também algo novo, né? A campanha do Agasalho 2026 é promovida pelo consórcio Cristo Sustentável e é uma das principais iniciativas e recebe doações até o dia 2 de agosto. O Exército da Salvação, o Tribunal Regional do Trabalho do Rio e a rede Windsor Hotéis também mantêm pontos de coleta espalhados pela capital e outras regiões. Antes de doar, é importante verificar se as peças estão limpas e em condições de uso. A solidariedade pode fazer a diferença para milhares de pessoas que enfrentam as baixas temperaturas sem proteção adequada. Então, gente, só reforçando, né? É um ato de solidariedade. Não é para você descartar algo que não esteja bom na sua casa, que você
3: não
4: tá jogando
3: mais,
4: fora
3: é
4: porque está ruim. Solidariedade é para você doar algo que esteja em bom estado, que a pessoa possa utilizar, tá? Então, para você que quer fazer a sua doação, quer saber quais são os pontos certinho que estão arrecadando essas doações, você pode conferir lá no nosso site, radiomanchete.com.br, essa matéria completa para ficar por dentro dessa campanha super bacana de arrecadação de cobertores e agasalhos, Brizola.
3: E solidariedade é uma coisa muito importante, não é verdade?
4: Com certeza, né? Já que a gente, felizmente, tem o nosso lar, né? Tem nossas roupas de frio, cobertores em casa, nos aquecendo. Infelizmente, tem pessoas que não têm essa oportunidade. Então, faz parte também da gente, né? Poder ajudar essas pessoas que precisam tanto.
3: É fundamental. Obrigado, Joyce. E você volta daqui a pouco,
4: daqui
3: não é
4: isso? Daqui a pouco tô de volta, Brizola.
3: Até já, então. São 3 horas e 31 minutos agora no Rio de Janeiro.

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2: São 3:31. De acordo com os psicólogos, um dos maiores desafios para os que pensam demais é que quando se tornam profundamente ligados a alguém, o seu humor inteiro pode depender de como as pessoas respondem a ele. Eles são altamente sensíveis às emoções dos outros, capazes de detectar até as menores mudanças de comportamento. É crucial aprender a regular as suas emoções, pois as suas emoções controlam você. Isso pode levar a danos, seja para si mesmo ou para os outros. Se você ama alguém que tende a pensar demais, há coisas importantes que você deve entender. O que pode parecer carência realmente tem raízes no medo. Confie que ninguém está mais exausto por uma mente hiperativa do que o próprio pensador excessivo. Se você é uma pessoa que pensa muito, tente pensar positivo. Evite pensamentos ruins, como a insegurança, o ciúme, o medo de perder. Tudo isso é falta de confiança. Confie mais. Confie em você mesmo. Porque quando você confia em você, você depende apenas de você. Faz parte da sua saúde mental. Do contrário, é melhor que você deixe a pessoa ir embora e que viva a sua própria vida para ser feliz. Seja feliz primeiro com você mesmo, e isso já vai bastar.
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2: Pense a respeito. Enquanto você pensa, a gente fica aqui juntando os pedacinhos com o Guilherme Arantes, que canta do Recordações Manchete.

0: Olá, Brizola. Você sabe, né? Hoje eu tô fazendo aniversário e queria te pedir um presente. Hoje eu tô pedindo. Eu queria ouvir a música Velha Infância com os Tribalistas no programa Recordações Manchete. Pode tocar? Vou oferecer para mim mesma, tá? Hoje eu tô egoísta.
1: Você merece. Essa nossa querida ouvinte Elizabeth de São Gonçalo, perdão, Aldina de São Gonçalo, que aniversaria hoje. Parabéns, felicidades e muitos anos de vida. Tá aí a sua música, Velha Infância.

0: São 3:45 agora. Você ouviu pedacinhos do Guilherme Arantes, só que a gente tocou a música inteira, tá bom? Depois, Eurythmics trouxe pra gente The Miracle of Love. E agora, o pedido da nossa querida aniversariante do dia, a Aldina, que pediu para ouvir Velha Infância. 3:45, aqui na Manchete você fica muito bem informado. Daqui a pouquinho tem Mandando a Letra. Agora vamos direto à Central Manchete de Trânsito com a Deise de Assis. É com você, Deise.
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2: Brizola, tô de volta. Atualizando nesse momento a Avenida Jeremário Dantas, liberada a via em ambos os sentidos, ali próximo ao terminal do tanque, após a via ficar interditada por conta de uma manifestação. Nesse momento, o trânsito segue lento, tanto no sentido Pechincha, quanto para você que segue em direção ao tanque. A alternativa para você que vai para Praça Seca, ruas Cândido de Figueiredo, Lívio Barreto, apresentam melhores condições nesse momento. 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HiperXCap, daqui a pouco eu volto.
0: Ok, Deise, até daqui a pouco. Hoje é quarta-feira, dia 17 de junho de 2026. Hoje se comemora o Dia da Medicina Veterinária Militar. Hoje é Dia Mundial do Karatê, Dia do Gestor Ambiental, Dia do Funcionário Público Aposentado, Dia Mundial de Combate à Desinfecção e também à Seca, e aniversário da cidade de São João da Barra, que hoje completa 176 anos. Parabéns a todos os barrenses e a todos os moradores de São João da Barra. A lua é nova, a estação do ano é o outono, mas a estação, você já sabe, é essa. 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
3: 3h49, hoje escolhi para você uma letra do Roberto Carlos, porque as letras das músicas normalmente têm poesias especiais, maravilhosas, mensagens que a gente gostaria de dizer para alguém e muitas vezes não tem coragem. Então eu escolhi hoje aqui para você uma música do Roberto Carlos que é uma verdadeira poesia. 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

0: 6:06 no Rio de Janeiro, você ouviu Gregory Abbott cantando Shake You Down. Antes, Roberto Carlos, Como Vai Você? A gente mandou a letra. Depois, John Lennon cantou pra gente Imagine. Fábio Júnior, Alma Gêmea. E agora, a vez do Gregory Abbott. Esse é um programa especialmente para você, um programa musical. Peça e ofereça a sua música e a gente toca para você. Agora é hora de ficar muito bem informado. Vamos direto à linha do tempo hoje com a Joyce Santos.
1: Justiça manda suspender anúncios pagos do governo sobre o fim da escala 6x1.
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1: Quarta-feira, 17 de junho de 2026. Fim de tarde e noite de hoje com céu nublado e ainda há previsão de chuva fraca isolada a qualquer momento. Para esta quinta-feira, o tempo no Rio ainda segue influenciado pela entrada de ventos úmidos do oceano. Assim, a nebulosidade estará variada, com previsão de chuva no início da manhã. Neste momento, Rio e Grande Rio com céu nublado. Aqui no centro, 21 graus. A seleção brasileira vai enfrentar o Haiti na próxima sexta-feira com uma combinação inédita de uniforme em mundiais. O Brasil irá atuar com meias pretas em uma Copa do Mundo. O conjunto será composto por camisa azul, calção azul e meias pretas, uma novidade absoluta em participações brasileiras no torneio. Inspirada no manto de Nossa Senhora Aparecida, a camisa azul possui o melhor aproveitamento de vitórias da história do Brasil em Copas do Mundo. Em 15 partidas disputadas com uniforme, a seleção conquistou 11 vitórias, empatou uma vez e sofreu apenas 3 derrotas, alcançando um aproveitamento de 73%. A Casa da Tia Ciata é o mais novo patrimônio imaterial das terras cariocas. O reconhecimento foi promulgado pelo presidente da Câmara do Rio, Carlos Caiado, e publicado no Diário Oficial do Legislativo desta quarta-feira. A norma, de autoria da vereadora Thaís Ferreira, reconhece o trabalho da organização cultural Remanescentes de Tia Ciata na salvaguarda da herança afro-brasileira. Localizada na região da Pequena África, no centro, a instituição é responsável por preservar e difundir o legado da Hilária Batista de Almeida, a Tia Ciata, figura central na consolidação do samba carioca, uma das principais lideranças comunitárias na antiga capital do país. A Justiça do Distrito Federal determinou que o governo federal suspenda, no prazo de 48 horas, os anúncios patrocinados nas redes sociais que promovem o fim da escala de trabalho 6x1. A decisão foi proferida pela juíza Poliana Kelly Maciel Medeiros Martins Alves, do Tribunal de Justiça do Distrito Federal e dos Territórios, em ação popular apresentada pelo deputado federal Carlos Jordi, do PL do Rio de Janeiro. A magistrada identificou indícios de uso inadequado de recursos públicos para impulsionar uma proposta legislativa que ainda está em tramitação no Congresso Nacional. A medida atinge exclusivamente os conteúdos pagos nas plataformas digitais, sem impedir que o governo continue tratando do tema em seus canais oficiais de comunicação. Na decisão, a juíza destacou que o principal elemento considerado foi a coincidência entre os investimentos em publicidade e o andamento da proposta no legislativo. De acordo com os dados apresentados no processo, cerca de R$ 881 mil foram destinados ao impulsionamento de publicações entre os dias 15 e 18 de abril, período que coincidiu com a análise da matéria pela Comissão de Constituição e Justiça da Câmara dos Deputados. 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
0: 4:12. A música não cura as nossas dores, mas nos transporta para um lugar onde as dores já não existem mais.

0: Essa foi a Ana Carolina cantando Rosas. Toda mulher gosta de rosas, será mesmo? Bom, de qualquer maneira, a maioria das mulheres gostam de rosa. As mulheres são flores, na verdade, não é? Flores criadas no jardim de Deus. Deus devia estar muito inspirado quando fez a mulher. A gente ouviu, então, a Ana Carolina cantando Rosas. Antes, tocou para você aqui no Recordações Manchete Pretenders, I Will Be Stand By You. E abrimos o módulo musical com Cazuza, Faz Parte do Meu Show. São 4 horas e 22 minutos no Rio de Janeiro. Uma ótima tarde e muito obrigado pela sua audiência. Você está aqui na Manchete 96,1. E agora vamos direto ao Central Manchete de Trânsito com a Deise de Assis. É contigo, Deise.
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2: Brizola, estou observando nesse momento movimentação lenta para você que está pela região da Tijuca, pela Avenida Borges Medeiros, retenção desde o acesso pela Romário Ribeiro, já pela Epitácio Pessoa tem dificuldade a partir do Parque da Catacumba. Dificuldade também para você que vai acessando o túnel Rebouças no assento do Rio Comprido, melhora na chegada ao elevado da Avenida Paulo de Fronten, que tem trânsito apenas intenso. No assento do contrário, não observo dificuldade, movimentação intensa apenas já na Lagoa, ali na altura do Hospital da Lagoa. Você que sai da Zona Sul e vai em direção ao centro, pode optar nesse momento pelo Aterro do Flamengo, que apresenta melhores condições. 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Daqui a pouco eu volto.
0: Ok, muito obrigado, Deise. São 4 horas e 23 minutos. Quero agradecer o Rafinha, que hoje está substituindo aqui na técnica de som, nas carrapetas, o nosso querido Clark, que hoje o Thiago teve um problema, não é isso, Rafinha?
3: É verdade, Brizola. Boa tarde. A audiência da Manchete. Hoje o nosso amigo Clark teve um pequeno contratempo, mas estamos aí com essa honra maravilhosa estar do teu lado hoje aqui no Recordações Manchete.
0: Muito obrigado, é um prazer enorme para mim. Muito obrigado aí pelo carinho, pela sua atenção e pelo seu trabalho também. Já nós teremos aqui uma belíssima tradução no seu rádio. 4h24 agora.

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4: Hoje, com Samantha Sang e a canção Emotion.

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0: viu a tradução de Emotion e a gente tocou pra você também Yahoo Mordida de Amor. Quer que a gente toque a sua música? Peça e a gente toca. 21 99 507 0525. A sua participação é sempre muito bem-vinda aqui no Recordações Manchete. São 4 horas e 40 minutos, faltam 20 para 5. Já já tem poesia no Clube do Amor. Agora você fica muito bem informado em relação ao trânsito no Rio de Janeiro nesta quarta-feira, dia 17 de junho. Vamos até a Central Manchete de Trânsito com a Deise de Assis. É com você, Deise.
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2: Oi, Alberto Brizola, tô de volta. Falando da movimentação para você que tá pela zona sudoeste da cidade, observo retenções pela Avenida Ayrton Senna, no caminho para a linha amarela, ali na altura do acesso pela Avenida das Américas e também próximo à curva Chico Anísio. Dificuldades também ali na altura da Gardênia Azul. Você que tá pela linha amarela, vai em direção ao Fundão, vai encontrando movimentação intensa, mas sem grandes dificuldades. Já no sentido Barra, dificuldades, lentidão entre Bom Sucesso até a chegada a Del Castilho. Depois o trânsito melhora sem mais dificuldades. A opção para você motorista nesse momento, Autoestrada Grajaú Jacarepaguá, apresenta melhores condições. 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Daqui a pouco eu volto.
0: Ok, muito obrigado, Deise. São 4 horas e 41 minutos. Prepare o coração, porque daqui a pouquinho tem um belíssimo poema especialmente para você. Um poema de Drummond de Andrade. Já já no Clube do Amor.

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Rafinha, aliás, do Rafinha, perdão, para sua querida esposa Daniela, vai da Aldina, nossa aniversariante do dia, para alguém, vai da Maria para o seu namorado Jorge, da Júlia para o Cláudio e do Jorge para Claudiana. E a hora... E nesse momento e nessa hora, quando são 4 horas e 45 minutos, a gente traz para você uma poesia muito especial do Carlos Drummond de Andrade. Então preste atenção que esse poema é muito especial. Não chores. A infância está perdida. A mocidade está perdida. Mas a vida não se perdeu. O primeiro amor passou, o segundo amor passou, o terceiro amor passou, mas o coração continua. Perdeste o melhor amigo? Não tentaste qualquer viagem? Não possuis carro, navio, terra, mas tens um cão. Algumas palavras duras em voz mansa te golpearam. Nunca cicatrizaram. Mas e o humor? A injustiça não se resolve à sombra do mundo errado. Murmuraste um protesto tímido, mas virão outros. Tudo somado, devias precipitar-te de vez nas águas. Estás nu na areia. No vento, dorme, meu filho.

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1: 4:54, a arte serve para consolar aqueles que foram quebrados pela vida. A música também. Ney Mato Grosso, Jeito de Amar. Lembra dessa?

0: Você ouviu Maria Bethânia cantando Terezinha, logo em seguida a gente tocou esse grande sucesso da Kate Bush, Wuthering Heights. E agora foi Ney Matogrosso com uma canção que foi tema de novela, Jeito de Amar. E assim, estamos chegando ao final do programa de hoje. Quero agradecer ao Rafinha, que ficou aqui hoje substituindo à altura o nosso querido Thiago Clarke. Espero que ele seja bem amanhã e que volte. Muito obrigado a você que nos ouviu, que nos acompanhou, a você que é ouvinte da Rádio Manchete e a você que está ouvindo pela primeira vez, seja bem-vindo. Não esqueça de divulgar para os amigos, para as amigas, para a família, que a Manchete está no ar em 96,1. Eu volto hoje às 10 da noite no Clube do Amor e amanhã às 3 da tarde, logo após o show do Pedro Augusto. Continue ligado aqui na Manchete FM. Vem por aí, Panorama Manchete, com Rodrigo Machado e toda a sua equipe. E não esqueça que ontem já era, hoje é o dia e o amanhã poderá não mais chegar.
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0: alegria de estarmos juntos novamente pela Manchete. 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Estamos na palma da sua mão pelo aplicativo da Rádio Manchete, que você baixa gratuitamente na loja virtual do seu celular e nos acompanha em qualquer parte do planeta Terra. E no site, nós estamos com som e imagem. Direto do estúdio, radialista Luiz de França, no Largo da Carioca, centro do Rio de Janeiro. Estamos na Alexa. Alexa, toca a Rádio Manchete em todas as plataformas digitais. Esse é o Panorama Manchete, a sua companhia até 19h. A partir de agora, vamos juntos, misturados, mixados e manchetados, porque é tudo nosso, nada deles. Vem com a gente!
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0: 5 e 2. Hoje, em Manchete. Trump conversa com Lula e afirma que o Brasil é um país politicamente difícil. Técnico tetracampeão do mundo pelo Brasil é internado em um hospital da Zona Sudoeste. Detran do Rio vai exigir exame toxicológico negativo dos candidatos a dirigir carros e motos. Destaque de Adriana França.
2: Operação Lei Seca amplia a fiscalização no Rio e faz ação especial pelos 18 anos da lei.
0: Solo encharcado deixa o Rio com alto risco de deslizamentos. Rio concentra mais de 70% dos incidentes com helicópteros registrados em todo o Brasil. É a vez de Joyce Santos.
3: Adolescentes desaparecem ao entrarem por engano em comunidade em Costa Barros.
0: Família diz que motorista de aplicativo foi torturado até a morte ao entrar por engano em comunidade da Zona Norte. A informação de Samuel Correia.
4: Roubos de rua no Rio caem quase 20% e chegam ao menor patamar desde 2005.
0: Polícia Federal incinera 2,5 toneladas de drogas apreendidas em operações no Rio. Ministério Público faz operação contra a venda de suplementos falsificados pela internet. Homem denunciado por organização americana é preso na Baixada Fluminense em operação contra pornografia infantil. Justiça manda suspender anúncios pagos do governo sobre o fim da escala 6x1. Ouça Luciana Paiva.
5: Justiça determina que acadêmicos do Salgueiro indenize filha de compositor por uso indevido de imagem em desfile na Marquês de Sapucaí.
0: Tudo isso e muito mais a partir de agora no nosso Panorama Manchete, que está só começando. E juntos iremos até às 19h. Família Manchete, mancheteiros, mancheteiras, hoje é quarta-feira, 17 de junho de 2026. Boa tarde!

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1: É a primeira vez que você se conecta com a nossa manchete do Rio de Janeiro. Seja muito bem-vindo, muito bem-vinda. São 50 anos de história no rádio brasileiro. 50 anos em prol da cultura nacional. Se você ainda não me conhece, deixa eu me apresentar e olhando nos seus olhos. Muito prazer. Eu sou Rodrigo Machado. Mas se esquecer meu nome, pode me chamar de carinho ou me chame com carinho.

ocupada na altura da Marina da Glória, sentido Flamengo, devido a um acidente com um caminhão. Sete Rio e Guarda Municipal foram acionadas. Trânsito com retenções nesse local. Boulevard 28 de setembro com pontos de lentidão neste momento. A Avenida Professor Manuel de Abreu, no Maracanã, com retenções entre a Rua Teodoro da Silva e a Rua Felipe Camarão, no sentido Praça da Bandeira. No sentido Grajaú, boa movimentação. A Avenida Repelé tem retenções neste momento entre o Maracanã e a Rua São Francisco Xavier, no sentido Meia. Em direção à Praça da Bandeira, são boas as condições. Na linha amarela, sentido Barra da Tijuca, o motorista encontra lentidão do acesso da linha vermelha até a saída 4 em Pilares, em função do fluxo intenso de veículos. No sentido Fundão, o trânsito é bom e o motorista não encontra dificuldade. 5 e 8 no Rio. E um dos destaques da primeira rodada da Copa do Mundo foi o goleiro de Cabo Verde, que conseguiu parar a seleção da Espanha. O Josimar Dias também atende pelo apelido de Vozinha. Ele explicou que o apelido surgiu na infância, como foi criado pelos avós e jogava bola na rua com os garotos mais velhos. Os amigos zombavam dele, dizendo que ele ia chorar e reclamar com a vozinha sempre que perdia uma partida. Por isso, o Panorama Manchete está perguntando: você tem um apelido que marca a sua história de vida? Qual o apelido mais curioso e o mais engraçado que você já ouviu? O zap zap da nossa manchete é esse aqui, ó. 995070525. 21 995070525. 21 995070525 é o zap zap da nossa manchete. Quero muito a sua participação. E tem bola rolando na Copa do Mundo, Inglaterra e Croácia. E tem pênalti neste momento. É pênalti para a Inglaterra. Daqui a pouco a gente vai falar aqui, né? 9 minutos da primeira etapa, então Copa do Mundo. Mais cedo, Portugal empatou em 1 a 1. Daqui a pouco tem todos os detalhes aqui

0: amigo Samuel Correia. Olha, pra bater o pênalti daquele jeito, eu teria até chamado você pra bater, rapaz, porque você bateria melhor,
1: hein? Nem eu bateria daquela forma, rapaz. É isso. Tá difícil, hein?
0: É isso.
1: Tá,
0: acho que se você fosse goleiro, teria pegado o pênalti. Tá sendo checado, né? Pra ver se o goleiro se movimentou errado, né? Se tá. Queimou se tem ali, alguma, né, irregularidade.
1: É, se queimou a linha ali.
0: É, né? Isso, né? Mas por enquanto, então, 0-0, né? Nesse jogo que está sendo disputado neste momento. Kenny perdeu o pênalti, mas eu acho que o goleiro eu se adiantou um pouco também. Bem, né? Também. Mas também não foi motivo pra bater tão mal assim, né? Vamos ser sinceros, o cara ganha rios de dinheiro, né? 5-10 do Rio.
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0: Alô, Deise de Assis.
4: Oi, Rodrigo, boa tarde pra você, pra todos os ouvintes da Manchete FM, atualizando vias expressas. Você que tá pela linha vermelha, vai em direção à Baixada, vai perdendo tempo agora a partir do Caju até o Galeão e também no acesso à BR-040. Pela BR-040, observo melhores condições pra você que segue em direção a Petrópolis, já no sentido do Rio, boa movimentação também nesse momento. Falando da rodovia Presidente Dutra, sentido São Paulo, com retenções na altura de Nova Iguaçu, no sentido do Rio, dificuldades agora pra você que passa ali na altura de Comendador Soares. 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Daqui a pouco eu volto.
0: Ok, obrigado, Deise. Uma excelente tarde pra você, minha amiga. 5-11 e agora sim, né? Botou a bola no fundo da rede, 1-0 Inglaterra, né? O pênalti voltou, o VAR, né, chamou atenção para a movimentação do goleiro e agora sim o Kenny colocou lá no fundo da rede, batendo no canto esquerdo em meia altura ali, não deu pro goleiro da Croácia. Agora 5-12 no Rio de Janeiro.
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0: A Delegacia de Homicídios investiga a morte de um motorista de aplicativo que foi encontrado com sinais de tortura na Penha Circular. Segundo parentes, Sandro Castro Menezes saiu de casa para trabalhar e não retornou. A família tentou contato diversas vezes, sem resposta. De acordo com a família, o corpo apresentava sinais de extrema violência. Sandro teria sido torturado antes de ser morto com mais de 20 tiros. Familiares acreditam que o motorista tenha entrado por engano em uma área dominada pelo crime organizado enquanto realizava uma corrida na região da Penha. A hipótese, no entanto, ainda não foi confirmada pela polícia. E um homem de 35 anos foi preso em flagrante em São João de Meriti pelos crimes de armazenamento, compartilhamento e comercialização de mídias com cenas de violência sexual infantil na internet. A prisão aconteceu durante a Operação Guardiões 3 da Polícia Federal. O celular do investigado foi apreendido e, de acordo com a Polícia Federal, as investigações tiveram início em 2025 a partir de informações encaminhadas à corporação por uma organização americana. A Polícia Federal reforça a importância da prevenção e orienta pais e responsáveis a acompanhar o uso da internet por crianças e adolescentes como forma de reduzir riscos e proteger possíveis vítimas. 5-13, e quem tem os números da violência no Rio de Janeiro é Samuel Correia. Alô, Samuel.
5: Alô, Rodrigo Machado. O estado do Rio de Janeiro registrou o menor número de roubos de rua nos últimos 21 anos. Segundo o Instituto de Segurança Pública, foram quase 21 mil casos entre janeiro e maio de 2026. O índice que une roubos de celular em coletivos pedestres caiu quase 20% no período. Niterói liderou a melhoria com uma queda de quase 45% nos assaltos de rua. Os crimes contra a vida também recuaram. A letalidade teve o menor acumulado desde 1991. Por outro lado, o alerta acende para os motoristas, já que o roubo de veículos subiu 23% neste ano. O roubo de carga também seguiu o mesmo caminho, com alta no acumulado, mas com uma queda expressiva neste mês de maio. De acordo com o levantamento, foi registrada a apreensão de 3 mil armas, incluindo 380 fuzis. No total, as forças de segurança realizaram uma média de 126 prisões por dia no estado durante 2026. Rodrigo.
0: Ok, obrigado, Samuel. Pena que isso não se reflete quando a gente questiona alguém que sai de casa para trabalhar e tem medo de não voltar, como aconteceu com esse motorista de aplicativo que nós falamos, né? Porque andamos inseguros nas ruas do Rio, apesar, né, de reduções históricas em estatísticas de violência. 5:15, barricadas foram queimadas na rua Jeremário Dantas, em Jacarepaguá, nesta tarde, com protesto pelo desaparecimento de um jovem da região. De acordo com moradores, um rapaz identificado apenas como Luan, saiu de casa para trabalhar em Madureira, onde conserta celulares, e não retornou para casa. Alguns falam em possível prisão do rapaz. Bombeiros apagaram as chamas nas barricadas em um dos acessos à comunidade da Covanca, próximo ao posto de saúde. A Polícia Militar intensificou o policiamento na região e a Polícia Civil ainda não se manifestou sobre o desaparecimento do jovem. Agora, Joyce Santos tem informação pra gente. Conta, Joyce.
6: Boa tarde, Rodrigo Machado. Para você e para os nossos ouvintes da Rádio Manchete. Pois é, Rodrigo, estamos falando de desaparecimentos e dois adolescentes de 15 anos estão desaparecidos desde a última sexta-feira após entrarem por engano no complexo da Pedreira em Costa Barros, na zona norte do Rio. Cauã de Souza e Brian da Silva Macedo, moradores de São João de Meriti, na Baixada Fluminense, saíram de casa para encontrar amigos e teriam embarcado em um ônibus errado. Segundo familiares, os jovens desceram em um ponto dentro da comunidade e, ao pedirem informações sobre outra linha de ônibus, foram abordados por homens armados. Testemunhas afirmam que eles foram levados para uma área dominada pela mesma facção criminosa e desde então não foram mais vistos. A única pista recebida pelas famílias é um vídeo que circula nas redes sociais mostrando um dos adolescentes sendo interrogado por traficantes. A Polícia Civil informou que o desaparecimento de Cauã foi registrado e está sendo investigado pela Delegacia de Homicídios da Baixada Fluminense. Já o caso de Brian ainda não consta nos registros da corporação até a última atualização que nós tivemos. Familiares seguem em busca de informação e vivem dias de angústia à espera de notícias dos adolescentes, Rodrigo.
0: Porque, Joyce, uma perseguição policial acabou com dois homens feridos e três presos no início da tarde de hoje na Barra da Tijuca. De acordo com a Polícia Militar, os agentes do Batalhão do Recreio dos Bandeirantes tentaram abordar um carro roubado. A ação começou na Avenida Ayrton Senna, depois que os policiais receberam a informação de que criminosos circulavam com um veículo roubado. Uma pistola foi apreendida e o veículo recuperado. Agora, 5:17. Os suplementos alimentares vendidos pelo grupo investigado pelo Ministério Público por venda de produtos falsificados eram vendidos por valores quase R$200 abaixo dos itens originais. Uma operação contra a quadrilha foi feita nesta quarta-feira. Segundo o Ministério Público, os consumidores recebiam mercadorias adulteradas. Uma análise encontrou até gesso na creatina. E segundo a denúncia apresentada pelo Cyber Gaeco, os suspeitos utilizavam plataformas de comércio eletrônico para anunciar suplementos de marcas conhecidas com fotos semelhantes às dos produtos originais e preços considerados atrativos para os consumidores. A denúncia afirma que o esquema se baseava justamente na oferta de produtos com valores significativamente inferiores aos praticados no mercado. Segundo o Ministério Público, após a compra, consumidores recebiam itens diferentes dos anunciados ou produtos que não correspondiam aos originais. O documento relata que as suspeitas ganharam força a partir de reclamações feitas por clientes nas próprias plataformas de venda e também junto aos fabricantes. Promotores saíram para cumprir 14 mandados de busca e apreensão no Recreio dos Bandeirantes, em Duque de Caxias, em Mangaratiba, São Pedro da Aldeia e Cabo Frio. Uma coisa é certa: se o produto é vendido com preço muito diferente daquele que é praticado pelo mercado, alguma irregularidade tem. Ou o produto é falsificado ou é roubado. E aí, se você compra um produto roubado, você pode ser indiciado por receptação. Então, tem que fugir desses preços que parecem vantajosos, mas podem complicar a sua vida ou a sua vida criminal, né? Você participando de um crime, sendo cúmplice de um crime, ou comprometendo a sua saúde. Porque você vê aí, uma análise, até gesso no lugar de creatina tinha no produto que era vendido pela internet. Então, meu amigo, não existe almoço de graça. 5h20.

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0: de Copa do Mundo e para falar de Copa do Mundo, no dia de hoje precisamos falar dele, Lionel Messi. Não é nenhum exagero falar que ontem vivemos uma noite histórica na Copa do Mundo. Messi indo para sua 6ª edição de Copa, a sua última dança na Copa do Mundo, no maior palco do futebol, e estreia fazendo 3 gols contra a Argélia e se tornando o maior artilheiro da história das Copas. 16 gols, empatado com Miroslav Klose, mas se ele fez isso já na estreia, Rodrigo, ele vai para mais, vai bater esse recorde aí e abrir distância. Então a Copa do Mundo merecia um cara como Lionel Messi como seu maior artilheiro, e Messi merecia ser o maior artilheiro da Copa do Mundo. Estamos vendo a história, estamos vendo um dos maiores jogadores de todos os tempos se tornar o maior artilheiro da maior competição do mundo. Volto com você, Rodrigo.
1: Ok, obrigado. Ô, Gabriel, Samuel, explica pra gente essas chuteiras rosas, né, na Copa do Mundo. O que que isso representa? É algum patrocínio? O que que é isso, hein?
2: Pois é, Rodrigo Machado, nossos ouvintes aqui da Manchete. Até um pouquinho antes de começar o panorama, a gente tava falando, né, Thiago Castro, eu e você, falando sobre isso em comum. Quem tá assistindo os jogos da Copa percebeu que a maioria dos jogadores, independente da seleção, tem utilizado a chuteira rosa. Na verdade, isso é uma estratégia de marketing, tanto da Nike, Adidas, Puma, New Balance. Todas estão usando a estratégia do cor de rosa, mais conhecido como cor de Barbie, cor da Barbie, melhor dizendo. Isso é por conta do destaque que tem a cor rosa mediante ao gramado verde. Tu acredita?
1: Estratégia agora, de marketing. Te falar um negócio, o número 22 ali da Croácia é o do contra, hein? Tá de branco.
2: Ele não pode.
1: É o único que tá de branco, hein?
2: E você usaria a chuteira rosa, Rodrigo?
1: Usaria, claro. Você gosta recebendo, de rosa? Você falou um monte de marca aí, a gente falei, comeu um centavo. Não, um centavo a gente não ganhou, dera, né? Nada. E Cláudio e o nosso. nosso Thiago Castro, né? Assim que recebeu dele, ó, vai comprar uma pra ele também. Rosa. É isso. Agora 5:25 no Rio.

0: Elis Regina, aprendendo a jogar, 5:29.
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0: Alô, Deise de Assis.
2: Oi, Rodrigo, tô de volta. Atualizando agora a ponte Rio-Niterói. Você que segue em direção a Niterói, tá perdendo tempo, tem lentidão dos acessos e também na altura do pedágio, 17 minutos é o tempo de travessia na chegada em Niterói.

0: Niterói. Trânsito também tá complicado para você que tá pela Jansen de Melo, Alameda São Boaventura, ali na altura do Horto do Fonseca. Tem dificuldade também para você que tá pela BR-101 no sentido Itaboraí. Lentidão ali na altura do viaduto do Barreto, na altura do Gradim e também na passagem por Boaçu. Mais à frente, eu tô observando dificuldade na altura de Guaxindiba. Trânsito tá bem lento por ali. Observo melhores condições para você que vai optando pela RJ-104, mas também tem dificuldades agora, bem ali, na altura do trecho de Tribobó. 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Daqui a pouco eu volto.
1: Ok, agora 5:30 no Rio. Carlos Alberto Parreira, técnico tetracampeão do mundo pelo Brasil, está internado no Hospital Samaritano, na Barra da Tijuca. A informação foi confirmada pela unidade de saúde, que não deu mais detalhes sobre o quadro de saúde. O ex-treinador convive desde 2023 com o linfoma de Hodgkin, tipo de câncer que se desenvolve no sistema linfático, que é uma rede de vasos e gânglios responsável pela defesa do organismo. Parreira chegou a ser considerado em remissão em 2025, mas voltou a necessitar de tratamento oncológico após a retomada da doença, situação que exige acompanhamento rigoroso, especialmente em pacientes mais idosos. O ex-técnico tem 83 anos. 5:31.

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1: Ô Samuel, tá chovendo ou não, hein? Neste momento não, né?
2: Não, aqui no centro da cidade não, tô verificando aqui também junto com o Alerta Rio, por enquanto sem chuva. Aliás, hoje não tem, na verdade, no final da noite de hoje, já tô dando spoiler, né, da previsão do tempo. E para amanhã, a situação, de acordo com o Alerta Rio, é de estabilidade no tempo aqui na capital fluminense.
1: No entanto, o grande volume de chuva acumulado nos últimos dias faz com que o Rio de Janeiro tenha alto risco de deslizamentos nesta quarta-feira. O alerta foi emitido pelo Corpo de Bombeiros com base em informações do Centro Estadual de Monitoramento e Alerta de Desastres Naturais, o CEMADEM-RJ. Segundo o monitoramento estadual, a capital registrou o segundo maior acumulado de chuva do estado nas últimas 24 horas, com 57,6 milímetros, ficando atrás apenas de Petrópolis, que contabilizou 62,3 milímetros. Também aparecem entre os municípios mais atingidos pelas precipitações Macaé e Rio das Ostras. Na cidade do Rio, a preocupação é reforçada pelo volume excepcional registrado em algumas áreas, como a Rocinha. Dados do Sistema Alerta Rio mostram que a estação pluviométrica da Rocinha contabilizou 254,6 milímetros de chuva entre meio-dia de segunda-feira e 3 da tarde de ontem. O acumulado em apenas 27 horas representa mais que o dobro da média histórica de todo o mês de junho para a região. Apesar da redução da intensidade das chuvas, o solo permanece encharcado, cenário que aumenta a possibilidade de deslizamentos em encostas e áreas suscetíveis a movimentos de massa. E faça chuva ou faça sol, essa galera não me abandona de jeito nenhum. O pessoal tá aqui, olha, firme e forte na nossa live. Deixa eu mandar um abraço aqui pro Antônio Botino, Borella. Obrigado pelo carinho, Antônio. A Dilminha da Freguesia. Alô, Dilminha, um beijo pra você. O Alejandro Reis também tá com a gente. Alô, Alejandro. Eu tenho certeza que daqui a pouco o Breno também tá chegando. Ele que está se recuperando de uma gripe. Melhoras pra você aí, meu irmão. Vamos rezar pela sua recuperação plena o mais rápido possível. Agora, 5h33, daqui a 26 minutos. Pedro Augusto, Romeiro de Aparecida. Pedro Augusto é da Manchete, o maior comunicador do Brasil, com o seu programa campeão de audiência de meio-dia às 3, aqui em 96,1 FM, na nossa Manchete, em todas as plataformas digitais, no YouTube, né? E você confere também no aplicativo da Rádio Manchete, no portal. Então, Pedro Augusto, com a sua alegria, porque ele é também o homem alegria do rádio e um homem de fé, né? Um Romeiro de Aparecida. E sempre aqui no nosso panorama, sempre 6 em ponto. Pedro Augusto forma a maior corrente de fé do rádio brasileiro. E pelo Zap Zap 21 99 507 0525, 21 99 507 0525, está pedindo oração o Roberto Pereira, de Cosme Velho. Ele pedindo oração para que Deus fortaleça a fé dele em um momento muito difícil. A Daniela Costa, de Vilar dos Teles, é São João de Meriti, dizendo que a mãe e o pai estão enfrentando problemas de saúde ao mesmo tempo. E ela pede força a Deus. Sérgio Henrique, do Catete, dizendo que a empresa fechou e está começando do zero a vida profissional dele. A Jaqueline Martins, de Cosmos, diz que vai viajar para acompanhar um tratamento médico e pede proteção. A Rosana Ferreira, de Santa Teresa, está aguardando uma cirurgia pelo SUS há muitos meses. Não aguenta mais conviver com as dores e também pede oração. 6 em ponto, daqui a 25 minutos, Pedro Augusto, Romeiro de Aparecida, estará entre nós formando a maior corrente de fé do rádio brasileiro, aqui na Manchete.

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1: Que golaço da Croácia, hein? 1-1 neste momento, Inglaterra e Croácia. Primeiro tempo ainda da partida, 36 minutos da primeira etapa. Agora 5:36 no Rio de Janeiro. Deixa eu chamar a Adriana França, que tem um balanço da operação Lei Seca. Alô, Adriana.
2: Rodrigo Machado e ouvintes da Rádio Manchete. A Operação Lei Seca vai ampliar as ações de fiscalização em todo o estado do Rio de Janeiro. O anúncio foi feito pelo governo do estado às vésperas dos 18 anos da Lei Seca, celebrados no próximo dia 19. O programa recebeu reforço de 27 novos policiais, permitindo a criação de 6 novas equipes de fiscalização. Com isso, a Operação Lei Seca poderá realizar até 14 blitzes simultâneas em datas com maior incidência de motoristas dirigindo sob efeito de álcool, como finais de semana e feriados. Antes, eram 10 equipes atuando ao mesmo tempo. A primeira ação com um efetivo ampliado acontece amanhã, durante uma mega operação que vai reunir atividades de fiscalização e de educação para o trânsito em diferentes regiões do estado. Além das abordagens aos condutores, agentes especializados vão promover ações de conscientização sobre os riscos da combinação entre álcool e direção. Parte dessas equipes é formada por pessoas com deficiência que foram vítimas de acidentes de trânsito e compartilham suas experiências como forma de alerta à população. Criada em 2009, a Operação Lei Seca já realizou mais de 43 mil fiscalizações em todo o estado. Ao longo desse período, quase 5 milhões de motoristas foram abordados, mais de 1 milhão e 100 mil infrações foram registradas e cerca de 372 mil casos de alcoolemia foram identificados. Segue com você, Rodrigo.
1: Ok, obrigado, Adriana. E o Detran do Rio de Janeiro informou que vai passar a exigir exame toxicológico negativo dos candidatos à primeira habilitação nas categorias A e B usadas para condução de motocicletas e carros. A medida começa a valer no dia 29 e será aplicada a quem abrir o processo de habilitação a partir desta data. A medida não se aplica aos casos de renovação da CNH, segunda via do documento ou emissão da permissão internacional para dirigir. 5:39.

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2: Tô de volta, Rodrigo, falando da linha amarela, os motoristas perdem tempo agora ali na altura da Maré, isso pra você que segue em direção à Barra da Tijuca, tem acidente ocupando uma faixa da via, acidente esse envolvendo carro e moto, trânsito lento já desde o acesso pela linha vermelha, observo dificuldade mais à frente também ali no trecho da Freguesia, no sentido contrário, você que segue em direção ao Fundão, encontra lentidão no acesso à linha amarela pela Avenida Ayrton Senna, dificuldade também na altura do Penchim. Depois o trânsito melhora, não apresenta mais dificuldades, melhores condições para você que vai optando nesse momento pela autoestrada Grajaú-Jacarepaguá. 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Daqui a pouco eu volto.
1: Ok, agora 5h46. Vocês lembram que ontem nós falamos aqui daquele incêndio que aconteceu num tradicional restaurante do Flamengo, né, o Café Lamas, e uma fritadeira com defeito pode ter provocado esse incêndio que aconteceu na tarde ontem. Essa é a afirmação do eletricista que trabalha no local desde 2000 na manutenção elétrica do restaurante, que tem 152 anos e é patrimônio cultural da cidade do Rio. As chamas se alastraram pela cozinha e a fumaça se propagou para o salão. Nas redes sociais, o Lamas, né, o restaurante agradeceu o serviço do Corpo de Bombeiros. O prejuízo ainda não foi contabilizado, mas o seguro foi acionado e a expectativa dos funcionários é de que o estabelecimento volte a funcionar em breve. 5h47 no Rio.
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1: Ô Samuel, presidente Luiz Inácio Lula da Silva se encontrou hoje com Donald Trump, presidente dos Estados Unidos. Conta pra gente.
3: Conto sim, Rodrigo Machado. Olha, o presidente dos Estados Unidos, Donald Trump, subiu o tom contra o Brasil durante a cúpula do G7 na França. Após se reunir com o presidente Lula, Trump classificou o cenário político brasileiro como difícil e perigoso. Questionado sobre as novas tarifas comerciais e a classificação da facção brasileira, das facções brasileiras como terroristas, o republicano disparou: eles jogam duro, mas ninguém joga mais duro que os Estados Unidos. Trump também citou o ex-presidente Jair Bolsonaro, afirmando que a ala conservadora do país vem sofrendo perseguições. Em discurso, ainda chamou Bolsonaro Júnior, criticando ações contra o político após discursos no Texas. Ao final, o líder da Casa Branca comparou os embates dos dois países e aproveitou para atacar mais uma vez o sistema eleitoral norte-americano. As declarações acendem um alerta na diplomacia. Até o momento, o Palácio do Planalto, o governo brasileiro, não se manifestou, Rodrigo.
1: E por falar em política, a Justiça do Distrito Federal determinou que o governo federal suspenda no prazo de 48 horas os anúncios patrocinados nas redes sociais que promovem o fim da escala de trabalho 6x1. A decisão foi proferida pela juíza Poliana Kelly Maciel Medeiros Martins Alves, do Tribunal de Justiça do Distrito Federal e dos Territórios, em ação popular apresentada pelo deputado federal Carlos Jordi, do PL, aqui do Rio de Janeiro. A magistrada identificou indícios de uso inadequado de recursos públicos para impulsionar uma proposta legislativa que ainda está em tramitação no Congresso Nacional. A medida exige exclusivamente os conteúdos pagos nas plataformas digitais e sem impedir que o governo continue tratando do tema em seus canais oficiais de comunicação. Na decisão, a juíza destacou que o principal elemento considerado foi a coincidência entre os investimentos em publicidade e o andamento da proposta no legislativo. De acordo com os dados apresentados no processo, cerca de R$ 881 mil foram destinados ao impulsionamento de publicações entre os dias 15 e 18 de abril, período que concluiu e coincidiu com a análise da matéria pela Comissão de Constituição e Justiça da Câmara dos Deputados. Agora 5h49 no Rio.

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1: E cerca de 2,5 toneladas de drogas foram apreendidas em operações realizadas no estado do Rio de Janeiro nos últimos meses. Foram incinerados pela Polícia Federal, então, foram incineradas essas 2,5 toneladas de drogas. De acordo com a Polícia Federal, maconha e cocaína eram os entorpecentes mais presentes entre todas as drogas destruídas. A queima representa a etapa final do processo criminal relacionado às drogas apreendidas após autorização da Justiça e cumprimento dos procedimentos legais. Ainda segundo a Polícia Federal, a medida reforça o trabalho de enfrentamento ao tráfico de drogas e às organizações criminosas, além de contribuir para a retirada de grande quantidade de entorpecentes de circulação. 5:51 no Rio de Janeiro, empate, hein? 2-2 Inglaterra e Croácia. Inglaterra fez mais um gol agora, empatando a partida, que já está no finalzinho do primeiro tempo. 5:51.
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1: Daqui a 5 minutos, Pedro Augusto forma a maior corrente de fé do rádio brasileiro. Pedindo oração, o Severino Maia, do bairro da Triagem. Também pedindo oração aqui, a nossa Dilma da Freguesia, pedindo oração para o Breno, nosso ouvinte todos os dias, Breno Pereira, em Pernambuco, que está acamado, com febre, muito rouco, não pode falar. Pronta recuperação para você, meu irmão. Para o meu irmãozinho, Tiago Clark, o Tiago Gomes, aqui da nossa Manchete, está passando por um dia difícil hoje com a sua família, mas amanhã estará de volta ao nosso convívio. E muita força, meu irmão, nesse momento. Paulo Ferreira, de Niterói, está lutando contra a ansiedade, precisa de forças, pede oração. A Luciana Costa, de Duque de Caxias, dizendo que o filho está prestes a realizar o sonho do primeiro emprego e está muito nervoso. Foi convocado para uma entrevista e está muito ansioso, nervoso. Pede oração para acalmar o filho, para que ele consiga a vaga. A Fernanda Alves, de Nova Iguaçu, está enfrentando dificuldades financeiras em casa. Até para colocar comida na mesa está difícil. E ela pede oração. Roberto Pereira, de Nilópolis, pede oração pela saúde do pai dele, que está enfermo neste momento. E ele pede forças para ajudar o pai nesse momento difícil. E pede pela saúde também do seu Manuel, o papai dele. Agora 5h57, daqui a 3 minutos. Pedro Augusto Romeiro de Aparecida, o maior comunicador do rádio brasileiro, é da Manchete. E já já, às 6h, ele estará conosco na maior corrente de fé do rádio brasileiro.
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Eu não sei se neste momento você está no leito de um hospital, se você está num presídio privado da liberdade pagando a sua conta com a sociedade e buscando a evangelização, a conversão. Eu não sei se neste momento você está aqui entre nós para agradecer algo que Deus fez de muito bom na sua vida. E tudo que Deus faz é muito bom. Às vezes a gente pode não entender os desígnios de Deus, mas tudo acontece na hora certa. Ele dá as mãos na hora que mais precisamos e nunca deixa a gente cair. Eu não sei se você está aqui por conta de um milagre e quer agradecer. O importante é que você está aqui. E a partir de agora, se forma a maior corrente de fé do rádio brasileiro, com Pedro Augusto, o Romeiro de Aparecida.

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1: 6 horas. No Rio de Janeiro. Estamos unidos para a saudação do Ângelus. E neste momento, gente, está sendo formada a maior corrente de fé do rádio brasileiro em todo o território nacional. Esta é a cruzada do amor divino. Vamos colocar um copinho com água sobre a mesa e nesta água será depositada uma gotinha de luz, uma gotinha do amor de Nossa Senhora. Hoje é quarta-feira, hein, gente? Olha o tempo passando, minha nossa, e como passa rápido, né? Quarta-feira, vamos rezar todos juntos. Reze com o Pedro Augusto da Manchete, a maior rádio do Brasil. A rádio do povo é Manchete. A oração da Ave Maria.

Ave Maria, cheia de graça, o Senhor é convosco. Bendita sois vós entre as mulheres. Bendito é o fruto do vosso ventre, Jesus. Santa Maria, Mãe de Deus, rogai por nós, pecadores, agora e na hora de nossa morte. Amém. Ó Jesus, que dissestes: pedi e recebereis, procurai e achareis, batei e a porta se abrirá. Por intermédio de Maria, vossa Mãe Santíssima, eu bato, procuro e vos rogo que seja minha prece atendida. Ó Jesus, que dissestes: tudo o que pedires ao Pai em meu nome, Ele atenderá. Por intermédio de Maria, vossa Mãe Santíssima, humildemente rogo ao vosso Pai em vosso nome, que minha oração seja atendida. Ó Jesus, que dissestes: o céu e a terra passarão, mas a minha palavra não passará. Por intermédio de Maria, nossa Mãe Santíssima, confio que minha oração seja ouvida neste momento em que vamos proclamar: Divino Menino Jesus de Praga, abençoai-nos. Vamos todos juntos beber desta água em nome do Pai, do Filho e do Espírito Santo. Amém. Gente, estamos indo embora, hein? Continue por aqui. Continue com o Panorama Manchete com Rodrigo Machado. Ele é do povo, ele traz informações, não só aqui do Rio de Janeiro, do Brasil e do mundo inteiro. Rodrigo Machado e os repórteres da Manchete. Eles não param. São repórteres investigativos, eles estão por aí, né? Colhendo notícias, trazendo notícias para a maior rádio do Brasil, a Manchete. Eu estou muito feliz por estar aqui, viu, gente? Tenham todos uma ótima noite. Amanhã, lembrando que amanhã, ao meio-dia, tem o show do Pedro Augusto, hein? De meio-dia às três, o Pedro Augusto está com vocês, aqui na Manchete. Você não pode perder, tá bom? De meio-dia às três, conta pra todo mundo que o Pedro Augusto voltou à Casa Nova, na Manchete. Até amanhã, pessoal, se Deus quiser.

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2: Já estamos de volta com o nosso Panorama Manchete. E juntos iremos até 7 da noite em 96,1 FM. No YouTube, Rádio Manchete Rio. No aplicativo da Rádio Manchete. Estamos também no portal www.radiomancheterio.com.br. Em todas as plataformas digitais com o nosso Panorama Manchete. Deixa eu lembrar da pesquisa de hoje, porque um dos destaques da primeira rodada da Copa do Mundo foi o goleiro de Cabo Verde, que conseguiu parar a seleção da Espanha. O Josimar Dias também atende pelo apelido de Vozinha. Ele explicou que o apelido surgiu na sua infância. Como foi criado pelos avós, né? Ele jogava futebol na rua com os garotos mais velhos. Os amigos zombavam dizendo que ele iria chorar e reclamar com a vozinha sempre que perdia uma partida. Por isso, o Panorama Manchete está perguntando na nossa enquete popular de hoje: você tem um apelido que marca a sua história de vida? Qual o apelido mais curioso e o mais engraçado que você já ouviu? O zap zap da nossa manchete é esse aqui, ó.
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2: Eu vou acabar apelidando o nosso Rafinha Correia de Padilha, né? Vai pra casa, Padilha. Samuca. Samuca é um apelido. Mas além de Samuca, você teve outros apelidos na vida?
4: Olha, de memória, sim, não. Geralmente foi muito Samuca, Samuquinha, né? Algo desse derivado aí do nome Samuel Correia. Vou pensar aí.
2: Cadê a Joyce, hein? A Joyce vai escapar do apelido, né? Qual é o apelido? Nosso Laranjinha aqui, ó.
4: Laranjinha?
2: Marrequinho das Sendas, né? É nosso Thiago Castro, o Astro. Ah. Léo Astro também. Como é que surgiu esse Astro, hein? Acho que é imposição própria, né? Ô, Joyce, conta pra gente o seu apelido, hein?
5: Então, eu...
2: Eu sei que você tem um de Magali. Não entendi por quê.
5: Segundo quem me apelidou de Magali, que é o meu querido chefinho Rafael de França, ele também me chama de capivarinha, também não sei porquê.
2: Ah.
5: Mas é porque eu como um pouquinho, assim, só um pouquinho.
2: Então você é uma draguinha.
5: Eu sou uma draguinha.
2: Ah, mas tá comendo menos, né?
5: É, tô tentando. Quando eu era criança, eu acho que a minha mãe...
2: Em Barbacena?
5: A minha mãe dizia
2: quando era criança
5: em
2: Barbacena.
5: Não, eu não ia criança quando eu era Barbacena, inclusive a
2: chefinha... Não, você era Barbacena? Que doideira é essa, meu Deus?
5: Deu tilt aí. Me convidar mais pra ir a Barbacena. Mas quando eu era
2: era o personagem da escolinha do professor Raimundo.
5: Entendi. A minha mãe dizia que eu não comia e ela me dava muito biotônico Fontoura. Eu falo que tá fazendo efeito até hoje.
2: Mas você não ganhou um centavo da marca, né?
5: Não é? Pois é. Mas quando eu era criança, alguns tios, alguns primos ainda me chamam assim. Eu não sei porque quando eu era criança eu tinha o apelido de Boboy.
2: Boboy?
5: Boboy.
2: Sabia,
5: meus
2: não?
5: Meus tios, meus primos só me chamam de Boboy. Mas eu não faço a menor ideia por quê.
2: Olha, meu apelido era Foca, sabia?
4: É mesmo?
2: É porque eu andava assim com a cabeça assim pra cima, né? Aí parecia que tava equilibrando uma bola.
5: Ai, que maldade!
2: É isso, né? Essas crianças são...
5: Mas, ó, respondendo a do Astro ali, eu acho que é porque ele é meio estrela, sabe?
2: Ah, é?
5: Ele é um cara aqui na rádio, sabe? O operador dos operadores, como ele diz, não sou operador, ele é sonoplasta, né? Como é que ele fala?
2: Ele não pode então, falar não, né? Eu só quero ouvir a voz do Castro fala.
5: Eu acho que é por isso que ele deve ser um astro.
2: Agora, o Rafinha, você, hein, Rafinha? Tem apelido, Rafinha? Conta pra gente. Só os publicáveis, né? Boa noite, meu amigo.
6: Boa noite, toda a família Manchete. Cara, o meu apelido sempre foi esse, desde pequenininho, de Rafinha mesmo. Rafinha ou Guga.
2: Guga?
6: Chamava de Guga, Guguinha, porque era fã do tenista, né, do Guga. Aí eu tenho um padrinho que ele sempre me chamava de Guga. quando era pequeno. Então era esse, Guga ou Rafinha.
2: Então tá bom, né? Se você tá dizendo, eu acredito. 6h10, eu quero saber muito, né? Qual é o seu apelido? Você já apelidou alguém? Já falei, acabei de falar, Jorge. Você tá ali, você tá sintonizado aonde, hein?
5: Por que você tirou o apelido de Carinho?
2: Ah, Carinho foram os ouvintes.
5: Ah.
2: Os ouvintes, né? Aí o apelido virou slogan, né?
5: Os ouvintes, Rodrigo. Que bom,
2: ouvinte, aí foi se intensificando, né? O pessoal. Eu falei aqui a história do Gari, o Carlos Alberto.
5: Não.
2: Abraço pro Carlos Alberto. Muito tempo que eu não encontro, né? Ele antigamente na Manchete, ele passava assim na Feira da Glória, quando não tinha, ainda não era essa feira, era feira só de legumes, frutas, verduras, essas coisas, né? Ele ajudava a montar a barraca no bom sentido, né? Ajudava os feirantes a montar a barraca. Aí o que que acontecia? Eu chegava à feira, aí ele: Rodrigo Machado da Rádio Manchete, o Carinho tá aqui!
5: Começou!
2: É muito louco. Mas gente boa. 6h11 no Rio da Copa do Mundo, a Inglaterra faz o terceiro, hein? 3-2 contra a Croácia. Que jogão, minha gente! 6h11.

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2: Oi, Rodrigo, eu tô de volta, utilizando a ponte Rio-Niterói, você que segue em direção a Niterói, ainda tá perdendo tempo a partir da Ilha do Mocangue até a altura do pedágio, 18 minutos é o tempo de travessia. No sentido do Rio também tem dificuldade na descida do vão central. Na chegada ao Rio, ainda a movimentação tá boa pelo viaduto do gasômetro, mas na Francisco Bicalho, trânsito lento nesse momento. A partir do IML até chegada ao acesso à Avenida Presidente Vargas. Atualizando também a situação da Presidente Vargas, você que segue no sentido Candelária, vai encontrando movimentação mais intensa apenas ali na passagem próximo à Avenida Passo. Já no sentido contrário, aí sim, os motoristas encontram bastante lentidão agora na altura da Igreja da Candelária, mais à frente também, a partir da estação do metrô da Presidente Vargas até a chegada à Central do Brasil. Isso para você que segue em direção à Cidade Nova. 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Daqui a pouco eu volto.
1: Na nossa live no YouTube, Rádio Manchete Rio, o Rafael Pinho. Fala, Rodrigo Machado, Rafael de Sepetiba, com rádio ligado na Manchete. Manda um abraço pro meu filho Fábio, que está escutando aqui comigo. Alô, Fábio! Tá bem de pai, hein, Fábio? Diga sempre a ele, eu te amo, papai. Nunca tenha vergonha de dizer, tá bom, Fábio? Obrigado pelo carinho, então, do grande Rafael de Sepetiba. 6h13 no Rio.
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1: Ainda hoje no Panorama Manchete, Rio concentra mais de 70% dos incidentes com helicópteros registrados em todo o país. Lula chama a atitude Trump de desaforada e diz que presidente dos Estados Unidos age como imperador. Presidente da Câmara dos Deputados, Hugo Mota, admite viagem em jato de Daniel Vorcaro e hospedagem paga pelo banqueiro em Lisboa. Ricardo Couto promove mudanças na Polícia Penal e lança serviço inédito no sistema prisional. Tudo isso e muito mais ainda hoje no nosso Panorama Manchete. 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
1: Pelo zap zap da nossa manchete, na nossa pesquisa, estamos perguntando: você tem um apelido que marca a sua história de vida? Qual o apelido mais curioso e o mais engraçado que você já ouviu? Pelo zap zap 21 99 507 0525, deixe o mancheteiro falar.
2: Boa noite, Rodrigo.
1: Boa noite.
2: Bem?
1: Tudo bem.
2: Juliana Gonzaga de Madureira.
1: Ô, Juliana.
2: Olha, eu tenho dois apelidos bem carinhosos. Primeiro, quem costuma me chamar assim, nesse apelido carinhoso, é minha família por parte de mãe, meus amigos mais íntimos, mais chegados, meus vizinhos. Eles me chamam de Jujuba.
1: Jujuba?
2: Por quê? Porque eu sou um doce de pessoa,
1: opa,
2: sou simpática. E Jujuba é o doce da simpatia. E tem uma amiga que me chama por um apelido bem carinhoso, inspirado na música do Luiz Melodia. Pérola Negra.
1: Opa!
2: Assim, cada cor da minha pele, né? Pérola Negra. Aí, tanto é que quando a gente se encontra, ela me chama. Ela canta aquela música. Pérola Negra.
1: Te amo. Obrigado, Jujuba ou Pérola Negra, como você preferir, né? Obrigado por ter vindo ao nosso programa. Venha sempre, tá bom? Um beijo no seu coração. Tem mais mancheteiro querendo falar.
3: Boa noite, Rodrigo.
1: Ô, boa noite.
3: Aqui é o Severino Maia, popular girino aqui.
1: Fala,
3: do bairro
1: girino.
3: Carioca, em Triagem. Rodrigo, eu já tive tanto apelido. Neno, Frankenstein, Bartolomeu, Espirro. Mas o que pegou mesmo
1: foi
3: o Girino. O Girino pegou, mas eu nunca esquentei com apelido, nunca esquentei a cabeça com apelido, não. Uma boa noite, fiquem todos com Deus aí, que Deus abençoe vocês todos. E a Manchete é a minha nova família, viu? Já que eu vivo sozinho, aí eu estou escutando a Manchete direto agora.
1: Valeu, Girino.
3: Um abraço, fica com Deus. Papai do Céu te abençoe.
1: Obrigado, meu irmão. Papai do Céu te abençoe também muito, meu irmão. Tem mais mancheteiro querendo falar. Fala, mancheteiro.
4: Boa noite, Rodrigo.
1: Boa noite.
4: Breno, boa noite, Breno. Melhor
1: jogo,
4: tá? Joyce e Samuel. Olha, eu tinha um apelido que eu não gostava, não. Era meu primo que só vivia me chamando disso. Era Dilmoca Mococa. Olha só. E toda vez que ela me via, olha ela, que ela é aqui, tá chegando aí, a Dilmoca Mococa. Ah, tá bom. Meu pai não. Meu pai me chamava de Dilminha. Agora ela não. Ela me chamava disso aí, que eu não gosto nem mais de falar. Tá bom? Beijinho aí pra vocês. Fiquem com Deus, tá?
1: Um beijo.
4: Uma boa quarta-feira aí pra todos. Tchau.
1: Um beijo, tchau, tchau. Beijinho, Dilminha, muá, pra você. 6h21, tem mais mancheteiro querendo falar. Fala, mancheteiro.
3: Boa noite, Rodrigo. Aqui é o Severino Maia.
1: Severino já foi, Severino já foi.
3: Aqui do...
1: Severino já foi. O Girino mandou outro áudio. Ó, tem aqui, ó, final. É 9831. 9831.
3: Boa noite, Rodrigo. Aqui não, é o Severino Maia, popular de menina.
1: Opa, então misturou tudo aí. Esse WhatsApp então tá bugado, hein? Tá certo, então participe você também. 21 99 507 0525. Gustavo Lima, apelido carinhoso.

0: apelido carinhoso, me lembrei de um. Já me chamaram de Totó. 6h25.
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1: Oi, Rodrigo, tô de volta. Atualizando a Avenida Brasil, tô observando aqui bastante lentidão para você que segue no sentido Zona Oeste. Dificuldade ali no trecho de Benfica, tanto pela pista lateral quanto pela pista central da via. Dificuldade também mais à frente, ali na passagem pela Maré. Pela região da Penha, tem dificuldade também na altura de Cordovil e no trecho de Coelho Neto. Observo melhores condições para você que está indo para a zona norte da cidade, você que vai optando pela Leopoldo Bulhões, Rua Uranos, vai fazendo um bom negócio, tem melhores condições. 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Daqui a pouco eu volto.
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2: O presidente da Câmara dos Deputados, Hugo Mota, admitiu ter viajado para Lisboa, em Portugal, em um jato pertencente ao banqueiro Daniel Vorcaro e ter se hospedado em um hotel com despesas parcialmente pagas pelo empresário. As informações vieram à tona após a divulgação de documentos da Polícia Federal, cujo sigilo foi derrubado pelo Supremo Tribunal Federal. O caso integra os desdobramentos da Operação Complice Zero, que investiga possíveis fraudes financeiras relacionadas ao Banco Master. Segundo a versão apresentada por Mota, Vorcaro teria custeado apenas 2 diárias de hospedagem na capital portuguesa. No entanto, os dados reunidos pela Polícia Federal indicam uma situação muito diferente. De acordo com o relatório da corporação, o banqueiro teria arcado com 5 dias de hospedagem, enquanto uma fatura analisada pelos investigadores registra despesas correspondentes a 7 dias. Relatório da Polícia Federal menciona trocas de mensagens entre Daniel Vorcaro e um de seus auxiliares, nas quais o banqueiro trata da organização de uma viagem em Lisboa. Em uma das conversas, Vorcaro informa que precisaria reservar 2 quartos para Ciro Nogueira, senador da República, e Hugo Mota, em referência, né, aos 2 políticos. 6h29, Joyce Santos tem informação pra gente.
3: Rodrigo, o calor deu uma trégua para os moradores aqui do estado do Rio de Janeiro, mas o calor segue sendo uma preocupação para o governo brasileiro, pois um estudo divulgado hoje acende um alerta sobre os impactos nas mudanças climáticas na saúde da população. Pesquisadores da Fiocruz e da Universidade Federal da Bahia estimam que cerca de 120 mil mortes no Brasil aconteceram entre os anos 2000 e 2019 e que estejam associadas às ondas de calor. A pesquisa também identificou aumento nas internações por doenças respiratórias, renais e gastrointestinais durante períodos de temperaturas extremas. Os idosos, mulheres, pessoas com doenças respiratórias e cidadãos com menor escolaridade aparecem entre os grupos mais vulneráveis. O levantamento analisou dados de mais de 5.500 municípios brasileiros e contestou que ondas de calor ficaram mais frequentes e intensas nas últimas 2 décadas. Diante desse cenário, especialistas defendem o fortalecimento do sistema de alerta e ações preventivas para reduzir os impactos do calor extremo sobre a saúde da população. Rodrigo.
2: Ok, Joyce. Levantamento do Sistema de Investigação e Prevenção de Acidentes Aéreos Aeronáuticos mostra um aumento no número de casos de acidentes aqui no estado do Rio de Janeiro, concentrando 71% de todas as ocorrências registradas no país. Foram 142 casos em 2025, o equivalente a um incidente a cada 3 dias. No mesmo período, São Paulo registrou apenas 11 ocorrências. Neste ano, o cenário continua chamando a atenção. Até agora, já foram contabilizados 61 incidentes envolvendo a circulação de helicópteros aqui no Rio, contra 6 em território paulista. Dados da ANAC indicam que a frota de helicópteros do estado passou de 247 aeronaves em 2023 para 319 atualmente. Entre as medidas defendidas para ampliar a segurança estão o uso mais amplo do transponder, que é um equipamento que permite o rastreamento da aeronave, além do reforço da fiscalização dos pilotos e da ampliação do controle do espaço aéreo em regiões de maior movimentação. O aeroporto de Jacarepaguá lidera hoje a movimentação de helicópteros no Brasil. Por falar na movimentação de helicópteros, o corpo do piloto Charles Marcilac Fontes foi velado hoje no crematório São Francisco Xavier, no Caju, Ele era o piloto do helicóptero envolvido na colisão com a aeronave que estava o cantor Oliver Tree, o produtor musical Lucas Frota e os argentinos Gaspar Prim, influenciador digital, e Lucas Vinali, produtor, e o piloto Alexandre Souza. Todos morreram após o choque entre as aeronaves que aconteceu no último domingo no Recreio dos Bandeirantes. 6h33.
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2: O Samuel Correia, mais cedo nós falamos aqui de um encontro entre o presidente Lula e Donald Trump, presidente norte-americano, e o americano falou que o Brasil é politicamente difícil, né? Um país politicamente difícil. E o presidente Luiz Inácio Lula da Silva rebateu o americano. O que que disse Lula?
5: Olha, o Rodrigo Machado, a gente aqui falou justamente desse posicionamento de Donald Trump, né, em relação ao governo brasileiro, principalmente relacionado à política. E o presidente Lula respondeu às críticas, afirmando que Trump teve uma postura desaforada em relação ao Brasil e continua agindo como um imperador. O presidente Lula também disse que o líder norte-americano pode ter as suas preferências ideológicas e eleitorais, mas não deve interferir em assuntos internos do país. Todo esse discurso, tanto de Trump quanto de Lula, aconteceu nesta quarta-feira na cúpula do G7 na França. Rodrigo.
2: Ok, obrigado, Samuel Correia. Agora, Copa do Mundo, segundo tempo, 25 minutos da segunda etapa, Inglaterra 3, Croácia 2. Jogo que acontece neste momento. Ó, o jogo não tá tão bom não, hein? Fique na manchete.

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1: Pelo Zap Zap 21995070525, tem mancheteiro querendo falar. Fala, mancheteiro.
2: Boa noite, Rodrigo Machado. Rodrigo Machado, o meu pedido aqui desde da minha infância é pipoca.
1: Pipoca?
2: Porque eu andava muito pulando fita pipoca quando era criança. Eu só andava pulando fita pipoca e me pusesse pedido de pipoca. Estou falando do bairro do Caleme aqui, na cidade de Teresópolis.
1: Então, pipoca do Caleme em Teresópolis, muito obrigado pelo carinho da participação. Alô, pipoca! Obrigado pelo carinho. Agora 6:36 no Rio. Pipoca!

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Termina às 11h59 desta noite o prazo para o pagamento da taxa de inscrição do Enem 2026. O valor é de R$ 85,00 e a guia de pagamento está disponível na página do participante no portal do INEP. O pagamento pode ser feito por Pix, cartão de crédito, débito em conta, aplicativo bancário, bancos ou casas lotéricas, mas nesse caso, né, os bancos já fecharam, mas estão lá os caixas eletrônicos e as casas lotéricas também, né, fecharam. É, já fecharam, né? Fecha daqui a pouco, 7 horas, ainda dá tempo. O INEP alerta que depósitos, transferências e pagamentos em conta corrente não são aceitos. A inscrição só será confirmada após a compensação do pagamento. O Enem é a principal porta de entrada para universidades públicas e programas como Sisu, ProUni e FIES. Agora 6h38 e o abastecimento de água vai ser interrompido a partir das 2h nas zonas sul, norte e oeste do Rio. Os municípios de Seropédica, Itaguaí, Paracambi, Japeri e Queimados também serão afetados. O corte acontece para instalação de macromedidores no sistema Ribeirão das Lages. Segundo a SEDAI, a manutenção vai durar 24 horas. Os equipamentos funcionam como hidrômetros de grande porte e permitem medir o volume total de água transportado pela rede. De acordo com as concessionárias Águas do Rio e Rio Mais Saneamento, o abastecimento será retomado gradualmente até 72 horas após o fim do serviço. Portanto, começa esse serviço às 2h, vai durar 24 horas, pelo menos essa é a previsão, e só 72 horas depois que o fornecimento será completamente restabelecido, né? Portanto, você que mora no chamado final de rede, né, em lugares mais altos, deve demorar, então, pelo menos até 72 horas para o restabelecimento do fornecimento de água. Então, é bom economizar, é bom reservar também, né? Porque você pode ficar aí bastante dias sem água. 6h40.

o Shopping Center de César, desencadeando tramas de ambição, assassinatos misteriosos e redenção. No elenco, Tony Ramos, Tarcísio Meira, Glória Menezes, Adriano Esteves, Edson Celulari, Juca de Oliveira, Natália do Vale, Maitê Proença e Cláudia Raia. Da trilha sonora de Torre de Babel, vamos ouvir Immortality. Celine Dion, com participação de Bee Gees.

0: Immortality, Celine Dion com participação de Bee Gees. 6h45 no Rio.
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2: Oi, Rodrigo, para fechar, atualizando nesse momento a movimentação pelo 31 de março, para você que segue em direção a Laranjeiras, não tem dificuldade, mas tem retenções a partir do túnel Santa Bárbara, dificuldade também para você que está pelo viaduto Engenheiro Noronha e também na Pinheiro Machado, até ali a altura do Palácio Guanabara. Depois o trânsito melhora, sem mais dificuldade, movimentação intensa apenas no acesso a Muniz Barreto. Você que segue no ascente do centro, vai encontrando retenções no viaduto Santiago Dantas e também pela Rua Faranha, no acesso

0: Pinheiro Machado e na Pinheiro Machado até a altura da rua Paissandu. Depois o trânsito melhora sem mais dificuldade. Tem lentidão apenas na chegada ao 31 de março até a altura da Avenida Presidente Vargas. Melhores condições para você que vai optando nesse momento pelo aterro do Flamengo. 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Uma ótima noite para você, Rodrigo, e para todos os ouvintes da Manchete FM. Amanhã eu tô de volta.
1: Para você também, excelente noite, Deise de Assis. Até amanhã, 6h46.

0: vagabundo pra tudo, né? Agentes da Polícia Federal prenderam um casal por falsificação de alvarás de soltura. Arlécio Luiz Pereira Santos e Josefa Antônio da Silva foram capturados em Itaboraí. Segundo as investigações, a dupla apresentava alvarás de soltura forjados para liberar de forma indevida presos custodiados em cadeias do Rio. Um dos beneficiados, de acordo com a polícia, é João Felipe Barbieri, um dos maiores traficantes de armas do mundo. Agora 6h47, Samuel Corrêa tem informação pra gente.
1: A Polícia Federal devolveu ao Arquivo Nacional relíquias da história nacional. Foram recuperados documentos públicos de grande valor que estavam sendo vendidos ilegalmente em leilões. Entre as peças históricas estão manuscritos assinados por Duque de Caxias e por Nabuco de Araújo Filho. Especialistas confirmaram que os materiais pertencem a órgãos públicos e barraram a comercialização. O laudo técnico apontou que os papéis são do século XIX. Após a identificação e o recolhimento, o acervo foi preservado para retornar aos cofres públicos federais, Rodrigo.
0: Policiais civis da delegacia de Campo Grande apreenderam uma grande quantidade de figurinhas da Copa do Mundo por suspeita de falsificação em uma loja no bairro de Paciência. A ação ocorreu após os agentes receberem uma denúncia anônima que indicava comercialização ilegal dos itens. Duas mulheres foram presas em flagrante por estelionato. Além das figurinhas com indícios de falsificação, também foram localizados equipamentos e insumos utilizados na produção, bem como imagens digitais de jogadores prontas para a impressão. Segundo o delegado titular da distrital, da delegacia de Campo Grande, Marco Castro, as investigações apontaram que o material era divulgado e vendido por meio de redes sociais, sendo oferecido como itens colecionáveis relacionados ao Mundial. 6h48 no Rio.

0: O Gabriel Machado está na cola do Neymar. O que que conta sobre o Neymar pra gente, hein, Gabriel?
1: Rodrigo, vamos falar de seleção brasileira porque tem notícia boa por aí. O Brasil joga na sexta-feira à noite contra o Haiti. E se ontem Neymar fez o primeiro trabalho em campo, mas ainda de tênis, separado do grupo, ali botou a chuteira só em um momento para fazer umas embaixadinhas, um leve trabalho com bola, hoje Neymar já apareceu no treino com os companheiros, chegou com todos eles, de chuteira desde o início da atividade, fez uma boa parte da atividade em separado, né? Uma boa parte daquela que é aberta ao público, dos 15, 20 minutos iniciais que são abertos para a imprensa. Em boa parte ele estava fazendo um trabalho ali separado, com e sem bola, mas também participou do bobinho ali, da atividade recreativa, antes do treinamento mais intenso, né? O famoso bobinho dos jogadores. Então a notícia é boa, Neymar ainda está em uma fase de transição, não está 100%, mas cada vez mais perto de uma volta definitiva aos gramados. Volto com você, Rodrigo.
0: Ok, obrigado, Gabriel. 6:50 pela Copa do Mundo, segundo tempo, 41 minutos. A Inglaterra vai aplicando aqui 4-2 contra a Croácia. Esse quarto gol foi uma pintura, uma jogada bem trabalhada, com arremate bonito também. Que golaço da Inglaterra, hein? Muito legal mesmo. 4-2, então, Inglaterra e Croácia. A Inglaterra faturando. Agora 6:50.
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1: A Luciana Paiva está chamando, tem informação pra gente. Alô, Luciana.
2: Rodrigo, a Justiça do Rio condenou a Escola de Samba Acadêmico do Salgueiro a pagar R$15 mil de indenização por danos morais à filha do cantor, compositor e comediante Dorival Silva, conhecido como Chocolate. A escola é acusada de uso indevido da imagem do artista no Carnaval de 2020. Segundo o processo, fotos e vídeos de Chocolate foram exibidos durante o desfile e divulgados nas redes sociais da escola, sem autorização da família. A ação foi movida pela filha do artista, Kátia Jurema Lata Silva, que afirmou ter descoberto o uso da imagem apenas em 2023. O caso envolve o desfile que homenageou Benjamin de Oliveira, considerado o primeiro palhaço negro do Brasil. Na defesa, o Salgueiro alegou que a utilização ocorreu em contexto histórico e cultural, sem finalidade comercial. Mas o juiz Antônio Luiz da Fonseca Luquezzi, da 44ª Vara Civil do Rio, entendeu que a homenagem não dispensa autorização para uso da imagem. Além da indenização, o Salgueiro terá de retirar das redes sociais publicações que contenham a imagem de Chocolate, e também fica proibida de reutilizá-la sem autorização da família. Em nota, o Salgueiro informou que vai recorrer da decisão da justiça. Segue com você, Rodrigo Machado.
1: Obrigado, Luciana. 6h54. A Polícia Militar intensificou o combate à soltura de balões durante o período das festas juninas. Entre os dias 7 de maio e 15 deste mês, foram apreendidos 31 balões em diferentes municípios do estado do Rio de Janeiro. As ações coordenadas pelo Comando de Polícia Ambiental também resultaram na detenção de suspeitos e na apreensão de materiais usados na fabricação e soltura dos artefatos. Entre eles, maçaricos, botijões de gás, estruturas metálicas, explosivos e bandeiras de grande porte. No acumulado deste ano, já são 42 balões apreendidos em todo o estado. Segundo a corporação, os números reforçam a necessidade de fiscalização permanente e de conscientização da população. O secretário estadual de Polícia Militar, Coronel Silvio Guerra, destacou que soltar balões é crime, representa um risco para vidas, para o meio ambiente e para o patrimônio público e privado. Denúncias podem ser feitas de forma anônima pelo Disque Balão, da linha verde do Disque Denúncia. Telefone é 0300-253-1177. 0300-253-1177. Agora no Rio, 6h56.
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1: 6h56, o Ministério Público Federal voltou a questionar a forma como a Prefeitura autoriza intervenções em imóveis protegidos pelo patrimônio histórico. Isso acontece após o embargo de uma obra da montadora chinesa GWM em uma área tombada no Aterro do Flamengo. O Procurador da República, Sérgio Suyama, pediu à Justiça que o município seja impedido de emitir licenças, alvarás e outros atos autorizativos para obras ou bens tombados pelo IPHAN ou em suas áreas de entorno sem autorização prévia do Instituto. E depois desse posicionamento do Ministério Público Federal, também há mais um capítulo com mais uma decisão da Prefeitura do Rio de Janeiro. Conta pra gente, Samuel Correia.
3: Exatamente, Rodrigo Machado. A Prefeitura do Rio voltou atrás e revogou a autorização para a instalação de um showroom da montadora chinesa GWM no Aterro do Flamengo. A decisão veio após forte repercussão e questionamento sobre o uso do espaço que é tombado como patrimônio histórico. O prefeito do Rio, Eduardo Cavalieri, garantiu que a área não será mais usada para expor ou vender veículos.
4: O que a gente decidiu? Não vai ter nada ali que já não fosse consolidado ao longo dos últimos 25 anos. Então eu estou autorizando a abertura de um novo processo administrativo para selecionar, para a gente tirar esse posto de gasolina. Aliás, a obra que todo mundo está vendo é a retirada desses tanques de combustível, e a gente selecionar um eletroposto. Sai o posto de gasolina, entra um eletroposto, sem mais nada, sem showroom, sem nada disso. Tá bem, gente? Estou assinando aqui. e autorizando que seja publicado em Diário Oficial. Vou até usar o carimbo aqui, ó. Pronto.
3: A prefeitura assegurou que o terreno fica fora da área tombada pelo IPHAN e que um novo projeto não vai derrubar nenhuma árvore e nem invadir novas áreas do parque. As obras, que tinham licença da Secretaria de Desenvolvimento Urbano e já estavam acontecendo há algumas semanas, terão que ser totalmente readequadas, Rodrigo.
1: Ok, obrigado, Samuel. Agora 6h58, a Secretaria Municipal de Ordem Pública vai reforçar a fiscalização na região da Lapa. As ações serão realizadas durante a noite, principalmente no entorno da Praça Cardeal Câmara e da Avenida Mendes Sá. O foco será o combate ao comércio ambulante irregular e na organização do espaço público. De acordo com o secretário municipal de Ordem Pública, Marcos Belchior, a Lapa é um importante polo de lazer e de movimentação econômica, mas precisa manter o ordenamento urbano, garantindo a circulação de pedestres e reduzindo os impactos para os moradores da região. Além de coibir a atuação de ambulantes sem autorização, a fiscalização também vai impedir a ocupação irregular de calçadas, o armazenamento de mercadorias em vias públicas e a instalação de estruturas sem permissão. Antes do início da operação, a prefeitura orientou comerciantes e ambulantes sobre as regras de uso do espaço público. A fiscalização será diária e vai contar com agentes em patrulhamento, viaturas, motocicletas, câmeras de monitoramento, câmeras corporais e drones para reforçar o controle e prevenir novas irregularidades. 6h59 no Rio de Janeiro, ponto final no nosso Panorama Manchete. Agradecendo o carinho da audiência. Muito obrigado a você que está com a gente desde 5 da tarde. Amanhã tem muito mais. Boa noite, Samuel. Até amanhã.
3: Boa noite, Rodrigo Machado. Até amanhã.
1: E com a certeza do dever cumprido, eu digo boa noite, Rio. Boa noite, Brasil. Até amanhã, mancheteiros.
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1: Alô, torcedor ligado aqui na Manchete, boa noite. Em Nova Jersey, nos Estados Unidos, 6 horas, 1 minuto, 7:01 da noite no Rio de Janeiro, a cidade maravilhosa. O Agito Esportivo está começando agora pela Manchete, pela Litoral News, para destacar o dia da Copa do Mundo e também para destacar tudo sobre a seleção brasileira. Neymar voltou para o campo, aliás, ele volta com os companheiros, né? Porque o Marcelo Marinho, que sabe tudo de seleção, já tinha trazido desde semana passada a informação que o Neymar estava fazendo atividade com a preparação física, ainda calçando tênis na maioria das atividades, mas hoje ele veio fardadinho, né? E veio saltitante pro gramado, veio animado, sorridente, saltitante, né? E foi de chuteira que o Neymar foi pro campo do Columbia Park, do CT do New York Red Bulls, em Morristown, onde a seleção está treinando, ao que tudo indica, em toda a Copa do Mundo. Né? Existe até uma corrente que está defendendo a tese de que na segunda fase a seleção vai fazer mais treinos fora de casa. O problema é que vira caramujo, né, cara? Você tem que botar a casa nas costas e rodar pelos Estados Unidos. Isso aconteceu, por exemplo, em 94, quando a seleção ficou na primeira fase em Santa Clara e depois começou a passear pelo país inteiro. Foi para Dallas, depois foi para Los Angeles, né, e começou a rodar por vários campos de treinamento no país, mas eu acho que dessa vez, até pela estrutura montada, a tendência é que a seleção permaneça aqui em Baskin Ridge, no hotel, em Morristown, no CT, porque tudo vai depender, claro, também, né, da posição que o Brasil vai ter no grupo, da logística que o Brasil vai ter pela frente. Eu, sinceramente, acho que o Brasil fica em primeiro ou em segundo, né, não dá para pensar num terceiro lugar, embora ele não seja impossível, mas vamos aguardar para ver qual a logística que a CBF vai montar. Mas voltando ao Neymar, daqui a pouco a gente fala dele, teve no campo hoje, entrou alegre, entrou feliz, bateu bola primeiro só com a preparação física, fez movimentos que exigiram bastante da musculatura e depois foi treinar junto dos companheiros, né? Foi fazer uma atividade normal. Nós da imprensa temos apenas 15 minutos para acompanhar ali na beira do campo a atividade da seleção. Depois a gente vai buscando as informações, vai apurando, né? Para saber o que que o Neymar fez. Então, já trazendo aquela informação que o Marcelo Marinho antecipava desde a semana passada, é uma evolução bastante efetiva essa do Neymar na seleção brasileira, e ele já volta a treinar normalmente com os seus companheiros. O torcedor que está ligado no Agito deve estar perguntando: o Neymar já vai jogar? Essa é uma resposta que a gente vai ter daqui a pouquinho aqui durante o Agito Esportivo. Hoje a entrevista coletiva no hotel da seleção em Baskin Ridge foi do Danilo, né, o herói do Flamengo na Libertadores da América do ano passado. Hoje inclusive é aniversário do tetracampeão mundial, o ex-jogador Zinho, hoje comentarista da ESPN, né? Zinho fez a primeira pergunta da coletiva, teve essa deferência dada lá pelo Fábio Seixas e fez duas perguntas. Olha que o Fábio não gosta, né? Quando qualquer jornalista faz duas perguntas, mas como era aniversário do Zinho, né? O Crisan Júnior, nosso Zinho, né? Ele fez as duas perguntas, foi legal, né? Inclusive fazendo uma homenagem ao Carlos Alberto Parreira, que está internado aí no Rio de Janeiro, numa situação bastante delicada, né? O técnico campeão do mundo em 94, Carlos Alberto Parreira. E o Danilo também estava muito à vontade na coletiva. Foi uma coletiva de quase 40 minutos. Daqui a pouquinho a gente vai reproduzir para você os principais trechos da entrevista coletiva do Danilo aqui no Agito Esportivo. E ele falou, entre outras coisas, né? E usou até um provérbio, Marcelo vai me ajudar, um provérbio chinês, né? Que fala daquela árvore, do bambu, né? Que ele é cultivado durante muito tempo na raiz. Ele leva muito tempo para ter suas raízes cultivadas e vai criando ali por baixo da terra raízes muito fortes para depois poder crescer rapidamente. Depois que as raízes estão todas estruturadas, o bambu cresce rapidamente e aí alcança os objetivos que tem para ele, né? Foi mais ou menos o que disse o Danilo. E se a gente for fazer uma tradução ao pé da letra, eu acho que o Danilo quis dizer o seguinte: olha, talvez essa não seja a nossa Copa, né? A gente está estruturando um trabalho, está estruturando essa tal dessa montagem de uma raiz forte para tentar na Copa seguinte o título. Quem acompanha a gente aqui todo dia lembra que semana passada, lá em frente ao CT, ou foi essa semana, não lembro exatamente o dia, eu falei exatamente isso com o Marcelo e com o Sidão, comparando a seleção de 90 com a seleção de 94, que a base de 90 foi a base campeã de 94 agora. Aquela seleção do Lazzaroni na Copa da Itália foi a primeira Copa do Mundo que eu cobri ao vivo, né? né? Tinha de 18 para 19 anos de idade, cobri a minha primeira Copa do Mundo lá na Itália, em 1990. E a seleção brasileira era uma bagunça, era um time que não se ajustava, né? Que até passou para a segunda fase, mas quando topou de cara com a Argentina, voltou mais cedo para casa, né? E não foi campeão do mundo. Quatro anos depois, boa parte daquela geração levantou o título aqui nos Estados Unidos. E olha que os caras foram execrados. O Falcão entrou em 91 para fazer uma limpa, mais ou menos como o Diniz e o Dorival entraram em 2023. O Ramon também foi técnico da seleção. E a ordem era fazer uma limpa, né? E isso não funcionou, porque a grande maioria do time que estava em 22 está aqui. Se a gente for espelhar, não o time que jogou, né? Porque o Ancelotti acabou colocando o Ibanez, o Douglas Santos e o Igor Thiago. E aí deu uma desequilibrada nessa história. Mas aquela escalação que ele treinou e que era a escalação com o Danilo, com o Alexandre e com o Matheus Cunha, você tinha ali oito jogadores que jogaram a Copa do Mundo de 2022. Então, a execração, a renovação imediata não funcionou nesse ciclo da seleção brasileira. E vamos ver, né? O Danilo, no meu entender, falou nesse sentido, de que a seleção está se preparando para um futuro de êxito. Ele foi perguntado, inclusive, se o Brasil perdeu posição de destaque no cenário do futebol internacional. Ele parou, respirou e respondeu o seguinte: olha, não, os outros cresceram, mas quando os outros crescem e você não cresce, você perde, né? Não foi isso. O Danilo só falou que os outros cresceram. Eu já estou dando a opinião de que quando você permite que os outros cresçam e você não cresce junto, você perde espaço. Então a pergunta tinha propriedade, né? O Danilo acabou tentando dar uma resposta para não atrapalhar muito o momento atual da seleção, mas vamos torcer para que tudo isso seja apenas, né, um processo que está sendo iniciado aqui na Copa, que já possa dar algum resultado nessa Copa, né? Tomara que o Brasil avance. Nenhum de nós sabe quem vai ser o campeão. Claro que a Argentina começou muito bem, a França começou muito bem ontem, mas hoje Portugal já tropeçou. Hoje Portugal empatou com a República Democrática do Congo em 1-1. Não foi um resultado positivo para a seleção portuguesa, que é uma das favoritas aqui para a Copa do Mundo. Então, há de se ter cautela. É só a primeira rodada que está terminando hoje. Vai ter muito jogo ainda pela frente e tudo pode acontecer aqui na Copa. Em instantes com o Sidão Marinho, em instantes com a cobertura do Marcelo Marinho, a gente tem todos os destaques. A Renata Marinho coordena a nossa cobertura aqui nos Estados Unidos. O Thiago Castro está no painel digital da Manchete, no Largo da Carioca, no centro do Rio. E o Patrick Alegre nos estúdios da Litoral News, em Cabo Frio, no Boulevard Canal, ali na Jonas Garcia, também levando o somzão da Litoral News para o Brasil inteiro, no YouTube, nas nossas plataformas e na Manchete, através dos 96,1. Rádio de Verdade, a Manchete e a Litoral News, juntas na cobertura da seleção brasileira, aqui direto dos Estados Unidos. E o Agito Esportivo está começando agora.

0: é nessa que eu vou. O Ajuste Esportivo tá no ar aqui na Manchete, aqui na Litoral News. Dobradinha campeã com a seleção na Copa, são 6:10. Sol ainda brilhando aqui em Nova Jersey. Falamos de Morristown, onde a seleção brasileira treina para a Copa do Mundo, treina para se preparar para cada jogo da Copa. No Rio e em Brasília, hora certa para você, são 7:10 da noite. Friozinho por aí, né, Sidão Marinho? Como é que tá a temperatura aí na região dos Lagos? Como é que tá a temperatura no Rio de Janeiro? Aqui hoje não fez um calorão, choveu pra caramba na hora da entrevista coletiva do Danilo. Caiu aquele pancadão de chuva, né, molhou o solo inteiro, lavou os carros, mas logo depois que a gente estava saindo da coletiva, o sol já estava brilhando de novo e continua brilhando, né? São 6:11 agora e o sol a pino, com uma temperatura de aproximadamente 27 graus aqui em Nova Jersey. Está agradável a temperatura hoje, está um dia gostoso aqui na concentração e no campo de treinos da seleção brasileira em Morristown, pertinho de Nova York. Estamos a mais ou menos 50 quilômetros lá da Quinta Avenida, estamos mais ou menos a 50 quilômetros do Central Park, os principais pontos de Nova York, da Times Square, né, que é a reunião dos torcedores do mundo inteiro aqui na cidade maçã, a cidade que nunca dorme, a cidade de Nova York, que é a principal sede da Copa do Mundo, é onde se concentra toda a operação da FIFA, né, para comandar essa 23ª edição da Copa do Mundo. Sidão, boa noite, está friozinho aí, inverno está chegando aí no Brasil, como é que estão as coisas, Sidão?
1: Muito bem, Explosão. Boa noite para você. Uma boa noite especial para toda a galera que vai chegando com a gente para o Agito Esportivo desta quarta-feira aqui na Manchete, 7:11. Tá friozinho, Explosão. Confesso que a galera já tá tirando aquele agasalho do armário, já tá tirando, né, aquele cobertor extra também do armário para dormir quentinho hoje, porque a temperatura já vai chegando na casa dos 20 graus Celsius. E aquilo, né? Carioca bateu 20 graus, já bota o agasalho. Se descer ainda mais, já pega o corpo. Se descer ainda mais, já pega ali todo o seu aparato para se proteger do frio. 21 graus Celsius neste momento na região dos Lagos, também no Rio de Janeiro. E é obviamente, né, que o inverno chegando, mas a Copa do Mundo está esquentando a parada, né? A gente tem tido uma Copa do Mundo bem bacana, uma Copa bem interessante nesta temporada e com muitas zebras, né? Não foi só Cabo Verde que conseguiu uma zebra no duelo contra a seleção da Espanha. Hoje, mais cedo, a seleção do Congo, a República Democrática do Congo, também conseguiu empatar com a seleção de Portugal. Então, duas das favoritaças começaram tropeçando. Duas das favoritaças começaram sem vitória dentro da Copa. E aí até fica uma reflexão para o nosso debate do programa de hoje, Explosão, onde vamos falar, claro, muito sobre a seleção brasileira. Talvez o resultado em si da seleção nem tenha sido ruim. A atuação da seleção brasileira, essa sim, foi muito ruim. Porque a gente pega na comparação, claro que não estamos falando de uma liga, estamos falando de uma Copa, então você tem os grupos. A Espanha tinha um adversário bem inferior na comparação ao Marrocos, que era o adversário do Brasil. Portugal tinha um adversário bem inferior, que é o Congo, na comparação com o Marrocos, que foi o adversário do Brasil. E essas equipes também empataram. Então, no que está sendo a Copa, o resultado da seleção brasileira nem foi um resultado ruim, não. Mas a atuação deixou muito a desejar. Como deixou a desejar a atuação da seleção espanhola, como deixou a desejar também a atuação da seleção portuguesa. Quem não deixou a desejar foi a França. Para mim, a principal candidata, a grande favorita a levantar essa taça de Copa. É uma seleção que enfrentou um nível muito grande do adversário, que era a seleção de Senegal. Já disse algumas vezes, Senegal e Marrocos são as duas principais seleções do continente africano, ao lado da seleção do Egito, mas vejo o Egito num patamar inferior, Senegal e Marrocos num patamar acima, né, na primeira prateleira do futebol africano. E a seleção da França até sofreu contra a seleção de Senegal, mas é impressionante, os franceses parecem ser imparáveis, os franceses parecem ser indomáveis. E fica uma preocupação, porque pelo que a gente tem visto dessa primeira rodada, há pouco terminou o jogo entre Inglaterra e Croácia, uma grande partida de futebol, a Inglaterra venceu com 2 gols do Harry Kane e também um gol marcado pelo Jude Bellingham, além do seu outro gol, né, o seu 4º gol com Marcus Rashford. E é uma seleção da Inglaterra que tem tudo também para ter um grande Mundial. Muito se esperava desse compromisso, até para quem vai passar em primeiro desse grupo L. E olho na Inglaterra, olho nessa seleção inglesa, porque é uma seleção que pode surpreender. Mas eu continuo falando que a França é a grande seleção. E aí, já entrando um pouco no assunto seleção brasileira, nesse meu destaque inicial, a preocupação que fica, Explosão, é que se a França for campeã, a França vai chegar à terceira taça. A França será tricampeã do mundo. E essa geração de Mbappé, essa geração de Dembélé, Bacolá, Doué e tantos outros jogadores, tantos outros atletas, é uma geração que vai jogar pelo menos mais duas Copas. Então, eu confesso que estou um pouquinho receoso da França conseguir encostar no Brasil, da França conseguir o pentacampeonato. Claro que aí a gente está falando de um período de 12 anos. Mas a seleção francesa tem uma geração que parece imparável e é uma geração que está fazendo muito bonito. A gente vai debater muito sobre isso no Agito Esportivo de hoje, Explosão.
2: É, foi uma baita vitória da França ontem, né? Uma vitória contundente. Aliás, a Argentina também teve uma vitória contundente. Hoje é o dia da última rodada da primeira fase. Essa última rodada começou de madrugada, um jogo ainda ontem no horário dos Estados Unidos, né? Áustria 3, Jordânia 1. E hoje já valendo pelos jogos da quarta-feira, Portugal e Congo empataram em 1-1 e a Inglaterra ganhou da Croácia por 4-2. Foram os dois jogos já realizados. Daqui a pouquinho, né, tem Gana e Panamá. E daqui a pouquinho também vai ter Uzbequistão e Colômbia, né? São os dois jogos que ainda nos aguardam nessa noite de quarta-feira, no horário do Brasil e no horário aqui dos Estados Unidos, para completar a primeira rodada. A partir de amanhã, é rodada número 2, a partir de amanhã as coisas começam, né, a ficar um pouco mais claras. Amanhã tem Tchequia e África do Sul ao meio-dia, no horário aqui de Nova Jersey, 1 da tarde no horário de Brasília. Suíça e Bielorrússia, né, jogando às 4 da tarde no horário de Brasília. Canadá e Catar jogando 7 da noite. México e Coreia do Sul jogando às 10 da noite no horário de Brasília. Esses são os jogos de amanhã. E aí na sexta-feira os jogos dos grupos C e D, com Estados Unidos e Austrália, Escócia e Marrocos, Brasil e Haiti, e fechando a programação, Turquia e Paraguai, 6 da noite no horário do Rio de Janeiro. E por aí vai, né? E o baile vai continuando e a Copa vai ganhando 2 grupos por dia, fazendo as suas rodadas, e a gente vai ter a definição final dos classificados lá no dia 24 de junho, não, um pouco depois, 24 joga o Brasil. Depois do Brasil jogar contra a Escócia, tem mais 3 dias de Copa, né? 25, 26 e 27. Dia 27 termina essa primeira fase da Copa do Mundo e no dia 28 já começam os jogos da segunda fase, ou dos 16avos de final, que é o nome correto, né, dessa próxima fase eliminatória da Copa do Mundo. E o engraçado é que dia 28 eles programaram só um jogo, por uma questão mesmo de não ter como garantir 2 jogos pelo intervalo necessário para que os times descansem. Dia 28 tem um único jogo programado, o segundo colocado do grupo A contra o segundo colocado do grupo B. Vai bater abstinência na galera que está acostumada a ver jogo de 2 da tarde, 1 da tarde, até 2 da manhã do dia seguinte, né? Vai ter um jogo só, no dia 28 de junho, o segundo colocado do A, que é o grupo do México, contra o segundo colocado do B, que é o grupo do Canadá. E no sábado tem 3 jogos, no dia 29, já na segunda fase, e aí entram os jogos do Brasil. E tem uma combinação matemática maluca, rapaz. Por exemplo, o primeiro colocado do grupo E, que é o grupo da Alemanha, vai jogar no dia 29. Ele pode ter como adversário esse primeiro colocado do grupo E, ou a Alemanha, né, que vai ganhar de todo mundo nesse grupo. Pode ter como adversário o terceiro do A, o terceiro do B, o terceiro do C, o terceiro do D, ou o terceiro do F. Por isso que esse jogo vai ter que ser 29, porque o terceiro colocado do grupo E terá jogado a sua última rodada dia 25. E tem que ter pelo menos 3 dias de intervalo entre um jogo e outro, 3 dias livres, né? Joga 25, folga 26, 27, 28, joga 29 de novo. Por isso que esse jogo vai ser só no dia 29, porque corre o risco da Alemanha pegar o terceiro colocado no grupo F. Repararam que eu não falei o terceiro do E, né? Porque se o terceiro do E passar, ele não pode enfrentar a Alemanha. Esse é o segredo ali da montagem dessa combinação matemática para espalhar a Copa do Mundo. Então, até o dia 28, Fiquem tranquilos, até o dia 27. Fiquem tranquilos, tem 4 jogos por dia. Não vai faltar futebol para quem gosta da Copa do Mundo, né? Dia 28, um jogo só. Aí bate aquela abstinência. E dia 29 a gente volta a ter 3 jogos. Dia 30, 3 jogos. Dia 1º, 4 jogos. 5 jogos, dia 1º. No dia 2 tem 3 jogos. No dia 3 de julho, mais 3 jogos. E aí a gente avança para as oitavas de final. Deixa eu ver se tem intervalo. Não, não tem intervalo. Sai da segunda fase direto para as oitavas. Então até o dia 7 de julho tem jogo todo dia. Até o dia 7 de julho tem Copa todo dia. Dia 8 de julho vai ser o único dia desses próximos que a gente não vai ter um jogo de Copa do Mundo entre as oitavas e as quartas. Tomara, né, que a seleção brasileira esteja lá. Sidão, daqui a pouco a gente fala do Neymar. Eu quero começar o agito ouvindo o Danilo, né, jogador importante do Flamengo. Foi o herói da conquista do tetracampeonato do Flamengo da Libertadores do ano passado. Está querendo ser titular, né? Está querendo ser titular da seleção brasileira no jogo de sexta-feira. Eu achei uma coletiva muito interessante. Foi a maior coletiva até agora nesse ciclo de Copa, né? Foram quase 45 minutos de entrevista coletiva. O Danilo fala muito bem, responde a todo mundo de uma forma muito gentil, para para pensar, reflete no que vai falar. Eu gostei muito, Sidão, da coletiva que o Danilo deu agora à tarde aqui em Basking Ridge e que a gente vai reproduzir alguns trechos daqui a pouco para o torcedor, hein, Sidão Marinho?
1: Explosão. O Danilo a gente conhece muito bem, né? Já há bastante tempo, veterano na seleção brasileira. Mas a gente tem um contato muito próximo ao Danilo na equipe do Flamengo, né? Todo mundo sabe. Estamos em todos os jogos da equipe do Flamengo e o Danilo, ele sempre é, vamos dizer assim, esse porta-voz do elenco, né? O cara que dá a cara a tapa, é o cara que coloca a face para jogo, independente do momento, se o momento é positivo, se o momento é negativo. Eu confesso que eu sou um grande fã do Danilo pela personalidade dele, pelo jogador que ele é e também por tudo isso, né, que ele vem mostrando. É dentro da seleção brasileira e também da equipe do Flamengo. E o Danilo, ele é um líder, né? Você ouve o Danilo falar, daqui a pouco nós vamos acompanhar a fala do Danilo. Você ouve o Danilo falar, você percebe que ele é um líder nato, é um cara que tem essa liderança dentro do vestiário, não à toa. Foi o primeiro nome, né, confirmado pelo técnico Carlo Ancelotti dentro da Copa do Mundo, ainda na data FIFA de março desse ano, lá em Orlando, aqui nos Estados Unidos. O Danilo já tinha sido confirmado, né, pelo técnico Ancelotti na convocação da seleção brasileira. Nós vamos acompanhar o que o Danilo vai falar. Vamos ouvir o que fala Danilo dando essa entrevista coletiva. Foi uma baita entrevista coletiva. Vamos ouvir o que fala Danilo, o zagueiro do Flamengo, lateral direito da seleção brasileira.
3: Eu outro dia dei uma entrevista e falei sobre não existir reserva e titular. Talvez eu me expressei mal. Todo time existe um núcleo duro, onde existem ali 6, 7, 8 jogadores que são sim os jogadores titulares e que jogam sempre. E ali existem 3, 4 jogadores que estão sempre em uma rotação em base ao jogo, ao adversário e à estratégia. Isso é o que se faz hoje, no futebol de hoje em dia, né? No futebol moderno, em que as estratégias mudam de acordo com o adversário sempre. Então, isso que aconteceu, né, no último jogo, que talvez para mim teve uma importância exagerada, é o que acontece, né? Natural, né? Hoje nós temos muito provavelmente um time 80% definido do que vai jogar, 70% definido do que vai jogar sexta-feira, e temos 3 jogadores, 4 que ainda não se sabe, por vários motivos, por indecisão do treinador, por uma questão tática, por uma questão física, por mania do treinador. O treinador tem uma cabeça maluca, jogou, sabe bem, treinador, às vezes tem escolhas e decisões que ninguém, não tem uma explicação lógica, sabe? Então, nesse nível, e eu falo por mim, eu se o treinador me falar que eu vou jogar hoje ou amanhã, ou você vai me falar uma hora antes na sexta-feira, a minha preparação e a minha forma de estar dentro do grupo e preparando para o jogo é a mesma. Posso falar que isso serve para todo jogador? Não. Alguns jogadores precisam saber antes, sim, para se preparar de uma maneira diferente, para já viver algo do jogo. Eu, por algo vivido já no futebol e alguns outros, por mim, se ele me falar 10 minutos que eu tenho que entrar, já me aconteceu várias vezes. O Guardiola chegou e falou, tu vai jogar agora, zagueiro. Eu nunca tinha jogado de zagueiro. Depende de cada um. É diferente a interpretação de cada um. Quanto a se eu vou jogar ou não, eu espero que sim.
1: Bom, tá aí o que fala o Danilo Explosão em relação a essa ocasião da seleção brasileira em disputa, né, de posição, disputa de lugar dentro do elenco, a fala do Danilo da seleção brasileira e até falando sobre essa ideia do Carlo Ancelotti de apenas divulgar a escalação para os jogadores na pré-eleição antes da partida contra a seleção do Marrocos. Explosão.
2: Eu achei engraçado, né, que o Danilo falou assim, tem técnico que é meio maluco. Aí deu a entender que ele disse que o Ancelotti é meio maluco, né? E só vai definir o time na hora, a gente não sabe o que vai acontecer. O Danilo hoje estava inspirado na entrevista coletiva. Acho que ele foi muito verdadeiro nos pensamentos, tentando posicionar o torcedor em relação às coisas que acontecem, né? Falou da participação das famílias, que às vezes a família não entende muito o que o jogador... Estão confinados já há 3 semanas, tiveram 1 dia e meio de folga, né, nesse período todo. Então é um trabalho que e tem que ser muito bem conduzido, porque o jogador acorda ali junto com os companheiros, toma café da manhã, treina, volta, almoça, participa um ou outro na entrevista coletiva durante a semana, né, depois tem torneio de videogame. O Danilo mesmo disse, ó, não curto muito o negócio do videogame, não curto muito carteado, né, tem torneio de ping-pong, né, como o Douglas Santos revelou outro dia. Eles vão fazer, o Rafinha também falou disso, né? Eles vão fazendo as atividades que a seleção propõe, que o Ancelotti propõe, que a comissão propõe, mas tem o tempo livre também, né? Depois que janta, faz o quê? Vai pro quarto, fica na internet? Não, os caras convivem, né? Criam mecanismos ali de convivência. Já são 3 semanas, desde que começou a preparação lá em Teresópolis, né? São 4 semanas amanhã completas, desde que a convocação foi feita no Museu do Amanhã, enfim, né? São coisas que vão, o tempo vai passando, né? E o convívio às vezes vai pro bem ou vai pro mal. E é bom que se trabalhe com a liderança do grupo, para que o convívio sempre seja o melhor possível, para que a seleção possa garantir tranquilidade fora de campo, para dentro de campo, o resultado pintar, o resultado acontecer. Agora o Danilo disse que quer ser titular, né, Cidão? Não sabe se vai ser, pelo menos não revelou, até por isso que ele disse, né, que o Ancelotti é meio louco, só decide a escalação em cima da hora. E eu acho até que ele falou isso, Cidão, porque todo mundo apostava no Danilo titular. O Ancelotti deu essa pista durante os treinos da semana passada, antes da estreia contra o Marrocos. E o Danilo seria o titular. Chegou na hora H na pré-eleição, ele saca o Ibanhes para ser o titular do time. Pode ser que haja muitas alterações pelo desenho que o Marcelo Marinho percebeu, né, no treino de hoje. Pode ter muita mudança na seleção brasileira para o jogo contra o Haiti. E aí a gente vai também ficar com uma outra interrogação que só o Carleto vai poder responder. Vai mudar porque ele acha que é um jogo para preservar alguns jogadores? Ou vai mudar porque tem que mudar, porque a coisa não está funcionando? Por exemplo, a gente pode ter o Léo Pereira formando a zaga brasileira, né? Ele pode ser titular no jogo contra a representação do Haiti na sexta-feira lá na Filadélfia. Luiz Henrique pode ser titular, o Fabinho pode ser titular. Né? O Brasil pode mexer bastante nessa formatação da equipe. Como é que fica, Marcelo, pelo que você verificou no treino, essa perspectiva de formação da seleção brasileira para o jogo da sexta, e o Danilo acreditando que pode ser titular? Boa noite, Marcelo.
4: Boa noite, Explosão. Boa noite, galera da Manchete, galera que está levando aí de carona. Pelo que o Danilo falou, ele deixou muito claro que já tem uns 6-7 definidos. O time que o Ancelotti testou hoje na movimentação tinha Danilo, Marquinhos, Léo Pereira, Douglas Santos. É uma boa alternativa o Léo Pereira, que o Gabriel Magalhães é titular absoluto, mas ele vem num desgaste muito forte da temporada. Pode ser um jogo pro Léo Pereira. Fabinho e Bruno são mudanças esperadas. O ataque a gente tem que esperar um pouquinho mais para ver. Mas o testado foi Luiz Henrique, Martinelli, velocidade. Ataque de muita velocidade. Vinícius Júnior com mais liberdade para se movimentar. E o Thiago na referência. Mudaria um pouco a característica da equipe, mas pelo menos foi esse o time testado hoje pelo técnico Carlo Ancelotti. E chegou a usar o Ederson também, tá? Num trio de meio-campistas, tirando o Martinelli, colocando o Ederson dentro do gramado, fortalecendo o meio de campo. Ele já tinha feito isso na semana passada, quando testou Ederson, Casemiro e Bruno Guimarães. É aquilo, cabeça treinador, né? O Ancelotti gosta de testar muito, gosta de botar essa pulga atrás da orelha de todo mundo, mas pelo menos o time testado hoje foi esse.
2: Quer dizer, Ibanhes, Gabriel Magalhães, na esquerda ele treinou com o Douglas. Então, Ibanhes e Gabriel Magalhães perderiam a posição na zaga. No meio, Casemiro perderia a posição. O Fabinho jogaria com o Bruno e um pouco mais adiantado, ali fazendo terceiro homem de meio campo. O Martinelli faz o quarteto, né? A gente tem um quarteto. Martinelli, Vinícius, o Igor Thiago e, na direita, na velocidade, o Luiz Henrique. Quer dizer, cairiam Paquetá, Rafinha E só, né? Porque o Thiago foi titular no jogo contra o Marrocos. Então seriam cinco mudanças, Sidão Marinho. Cinco mudanças, né? O time que o Marcelo observou que pode ser confirmado: Alisson, Danilo, Marquinhos, Léo Pereira e Douglas Santos, Fabinho e Bruno Guimarães, Martinelli e Luiz Henrique, Vinícius Júnior e Igor Thiago. Seria uma mudança bem radical e vai bater mais ou menos nisso que o Danilo falou, Sidão. São 7, 8 já confirmados e 3, 4 ficam aí por conta da loucura do Ancelotti, Sidão Marinho.
1: É, e essa provável escalação, é claro que o Ancelotti pode surpreender a explosão, como ele fez no jogo da estreia. Mas nessa provável escalação, eu confesso que eu não gosto da manutenção do Igor Thiago. Acho que o Igor Thiago teve uma atuação, desculpa, mas horrorosa no duelo contra a seleção do Marrocos. Já tinha ido muito mal também naquele jogo contra a seleção do Egito, lá em Cleveland, no último amistoso da seleção brasileira, antes da estreia na Copa de 2026. Então, o único ponto que eu falo que está errado dentro dessa escalação é o Igor Thiago. Tem a questão do Gabriel Magalhães, né, que acabou perdendo o treinamento de ontem. Léo Pereira tem um bom nível para jogar contra o Haiti, não vejo nenhuma, né, discrepância em relação ao nível que o Léo Pereira pode entregar para a seleção brasileira. Mas o meu grande ponto de dúvida em relação a essa provável escalação é a presença do Igor Thiago. Luiz Henrique pela direita, acho que beleza. Rafinha não jogou bem no duelo contra a seleção do Marrocos, né? Talvez tenha sido o pior jogador da seleção brasileira. Botar o Rayan como titular, eu acho que você pode acabar repetindo o erro que teve com o Ibanez. O Ibanez entrou muito nervoso naquele jogo contra a seleção marroquina. E na vaga do Igor Thiago, eu colocaria o jovem Endrick. Por mais que seja jovem, o Endrick já está mais acostumado, não que o Rayan não esteja acostumado, mas o Endrick está mais acostumado a esses grandes desafios a nível europeu, pelo Real Madrid, pela própria equipe do Lyon, onde ele foi decisivo. O Rayan tem sido decisivo pela equipe do Bournemouth, mas acho que o Rayan é um cara para o segundo tempo, tem que entrar no decorrer do segundo tempo. Então, a alteração que eu faria nessa provável escalação seria a entrada do Endrick na vaga do Igor Thiago. O Martinelli pela esquerda, acho que é um jogador que pode compor bem nesse sistema de 4-2-4, mas eu confesso que o meu meio de campo ideal, explosão, teria Bruno Guimarães, Danilo Santos e Lucas Paquetá. Para mim é o melhor meio de campo que a seleção brasileira pode ter. O Casemiro, cara, entendo a liderança do Casemiro, mas ele foi muito mal no jogo contra Marrocos. Ele parado em campo, né? Parecia um poste dentro de campo, totalmente parado, sem energia, parece que cansado, carregando, né, muito peso. E não dá para a seleção brasileira ter um jogador que acaba atrapalhando em campo, né? Acaba atrapalhando, nem não ajudar. Acaba atrapalhando, porque não marca, porque não arma. Então a coisa fica muito complicada. Então, o meio de campo, o Fabinho é um cara que entrou bem, mas eu confesso que gostaria muito de ver um Brasil, até pelo nível do adversário, não é subestimando o Haiti, não, mas é colocando uma formação ofensiva, colocando uma formação para o Brasil se impor no jogo. Eu gostaria muito de ver a seleção brasileira com o Alisson no gol, Danilo pela direita, Marquinhos, e aí pode ser o Léo Pereira, como o Ancelotti treinou hoje, pela esquerda o Douglas Santos. O meu meio teria Bruno Guimarães, Danilo Santos e Lucas Paquetá. Na frente eu colocaria Luiz Henrique, Vinícius Júnior e Endrick. Essa seria a minha escalação para o duelo contra o Haiti. O Carlo testou a formação hoje com Alisson, Danilo, Marquinhos, Léo Pereira e Douglas Santos, Bruno Guimarães, Fabinho, depois num quarteto ofensivo, Luiz Henrique, Martinelli, Vini Júnior e Igor Thiago. Não é uma escalação ruim, mas o ponto que eu não consigo entender é o porquê da manutenção do Igor Thiago, sendo que o centroavante teve uma atuação patética no duelo da primeira rodada da Copa do Mundo. Explosão.
2: É, não foi bem, né? Não foi bem, teve uma chance que desperdiçou. Eu acho que, para colocar o Igor Thiago, com todo respeito pela trajetória dele, né? Coloca o Rayan, coloca um sangue novo, uma força nova, e o Rayan no passado foi muito importante no Vasco da Gama, acho que poderia ser uma boa alternativa, né, para a seleção brasileira a essa altura das coisas. É um jogo teoricamente mais fácil, mas é teoricamente mais fácil, né? Porque a gente tem visto surpresas. Quem diria que o estreante Cabo Verde conseguiria parar a fúria espanhola? Parou, foi 0-0. Vozinha virou um fenômeno da internet, né? Tá com sei lá quantos milhões de seguidores, o goleiro da representação do Cabo Verde, que é um time que tem como idioma o português, é um português mais de Portugal, mas é o português que eles falam no Cabo Verde. Pararam a Espanha, pararam a fúria. E hoje o CR7 foi parado pela República Democrática do Congo, que não está na Copa do Mundo desde 1974. Lá se vão 52 anos que o antigo Zaire, né, a atual República Democrática do Congo, não estava numa Copa do Mundo. E os caras pararam o CR7 e companhia, pararam Portugal, que é uma das favoritas. Né, a gente já cansou de falar disso aqui. França e Argentina, beleza, tique verde. Conseguiram passar bem na primeira rodada. Brasil, Portugal e Espanha tiveram dificuldades enormes. E dos três, convenhamos, o Brasil pegou o adversário mais forte. Marrocos, comparado ao Congo, comparado ao Cabo Verde, é o adversário mais forte. Pela história, pelo recorte recente, pelos títulos, pela semifinal da Copa do Mundo do Qatar em 22. A seleção jogou bem? Não, não jogou bem. O Brasil não jogou bem. Tivesse jogado bem, teria ganho do Marrocos. Empatou porque não jogou bem. E graças a Deus que empatou, porque correu o risco de perder aquele jogo de estreia na Copa do Mundo. Mas tem que ficar ligado. O jogo contra o Haiti, na teoria, é um jogo pegada Panamá. Panamá vai jogar daqui a pouco com Gana. É Panamá que perdeu por 6-2, né, para a seleção brasileira, naquele último amistoso aí no Maracanã, no dia 31 de maio, na despedida da seleção da nossa galera. Eu acho que a pegada Haiti é uma pegada Panamá. Mas nunca é demais deixar a barba de molho, né, ligar o sinal de alerta, estar atento e resolver o jogo. Faz o que a Alemanha fez, faz o que a Argentina fez, faz o que a França fez, faz o que a Suécia fez, faz o que a Noruega fez. E até o que a Inglaterra fez hoje, né, Sidão? Não foi um jogo fácil? Porque a Croácia tem um baita de um time, né? A Croácia foi semifinalista das duas últimas Copas e finalista em 2018. Foi vice-campeã do mundo, a seleção croata, perdeu para a França na Rússia e só não chegou na final na Copa do Mundo do Catar, porque esbarrou, né, com as feras, e aí acabou caindo. Mas é uma seleção perigosa, essa seleção da Croácia, mas a Inglaterra passou bem por 4-2, acho que é o que a seleção brasileira tem que pegar como inspiração para esse jogo de depois de amanhã, lá na Filadélfia, no Financial Lyon, onde o Flamengo jogou ano passado pelo Mundial de Clubes, hein, Sidão?
5: E a Inglaterra, ela mostra que pode sim brigar por grandes coisas nessa temporada. A Inglaterra venceu a Croácia, o Harry Kane foi muito bem. Existe uma alta expectativa em relação ao que o Harry Kane pode fazer nessa Copa. É um jogador que pode, quem sabe, até colar nessa artilharia que o Messi ontem igualou o Miroslav Klose, que o Mbappé também está chegando. E o Harry Kane é um jogador de altíssimo nível. Ele está brigando para ser o melhor jogador do mundo na temporada 25-26. Então, é olho aberto em relação ao Harry Kane, porque o inglês está com tudo, tem grande nível, já começou fazendo grandes partidas dentro da seleção da Inglaterra na Copa, nessa estreia contra a Croácia. Inclusive, explosão, foi uma partida muito qualificada, né? A Inglaterra faz 1-0, a Croácia empata em 1-1, a Inglaterra faz 2-1, a Croácia empata para 2-2, e aí a seleção inglesa conseguiu, né, fazer os dois gols finais dentro do compromisso. E essa vitória da Inglaterra em Dallas gerou uma repercussão muito boa na imprensa inglesa a respeito do desempenho da seleção do país. O Daily Mail, o The Sun, The Telegraph e The Guardian, em suas versões online, além da BBC Sports, elogiaram muito os atletas e o próprio técnico Thomas Tuchel, e principalmente ali o Harry Kane, né, que assumiu o posto de maior artilheiro da seleção inglesa em Copas, ao lado do Gary Lineker, que tem 10 gols marcados. Ou seja, para o Harry Kane, faltam 6 para ele igualar Miroslav Klose. O Klose está ficando como poeira no armário, né? Vai ficar para trás nessa conta. Mbappé, Harry Kane, o próprio Messi já igualou o Klose, tende a crescer um pouquinho também nessa artilharia, mas o Mbappé vai passar e vai passar com sobra. O Harry Kane tem uma chance de passar e passar com sobra também. E a estreia da seleção na Inglaterra trouxe essa expectativa muito alta do que essa seleção pode ter na Copa. Eu coloco França, Espanha e Portugal no patamar acima. Quem começou bem foi França. E aí, numa segunda prateleira, eu puxo Alemanha, puxo seleção da Inglaterra. Dá pra gente citar a própria seleção da Argentina e a seleção brasileira. Acho que são as 6 seleções aí, com as 7 seleções, com grande favoritismo para levantar essa Copa, sendo que nessa segunda prateleira, o Brasil muito inconstante, a Argentina com um ciclo complicado, mas venceu por 3-0 uma seleção da Argélia. Inglaterra e Alemanha foram muito bem dentro das suas estreias, e a seleção da Inglaterra começou fazendo grande partida contra uma seleção que chegou às últimas semifinais de Copa. A Croácia foi finalista em 2018, perdeu para a seleção da França, e a Croácia teve o terceiro lugar na Copa de 2022. Aliás, sobre esse nível das seleções, né, o que a seleção brasileira tem em comparação com a França, com a Inglaterra, com a Espanha, com a Alemanha, com Portugal, quem fala é o Danilo. Vamos ouvir o jogador do Flamengo e da seleção brasileira, que fala um pouquinho sobre o nível de enfrentamento da seleção, nível de momento da seleção, na comparação com as outras equipes.
3: Que as outras seleções melhoraram muito. O futebol evoluiu de uma maneira como a gente sempre fala, isso é falado mesmo, as outras seleções melhoraram muito. A maneira de formar jogadores, de montar equipes, ela evoluiu de uma maneira que todo mundo ficou muito igual. E isso é em todo tipo de futebol, futebol de seleções, futebol de clube. A diferença entre ganhar, perder, empatar, ser o melhor, ser o pior, ela é muito curta, é muito fina, entendeu? Então, o Brasil está na primeira fileira, sim, sempre vai estar. Só se acontecer um desastre muito grande, parar de produzir jogador como a gente produz, entendeu? Só se a gente for muito amador e pouco inteligente na maneira de conduzir os nossos jogadores e tratar a nossa seleção, porque é muita gente nascendo a cada dia com muita qualidade, e a gente tem uma geração que muitas vezes as pessoas falam, uma geração que não é boa. Pô, brincadeira, cara, com tanto de qualidade, tanto de gente boa que você tem aí. Não acho que o Brasil mudou de patamar, não. O Brasil continua na primeira fileira. Obviamente, isso foi construído não por mim, nem pelos jogadores que estão aqui. Tem uma galera atrás que precisa ser respeitada e foi quem construiu esse status, essas conquistas, essas cinco estrelas que a gente tem no peito. Nossa obrigação é tentar o máximo possível honrar isso. E se a gente tiver a possibilidade, muita entrega, muito espírito de sacrifício, conseguir colocar mais uma estrelinha na camisa, seria maravilhoso.
5: Bom, tá aí o Danilo Esposão falando sobre essa questão que envolve a seleção brasileira, tudo aquilo que a pentacampeã mundial tem para essa Copa de 2022.

0: da segunda-feira, a Espanha empatou com Cabo Verde em 0-0. E a seleção da França ontem venceu o Senegal por 3-1, além da vitória da Argentina por 3-0. Então, das favoritas, Portugal hoje empatou em 1-1, somente Argentina, Alemanha e França conseguiram conquistar a vitória nesta primeira rodada. Espanha e Portugal, que estão num patamar muito alto, tropeçaram para seleções de nível bem inferior. O Brasil acabou tropeçando numa seleção de bom nível, que é a seleção marroquina. Tem um grande ranking dentro da FIFA. E agora fica a expectativa para ver o que o Brasil vai conseguir dentro das próximas fases da Copa. Porque aquilo, seleção brasileira na fase de grupos tende a se classificar até sem sustos. Provavelmente o Brasil vence o Haiti, né? Até um resultado mais tranquilo. O próprio Danilo tinha falado que pensar em goleada é ser soberbo, mas tem que vencer a seleção do Haiti, respeitando o adversário sim, mas tem que ir para fazer um grande resultado e pensar em goleada. Se fizer dois, três, o caminho for aberto, tem que pensar em goleada, porque se o Marrocos goleia a seleção do Haiti e vence a Escócia, a gente vence a Escócia, passa quem tiver o melhor saldo. Então, o pensamento para mim é, não pode ser soberbo para enfrentar uma seleção haitiana, não pode achar que já ganhou, não pode entrar naquele famoso salto alto, no clima de Oba-Oba, você tem que entrar sério para vencer. Mas agora, fez o primeiro, fez o segundo, a porta abriu, faz 5, 6, 7 a 0, o que for. Saldo de gols tende a ser muito importante nesse grupo da seleção brasileira. Mas essa dúvida que o torcedor tem, explosão, esse temor que o torcedor tem de enfrentar uma Noruega nas oitavas, enfrentar uma Holanda, um Japão na fase 16avos de final, ir para o enfrentamento contra uma seleção de grande nível nas quartas, pode ser uma própria seleção argentina, pode ser uma seleção portuguesa na semifinal. Eu acho que é completamente compreensível, porque a gente olha para as outras seleções, são seleções que estão jogando muito bem, e a nossa seleção brasileira teve um ciclo muito abaixo. Eu estou muito com o Danilo. Acho que não falta qualidade humana, não falta qualidade de jogadores para a nossa seleção. O que está faltando é, de fato, da Liga. Né? A nossa seleção está bastante tempo aí sem ter a famosa Liga, desde o trabalho do técnico Tite, que sobrava em eliminatórias, mas acabava indo mal contra as seleções europeias, até o trabalho do Ancelotti agora. É um trabalho que tem apenas um ano. E paga muito preço de um ciclo mal feito dentro da seleção brasileira.
1: Eu acho que essa é a principal análise, esse é o principal diagnóstico, né? A gente está esperando que o Carleto, com a sua experiência, com o seu trabalho, com o seu conhecimento, corrija um ciclo que foi mal plantado. A gente não pode discutir isso, né? Isso a gente não pode discutir. O Carleto, eu falei disso com o Marcelo na semana passada, ou nesse iniciozinho de semana, não me recordo bem, acho que já foi na segunda-feira, depois do jogo. Né? O Carleto, ele tem méritos, o Brasil corrigiu o seu rumo, o planejamento dos amistosos, o planejamento aqui da preparação, o planejamento das instalações, de tudo que o Brasil está fazendo, é de uma seleção de primeiro. O Brasil tem nada mais, nada menos que o melhor CT da Copa do Mundo para treinar. Num local aprazível, pertinho de Nova York, mas longe da confusão ao mesmo tempo. Né? Pertinho do principal estádio, mas longe da confusão ao mesmo tempo. Perto de aeroportos, aqui está Newark, que está do lado do hotel da seleção brasileira. São 20 minutos, 25 minutos até Newark. Os pobres mortais, né, pelas estradas americanas fazem 25 minutos. Nós, a seleção combatedores, pode fazer até menos que isso, que não tem engarrafamento, não tem paralisação, vai embora, vai tocando o barco. Então você está 25 minutos num aeroporto que te leva para qualquer lugar dos Estados Unidos. Até eu estava conversando hoje com o Cássio e com o Hugo, né, havia uma informação inicial da ida de avião para Filadélfia, mas hoje o pessoal da assessoria de imprensa eles só estão reconsiderando, fazendo aquela conta, né, da chegada no aeroporto, do embarque, da demora. E é muito mais fácil para Filadélfia de ônibus, né, dá 1h50 aqui de onde a gente está até o hotel que a seleção vai ficar na Filadélfia. 1h50. Você leva 25, vamos admitir 25 para ir até Newark, né? Vai sair. O ônibus não vai na pista aqui nos Estados Unidos. Você tem que embarcar com os procedimentos normais. Vai levar meia hora para embarcar, são 55. Entrou no avião, preparou tudo no avião, papapá, pepepé, até decolar mais meia hora. Voou, meia hora. Desceu lá, tem que descer do avião, desembarcar, pegar um monte de bagagem. Uma seleção não vai levar uma malinha só de mão para viajar daqui para Filadélfia. Tem que levar cases e mais cases. A case até pode ir de ônibus, pode ir de van, né? Você pode mandar só os jogadores e a comissão técnica de avião, pode ser. Mas mesmo assim, se você for botar na ponta do lápis, dá mesmo 1h50. O Cássio Arregui tinha dito outro dia que a consideração da ida de avião seria por uma questão de segurança. Mas as estradas americanas são as melhores estradas do mundo, né?

0: Basta ter tranquilidade no trânsito aqui que você vai bem. Tem acidente? Tem acidente. Mas é raro. Para o volume de tráfego que você tem, é muito raro você ver um acidente aqui nas estradas dos Estados Unidos. Mas então a seleção escolheu o melhor local que ela poderia ficar. Muita gente falou de Orlando, lá na ESPN, mas a ESPN não tem hotéis que pudessem ser só da seleção ali nas suas proximidades. Você não tem como fechar um hotel daqueles da Disney. Não tem, porque são hotéis de 300, 400 apartamentos. Como é que você fecha para 70 apartamentos? 80 apartamentos, não fecha, né? E isso é um problema. Então a escolha foi perfeita. Agora, você não corrige base tática, você não corrige entrosamento, você não corrige formato de jogo. Hoje o Danilo falou um negócio muito legal na resposta que deu, e você ouviu ainda há pouco pro Zinho. A gente começa a esquecer o que tem instalado lá no clube. O Danilo é treinado pelo Leonardo Jardim no Flamengo, era treinado pelo Felipe Luiz. Essa é a base dele. Ele encontrou o Ancelotti em março. O Danilo foi convocado para a data FIFA de março, teve nos Estados Unidos, contra a França, contra a Croácia, teve. Então ele encontrou o Ancelotti em março. Tinha encontrado o Ancelotti ano passado, em novembro, lá nos Jogos da Europa, em outubro, nos Jogos da Ásia. E ele mesmo falou: olha, agora a gente já começa a desconectar do nosso clube e a conectar no esquema do Mister aqui, no esquema da seleção brasileira. Então leva tempo. Eu não estou dizendo, vejam, não é um discurso conformista de que o Brasil não vai ganhar a Copa. O Brasil pode ganhar a Copa. Mas convenhamos, a CBF, até a chegada do presidente novo, do Sami Chaudhry, em junho do ano passado, de maio para junho, né, na virada do mês, a CBF não fez por onde a seleção brasileira caminhar em mares tranquilos, em céu de brigadeiro, em mar de almirante, para poder chegar numa Copa do Mundo. E como o Sidão foi muito feliz em falar, o preço é cobrado. O preço é cobrado da seleção brasileira nesse momento de Copa do Mundo. Tudo pode mudar? Pode. A Copa é assim. Você pode pegar um vento positivo e engatar aí uma sequência de vitórias e bater aqui na final do dia 19 de julho em Nova York. Pode. Mas não é fácil. Não é fácil. A imprensa mundial, pelo menos pela imagem do primeiro jogo que a seleção deixou, Sidão, considera a seleção fora do rol dos favoritos. Né? Isso foi dito pela imprensa americana, pela imprensa europeia, pela imprensa sul-americana. O Brasil não está no rol dos favoritos. Isso pode ser bom? Pode. Né? Pode ser bom. De repente pega um jogo de mata-mata e os caras acham que a gente não está bem e vem mais devagar. Né? E a gente vai deita e rola. Pode acontecer. Porque a Copa não é um campeonato de pontos corridos onde vai ganhar sempre o melhor. Né? A Copa do Mundo está muito mais para a Copa do Brasil, né, onde de vez em quando tem uma zebra, do que para o Campeonato Brasileiro, onde é raro ter uma zebra. Ganha quem fez a melhor campanha. Flamengo, Botafogo, Palmeiras, vai resgatando aí os campeões brasileiros. Sempre quem faz a melhor campanha consegue chegar, né, na decisão e ser campeão brasileiro. A Copa do Mundo não é bem assim, nem sempre o melhor ganha. Marcelo, seus detalhes, e a gente vai falar do Neymar nessa reta final aqui do Agito também, né, Marcelo?
1: Só uma informação sobre o Gabriel Magalhães, sobre o Rafinha. O Rafinha teve bolhos nos pés durante essa semana, então ele perdeu um treino. O Gabriel Magalhães está com desgaste acumulado. Então, Martinelli e Léo Pereira, eles estão sendo trabalhados como opções, justamente se Gabriel Magalhães e Rafinha não tiverem condições de entrarem dentro do gramado na partida contra o Haiti, por conta um do desgaste e outro na questão das bolhas nos pés. Então, exatamente isso que aconteceu no treino de hoje. Por isso a informação veio pra gente que o Léo Pereira e o Martinelli foram colocados. Mas Luiz Henrique, Danilo e Fabinho, né? Tem uma tendência muito forte de pintarem no 11 inicial da seleção brasileira para esse jogo contra o Haiti.
0: Marcelo, você falou semana passada, e já essa semana, sobre o Neymar, né? Você vem acompanhando, aliás, lá em Teresópolis, você foi o primeiro cara que falou da lesão do Neymar, antes até da apresentação da seleção. Você dizia: olha, a lesão é grau 3, não é tão simples quanto o Santos está falando, vai dar problema, o Neymar vai ter problema para jogar a estreia da Copa do Mundo. Você foi o primeiro jornalista que cobre a seleção brasileira a dar essa informação para o grande público do Brasil, e depois muita gente deu crédito, muitos não deram crédito, né? Mas o Marcelo foi o primeiro cara que falou isso na imprensa, né? Que o Neymar tinha uma lesão grau 3 que não jogaria a estreia da Copa do Mundo. Qual é a situação real do Neymar? Ele finalmente chegou no campo com a imprensa presente, né? Já estava trabalhando na encolha, Marcelo, como você também já tinha destacado, mas hoje apareceu alegre, feliz, saltitante, foi aplaudido pelos jogadores, passou até no corredor polonês o Neymar no treino de manhã do Columbia Park, o CT do New York Red Bulls, Marcelo.
1: O Neymar subiu pela primeira vez os companheiros para atividade. Ele fez a ativação inicial e ele vai para o jogo contra o Haiti vai estar à beira do gramado, junto dos comandados Scarpa e Ancelotti. E aí, a utilização ou não do Neymar passa por dois aspectos. Um, pessoal da preparação física dizer ao Carlos, olha, tem condição de jogar 10, 15 minutos. Em outro ponto, o próprio Carlos optar por utilizar ou não. Se o jogo estiver mais leve, pode ser que o Neymar atue 10, 15 minutos contra os haitianos. Se o jogo estiver mais pegado, aí sim, o Neymar deve ser preservado. E essa é uma tendência que vai valer também do duelo contra o Haiti. A grande ideia agora é não arriscar o Neymar sem necessidade, tanto contra o Haiti, tanto contra o Scott, mas eu volto a repetir. Ele já está liberado pelo departamento médico e ele já está treinando com o grupo da seleção brasileira para a sequência dessa Copa de 2026. Explosão.
0: Bom, agora, Sidão, é esperar, né, o que vai acontecer com o Neymar. A disposição do técnico, ele já está, né? O departamento médico não tem mais nada a ver com isso, como o Marcelo bem definiu. A preparação física vai mantendo a condição do jogador. Ninguém está livre de lesão. Nenhum dos 26 jogadores de cada uma das 48 seleções está livre de lesão. Olha o Wesley aí, que arrebentou o músculo numa lesão grave e foi embora, né? Não está jogando a Copa do Mundo, está de férias para voltar a se apresentar na Roma para se recuperar da lesão. Então ninguém está livre, o Neymar não está livre de sofrer uma nova lesão, ninguém está. Mas ele está recuperado, a recuperação dele terminou dentro do prazo exato estabelecido pelo Dr. Rodrigo Lasmar. O Neymar volta a trabalhar de chuteira no campo com o grupo, trabalhou normalmente, fez alguns trabalhos específicos antes do treino normal, mas depois ele trabalhou normalmente hoje. Está à disposição do Ancelotti. Agora quem define a vida do Neymar é o Mister. Se o Neymar vai ser titular, se vai entrar com 10 do segundo tempo, se vai entrar com 48 do segundo tempo, sexta-feira, problema é do Ancelotti, né? E se ele vai ficar para o jogo contra a Escócia, essa também é uma definição do Carlo Ancelotti. O doutor Rodrigo Lasmar não tem mais nada a ver com a história. Já recuperou o jogador, já tratou o jogador, já está liberado. A preparação física, o Cristiano, né, Marcelo? Não tem mais nada a ver com o cuidado que o Neymar precisava ter na volta da lesão. Ele está liberado, o trabalho é normal. Pode se lesionar de novo? Pode, como qualquer um. O Messi, hoje a Argentina teve folga, mas o Messi vai treinar amanhã. Ele não pode se lesionar no treino da Argentina? Claro que pode, qualquer um pode. Então, a partir de agora, o caso Neymar é um caso que está sob a responsabilidade, Sidão Marinho, do professor Carlo Ancelotti. Escalar ou não escalar, colocar 10 minutos ou colocar 90 minutos, é uma questão que o Carleto vai definir. E pode ser que aconteça já na sexta-feira, no jogo contra o Haiti, ou que aconteça no jogo contra a Escócia, na quarta-feira da semana que vem, lá em Miami, Sidão Marinho.
1: Agora essa decisão é por parte do Carlo. O doutor Rodrigo Lasmar já teve a recuperação ao lado do Neymar. Pessoal da preparação física agora tem o Neymar à disposição, é um atleta que está treinando com o grupo. E a verdade é, só não joga se o Ancelotti não quiser a explosão. Vai estar à disposição, pelo menos dentro do banco de reservas. Creio eu que ele já possa ter alguma minutagem no jogo contra o Haiti. Isso pode ser até importante, dependendo do resultado que a seleção brasileira tiver na ocasião, vencendo de forma tranquila. Você coloca o Neymar com uma pressão menor, né, para ele já entrar no ritmo de Copa, para ele já ser esse cara decisivo e tirar o peso, né, de voltar a jogar com a camisa da seleção brasileira. Ele não joga com a camisa da seleção desde novembro de 2023. Passou 2024, passou 2025, estamos em 26. Então, 2 anos e meio, né, quase 3 anos, porque foi em novembro. Então, você conta o final de novembro, mês de dezembro, mais 6 meses. Já estamos caminhando para o 7º mês desse ano de 26. Então, o Neymar está há 2 anos e 7, 8 meses de fora do gramado, sem vestir a camisa da seleção brasileira. Claro, jogou pelo Santos, jogou algumas partidas pelo Al Hilal, mas com a camisa da seleção brasileira, ele não joga tem muito tempo. Então, acho que é um momento importante para o Carlos colocar o Neymar em campo, ver aquilo que ele pode render, ver como ele está desempenhando também em um jogo oficial, porque é um cara que pode ser importante para a nossa seleção durante a fase mata-mata. Agora, se o Neymar, por algum acaso, não ganhar essa oportunidade, às vezes é muito por conta da tática que o Ancelotti quer para a partida. Mas eu continuo batendo naquela tecla. Com o jogador recuperado e um atleta que tende a ter um nível de apresentação muito qualificado, não faz sentido você não dar espaço para o jogador. Não faz sentido você dar espaço para o atleta. Até para testar o atleta. Até para ver como o Neymar se sai no jogo de Copa do Mundo nesse momento. Explosão.
0: É um caminho, né, que vai ser percorrido. É um caminho que vai ser percorrido. O Neymar vai ajudar, né? Fizeram um meme, tadinho do Neymar, né? Que o Messi já fez 3, que o Mbappé fez 2. Quantos gols fez o Kane hoje, Sidão? O R-Kane da Inglaterra? 2. Ontem o Haaland fez 2. O Kane fez 2 também. Agora vamos botar o Kane no meme também. E aí tem o Neymar embaixo com a Bruna Biancardi e os filhos todos, né? Neymar Neymar, 5 filhos. Coitado do Neymar, né? Não teve chance de jogar ainda. E o Brasil, isso ficou muito claro, né? Muito claro quando o Ancelotti trouxe o Neymar para a seleção. A seleção conta com o Neymar, mas o Neymar não é hoje, apesar do torcedor considerar que seja, mas ele não é a nossa única esperança da coisa funcionar. Não dá para desprezar o Vinícius Júnior, ora bolas. Não dá para desprezar o Vinícius Júnior, né? Que é um jogador importantíssimo do próprio Real Madrid, do Ancelotti. O Vinícius Júnior foi fundamental nas conquistas inúmeras que o Ancelotti teve no Real Madrid. Então não dá para deixar só na conta do Neymar, mas a galera não perdoa, né? Já mandou o meme que os craques todos já fizeram gol, o CR7 também não fez. Vamos ver o que, vão falar. Não fez gol, não. Foi o gol do Portugal, foi do João Neves, né? E o CR7 passou em branco no jogo de hoje, na estreia de Portugal contra a República Democrática do Congo. Cidão, estamos chegando ao final do nosso agito esportivo de hoje. Agora é esperar. Amanhã a seleção treina 11h30 no horário de Brasília, 10h30 da manhã no horário aqui de Nova Jersey. E à tarde vai ainda uma definição a ser feita, mas de ônibus, né? Pelo que me falou hoje o pessoal da assessoria, optaram por fazer a viagem de ônibus em função da logística, e o Brasil vai de ônibus atravessar aqui cerca de 90 milhas, né? Entre Morristown e a Filadélfia, onde fica concentrado num hotel no centro da cidade, vai ficar perto do estádio, joga na sexta-feira, 8h30 da noite no horário local, 9h30 da noite no horário de Brasília, e depois pega a estrada imediatamente e volta para a concentração aqui no The Ridge. A programação de sábado, domingo, segunda e terça ainda não está definida. A seleção só vai definir essa programação ao longo da semana, 20, 21, 22 e 23. Certo é que no dia 23 treina de manhã aqui, viaja à tarde para Miami, tem só a coletiva lá no Hard Rock. E no dia 24 o Brasil joga contra a Escócia, encerrando a primeira fase. A partir daí é Holanda, é Japão, é Suécia, é Houston no Texas, onde Portugal jogou hoje, é Monterrey no México, se o Brasil for o segundo colocado do grupo. Isso só o tempo tirar, isso só os resultados vão responder. Um abraço carinhoso, Cidão, amanhã a gente tá junto de novo aqui no Agito.
1: Um abraço, Flozão, amanhã a gente volta aqui na manchete, no Agito Esportivo e na expectativa, porque sexta-feira a seleção brasileira entra em campo, amanhã começa a segunda rodada da Copa e temos que vencer, né? Não dá para tropeçar de novo contra a seleção do Haiti. É vencer, vencer ou vencer. Não há outro resultado possível para nossa seleção. Valeu, Explosão.
0: Valeu, Cidão. Isso é o que a gente espera. Marcelo Marinho, valeu. Amanhã tem seleção, treino de manhã, Neymar no campo e a definição do time do Ancelotti. Mas você já trouxe para a galera aqui do Agito o caminho, né, que o Ancelotti deve percorrer. Valeu, Marcelo.
2: É isso aí, Explosão. Se nada acontecer fora do normal, eu entendo que é muita informação, mas... muita gente falando muita coisa, e eu vou respeitar todos os colegas, mas ontem todo mundo dizia que ele não ia treinar, e a gente deu de manhã que ele treinou. Então, é exatamente isso, ele foi pra campo. Muita gente está falando que ele não vai nem pro jogo, mas a informação que a gente tem é que ele estará no banco de reservas e que fica à disposição do Carlo Ancelotti utilizá-lo ou não, de acordo com o tempo. Eu vou lembrar exatamente isso. Quando muita gente falava que o Neymar ia ser cortado, a gente deu informação que nem passava na cabeça da comissão técnica cortar o Neymar, mesmo a gente sabendo que ele tinha lesão. A gente já tinha confirmado há um bom tempo que ele não jogaria contra a equipe do Marrocos, que ele seria preparado para o jogo contra o Haiti. Tudo que o pessoal da preparação física passou é que ele está evoluindo naturalmente e está trabalhando com a equipe. Não faz o menor sentido ele não estar de chuteiros no jogo contra a equipe do Haiti. Ele vai participar do aquecimento, vai estar no banco de reservas, não só de agasalho, vai estar lá para ajudar a seleção brasileira. Explosão.
0: Assim que é, né? O Rafael de França outro dia me mandou uma mensagem, lembrando, quem é mais antigo e acompanha a rádio vai lembrar do que eu vou falar agora, né? Antigamente, o Zildo Dantas cobriu o Flamengo na Rádio Nacional. E o slogan do Zildo era o seguinte: nem o sol cobre melhor o Flamengo do que Zildo Dantas. E aí o Rafael outro já me mandou aqui no interno das nossas mensagens, né? Nem o sol cobre melhor a seleção do que Marcelo Marinho. As notícias é sempre em primeira mão de tudo que acontece na seleção, sobre o olhar do Marcelo Marinho, da Litoral News, da Manchete, ele que acompanha passo a passo da seleção brasileira. Então, Rafael de França, vou repetir sua mensagem, vou repetir. O mestre Valdir Amaral, o mestre Denis Menezes, que falavam exatamente assim: nem o sol cobre melhor a seleção brasileira do que o Marcelo Marinho. Tiago Castro no painel digital da Manchete, no Largo da Carioca, no Rio. Patrick Alegre no painel digital da Litoral News, no Boulevard Canal, em Cabo Frio. Renata Marinho na coordenação geral da nossa cobertura aqui nos Estados Unidos. Em nome de todos, um abraço carinhoso. Sigam na Manchete nos 96,1. Sigam na Litoral News. Amanhã tem mais Agito, amanhã tem mais seleção brasileira. O dia todo no YouTube da Litoral News, o dia todo no seu radinho pela Manchete. Fiquem com Deus. Valeu, galera!

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0: 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As notícias do governo federal que movimentaram o país no dia de hoje.
1: Olá, boa noite.
2: Boa noite para você que nos acompanha em todo o país.
1: Quarta-feira, 17 de junho de 2026.
2: Vamos ao destaque do dia: proteção de crianças nas redes, combate ao crime e crescimento econômico.
1: Temas tratados pelo presidente Lula no encerramento da reunião do G7 na França.
2: Grupo reúne as maiores economias do Ocidente e Brasil participou pela 10ª vez como convidado.
1: O presidente discutiu com países desenvolvidos formas de o mundo voltar a crescer com inclusão dos mais pobres.
3: O mundo precisa crescer para que a economia volte a crescer. Não adianta crescer só para a Alemanha, crescer só para os Estados Unidos, crescer só para a França. Não. É preciso, sem diminuir o padrão de vida deles, crescer para outros países.
2: E ainda, acesso à água.
1: O Ministério da Saúde anuncia a instalação de quase 21 mil cisternas em 8 estados do semiárido.
2: E tarifa social de água e esgoto para famílias de baixa renda já chegou a quase 2 mil municípios. Pablo Mundinho.
4: A meta é que a tarifa social esteja implementada em todo o país até dezembro.
1: Você vai ouvir também arte e música.
2: Uso de materiais pedagógicos relacionados a essas disciplinas chegou a 45% das escolas públicas em 2024. Natália Koslick.
5: Essa ampliação está associada a melhores notas em língua portuguesa e matemática, além de menores índices de distorção e dade série.
1: Hoje, na apresentação da Voz do Brasil, eu, Mariana Jungmann e Luciano Seixas.
2: E acompanhe a gente ao vivo, acesse radiogov.ebc.com.br ou o canal Gov na sua TV aberta.
1: Regulamentação dos meios digitais, combate ao crime organizado e crescimento econômico equilibrado foram alguns dos temas discutidos pelo presidente Lula hoje em Evian, na França.
2: Lula participou como convidado do encontro do G7, grupo formado pelas principais economias desenvolvidas do Ocidente.
1: A repórter Luana Karen esteve lá acompanhando esse último dia de encontro.
6: No último dia de debates em Evian, na França, o presidente Lula defendeu a ampliação de investimentos em desenvolvimento, infraestrutura e qualificação profissional durante a sessão do G7, que reuniu representantes das principais economias.